0: desce para cima do Mendoza e faz uma defesa com o peito, né? Aquele estilo defesa de goleiro de futsal, né? Que ele vira o rosto para o lado, abre os dois braços e se joga na frente do atacante. Aí a bola explodiu no peito dele, uma defesa espetacular. Aí o Atlético assustado, perdendo o Atlético Galo, perdendo 1-0, o Furacão para cima, buscando o segundo gol, o Gabriel Delfim aparecendo muito bem no jogo, o paredão 2 do Galo, né, porque o primeiro é o Everson. Mas aí veio o gol de empate do Galo, aos 26 minutos. Um lance em que o Bernard pega uma bola lá na esquerda e ele faz um drible desconcertante no Gilberto. Aí o Gilberto não teve outra saída a não ser cometer a falta. O próprio Bernard se encarregou da batida e todo mundo na área, eu até cheguei a dizer, quem sabe agora o gol do Galo, né? Com a primeira finalização, tá lá o Lianco na área, tá o Vitão na área, tá o Renier na área. Eu fui falando aqui, você vai se lembrar, né, Garcia? Eu fui citando. Imaginando o cruzamento do Bernard, que era uma falta para bater cruzada na área, ainda mais do lado esquerdo, do jeito que ela veio. O que que eu imaginei? Essa bola vai vir de curva, tirando da zaga para pegar quem chega de frente para cabecear. Só que o Bernard, não sei se ele fez de propósito ou se foi sorte dele, ele pega batendo direto no gol. Ela vem fechada no segundo pau. E o Renier disputa com o zagueiro para tentar casquinhar. Onde ficou a impressão que eu, até confesso que joguei o Garcia no mato, porque eu gritei, né? Renier, Renier. Mas foi do Bernard o gol. A bola foi direto. O Renier saiu comemorando, abraçou o Bernard. Mas foi uma cobrança de falta direta para o gol do Bernard, e o Galo veio para o empate. E a partir desse empate, o Atlético Mineiro tomou conta do jogo. Aí, se até 1-0 para o Furacão, o Gabriel Delfim era o destaque do jogo, a partir do empate do Galo, o Mikael passou a fazer também boas defesas. Não do mesmo nível do Gabriel Delfim, mas o Atlético Galo incomodou muito e teve chance até de buscar a virada. Mas eu confesso que esse placar de empate nesse primeiro tempo ficou de bom tamanho pelo que fizeram as duas equipes. Um ótimo jogo que nós vimos nessa primeira etapa. Espero que siga do mesmo nível no segundo tempo. Mas eu vou aproveitar aqui para homenagear a grande massa do Galo, trazendo o gol de empate do Bernard. Com ele, o Papa da Narração Esportiva.
1: Garcia Júnior. Ah, vem Bernardo, atenção de curva, passa a bola.

0: mata o galão da massa. Na falta magistralmente cobrada por Bernard, o levantamento na cara do gol, como um raio chegou Renier, fez o desvio. O goleirão do Atlético Paranaense nem viu o cheiro, ela foi diretamente pro fundo do gol, foi direto pro fundo do gol, Renier. Um para o Atlético Mineiro, um para o Furacão. Amaral Júnior, o amigo de todos.
1: E a gente dizia, quem sabe Garcia, na primeira finalização, o Bernard, ele bateu a falta jogando a bola na área cruzada. O Renier subiu com o zagueiro para cabecear a bola. Aí vai ficar aquela dúvida. O Renier casquinhou ou a bola entrou direto? Se o Renier casquinhou, é gol do rei, do Renier. Se não teve a casquinha do Renier, aí o gol vai ser do Bernard, direto de falta. Vamos ver para quem vai ser.

0: primeiro gol. Está empatado o jogo na Arena da Baixada. Agora Furacão 1, Galo. Galo doido. Galo também 1. Tá aí o gol do Atlético de empate. A bola vai voltar a rolar. E você sabe, quando a bola rola, a Cândido não enrola com ele. O papa da narração. Garcia
1: Júnior. Nem coroinha, meu rei. Nem coroinha que dirá papa, né? Mas o Galo na saída de bola tem a posse da bola no campo de retaguarda. A bola para Lodi. Lodi protege bem a bola. Acaba recebendo a falta. Recebeu a falta ao tentar tocar na bola na meia esquerda. É falta favorável. O time do Galo no comecinho do segundo tempo para cá, é o mesmo da primeira etapa. Um para o Furacão, que saiu na frente, um para o Galão da Massa. A bola na movimentação do Galo é devolvida para o goleiro Gabriel Delfim. Gabriel Delfim toca a bola pelo campo intermediário. O Galo vai buscando uma jogada de ataque, bola comprida demais lá na esquerda. Lodi está recuado pelo meio campo. A bola saiu em arremesso lateral. O time do Atlético Paranaense tem muita pressa em bater o arremesso lateral. Você já pode sentir que o jogo no segundo tempo será muito mais pegado, será decisivo. O Atlético Paranaense, que ocupa a terceira colocação com 49, o Galo está no encalço do rubro negro paranaense em sétimo lugar com 43, então os três pontos são importantes para os dois. O empate já é menos ruim para o Galo. O empate na casa do adversário, pela bola que joga o Atlético Paranaense na terceira colocação do Campeonato Brasileiro. Juiz está pegando uma falta favorável à equipe do Paraná, a um minuto e meio, começo de segundo tempo na Arena do Furacão. O placar construído na primeira etapa é de um para o Atlético Paranaense, um para o Galão da Massa. A bola movimentada na cobrança de falta pelo Atlético do Paraná, jogada na quarta zaga. Na quarta zaga vai descer então Arthur. Arthur vem pelo meio de campo. Neste segundo tempo, o time paranaense toca a bola para o campo de ataque. Se fosse na Arena MRV, seria para o fundão da cozinha do estádio, as margens da nossa gloriosa Via Expressa. Lado contrário, a bola fica no campo de defesa do Atlético do Paraná. Desloca a bola ali então Arthur tocou para Esquivel jogou, virou o jogo pela direita. Ali o time do Atlético do Paraná toca a bola. Gilberto Moraes chegou lateral na virada de jogo do Atlético, joga pela quarta zaga, jogou rapidinho para Arthur entregando na quarta zaga. Terã vem conduzindo uma bola pelo campo intermediário, meteu na esquerda. Esquivel domina, é bom, é veloz, é matreiro no toque de bola o time paranaense. A bola chega na segunda metade da grande lua, no grande centro, na metade que pertence ao Atlético, no campo de retaguarda. Bola enfiada ali de Terã tenta abrir pela direita. O Galo recupera imediatamente a posse de bola. A bola vem pelo círculo central, tocada na ponta para Coelho é bom no um contra um, ajeitou, preparou, desvio da zaga. A bola se perdeu lá no fundo do campo, saiu a escanteio para o Galo. Time do Galo nesse segundo tempo ataca como se fosse na Arena MRV, pro lado da Via Expressa. Lá vem o jogo aéreo na boca da encrenca. Vamos a caminho dos primeiros 5 minutos deste primeiro tempo. O primeiro tempo foi de 1-1, um jogo muito pegado, muito disputado. Vai lá embaixo para cobrar na contramão, sai da esquerda para a direita, Bernard, ele que tem qualidade principalmente na cobrança de falta ou de escanteio, levantou para a boca do gol, passa a bola à esquerda do goleirão do time do Furacão, Amaral Júnior.
0: Boa chegada do Galo, hein? Vitor Hugo. O Bernard cobrou escanteio, tá batendo bem na bola o Bernard, hein? Aí o Vitor Hugo tentou o canto esquerdo do Mikael e ela passou, tirando tinta do poste ali do lado esquerdo, linha de fundo, tiro de meta, 1-1.
1: Já passamos dos 4, vamos para os 5 minutos iniciais deste segundo tempo. O placar é o mesmo da primeira etapa. Furacão saiu na frente, o Galo empatou, 1 para o Furacão, 1 também para o Galão.
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1: Abraçando os quatro cantos da cidade, Divinópolis, a capital estadual da política, um governador, um senador, acho que 3 ou 4 deputados, né? A capital estadual da política, a bola fica na esquerda, lá vem o time do Paraná pro campo de ataque, Furacão vai embora pro campo de ataque, bola na esquerda, vem com Esquivel, meteu a bola curtinha, empurrou na ponta vai aparecer João Cruz faz a meia volta na bola, solta para Jadson, Jadson tem João Cruz outra vez colocado, tem mais atrás Luiz Gustavo, o time do Atlético do Paraná toca bem no campo de retaguarda, bola metida lá no setor da esquerda, Esquivel se apresenta para o jogo, bom lateral, tocou com muita força no interior da grande área, vem por baixo, joga para fora a zaga do Galo, você viu, Amaral?
4: Eu vi, agora esse camisa 18 aí que fez o gol, eu esqueço o nome dele toda hora, né? O Vargas. Ele é abusado, hein? Ele deu ali um lençolzinho no Natanael, depois olhou para um lado, tocou pro outro, olha lá Ronaldinho Gaúcho.
1: É atrevido ele, é atrevido. Escanteio para o time do Atlético do Paraná, bola erguida no interior da grande área, olha a cabeçada pro gol. Vai ficar ali, voltou, saiu, não saiu, mas a bola foi embora pela linha de fundo. Escanteio, tiro de meta. O Cicê sentiu, hein? Sentiu ali no tornozelo na chegada do Atlético Paranaense para o campo de ataque para ganhar o escanteio. Mas a bola, me parece, realmente bateu no Cicê por último.
4: O Cicê acabou desviando ali, né? Caiu de um mau jeito, mas já tá tudo bem com o Cicê também. Escanteio pro Furacão.
1: Escanteio pro Furacão, pros fundos do campo. Se fosse na Arena MRV, no quintal da cozinha, levantamento na boca da encrenca. Fim a bola, vem a bola pela meia lua da grande área. Afasta de coco. O Galo tá todo recuado. Então o Atlético do Paraná cresce no jogo. A bola vai embora pra Mendonça. Mendonça inverteu o jogo da esquerda pra direita. Atlético do Paraná toca, toca, mas no campo de ataque. Vem que vem. Levantamento lá na quina da área. Gol de quem, Amaral?
4: O Santos. Neymar diminui. Flamengo 2, Santos 1.
1: Olha a bola enfiada na esquerda, Atlético do Paraná segue, insiste, não desiste, olha a bola sobrando, fica para o encaixe do goleiro Gabriel Delfim, chegando a 8 minutos, 1-1 é o placar mesmo do primeiro tempo.
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1: A bola vem pelo meio de campo, o Atlético do Paraná insiste, é perigosíssimo o Atlético Paranaense, a bola fica na esquerda, vai descer então, vai embora João Cruz levou no fundo, cruzou na meia lua da grande área, olha a bola arredondada, vai sair o disparo pro gol, segura Delfim, eu nem me assusto mais, Delfim tá merecendo o título de Paredão 2, viu, Amaral? Amaral Júnior, o amigo de todos, a caminho de 10 minutos, já passamos de 8 e meio deste segundo tempo. A bola fica tocada pela direita com o Natanael. Natanael joga a bola na zaga de centro para Vitão. Vitão vai tocar, tocou curtinha para Cicê. Cicê vai para a bola, Cicê vai tocar, tocou, tenta virar, virou para Lodi. Lodi deu um passe errado de Lodi, vem ele para corrigir, consertou a bagunça que teria proporcionado ao Atlético um segundo gol, mas ainda bem que a defesa tirou, mas o Atlético do Paraná bota a pressão alta no jogo, ele não dá mole, vai embora para o campo de ataque, é um time que toca bem a bola de passes curtos ou de passes longos, dependendo da situação de jogo, é sempre preciso o toque de bola do Atlético rubro-negro do Paraná, olha a bola chegando ali na entrada da meia lua da grande área perigosa, olha o chute pro gol, saiu de muito longe, Luiz Gustavo bateu, a bola saiu, estava em longe do gol, é apenas o tiro de meta para o Galão da Massa.
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1: Anotem. Tempo e placar na Arena do Furacão. Cândidas FM. 10 em 10 minutos, Cordinho, segundo tempo de jogo. Atlético do Paraná 0. O nosso Galo, aliás, 0 não, 1, né? Os dois já fizeram cada um. O placar é de 1 para o Atlético do Paraná, 1 para o Galão da Massa.
4: Vila Belmiro segue, Flamengo 2, Santos 1.
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1: As nossas manhãs começam com a alegria de Pádua Fernandes e Cláudio Kennedy. Logo depois vem a maior audiência do rádio do Brasil, do padre Reginaldo Mazotti. Olha a bola levantada na grande área do Atlético Paranaense. Saltou o goleiro. Mikael saltou de ponta de dedo, tirou a bola. Mas o Galo insiste, não desiste. A bola fica de fora da área para Bernard. Nossa mãe do céu, balançou a rede para o lado de fora. O Bernardo deu um chutão, o vento da bola balançou a rede, Amaral.
4: Uma paulada, que jogada, hein? A deixadinha de bola ali do Lodi, o Bernardo de pé direito. Tô falando, tá batendo bem na bola o Bernardo, hein? Quase o gol do Galão.
0: É, a bola bateu no fundo da rede, lá de fora da rede, lá embaixo, né? Dando a impressão que foi o vento. Aquele negócio da camisa contra o vento e coisa e tal, né? Dessa vez o vento teve desfavorável ao Galo. Não tinha a camisa lá pendurada, então a bola não entrou. A bola fica no campo de retaguarda do Atlético. O juiz está marcando uma falta ali em cima do camisa número 9 da equipe paranaense. O centroavante Viveiros. Viveiros vai para a bola, acaba recebendo a falta. O juiz marca no campo intermediário. É pro lado do gol, do fundo da cozinha, se fosse na Arena MRV. Lado direito no campo de ataque, vai bater o Atlético Paranaense. Já passamos de 12 minutos, já passamos de 12 nesse segundo tempo. O placar é o mesmo da primeira etapa. Furacão saiu na frente, mas o Galo empatou, toma posição para cobrança de falta. Então o time do Atlético do Paraná toma posição. Esquivel bate bem, a bola na intermediária, levantou na zona do agrião, a bola se passa pela linha de fundo, fechou, mas não alcançou o Atlético do Paraná. Zagueirão Teran estava na área, mas a bola passou à frente dele, morreu no fundo do campo. É apenas um tiro de meta. Amaral Júnior, o amigo de todos, já estamos com 13 é Galo, né? 13 minutos do segundo tempo e o jogo em relação ao grande primeiro tempo, diminuiu, está no mesmo ritmo, está danado, Amaral?
4: Não, eu acho que o Galo voltou no mesmo ritmo do final do primeiro tempo, né? Buscando o gol da virada. O Galo realmente faz um jogo muito interessante, do ponto de vista tático, de vontade, né? O Galo hoje faz um jogo muito diferente do que fez na vitória contra o Bragantino na rodada atrasada do Campeonato Brasileiro, quando venceu, mas não convenceu. Hoje não. O Atlético joga bem, está empatando e tem muitas possibilidades de fazer o gol da virada, viu, Garcia?
1: Abraçando o Gilson Pedreiro e o Matheus no bairro Santa Lúcia, abraçando lá em Oliveira a Siroca, esposa do Danilo Rangel, gente fina da melhor qualidade. A bola chega no campo de ataque do Atlético, olha o chute pro gol, salta o goleiro e rebate o goleirão do Atlético Paranaense, Mikael. A bola caiu fora da área, fica na esquerda, vai Esquivel vai pra bola, o Galo recupera a posse de bola, atenção, bola metida para Lodi recebeu de Bernard, pode tocar na esquerda, ele preferiu no meio CC apareceu, o Galo toca bem a bola no campo de ataque, fica a bola pro Renier recuou, recebeu na volta, pode estender pela ponta direita, bola para Natanael. Se fosse na Via Expressa seria, aliás, se fosse na Arena MRV seria pro lado da Via Expressa, a bola tocada, devolvida então de Natanael ali pelo campo intermediário. Maicon se apresenta, ninguém mexeu até agora, a bola arredondada para Lianco desceu, pode meter a bola na ponta, meteu boa bola para Bernardo atrasa para Lodi, Renan Lodi que já jogou no Atlético do Paraná, é cria de lá, volta a bola para Maicon vai na subida do time do Galo, vai Vitor Hugo, tocou, abriu na direita, Natanael vem por dentro, atenção, pé esquerdo na bola, bateu na defesa, recupera a posse de bola então o time do Atlético Paranaense, na exprimida ela se perde pela linha de lado, arremesso lateral aos 15 minutos do segundo tempo, o placar é o mesmo do primeiro tempo, o Atlético do Paraná saiu na frente. O Galão da Massa empatou. 1-1 é o placar até agora. A bola lançada pela linha lateral, arremesso para o time paranaense. A bola na dividida vai ficar com Cicê. Cicê descola uma bola esperta, boa bola, entregando na canhota, disparou, vem então, vem na boa, Bernard, tocou para Lote, a bola resvalou na zaga. Se passa o cruzamento, seria perfeito. Acaba se perdendo pela linha de lado, arremesso lateral para o Galo bater no ataque. O Galo está de cima, o Atlético Paranaense responde, é um grande jogo. O árbitro também faz uma atuação segura, hein?
4: Deixa eu abraçar o Oziel, lá do Ipiranga, está aqui ouvindo e pediu para a gente divulgar que sábado tem jogo, veteranos 40 mais, lá no Ipiranga, no campo do Ipiranga. 3:30 da tarde, hein? Então o Oziel está convidando o pessoal para esse jogo lá no campo do Ipiranga, 40 mais.
1: 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Olha o time pela meia direita do Galo, chegando, interrompido o ataque do Atlético. A bola fica na volta, o Atlético do Paraná tem o domínio da bola. Bola tocada rapidamente pelo Luiz Gustavo. Jadson ao seu lado, ele prefere disparar na direita, disparou a bola para o lateral Gilberto Moura. Ele bate a bola, soltou rapidinho, entregando até onde está colocado Mendonça encostou, soltou. Jadson carimbou, voltou ali na direção de Luiz Gustavo tentou pelo setor da esquerda. O Atlético do Paraná pressiona aos 16 minutos e meio. A bola vem pelo meio de campo, então vamos conferir o gol do Brasileirão.
4: Neymar faz o segundo dele no jogo e empata. Santos 2, Flamengo também 2. Anota aí, Garcia, alteração no Furacão. Saiu o lateral Gilberto, entrou 26 Claudinho. Saiu Gilberto 12, entrou 26 Claudinho. Saiu também o meio-campista João Cruz 8, para a entrada do 21 Leozinho. 21 Leozinho no lugar do João Cruz, camisa 8.
1: Do amigo de todos, Amaral Júnior. Vamos chegar para 18 minutos passados no segundo tempo. Lá vem Lianco, que tocou a bola pelo setor da meia. O Galo segue para o campo de ataque, espremendo no campo de retaguarda. É que mora o perigo, viu? Bola atrasada ali pelo campo intermediário. O Lianco chegou, não que seja o Lianco, né? Porque esse tipo de bola é uma cochilada, né? Um atacante esperto como esse ataque do time do Furacão, Mendonça, Vargas, Viveiros, né? Extremamente perigoso. Uma bobeira ali, um apagão e pronto. A bola ficou pela meia esquerda, Lodi encostou, boa bola, entregando para Bernard, tenta o cruzamento, parou na chegada de Luiz Gustavo meteu a bola na esquerda. Atenção, Esquivel ajeitou, preparou, correu para lá também, vai o atacante Viveiros, ajeitou, preparou, rolou na entrada da área. É perigoso o ataque do Atlético do Paraná. Bola desviada na ponta, Mendonça entregou na subida do lateral, vai embora então Claudinho cruzou. Olha a bola espremida, rente ao pau, Claudinho, gol do Atlético Paranaense.

0: ali deu um apagão na retaguarda do Galo, deu fim, foi também, ali o Natanael, a bola bateu nos dois, voltou, rente ao pau, rente à trave, Claudinho emendou pro gol, aí é gol do Atlético do Paraná, que desempata a partida aos 19 minutos, 19 deste segundo tempo. Furacão na frente, jogo duro, mas o Furacão mostra sua força, 2 para o Atlético do Paraná, 1 para o Galão da Massa, Amaral Júnior.
1: É, vamos ver ali o lance, Garcia, a bola veio cruzada, o Claudinho acabou empurrando, hein? Ele fez o gol, mas no lance ele empurrou o Natanael, então o árbitro acabou anulando, Garcia, o gol do Atlético Paranaense, então segue 1-1, Garcia.
0: Segue 1-1, anulado o gol do Atlético Paranaense, o Cuejo mandou um pelotaço logo a seguir na trave, a bola bateu no travessão, viu, Amaral?
1: E tá balançando até agora, Garcia.
0: É.
1: Que jogaço, hein, Garcia?
0: É verdade, o jogo realmente sensacional, o Amaral informando aí, não é, a anulação do gol da equipe paranaense, o que pro Galo, que tá jogando uma enormidade, ufa! É um alívio, né, Amaral? Você é quem comenta.
1: É, e seria até injusto, viu, Garcia? Seria injusto. Porque, pelo que está acontecendo, pelo que a gente está vendo, eu quero muito que o Galo faça o gol da vitória. Mas o placar mais justo até aqui é realmente o empate. E pelas oportunidades de lado a lado, já poderia estar 2-2, 3-3, fácil, fácil.
0: Anulado, portanto, o gol do Atlético do Paraná. Amaral já informou há um século atrás, está 1-1, o jogo continua 1-1, então o Galão da Massa tem que ir para cima. Agora a bola do Cuejo, a rede está balançando até agora, foi no travessão, um pelotaço do Cuejo. Cuejo é um jogador excepcional, né? Esse argentino, ele tem um... ninguém toma a bola dele, quando ele pega a bola, ele me lembra o Keno, né? Fluminense,
1: é.
0: Não, que quando prende a bola é difícil de tomar.
1: Isso mesmo. E você falou do Lodi, que o Lodi é cria do Furacão, o Cuejo, ele também veio do Furacão, né? Não foi uma passagem brilhante, mas ele saiu do Furacão pro Galo.
0: É verdade. Vamos conferindo o tempo de jogo, 21 minutos e meio, 1-1. 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É, primeiro amarelo do jogo aqui, me diz o Amaral. Eu tô até abismado, falei o primeiro amarelo, porque um jogo disputado como esse, né, mostra principalmente a lealdade dos jogadores e a disciplina.
1: É, mas só que agora o Cuejo empurrou o jogador do Atlético Paranaense, tomou um amarelo e ruim pro Galo, em que perde o Cuejo, terceiro amarelo dele, fica fora do próximo jogo contra o Santos na Arena do Galo. Cicê tá saindo, tá entrando o camisa 15, Kevin Castanho, jogador da seleção colombiana no Atlético, a primeira alteração do Barba no segundo tempo. Lembrando que o Fred saiu no primeiro tempo sentindo uma dor muscular, alguma coisa assim, e entrou o Vitor Hugo. E agora está entrando o Kevin Castanho na vaga do Cicê.
0: Aos 22 minutos e meio, lá vem o Castanho na sua primeira participação, ele é retardo, a bola para o Vitão, Vitão recebe na volta, quem sobe também para o apoio é o lateral Natanael, a bola devolvida para Vitão, Vitão toca, a bola curtinha entregando para Maico, Maico vai sair na jogada ali pelo campo intermediário, acaba sofrendo falta ou cometendo a falta, vamos ver a decisão do árbitro com relação ao lance. Ele deu a falta favorável ao time do Galo aos 23 minutos deste primeiro tempo. O Atlético Paranaense teve um gol anulado nesta segunda etapa e o placar continua 1-1, construído no primeiro tempo, a bola entregue para Lodi, Lodi tenta por dentro, vem desarmado na chegada do jogador camisa número 21, Leozinho meteu de espetão pela esquerda, dividida de Natanael, espremeu a bola, o jogador do Atlético Paranaense fica brabo, mas a bola sai somente a tiro de meta. 24 minutos, segundo tempo, 1-1 é o placar, mesmo na primeira etapa com o Furacão na frente, depois o Galo empatando.
1: Ô Garcia, deixa eu só rodar aqui a mensagem da nossa ouvinte aqui, Maria do Rosário, que está na escuta da 100.5.
2: Valeu, seu Garcia, tamo junto, Amaral. Tamo junto, seu Garcia, tô escutando. Maria Rosário, Barão Rolando.
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0: Um chute seco de Vitor Hugo no interior da grande área. Segura o goleiro Mikael. Agora vai partir para o campo de ataque a equipe paranaense. Nós vamos alcançando mais de 25 minutos neste segundo tempo. Placar o mesmo na primeira etapa, 1-1. Bola com o Bernardo, meteu pela meia esquerda. A atenção foi atingido ali na entrada da meia lua da grande área. Caiu, o juiz não deu nada, mandou o jogo a Nar. Segue para o contra-ataque então o time do Atlético Paranaense. A bola espirra, sobra na direita, vem então na direção do Natanael tocou, se apresenta ali pelo meio, Maicon vai descolar uma jogada esperta, o Atlético vai embora, parte pra cima, Maicon recebe a bola na volta daí para Liancão, seleção, chegou pela meia esquerda, tocou, boa bola, pode receber na volta, o Liancão agora está ali centroavante, a bola ficou emitida ali pelo setor da meia lua da grande área, remate a retaguarda paranaense, olha o contra-ataque perigoso, Vargas botou na frente, Ave Maria, sai do gol, fica o Viveiros ali reclamando, foi ele quem foi na bola, ele está pedindo cartão, Amaral Júnior, mas o jogo anda, o juiz não deu nada, não deu nem papo para ele, disse que foi jogada normal, então a bola chegou no Bernardo toca a bola pelo meio, no meio avança então Vitão tocou, rapidinho recebeu na volta, arma-se o time do Atlético no campo de retaguarda do Plapa do Paranaense, se fosse na Arena MRV seria para o lado da Via Expressa, a bola chega no setor da esquerda, olha o cruzamento na boca do gol, rebateu a defesa do time paranaense, voltou o Galo está fazendo pressão aos 27 minutos deste segundo tempo, bota a pressão alta no jogo, o jogo é o placar do primeiro tempo, 1-1 com o Furacão na frente, depois o Galo empatando, juizão vai lá no VAR, o que ele vai ver lá no VAR, em uma jogada desleal, alguma coisa que vale a consulta no VAR, Amaral Júnior?
1: É aquele lance que o Viveiros ficou reclamando falta, ele ia sair na cara do gol. É, aí o árbitro não
0: perigo, perigo de pênalti não tem não, né?
1: Não, foi fora da área. É o que ele pode marcar ali, é uma expulsão do zagueiro do Galo, né, Garcia?
0: Ave Maria.
1: Mas eu sei não, vamos ver.
0: Uma trombada, né?
1: Sinceramente, pra mim não foi nada.
0: É, pra mim uma trombada normal.
1: Uma trombada de jogo, se der falta nisso aí, pelo amor de Deus. Aí olha lá, chega o Viveiros. Ah, o Viveiros atinge o jogador do Galo com o cotovelo. Então vai ser um lance a favor do Atlético.
0: É, pelo menos é o que se espera, né? Vai ser o cartão vermelho.
1: Ele expulsou o Tomás Pérez.
0: Eu
1: achei que tivesse sido na sequência na queda do Viveiros, mas não. Ele deu a falta do Tomás Pérez.
0: É, às vezes o Tomás.
1: Tá de brincadeira.
0: Matreiro. O VAR com 10.
1: O VAR jogou o Ramon Abate Abel no mato e ele caiu bonitinho, né? Foi lá olhar, eu tinha que falar, meu amigo, foi nada não, hein? Vi mais o braço do Viveiros no rosto do Tomás Pérez do que falta do Tomás Pérez.
0: É verdade.
1: Tá louco, os dois trombaram.
0: Eu achei um lance normal e o Galo foi prejudicado.
1: Ah, é acidente de jogo.
0: O Galo foi prejudicado. Da verdade, não é patriotada, não é nada disso, né? Quem está acompanhando o jogo aí pelas imagens pode ver. E ele acaba marcando a falta a favor do Atlético do Paraná no campo de ataque, mas é lá de longe. Vai cobrar o Galo segue com 10. Bola levantada para a boca do gol. Fica a zaga do Galo. Tira de qualquer maneira, do jeito que pode. A bola espirrada vai se perder pela linha de lado. Arremesso lateral. Atlético do Paraná chega botando pressão alta no jogo. O jogo está empatado 1-1. Estamos a caminho de 30 minutos. O Galo rouba uma bola ali pelo meio de campo. Vai descolar uma jogada esperta. Descola uma jogada esperta o time do Galo. A bola chega ali até onde está colocado pelo setor da meia. O Castanho tenta virar. vira, rouba a bola de contra-ataque o Atlético Paranaense. Aí é que mora o perigo. Chega o zagueiro do Galo, o juiz está marcando uma falta. Fica na reclamação toda a defesa do Galo. Castanho está reclamando.
1: E toma amarelo.
0: Tomou amarelo.
1: É a falta ali para cima do Vargas. Está amarelado.
0: É, realmente agora ele empurrou, ele usou o braço para tirar o jogador do Atlético do Paraná.
1: Nessa aí não tem que reclamar nem nada, não, né, Garcia?
0: Tem não. A gente tem que ser honesto, né?
1: O Tomás Pérez, que entrou no lugar do Mike, ficou pouco tempo em campo e foi expulso. Mas eu achei uma expulsão injusta, viu? Sinceramente.
0: Eu também não vi nada.
1: Posso até estar enganado.
0: Não.
1: Pode vir depois alguém falar, não, mas teve a falta, não sei o quê, mas eu não consegui ver essa falta ainda, não.
0: Eu também não. Então o Galo vai mexer, viu? Parece o Igor Gomes ali à beira do campo.
1: É, e o Thiago Borbas.
0: Borbas e Igor Gomes.
1: Dois, Vamos ver quem sai. É, o Igor Gomes se preparando para entrar. Também o Borbas. Vamos ver quem vai sair.
0: Vai ser. Saiu.
1: Saiu o Bernard para a entrada do Igor Gomes. E saiu o Reinier para a entrada do Thiago Borbas. O Igor Gomes 17 e o Borbas 18.
0: O Borbas no lugar de quem?
1: O Borbas no lugar do Reinier, 18. E o Bernard saiu, entrou 17, Igor Gomes.
0: São as alterações do Galo. Vamos conferindo aqui para você aí no toque-toque da bola no tic-tac. Que tempo que o tempo tem! Printinha, meia hora de jogo, uma falta perigosa ali na frontal do gol, a poucos passos da circunferência, da metade da circunferência, na meia lua da grande área, tomando posição o Atlético do Paraná. Cuidado aí, minha gente, tomando posição o time do Atlético Paranaense, camisa número 37, Esquivel. Ele bate bem, olha lá a posição do Delfim, chutou pro gol, disparou, bateu na defesa do Galo, foi embora lá no fundo, é escanteio, tiro de meta, Amaral. Escanteio,
1: a bola desviou, Garcia. O Palmeiras está vencendo o Bahia, 1-0, gol do Flaco Lopes, e terminou na Vila Belmiro, 2 para o Santos, 2 para o Flamengo.
0: 2-2, é um clássico do futebol brasileiro, né? É Santos e Flamengo, na Vila Famosa. Vai ser cobrado o escanteio, se fosse na Arena MRV, seria no fundo do quintal, lado contrário da vice-presa. Olha a cabeçada para o gol, chega perigosamente depois do escanteio, o time do Atlético Paranaense. Olha a bola no interior da grande área, puxou para lá, para cá, chegou o Atlético do Paraná, foi para a bola, Gabriel Delfim, botou para escanteio, Amaral Júnior.
1: Mais uma defesa do Delfim, agora com a ponta dos dedos, olha lá na gaveta, hein, no chute. Do camisa 21 do Furacão, o Leozinho. Olha o escanteio.
0: Temos que. Agora a bola saiu pela linha de fundo, tiro de meta. Temos que destacar mais uma defesa do Delfim, né? Ele tirou de ponta de dedo. Ele saltou, mas é muito rápido, né, Gabriel Delfim? Eu falo com o Amaral aqui o seguinte, não é? Opinião é opinião. A minha opinião é que o titular, sem dúvida, é o Everson. É igual do lado contrário do rival. O titular é o Cássio. Agora, os goleiros reservas, jovens, né, tem que mostrar serviço, o que valorizem muito.
1: Você sabe qual que é a boa notícia disso tudo?
0: Ah.
1: É que tanto o Galo quanto o Cruzeiro têm ótimos goleiros. E os dois jovens, hein? Ou seja, é futuro. O Atlético tem goleiro aí para muito tempo, se não vender, né? É uma proposta aí extraordinária para o Delfim. E o Cruzeiro também, com o Otávio.
0: É verdade. Vamos passando de 33 minutos, o jogo está agarrado. Está agarrado, que eu digo, é assim, no placar, né? Porque no campo de jogo a bola corre, mas corre solta a bola com Mendonça. Mendonça desceu, meteu para o gol, Delfim fez a defesa em dois tempos, tranquilizando a retaguarda atleticana. Lembrando que o Furacão saiu na frente, o Galo empatou, o Furacão teve um gol anulado e o teve um jogador expulso. O Galo teve. Quem é que foi expulso mesmo, Amaral? É o Tomás Pérez, que havia entrado assim, não ficou nem um minuto em campo, dois minutos no máximo. Ele fez a jogada, o juiz viu o deslocamento dele com o braço, só o juiz viu. Ele acabou sendo expulso. A bola fica pela ponta direita, lá vem então.
1: Oi. O o VAR que viu, né? Porque o abate na hora mandou seguir, né?
5: É,
1: o árbitro nem falta não deu.
0: O VAR às vezes atrapalha.
1: Eu achei que nessa ele jogou o árbitro de campo no mato. Pior ainda é a falta de personalidade do árbitro, né? De manter a decisão dele de campo.
0: É verdade. Verdade pura e verdadeira. Vamos para 34, quase 35 minutos. Daqui a pouco a reta final do jogo, nos 90 minutos. A reta final no segundo tempo. Lá vem o Atlético do Paraná. Atenção, olha a bola na meia-lua da grande área. Pode sair o disparo para o gol. Para fora do gol. Desviou do Lianco. Saltou Gabriel Bonfim. A bola passou por ele. O Lianco deu de calcanhar. Se essa bola entra, né? Mas foi providencial também. O calcanhar do Lianco. A gente tem que dar o mérito na hora que tem que dar o mérito, né?
1: É, no primeiro tempo ele deu azar, né? A bola bateu nele e entrou, né? Essa bateu nele e foi pra fora. Escanteio.
0: Então tá 1-1. A bola fica e tá 1-1 também no placar. Escanteio para o time do Atlético Paranaense. Bola na boca do sufoco, na zona do rala e rola. Rebate a defesa do Galo. Tenta sair no contra-ataque. Lembrando que o Galo tá com 10. Teve um expulso. A bola ficou na esquerda. Olha o time do Atlético do Paraná. Chegou com perigo. A bola passa, bate em todo mundo e sai do outro lado pela linha lateral do campo. Arremesso de mão com o desvio do jogador do Atlético do Paraná. A bola fica para a retaguarda do Galo, movimentada na cobrança de arremesso lateral.
1: Mudança. Está saindo ali no furacão o Luiz Gustavo, 14. Está entrando o 10 a pele. E está saindo também o Teran, 22. Está entrando o 19, Rivaldo. Rivaldo, 19, no lugar do Teran. E o Zapelli, 10, no lugar do Luiz Gustavo.
0: Você conhece algum Rivaldo?
1: Conheço da seleção.
0: Tá certo, bom, voltamos com tudo, com a corda toda. Lianco está caído ali no gramado, sentindo o nariz, ele levou uma cotovelada, foi para lá o camisa número 9, Viveiros, e acabou, aliás, o 19 do time do Furacão, e acabou atingindo o Lianco, não é?
1: Levou um murro na cara,
0: Alô,
1: VAR!
0: Isso não vê, não.
1: Tem que ver, ué. Ô Vinícius Furlan, São Paulo, tomou um murro na cara o Lianco, hein?
0: Olha a bola no campo de ataque do time do Galo, já está marcado o impedimento. Juizão está na bronca ali, né? Chamando a atenção do pessoal da retaguarda do Atlético Paranaense. Chamando a atenção do camisa número 16, Fábio Moreno, que joga pelo setor esquerdo, mas recua. O juiz faz um espalhafato danado, marca a falta finalmente a favor da retaguarda do time paranaense. Atlético do Paraná desce para o campo de ataque, 37. Vamos entrar na reta final do jogo. Jogo bom, Galo com 10, Furacão com 11. Um expulso do Galo, a bola ficou pela ponta direita, fica na direção ali do jogador da lateral da direita. Correu então, Claudinho vai fazer o cruzamento na boca do gol, muito alto, a bola se perde pela linha de fundo, no fundão do campo. Amaral, o jogo vai se afunilando, viu, Amaral? Vai se afunilando, já estamos passando de 38 minutos, 1-1, o que está de bom tamanho. A gente falava, inclusive, no início da transmissão, o empate seria um ponto importante para o Galo.
1: É, 11 contra 11, o Atlético Mineiro estava até melhor, né? Estava até mais próximo do segundo gol do que o Furacão. A partir da expulsão do Tomás Pérez, o Galo não atacou mais. Aí o Furacão tomou conta do jogo. Esse empate com um a menos vai ficando até aqui de bom tamanho para o Galo.
0: Olha a bola para o campo de ataque do Atlético do Paraná. Vem descendo, vem trabalhando a bola jogada na cabeceira do círculo central. Campo de ataque do Furacão. A bola metida pelo setor da direita. Olha o chute disparado para o gol, torto, longe. Linha de fundo, é só o tiro de meta para o Galão da Massa, que empata de 1-1, jogando 10 contra 11.
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0: Bola no campo de ataque do Atlético do Paraná. A bola acaba se perdendo na linha lateral do campo. Arremesso de mão favorável à retaguarda do Galão da Massa. Joga 10 contra 11. Quem é que foi expulso mesmo, Amaral? A cabeça aqui não tá muito boa, não, viu?
1: Tomás Pérez.
0: Tomás Pérez, que eu não conheço bem, né? Tomás Pérez é uma contratação recente,
1: é,
0: né? Recente.
1: Chegou há pouco tempo no Atlético, né?
0: Argentino, Uruguai, Paraguai, Equatoriano.
1: Uruguai.
0: Tá. Uruguai. Uruguaio, Tomás Pérez. O Atlético tem uma decisão contra os uruguaios na Copa Sul-Americana e tem a decisão da Copa do Brasil. Um dos dois, o Galo tem que beliscar. Você acha que com esse jogo, já com mais volume que o Galo tem apresentado, ele pode chegar pelo menos ao final de uma dessas duas taças campeão?
1: Eu acredito que sim, viu, Garcia? Se a gente imaginar que na Copa do Brasil você pode ter um adversário como o Palmeiras na final, é claro que tem que passar primeiro pelo Grêmio, né? Que é copeiro. Mas vamos imaginar que o Galo consiga passar pelo Grêmio, provavelmente fará uma final contra o Palmeiras. A gente sabe que o Palmeiras, ao lado do Flamengo, tem os dois melhores elencos do país. Mas é jogo único. É uma partida só, então... Tudo pode acontecer, Garcia. O Galo tem chance. Para mim, o Galo tem chance de chegar à final e vencer a Copa do Brasil. Mas, se a gente for olhar em termos de peso dos adversários, é mais fácil, teoricamente, a Sul-Americana.
0: Olha o time do Atlético Paranaense no ataque, tenta o cabeceio ali pela meia esquerda, o camisa número 19 da equipe do Furacão, o Rivaldo. Tem o Rivaldo bom de bola, que é a equipe da Copa, e tem o Rivaldo do Atlético Paranaense, que teve o pneu da bicicleta que ele tentou lá ali furado, e a bola favoreceu então a retaguarda do Atlético. Vai bater o tiro de meta imediatamente então Gabriel Delfim, ele mete a bola no tiro de meta pelo setor da esquerda, torto, saiu, deu de graça lateral.
1: E é provável que esse Rivaldo Furacão deve ter o nome de Rivaldo em homenagem ao ex-jogador da seleção.
0: Sem dúvida. Olha a bola esticada, perigoso o ataque do Atlético Paranaense, bola na esquerda, lateral, lateral vai disputar a bola, chega então Esquivel, Esquivel tocou a bola pelo meio, a bola fica transada no campo de retaguarda, bola de pé em pé com o Atlético Paranaense fazendo o seu jogo altamente técnico. A bola chegou no Viveiros, Viveiros atrasou pela quarta zaga, a bola chega na lateral vai subir, sobe Mendonça, atacante perigoso, empurra a bola pela meia esquerda, na meia esquerda chega bem, chega o Atlético Paranaense, bola desviada na esquerda para Esquivel, tem qualidade no passe, rebateu a defesa do Galo, olha o perigo, o Atlético Paranaense invadindo a área, safas, e a defesa do Atlético está jogando com Natanael lá embaixo na direita, o árbitro está marcando, o arremesso lateral, o Atlético Paranaense ferve em cima, o Galo se segura como pode, é perigosíssimo até Atlético Paranaense, terceiro colocado, até esta rodada é o terceiro colocado, é time de muita luta, é time de muito toque de bola, é time de pressão alta, esse pontinho do Atlético é precioso, mas o jogo ainda não acabou, tanto um como outro pode chegar, olha lá, o contra-ataque do Galo na base da velocidade, bola empurrada pela esquerda, com muita força vem o Galo, vem descendo pelo setor da canhota, olha o cruzamento na boca da encrenca, cruza toda a extensão do gol, vai se perder lá embaixo na direita, correu, correu para evitar, evita a saída Vitor Hugo, toca a bola para trás para o Natanael, Natanael chega, se fosse na Arena MRV seria para o lado da Via Expressa, bola devolvida no Natanael, Natanael tocando, a bola chega mais atrás, ali trabalha bem o time do Galo, Igor Gomes vai também, vai o Natanael, descola uma jogada, rente a linha lateral, retoma a bola então o time do Paraná, bola retardada de longe para o goleirão Mikael fazer a defesa. Placar de 1-1, passando de 43 para 44 minutos. Vamos na reta final do jogo. O Atlético do Paraná sempre perigoso. Vai embora para o campo de ataque. Leozinho, o que, que você gritou aí? Nossa Senhora, Amaral Júnior.
1: Coisa horrorosa, hein? O Leozinho disparou ali pela direita, invadiu a área. Aí, como dizia Milton Leite, agora eu se consagro. Aí ele deu uma bicanca horrorosa. O pessoal gosta de falar, né? Pegou na orelha da bola e foi direto para a linha de fundo. Um chute horrível do Leozinho, para a sorte do Delfim. Segue 1-1.
0: Finalzinho de jogo na Arena do Furacão, na capital ecológica do país, Curitiba. 44, último minuto, pelo menos no tempo normal. O Atlético Paranaense saiu na frente, o Galo empatou. O Galo segue no jogo com 10. A bola ficou, Tomás Pérez foi expulso. É 10 do Galo contra 11 do Atlético do Paranaense, que bota pressão alta no jogo, bola esticada na esquerda. Esquivel chegou, meteu a cruzeta na boca do gol, bateu no costado do Natanael, voltou pela meia direita. Ali força a barra, Leozinho empurrou pela ponta, vai pegar então Mendonça, bota a bola no interior da grande área. Nossa, quem chegou dando essa bicanca na bola aí, Amaral Júnior?
1: Igor Gomes, ele cortou o cabelinho, Garcia.
0: E tá de bigode, bigodinho tá grande.
1: Cabelo curtinho agora, por isso você não reconheceu.
0: É verdade, e tá com aquele bigodinho que um amigo meu dizia, bigode de Rodolfo Valentino. Vai ser antigo, hein? 45, o tempo regulamentar já foi embora, vamos ficar por conta dos acréscimos. Amaral Júnior está de olho, e o Atlético Paranaense está dando de cima do time do Galo. Olha pro Nossa Senhora, essa indecisão aí mata um do coração, hein?
1: O Lodi protegeu a bola, e o Gabriel Delfim, não sei se achou que o Lodi fosse sair jogando, e o Lodi ficou, vem, meio com delay, mas foi para fazer a defesa. Uma dessa aí acaba entregando a paçoca
0: ao adversário, né?
1: O adversário, eu tô olhando ali porque eu achei que tava mudando, mas não tá não, Garcia. Não, Garcia. Segue o placar de 1-1, lá vai o Furacão de novo.
0: O Furacão com Mendonça tocou a bola para a meia esquerda, chega perigosamente o time do Atlético nesse finalzinho de jogo. O Atlético do Paraná, o Galo joga com 10 contra 11, expulso o Pérez aqui no segundo tempo. 10 contra 11, 10 do Galo, 11 do Atlético do Paraná. A bola vem pela direita, na direita vai carregar o Atlético Paranaense, bola pela meia esquerda, bem por baixo, calça a bola Igor Gomes. Eu gosto do Igor Gomes, viu? É um jogador voluntarioso é muito bom, hein? A bola ficou pela meia esquerda, o Galo segue no campo de ataque, vai descendo, atenção, uma jogada rápida pelo setor da esquerda, Coelho chegou atrasado, fica a bola então na zaga. Nossa Senhora, patinou ali, não pegou nada o Maicon. A bola vem no contra-ataque da equipe paranaense, já passamos de 46, 7, informa Amaral Júnior, 7 nos acréscimos. Bola desviada na esquerda, na esquerda, Esquivel jogou a bola pelo meio, no meio vai chegar então Jadson toca, protege bem a bola, tocou, recebeu na volta, meteu a bola pelo setor da direita, chega o lateral, vai meter a bola na boca da encrenca, levantou com força demais. Graças a Deus, passou, foi embora, longe, muito longe do gol. Amaral Júnior, o amigo de todos, estamos na reta final do jogo, 7 nos acréscimos, 2 minutos já se passaram, faltam 5. Importante esse ponto, né? 10 contra 11.
1: 10 contra 11, é importante o Atlético segurar esse placar para voltar com esse pontinho que será fundamental para o Atlético na sequência do Brasileiro. Agora, tem tempo de jogo ainda e o Furacão está de cima, Garcia, em busca do gol da vitória.
0: O Furacão está de cima, a bola fica no interior da grande área. O Lianco chegou, bateu a bola. Gol!

0: lance realmente um lance infeliz do Lianco, que chutou de qualquer jeito, a bola bateu no atacante do Atlético Paranaense. A gente vai dizer que foi também uma infelicidade do Lianco, mas ele é muito atabalhoado. Atabalhoado é triste, né? Ele sem dúvida, ele não tem controle, ele chegou rasgando, chutando, a bola bateu no atacante, é gol do Atlético Paranaense, desempata com camisa número 9, Viveiros, jogador de alta qualidade técnica, principalmente em conclusão de lance. Viveiros desviou e o Atlético pulou na frente no finalzinho do jogo, o Atlético do Paraná, 2-1 Furacão.
1: Que zica do Lianco, hein, rapaz, o primeiro gol. No primeiro ele deu azar, né? A bola desviou nele e entrou. Agora nessa aí, você acertou. Você foi em cheio, Garcinho. Ele é muito atabaloiado. Ah, nem sei falar essa palavra. É muito...
0: Meu linguajar é um pouco antigo.
1: Ele é muito desengonçado, Garcinho. Essa bola é pra rebater, pra chutar, mas pra lateral. E pra que que foi chutar em cima do Viveiros? Ele era pra chutar pra lateral, ele chutou em cima do Viveiros. Ela bateu nas pernas do Viveiros e entrou. Ah, nem. Aí eu joguei a toalha.
0: Um castigo para esse time do Atlético, que jogou uma enormidade essa partida contra o Atlético do Paraná. Uma infelicidade tremenda mais uma vez, né? A gente não sabe o que que fala, se é uma infelicidade, se é realmente uma falha técnica desse zagueiro do Galo, o Lianco, que é sempre tão controvertido, não é? E que toma decisões, por exemplo, decisões que podem ser capitais para o próprio Atlético.
1: Contra o Bragantino ele foi o melhor em campo, o Leandro. Hoje ele já...
0: Duas vezes, né?
1: Entregadas ali, brincadeira.
0: É verdade. E às vezes a gente fica sem saber como se insiste, né? Com um jogador como o Leandro, que não tem controle de nada... Pode ter até muita vontade, mas vontade só não ganha jogo, né, pô? Você tem que ter calma, tranquilidade, tem que ter uma certa técnica. O Galo vai perdendo um jogo em que poderia somar um ponto importante na tabela de classificação. O Galo vai perdendo mesmo, jogando 10 contra 11. Olha a bola levantada, olha o Galo tentando chegar no desespero. Faltando 2 minutos, menos de 2. 1 minuto e meio para terminar o tempo com os acréscimos e tudo. A bola fica pela ponta direita. O Atlético do Paraná virou o jogo, não, porque ele saiu na frente, né? O Atlético do Paraná fez o 2-1, mas o Galo jogando 10 contra 11, expulso o Pérez, a bola fica pelo meio de campo, o Atlético do Paraná vai segurando o resultado, o jogador cai lá, vai simular não, vai enrolar o tempo, vai engordar o tempo, o árbitro vai lá, não é para chamar a atenção do jogador do Atlético Paranaense. 2-1 para o Atlético Paranaense, mais uma vez uma infelicidade do Lianco no primeiro, no segundo gol também. Pode botar na conta dele, o que vamos fazer, né? A bola fica pela intermediária, olha lá, puxado pelo calção, o Coelho, né? Mas o levou vantagem. E se ele cai, aí é que falta, é que é o Tonel. Se cai, o juiz dá pênalti, olha lá.
1: Vai ser escanteio pro Galo, Garcia. E agora, Garcia? O Galo vai empatar esse jogo, pode ser, hein?
0: Na hora de terminar, olha a bola levantada pro gol, corta a reta. Não é todo dia não, viu, Marão? A bola
1: vai dar certo.
0: Eu vou ainda.
1: Enquanto há jogo, é esperança, Garcia.
0: É verdade, eu vou no seu otimismo e na sua sorte, né? Principalmente, e na sua competência. Olha o Galo chegando, olha o Lianco, faz Lianco. Gol! Gol! Gol! Gol! Gol! Acredite se quiser, ele, Lianco, empata o jogo.

0: Julianco, que foi como se fosse num prato de comida, quase furou a rede. Ele deu um balaço, tá redimido, Julianco. Fica devendo, mas tá redimido, meu. Foi um chutão, empata em cima da hora. Depois da hora, o Galo pega então o tão pontinho precioso. Julianco empatou. Depois de dar a bola de graça para o gol de Viveiros, fazendo 2-1, agora o Julianco empata o jogo. Meu Deus do céu, isso é pra matar atleticano do coração. E o Amaral, né? O Amaral parece que tem faro de gol. É o Leão com duas pichotadas, como se diz na gíria. O Amaral ainda acreditou até no último instante.
1: Eu só não imaginava que fosse ser do Leão, né? E beleza, Galão da Massa! Ei, Galo, você é muito doido, cara. Você é muito doido, cara. O passe do Thiago Borbas pro Leão! O zagueiro foi pro ataque, encheu o pé para afundar o gol do Mikael, empatar o jogo. Colocando justiça no placar, hein? Colocando justiça, porque ia ser uma pena o Galo perder esse jogo. Leão empata o jogo 2-2.
0: E o juiz dá mais 3 minutos, viu? Vamos até os 10 nos acréscimos. Mais 3 minutos, já estamos com 9, faltando 1 minuto praticamente para terminar o jogo. E o atleta do Paraná foi pro ataque, viu, Amaral? Você estava de costas ali pro cenário, quase que o Leão entrega outra vez, viu? É, ué. Nossa senhora, depois você vai conferir esse negócio aí, ó. Mas ainda bem que alguém chegou lá e meteu a bola para fora da grande área. O Galo vai conquistando um ponto da maior importância, vai acabar o jogo. O Galo estava perdendo, o Leão deu duas bolas para o adversário fazer 2 gols, mas em compensação no final ele empatou quando ninguém mais acreditava. A bola fica para Cuejo na ponta, Cuejo vai embora, quem sabe até no último minuto. O Galo é o time. É o time que dá essa virada impressionante.
1: O Leão, o cara do jogo, assim. Um gol e duas assistências. Só que as duas assistências foi contra.
0: Quase que outra vez. Ela ficou caído, o Igor Gomes chegou.
1: Foi salvo pelo Igor Gomes.
0: Chega. Se
1: acabou.
0: Não, seria como que se não fosse...

0: Garcia, porque tomou o gol já nos acréscimos. O Galo tomou o gol nos acréscimos. E ainda conseguiu buscar um empate, né? Esse pontinho espetacular. E pelo que foi o jogo, Garcia, pelo que foi o jogo, o placar foi merecido. Eu falava, quando estava 1-1, você vai se lembrar, olha, está 1-1, mas poderia estar 2-2, poderia estar 3-3, ficou 2-2, está de bom tamanho, pelo que apresentou o Furacão, pelo que apresentou o Galo, e que bom que nós vimos um jogo gostoso de se ver nessa noite na Arena da Baixada.
1: Jogo bom de transmitir, viu? Com muito entusiasmo, com muita alternância no placar, né? O Lianco é o ator principal.
0: Fortes emoções, olha o gol do Flu.
1: Fortes emoções.
0: Savarino, Fluminense 1, Coritiba 0.
1: Os destaques finais de Amaral Júnior, porque vem aí a voz do Brasil, nós temos que cumprir o regulamento, Amaral.
0: Ô Garcia, só para fechar aqui, o Atlético agora volta para Belo Horizonte, passa a pensar no Santos. Jogo domingo, 16h, na Arena do Galo. O Cuejo levou o terceiro amarelo, cumpre suspensão, tá fora. Por outro lado, os equatorianos que foram poupados, Preciado, Alaminda e Elan Franco, voltam a ficar à disposição. E o Tomás Pérez, que foi expulso, também vai cumprir a suspensão pela expulsão no jogo de hoje. E fica a expectativa, né? Será que o Everson vai reunir condições de voltar? Será que o Juan vai reunir condições de voltar? E o Scarpa pode também pintar contra o Santos, o Scarpinha da 10.
1: E o Lianco, joga?
0: O Lianco é Ave fortes Maria. Emoções, hein?
1: O Ave Maria, com ele.
0: Aqui, agora falando.
1: Ele não tem placar em branco, não, porque.
0: Não, aqui, agora.
1: Ele faz até sério, contra.
0: Ele tem muita vontade, como você disse. Realmente é um jogador muito voluntarioso, ele veste a camisa do Galo como se fosse a segunda pele dele. Só que ele acaba atrapalhando, tem hora. E hoje...
1: O excesso de entusiasmo.
0: Hoje o primeiro gol do Furacão, ele desvia contra o próprio gol. Aí o Atlético vai lá e busca um empate. O Lianco vai tirar aquela bola, chuta em cima do Viveiros, gol do Furacão. Aí ele vem e faz o gol que ninguém esperava, já no finalzinho. Uma loucura o Lianco.
1: É verdade. E assim, meus amigos, nós vamos concluindo mais uma grande jornada esportiva, porque vem aí a voz do Brasil, a gente tem que seguir o regulamento. O Atlético, vamos colocar assim, num jogo heróico, né? Porque estava perdido até o último instante, mas o Atlético alcançou o empate, teve um jogador expulso e traz um ponto importante. Ele que está... depois do Amaral, amanhã também nós vamos repercutir mais esse jogo na nossa apresentação, ou na apresentação do Ricardo Garrafa, no o Furacão do Rádio, no nosso programa das 11 horas, o Bola na Frente. Mais alguma coisa a acrescentar, Amaral? Não? Então vamos embora, assim nós contamos a história do milagre do Galo, do milagre do Lianco. Galo 2, Atlético do Paraná, também 2, na Arena do Furacão. Muito obrigado a todos. Fui!
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0: Está no ar a Voz do Brasil. As notícias do governo federal que movimentaram o país no dia de hoje.
1: Olá, boa noite.
2: Boa noite para você que nos acompanha em todo o país.
1: Quinta-feira, 8 de outubro de 2026.
2: Vamos aos destaques do dia.
1: Falta um mês para o primeiro dia do Exame Nacional do Ensino Médio.
2: Estudantes de todo o país se preparam para conquistar uma vaga no ensino superior. Luana Karen.
3: Os inscritos devem conferir o local de prova com antecedência e organizar os itens necessários para o exame, como documento oficial com foto e caneta esferográfica preta.
1: Flagrantes de trabalho em condição análoga à escravidão atingem setores como pecuária, construção civil e serviços domésticos.
2: Ministério do Trabalho e Emprego atualiza cadastro de empregadores autuados no país. Gabriela Noronha.
4: Os 82 registros estão distribuídos por 21 unidades da Federação. Minas Gerais concentra o maior número de ocorrências.
1: Proteção às mulheres.
2: Vítimas de violência doméstica têm direito a afastamento remunerado do trabalho por até 6 meses.
1: Decisão garante estabilidade financeira para romper o ciclo de violência. Thaís de Araújo.
5: A mulher afastada não precisa cumprir período de carência. Também não há desconto de contribuição previdenciária. E o período é computado como tempo de contribuição para a aposentadoria.
2: Na apresentação da Voz do Brasil, Luciano Seixas e Mariana Júnior.
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2: Mais de 500 trabalhadores foram resgatados em situação de exploração extrema e trabalho análogo à escravidão em 21 estados brasileiros.
1: O Ministério do Trabalho atualizou a chamada Lista Suja, cadastro que reúne empregadores responsabilizados por submeter trabalhadores a condições análogas à escravidão.
2: Nesta nova atualização foram incluídos 82 nomes entre pessoas físicas e empresas. Os casos foram identificados em fiscalizações realizadas entre 2024 e 2026.
4: 82 novos nomes foram incluídos na chamada Lista Suja, cadastro que reúne empregadores flagrados submetendo trabalhadores a condições análogas à escravidão. Desse total, 54 são pessoas físicas e 28 são empresas. A atualização do documento foi publicada pelo Ministério do Trabalho e incluiu casos identificados pela Inspeção do Trabalho entre 2024 e 2026. A Coordenadora-Geral de Fiscalização para a Erradicação do Trabalho Análogo ao de Escravizado e Tráfico de Pessoas, Shakti Prates Borella, explica que os registros entram no cadastro somente após o encerramento do processo administrativo, quando existe decisão definitiva pela procedência da autuação.
6: O empregador tem o direito à defesa, ele vai fazer sua defesa e tem um julgamento administrativo que vai constatar que, de fato, aquela infração existiu. Quando não tem mais recurso administrativo, essa empresa vai entrar na lista, vai entrar no cadastro de empregadores.
4: Ainda segundo o cadastro, os 82 registros estão distribuídos por 21 unidades da federação. Minas Gerais concentra o maior número de ocorrências, com 19 casos, seguido pela Bahia, com 8. Entre as atividades econômicas com maior número de inclusões nesta atualização estão a criação de bovinos para corte, os serviços domésticos, a produção de carvão vegetal, a produção de café e a construção de edifícios. Os novos casos incluídos no cadastro resultaram no resgate de mais de 500 trabalhadores em situações de exploração e de trabalho análogo à escravidão. A coordenadora Shakti Prates fala sobre a importância da denúncia.
6: Nós temos dois principais canais de denúncia. Um é o sistema IP, que você encontra na internet, e o outro é o Disque 100, que você consegue via telefone. Quem faz a denúncia pode colocar seu nome, seu telefone, porque isso facilita muito para a gente conseguir mais informações e garantir que o Estado chegue a essas pessoas, garantir que essa política de Estado seja executada.
4: As ações de combate ao trabalho análogo à escravidão são coordenadas pela Auditoria Fiscal do Trabalho. As operações contam, em geral, com a participação da Polícia Federal, do Ministério Público do Trabalho, do Ministério Público Federal e da Defensoria Pública da União. Reportagem Gabriela Noronha.
1: Mulheres vítimas de violência doméstica que precisarem deixar o trabalho para se proteger agora têm direito a um afastamento remunerado por até 6 meses.
2: O governo federal seguiu o parecer da Advocacia Geral da União após o entendimento do Supremo Tribunal Federal sobre a Lei Maria da Penha.
1: A medida não exige tempo mínimo de contribuição e o período de afastamento continua contando para a aposentadoria.
5: Mulheres vítimas de violência doméstica terão direito a afastamento remunerado de até 6 meses mediante determinação judicial. A medida, prevista na Lei Maria da Penha, cumpre decisão do Supremo Tribunal Federal para garantir segurança financeira às mulheres que precisam se afastar do trabalho para preservar a própria integridade e romper o ciclo da violência doméstica. A medida protetiva judicial, que determina o afastamento, será suficiente para viabilizar o pagamento, como explica a presidente do Instituto Nacional do Seguro Social, o INSS, Ana Cristina Silveira.
7: Então, denunciando e tendo uma medida protetiva do juiz criminal, ela consegue solicitar o benefício pelo aplicativo Meu INSS, pelo 135 ou pessoalmente nas agências do INSS. Ela consegue passar 6 meses longe do trabalho para poder refazer sua vida em outro local, caso necessário.
5: A mulher afastada não precisa cumprir período de carência para receber o benefício. Também não há desconto de contribuição previdenciária sobre o valor recebido. E o período é computado como tempo de contribuição para a aposentadoria. A secretária executiva do Ministério das Mulheres, Eutália Barbosa, fala sobre a importância do benefício.
8: A principal função dele é justamente garantir segurança, né? Para que a mulher não tenha que escolher entre a segurança da sua vida e a sua autonomia financeira ou acesso ao seu salário.
5: A presidente do INSS, Ana Cristina Silveira, explica que o órgão também poderá cobrar do agressor, por meio de ação regressiva, os valores pagos à vítima.
7: O parecer determina que vai haver ação regressiva para rever do agressor os valores que foram pagos pela Previdência. Então, é uma medida muito positiva, porque além de acolher as mulheres, a gente faz com que os agressores eles paguem pelos seus atos, também financeiramente.
5: Para as mulheres que não são seguradas da Previdência, o benefício tem natureza assistencial. Neste caso, o pagamento será feito pelo Estado, pelo Distrito Federal ou pelo município indicado pelo juiz. Com locução de Thaís de Araújo, reportagem Cleide Lopes.
2: Novas oportunidades para o setor industrial, estratégias de competitividade, inovação e os impactos do Acordo Mercosul-União Europeia.
1: O encontro Conexões Produtivas, promovido pela Apex Brasil, a Agência Brasileira de Promoção de Exportações e Investimentos, mostrou aos empresários a importância da abertura de novos mercados para produtos brasileiros.
2: O evento é voltado para grandes, médias e pequenas indústrias.
9: O Conexões Produtivas apresenta aos estados oportunidades para o desenvolvimento da indústria, com atenção às vocações locais para exportações a partir do Acordo Mercosul-União Europeia. Segundo a Apex Brasil, o mercado europeu reúne 27 países, com potencial de alcance de 780 milhões de consumidores. O encontro também debateu a estratégia do Brasil para expandir mercados e fortalecer a indústria diante do novo cenário internacional. O ministro do Desenvolvimento, Indústria, Comércio e Serviços, Márcio Elias Rosa, destacou a importância do país conquistar novos mercados.
10: Buscar a diversificação de mercados significa buscar oportunidades para a nossa atividade industrial comercializar fora do país, né? Para além da questão simplesmente do agronegócio, que já vende muito bem, nós estamos celebrando nesse ano a abertura de mais de 700 novos mercados para o agro, para a pecuária. Agora, para o setor industrial, para a indústria de transformação, para a indústria de manufatura, que é muito relevante, nós devemos buscar diversificação.
9: O evento também discutiu caminhos para ampliar a presença de empresas do Rio de Janeiro no mercado internacional. O presidente da Apex Brasil, Laudemir Miller, destacou o potencial do Estado nas exportações.
11: E o Estado do Rio de Janeiro tem uma diversificação da indústria muito forte, tem uma indústria de óleo e gás muito forte, tem uma indústria da moda muito forte, uma indústria metal-mecânica muito forte, uma indústria automobilística muito forte. A gente está aqui para apoiar o empresário e a empresária do Estado do Rio, principalmente os pequenos e os médios empresários, também os grandes.
9: Um levantamento identificou 602 produtos no Estado com oportunidades de exportação. Em 2025, o Rio de Janeiro exportou mais de 48 bilhões de dólares para o mundo. Desse total, 20% das exportações do Estado foram para a União Europeia. Reportagem Márcia Fernandes.
1: A financiadora de estudos e projetos, a FINEP, lançou a seleção pública do Programa Nacional de Incubadoras Tecnológicas de Cooperativas Populares.
2: Até 14 de janeiro, instituições de pesquisa podem apresentar projetos para desenvolver ou adaptar tecnologias voltadas à economia solidária.
1: As propostas devem ser feitas em parcerias com cooperativas, associações, organizações sociais ou redes de cooperação popular.
12: A chamada pública PRONINC 2026 da FINEP, a financiadora de estudos e projetos, disponibiliza até R$100 milhões em recursos não reembolsáveis do FNDCT, o Fundo Nacional de Desenvolvimento Científico e Tecnológico. A proposta é transformar conhecimento e inovação em soluções para problemas concretos dos empreendimentos, como explica o secretário nacional de Economia Popular e Solidária, substituto do Ministério do Trabalho, Sérgio Godoy.
13: Tecnologias sociais que apoiam o combate à fome. São essas tecnologias que a gente está buscando.
12: As propostas devem estar diretamente ligadas à economia solidária e ser construídas de forma participativa. O gerente do Departamento de Infraestrutura e Tecnologias Sociais da FINEP, Guilherme Tulli, destaca o caráter obrigatório dessas parcerias.
14: Então precisa ter uma cooperativa, uma associação, uma organização da sociedade civil, se não houver a inclusão dessas cooperativas populares, o projeto sequer é habilitado.
12: As propostas podem ser enviadas até 14 de janeiro de 2027. As regras completas estão no edital da chamada pública PRONINC 2026, no endereço finep.gov.br. Reportagem Pablo Muniz.
2: Chegar na escola, entrar na sala de aula e estudar. Essa é a rotina diária de milhões de estudantes brasileiros.
1: Daqui a um mês, estudantes de todo o país farão a primeira prova do Exame Nacional do Ensino Médio, o Enem.
2: E cruzar os portões da escola onde vão realizar a avaliação pode representar algo bem maior: o passaporte para a entrada no ensino superior.
1: A preparação se intensifica entre os candidatos nessa reta final.
15: Há 2 anos, a estudante Isabelle Carvalho se prepara para o Exame Nacional do Ensino Médio. Ela quer fazer medicina e dedica todo o tempo que tem aos estudos, inclusive quando está no transporte público.
16: E às vezes me incomoda um pouco, porque parece que eu estou perdendo tempo no ônibus, aí eu coloco umas videoaulas para rodar, mas é a videoaula que eu já estou acostumada, eu meio que já revejo o conteúdo.
15: Com a condição rara de saúde, o estudante Miqueias José de Almeida Gomes vai buscar uma vaga em medicina.

0: Ele quer ajudar pessoas que vivem em situação semelhante.
1: Eu tenho muito incentivo, não só da minha mãe, dos meus familiares, e também da médica, o qual faz o meu tratamento médico. É aí eu fazer esse curso de medicina, para que eu também possa alcançar outras vidas que possuem a condição rara, que é a trombastenia de Glanzmann.
0: Daqui a um mês, milhões de estudantes como Isabelle e Miqueias realizam a prova do Enem. São 2 dias de avaliação, 8 e 15 de novembro. No primeiro domingo, os estudantes respondem a 45 questões de linguagens e códigos e 45 de ciências humanas, além da redação. Já no segundo dia de prova, são 45 questões de ciência da natureza e mais 45 de matemática. Professor de cursinho preparatório há 10 anos, Rubenilson Cerqueira dá dicas para essa reta final.
2: Estejam nesse momento de preparo, fazer muitas questões para poder fixar o conteúdo, mas é importante que tenha um momento de descanso, porque existe um equilíbrio ali entre você ter o conhecimento, mas se não tiver com a mente descansada, você não consegue colocar isso em prática.
0: Até lá, os inscritos devem ficar atentos às orientações oficiais, conferir o local de prova com antecedência e organizar os itens necessários para o exame, como documento oficial com foto e caneta esferográfica preta. Ricardo Cardoso, presidente substituto do INEP, lembra que até o fim do mês, todos os estudantes poderão conferir o cartão de inscrição.
3: Nós teremos, na última semana de outubro, a divulgação do cartão de confirmação de inscrição. A maioria dos estudantes concluídos de escola pública já tiveram acesso, né, vão fazer o Enem na sua própria escola. Mas é importante acessar o sistema de inscrição para você ver com calma, com tranquilidade.
0: O Enem é uma das principais portas de entrada para a educação superior no Brasil. As notas do exame são utilizadas para a seleção de estudantes por meio do SISU e do ProUni e também servem de requisito para o Fundo de Financiamento Estudantil. Para mais informações sobre o exame, o MEC disponibiliza o Guia do Enem, que pode ser acessado em gov.br/MEC. Reportagem Luana Karen.
4: E o Ministério da Educação oferece ferramentas digitais gratuitas para essa preparação. O aplicativo MEC Enem traz simulados e dicas de redação.
5: Tem também o MEC Idiomas para inglês e espanhol. E o MEC Livros com mais de 25 mil obras.
4: E estão abertas as inscrições para a edição do Enem voltada para pessoas privadas de liberdade e jovens que cumprem medidas socioeducativas.
5: As inscrições devem ser feitas de forma exclusiva pelo responsável pedagógico de cada unidade.
4: Caso o participante precise de algum tipo de atendimento especializado, o pedido deve ser feito pelo responsável pedagógico no momento da inscrição.
5: Para mais informações, acesse gov.br/inep.
4: Escolas situadas em fronteiras com outros países podem aderir ao programa Escolas Interculturais.
5: A intenção é promover o enriquecimento linguístico e cultural de estudantes que moram nessas regiões e que convivem com culturas diferentes.
6: O Brasil faz fronteira com 10 nações e as escolas situadas nessas regiões enfrentam desafios relacionados à inclusão, diversidade linguística e integração cultural. E como forma de promover a educação que atende imigrantes e refugiados, o Brasil criou o programa Escolas Interculturais e de Fronteira. A diretora da escola, Silveira Martins, em Santana do Livramento, no Rio Grande do Sul, que faz fronteira com o Uruguai, Elisângela Dornelles, fala sobre a experiência com o programa.
7: Os nossos alunos convivem com as duas culturas. A partir disso, nós realizamos visitas às escolas, intercâmbios, encontros, participando de seminários, viagens internacionais, atividades culturais.
6: A iniciativa prevê apoio financeiro para projetos pedagógicos desenvolvidos em cooperação com escolas de países vizinhos. A coordenadora-geral da Secretaria de Articulação Intersetorial do Ministério da Educação, Jesuína Leclerc, explica como as escolas podem participar.
8: A partir da indicação de suas respectivas secretarias de educação, realizar o seu plano de atendimento. A escola passará a receber R$ 25 mil para poder dar início às suas atividades ou dar continuidade.
6: As cerca de 70 escolas de fronteira interessadas em fazer adesão ao programa devem acessar a página do Ministério da Educação em gov.br /MEC. Reportagem Cleide Lopes.
4: A previsão é que os programas interculturais sejam desenvolvidos a partir de novembro deste ano.
5: Professores e instituições de ensino de todo o país têm até o dia 12 de outubro para se inscreverem na primeira edição do Prêmio Brasil de Ensino de Matemática.
4: O concurso vai premiar até 20 iniciativas que se destacam por melhorar o aprendizado da disciplina nas salas de aula.
9: É a primeira edição do Prêmio Brasil de Ensino de Matemática na Educação Básica. A iniciativa busca valorizar experiências que contribuam para a aprendizagem e para a equidade na educação básica. O diretor-geral do Instituto de Matemática Pura e Aplicada, Marcelo Viana, explica que a premiação deve produzir subsídios técnicos para políticas educacionais.
10: Existem práticas que são realizadas aqui e lá por um professor, uma professora, que são exitosos e indicam caminhos. Mas para isso é preciso que esses bons exemplos sejam conhecidos e sejam divulgados.
9: O prêmio vai contemplar duas categorias, docentes e instituições. Sumaia Almeida Ramos é professora de matemática em Petrolina, Pernambuco. Para ela, mais que reconhecimento, o prêmio representa a valorização do trabalho docente.
11: A partir do momento em que eu começo a mostrar que estamos vendo, estamos buscando esses profissionais, isso pode incentivar para outros professores que possivelmente estejam desestimulados a quererem desenvolver projetos também.
9: As propostas selecionadas integrarão o Caderno Nacional de Práticas Exitosas, que contribuirá para a disseminação de práticas de referência no ensino de matemática. As inscrições estão abertas até 12 de outubro pelo endereço candidaturas.impa.br. Reportagem Luciana Colares de Holanda.
5: O cultivo de flores é uma atividade que requer cuidado, experiência e atenção às condições climáticas.
4: E um projeto da Universidade Federal de Santa Maria está levando conhecimento científico e capacitação gratuita para quem quer empreender nesse ramo.
5: A iniciativa já alcançou mais de 500 famílias do Rio Grande do Sul. Confira os detalhes no quadro Ciência na Prática.
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13: Transferir conhecimento científico e técnicas de produção para aumentar a sustentabilidade e o lucro no campo. Essa é a missão do Projeto Flores para Todos, uma iniciativa da equipe Fenogled do Programa de Pós-Graduação em Agronomia da Universidade Federal de Santa Maria, no Rio Grande do Sul.
14: Para todos, ele tem por objetivo formar novos produtores profissionais de flores. Nós passamos dessa fase de as flores ser uma alternativa e sim uma fonte principal de renda dentro da propriedade.
13: As espécies cultivadas pelo projeto são adaptadas para o plantio a céu aberto durante todo o ano. Isso reduz os custos de produção e aproveita o alto potencial de lucro que o mercado de flores oferece, até mesmo para pequenas propriedades.
14: As flores são parte do setor da horticultura e a principal característica desse setor é uma alta rentabilidade por metro quadrado. E por isso que se encaixa perfeitamente na pequena propriedade, onde às vezes em 30 metros quadrados a família tira um faturamento muito bom.
13: Além de movimentar o agroturismo, a iniciativa oferece consultoria gratuita que ensina o produtor a vender o seu produto, garantindo renda e reduzindo um problema antigo das comunidades rurais, a permanência da juventude no campo.
14: A gente fornece as sementes ou as batatinhas sem custo e a partir daí dá todas as orientações, desde o plantio até a colheita, pós-colheita e orientações de venda. E isso está fazendo a diferença na sucessão familiar do campo. O jovem só fica atraído se tiver renda. E a partir dali ele compra novas sementes, novas batatinhas de alta qualidade genética para dar seguimento de forma independente.
13: Acompanhe os resultados do projeto Flores para Todos na página da Universidade Federal de Santa Maria. E esse foi o Ciência na Prática. Esse episódio contou com a produção de Raquel Mariano e edição de Edinaldo Júnior. E nosso encontro com o Saber Científico volta na próxima semana. Até lá!
4: Quem trabalha na educação infantil já pode consultar os livros que poderão chegar às escolas.
5: O Guia do Programa Nacional do Livro Didático está disponível e reúne obras para o ensino e materiais de apoio aos professores.
4: Agora, escolas e professores podem se preparar para escolher os livros que vão usar nos próximos anos.
15: O Ministério da Educação divulgou o resultado final da avaliação das obras do PNLD, o Programa Nacional do Livro e do Material Didático para os anos iniciais do ensino fundamental. As obras têm o objetivo de apoiar a formação continuada e o trabalho pedagógico dos professores, principalmente em temas ligados à alfabetização. Elas fazem parte do acervo da Biblioteca do Professor e reúnem produções atualizadas sobre formação docente, além de exemplos de práticas pedagógicas em diferentes contextos. Com a divulgação do resultado final, o processo segue agora para as etapas de aquisição e distribuição, conduzidas pelo FNDE, o Fundo Nacional de Desenvolvimento da Educação. O Programa Nacional do Livro e do Material Didático é responsável pela avaliação, seleção e aquisição de livros e materiais didáticos para as escolas públicas. Após a aquisição dos materiais pelo FNDE, as obras selecionadas poderão ser disponibilizadas aos professores por meio do endereço pnlddigital.fnde.gov.br. Reportagem Thalita Albuquerque.
5: E atenção, candidatos do primeiro concurso público nacional unificado.
4: Foi publicada a terceira convocação dos aprovados em lista de espera para vagas temporárias no Ministério do Trabalho e Emprego.
5: Agora, os convocados precisam cumprir a etapa documental e acompanhar a publicação da lista definitiva, prevista para novembro.
4: A documentação deve ser apresentada pela plataforma sougov.br entre 20 e 27 de outubro.
5: O candidato que não apresentar os documentos exigidos no período estabelecido perde os efeitos da convocação.
4: Para mais informações, acesse gov.br/gestão, sem o tio.
5: E essas foram as notícias do governo federal.
4: Uma realização da Secretaria de Comunicação Social da Presidência da República.
5: Com produção da empresa Brasil de Comunicação.
4: Fique agora com as notícias do Poder Judiciário e do Congresso Nacional. Boa noite.
5: Boa noite, até amanhã.
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18: STF valida lei do Paraná que amplia gratuidade em estacionamentos para pessoas com deficiência.
19: TSE anula votos recebidos por Antony Garotinho na disputa pelo governo do Rio de Janeiro.
18: Furto de carro com chave na ignição enquanto segurada abre a porta de casa não afasta cobertura securitária.
19: Boa noite, eu sou Marcela Luiza.
18: Eu sou Walter Lima.
19: O Supremo Tribunal Federal decidiu que é constitucional uma lei estadual que amplia a gratuidade em estacionamentos para pessoas com deficiência.
18: A decisão foi tomada na sessão plenária desta quinta-feira. Marta Ferreira.
20: No Paraná, as regras sobre estacionamento para pessoas com deficiência são regulamentadas pela Lei Estadual 18.419 de 2015. E pelas normas de trânsito nacionais. Dispositivos dessa norma asseguram às pessoas com deficiência um período de gratuidade equivalente ao dobro do concedido aos demais usuários. Nos estabelecimentos que não prevêem tempo mínimo gratuito, a norma garante ao menos 30 minutos de gratuidade, a fim de facilitar o deslocamento dessas pessoas. A Associação Brasileira de Shopping Centers entrou com ação no Supremo Tribunal Federal pedindo que a lei seja considerada inconstitucional. A alegação é de violação ao direito de propriedade e aos princípios da livre iniciativa e da livre concorrência. O relator é o ministro Nunes Marques. No voto, ele destacou que a finalidade predominante da lei é promover acessibilidade e inclusão social, matérias de competência legislativa concorrente. No mesmo sentido, votaram os demais ministros. O plenário, então, validou a lei do Paraná, entendendo que a norma promove acessibilidade ao garantir o dobro do período gratuito ou, na ausência de gratuidade, 30 minutos sem cobrança.
19: O Tribunal Superior Eleitoral anulou os votos recebidos por Antony Garotinho na disputa pelo governo do Rio de Janeiro.
1: A decisão, por maioria de 5-2, determinou a retotalização dos votos da eleição para governador, Guilherme Firmino.
21: Nessa quinta-feira, o Tribunal Superior Eleitoral rejeitou por unanimidade o pedido de desistência

0: de recurso apresentado por Antony Garotinho. O TSE também manteve um indeferimento do registro de candidatura ao governo do Rio de Janeiro. Segundo o tribunal, Garotinho não tinha as condições de elegibilidade relacionadas à plenitude dos direitos políticos e à filiação partidária. Por 5-2, os ministros determinaram a anulação dos votos recebidos pelo candidato. Com isso, o tribunal determinou a retotalização da votação para governador do Rio de Janeiro.
1: Deixar carro aberto e com a chave na ignição apenas para abrir o portão de casa não afasta direito à indenização do seguro se veículo for furtado.
2: Esse entendimento é do STJ. Fátima Uchoa.
3: Após a seguradora negar a indenização do seguro veicular, a proprietária que teve o carro furtado nessa situação entrou com ação judicial, mas o Tribunal de Justiça de São Paulo negou o pedido. Já no STJ, os ministros entenderam que a conduta da mulher, adotada para guardar o carro em segurança o mais rápido possível, mesmo deixando a chave na ignição enquanto abria o portão de casa, não representa agravamento intencional do risco previsto em contrato que justifique a perda da cobertura do seguro. A relatoria foi do ministro Ricardo Vilas Boas Cueva.
1: O Tribunal Superior do Trabalho manteve uma indenização que uma faculdade terá de pagar a um professor e jornalista de Teresina, no Piauí.
2: A instituição de ensino usou imagens de televisão do professor sem autorização. O TST considerou o uso ilegal. Simone Moura.
4: A faculdade usou essas imagens em outdoors e nas redes sociais sem autorização. Para os ministros da oitava turma, a campanha teve alcance apenas local e por um período limitado. Foi fixado indenização de R$30 mil por danos materiais e R$40 mil por danos morais. A decisão foi unânime.
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1: Uma boa noite.
2: E até amanhã.
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7: Eu sou Paula Groba.
8: E eu sou Humberto Pinheiro.
7: E estes são os destaques de hoje do Jornal do Senado, que começa agora.
8: Senado conclui terceira sessão de discussão sobre a proposta que acaba com a escala 6x1.
7: Carros novos poderão ter alerta para evitar que crianças sejam esquecidas no banco de trás.
8: Projeto cria incentivos para startups que desenvolvem soluções de preservação ambiental.
7: Boa noite.
8: Boa noite.
7: O Senado realizou nesta quinta-feira a terceira sessão de discussão da PEC, que acaba com a escala 6x1. São necessárias 5 sessões de discussão antes da votação em primeiro turno. Se for aprovada, a proposta ainda terá de passar por discussões e votação em segundo turno. O texto reduz de 44 para 40 horas semanais a jornada máxima de trabalho sem redução de salário e garante 2 dias de descanso por semana. A mudança, no entanto, será gradual. 2 meses após a promulgação, a jornada passaria para 42 horas semanais, já com 2 dias de descanso. 12 meses depois, o limite chegaria às 40 horas.
8: Durante a terceira sessão, o senador Paulo Paim, do PT do Rio Grande do Sul, defendeu que a redução da jornada, sem diminuição dos salários, pode fortalecer a previdência social. Segundo ele, o fim da escala 6x1 pode estimular a formalização de trabalho e, com mais trabalhadores com carteira assinada, aumentar a arrecadação previdenciária. Paim também afirmou que a mudança pode beneficiar empregadores e empreendedores e defendeu que desenvolvimento econômico, valorização do trabalho, proteção social e políticas humanitárias caminhem juntos.
9: Quando reduzimos a jornada, ampliamos o emprego formal. Mais empregos formais significam mais trabalhadores contribuindo com a Previdência. Mais contribuintes significam mais arrecadação previdenciária.
7: E o Senado deve começar a analisar um projeto que obriga empresas a oferecerem produtos e serviços digitais voltados a pessoas idosas, com linguagem mais simples e recursos que garantam mais segurança nas transações.
8: O texto também prevê a capacitação de idosos para que eles aprendam a identificar fraudes e golpes em operações pela internet. Repórter Alexandre Campos.
10: No caso de produtos financeiros ofertados por instituições bancárias, as aplicações de internet, quando destinadas a pessoas idosas, devem disponibilizar uma espécie de botão de pânico para interromper operações fraudulentas e canal de contestação rápida para minimizar os prejuízos. A autora do projeto, a senadora Damaris Alves, do Republicanos do Distrito Federal, acredita que essas medidas são essenciais para essa parcela da população.
11: Então a gente quer que os aplicativos, especialmente de banco, do INSS, os aplicativos públicos, o do SUS, os aplicativos que a pessoa não vive mais sem eles, sejam mais acessíveis para pessoas idosas.
10: O projeto ainda prevê que essa parcela da população aprenda a identificar fraudes e golpes em operações na internet e torna crime o gerenciamento sem autorização expressa de bens de pessoas idosas e a apropriação de senha, chave criptográfica, token, assinatura digital ou qualquer outra credencial de acesso ou autenticação com o objetivo de auferir vantagem econômica.
7: Uma tecnologia simples pode ajudar a evitar uma tragédia. Um alerta no carro para lembrar pais e mães de que há uma criança no banco de trás.
8: É o que prevê um projeto da senadora Tereza Leitão, que determina a instalação do dispositivo em automóveis novos. Mais informações com a repórter Raíssa Abreu.
12: Um pai ficou de deixar o filho na creche pela manhã antes de ir trabalhar. Em vez disso, ele seguiu direto para o trabalho, estacionou o carro e esqueceu que a criança estava na cadeirinha, no banco traseiro. O bebê ficou trancado no carro fechado por horas e só foi encontrado no final da tarde, em parada cardiorrespiratória e sem sinais vitais. Tragédias como essa, que aconteceu em Santa Catarina em 2023, são mais frequentes do que se imagina. Não existem dados consolidados no Brasil, mas estudos feitos nos Estados Unidos indicam que cerca de 40 crianças morrem anualmente por terem sido deixadas em carros fechados sob altas temperaturas. Para a senadora Tereza Leitão, do PT de Pernambuco, uma das causas desse tipo de episódio é a exaustão. E aí, as mulheres, que precisam acumular a vida profissional com a vida doméstica, são também as que mais sofrem.
13: A carga de trabalho doméstico corresponde a 21 horas, mais de 21 horas semanais, enquanto a dos homens é de pouco mais de 11 horas. A exaustão física e mental que recai sobre essas mulheres é muito grande, porque a jornada não termina quando sai do emprego. Começa uma nova jornada.
12: Para prevenir esses acidentes, a senadora apresentou um projeto que obriga as fábricas de carros a instalarem um dispositivo de alerta contra a presença de pessoas e animais esquecidos no interior dos veículos, com sinais sonoros ou luzes de emergência. A mudança valeria apenas para veículos novos e a indústria automotiva teria 2 anos para adaptação às novas exigências. A proposta vai ser encaminhada às comissões temáticas.
7: E ligações de números desconhecidos podem ganhar um novo filtro nos celulares vendidos no Brasil. Um projeto em análise no Senado prevê que celulares vendidos no país tenham uma função para bloquear, rejeitar ou silenciar chamadas de números que não estão na lista de contatos.
8: A proposta quer dar ao usuário mais controle sobre as ligações que recebe. A reportagem é de Yasmin Rodrigues.
14: O autor do projeto, senador Stevenson Valentim, do Podemos do Rio Grande do Norte, argumenta que as chamadas indesejadas são um problema frequente para os consumidores e podem estar associadas a práticas abusivas e tentativas de golpe. A medida valeria para aparelhos comercializados no território nacional. A ideia é permitir que o próprio usuário escolha como lidar com números desconhecidos, sem depender exclusivamente de serviços oferecidos pelas operadoras. O senador Laércio Oliveira, do PP de Sergipe, destacou o impacto desse tipo de chamada na rotina dos brasileiros.
15: A gente sofre quase todos os dias com essas empresas de telemarketing, essas companhias de telefonia importunando a vida do cidadão e da cidadã brasileira.
14: O projeto de lei foi apresentado nesta quarta-feira, dia 7 de outubro. vai passar pelas comissões e plenário do Senado antes de seguir para a Câmara dos Deputados.
7: Um projeto pronto para votação na Comissão de Meio Ambiente do Senado pretende incentivar empresas que desenvolvem soluções para a preservação ambiental.
8: A proposta cria critérios para o reconhecimento das chamadas startups verdes e prevê prioridade no acesso a incentivos e financiamentos. Os detalhes com a repórter Marcela Cunha.
16: Empresas que desenvolvem tecnologias para reduzir a poluição, economizar energia ou reaproveitar resíduos poderão receber incentivos específicos para crescer no Brasil. É o que prevê um projeto que inclui as chamadas startups verdes na legislação brasileira. As startups são empresas jovens, geralmente ligadas à inovação, que desenvolvem novos produtos, serviços ou modelos de negócios. Pela proposta, serão consideradas verdes aquelas que oferecem soluções para problemas ambientais, como a emissão de gases que provocam o aquecimento global, o desperdício de recursos naturais e a geração de lixo. O autor da proposta, senador Fernando Dueire, do PSD de Pernambuco, explicou que a intenção é criar condições para o desenvolvimento dessas empresas.
17: Acreditamos que ao estimularmos essas startups, estamos não apenas criando novos negócios, mas investindo na qualidade de vida das futuras gerações e no fortalecimento de uma economia mais resiliente e sustentável.
16: O projeto prevê prioridade no acesso a programas de apoio técnico e financeiro, benefícios fiscais e editais públicos de inovação e sustentabilidade.
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8: Com a edição de Paulo Groba e trabalhos técnicos de Eliseu Caires, o Jornal do Senado fica por aqui. Acompanhe agora as notícias da Câmara dos Deputados. Boa noite.
7: Boa noite e até amanhã.
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19: Projeto obriga postos a detalhar custo dos combustíveis nas notas fiscais.
20: Comissão aprova selo para premiar cidades com boas práticas no trânsito.
19: Câmara analisa dar à assinatura digital valor de reconhecimento de firma.
20: Boa noite. Projeto em debate na Câmara confere à assinatura digital o valor de reconhecimento de firma em cartório. A ideia é diminuir a burocracia e facilitar a vida do cidadão, sem perder a segurança nos documentos. Confira os detalhes na reportagem de Fabielle Pires.
21: Já pensou resolver pela internet uma burocracia que exige uma ida ao cartório? Um projeto em análise na Câmara dos Deputados quer facilitar esse processo e permitir que a assinatura digital tenha o mesmo valor do reconhecimento de firma. Antes de entender a proposta, é preciso entender como funciona a assinatura digital. Atualmente, assinaturas digitais são feitas com certificado da Infraestrutura de Chaves Públicas Brasileira, a ICP Brasil, um sistema oficial do país que garante a validade jurídica e a segurança de assinaturas e certificados digitais. Quando uma pessoa assina um documento usando um certificado digital da ICP Brasil, é possível verificar a identidade de quem assinou e a integridade daquele documento. O que ainda não acontece automaticamente, essa assinatura substitui o reconhecimento de firma em cartório nos casos em que ele é exigido. A proposta determina que os documentos assinados eletronicamente sejam equiparados aos documentos com reconhecimento de firma. Segundo o autor, deputado Rafael Prudente, do MDB do Distrito Federal, a assinatura digital diminui a burocracia no dia a dia do cidadão. O projeto que equipara a assinatura com certificado digital da ICP Brasil ao reconhecimento de firma foi aprovado pela Comissão de Ciência, Tecnologia e Inovação da Câmara e agora segue para análise da Comissão de Constituição e Justiça. Para virar lei, precisa ser aprovado pela Câmara e pelo Senado. Da Rádio Câmara de Brasília, Fabielle Pires.
5: Economia.
19: Sóstenes Cavalcante, do PL do Rio de Janeiro, defende proposta para limitar os juros do crédito consignado de aposentados e pensionistas que recebem até 3 salários mínimos, além de beneficiários do BPC. O projeto determina que a taxa não poderá superar o IPCA, índice usado para medir a inflação oficial do país.
20: Sóstenes Cavalcante aponta que refinanciamentos feitos sem autorização aumentam a dívida de quem já tem parte da renda comprometida com os empréstimos. O texto também restringe a concessão desses descontos às instituições autorizadas e aos bancos públicos.
19: Carlos Veras, do PT de Pernambuco, defende o projeto que autoriza a União a criar uma estatal para atuar na distribuição de combustíveis, biocombustíveis e gás de cozinha. Ele explica que a ideia é recompor a presença pública no setor para assegurar a soberania energética.
20: A proposta permite a recomposição estatal por meio da compra de ativos operacionais ou participações em refinarias e bases de distribuição. Para Carlos Veras, o projeto combate aumentos abusivos de preços e garante o abastecimento em regiões remotas e de vulnerabilidade social.
19: Jefferson Campos, do PL de São Paulo, é um dos signatários da proposta de emenda à Constituição que estabelece um teto de gastos para órgãos da administração pública.
20: A proposta fixa limites orçamentários para despesas com publicidade institucional e determina um teto para os gastos do Poder Legislativo e dos Tribunais de Contas. Jefferson Campos entende que a medida contribui para garantir maior responsabilidade fiscal na administração pública.
19: Transportes. A Comissão de Viação e Transportes aprovou um selo para premiar cidades que adotem boas práticas no trânsito. Saiba mais sobre o assunto na reportagem de Agui Pontes.
0: A Câmara dos Deputados debate recompensar municípios que adotem boas práticas na gestão do trânsito. A Comissão de Viação e Transportes aprovou o projeto que institui o selo Município com Mobilidade Segura. O objetivo da medida é premiar as cidades que façam um bom trabalho na prevenção de acidentes. Menos de 40% dos municípios receberiam o selo hoje. O projeto de lei do deputado Amon Mandel, do Republicano do Amazonas, dá justamente um incentivo para as cidades que cumprem as diretrizes da Política Nacional de Mobilidade Urbana. Mas não só, ela estabelece duas exigências: que o município possua um plano de mobilidade urbana e que esteja integrado ao Sistema Nacional de Trânsito previsto no Código de Trânsito Brasileiro. No primeiro caso, que pede a existência de um plano de mobilidade, 1.910 municípios já são obrigados a elaborar e aprovar um plano, mas desses, 79,6% não cumpriram a determinação legal. Para além disso, 63,2% de todos os municípios brasileiros pecam no segundo ponto, que é estar integrado ao Sistema Nacional de Trânsito. Para conseguir o selo, também se exige que programas, ações, campanhas e metas adotadas pelo município estejam alinhadas com o Plano Nacional de Redução de Mortes e Lesões no Trânsito e ao conceito Visão Zero, que busca um contexto em que mais nenhuma morte aconteça no trânsito. Com a implementação do projeto, o Poder Executivo definirá o órgão responsável pela concessão, fiscalização e divulgação dos municípios certificados. Segundo o deputado Amon Mandel, autor do projeto, o selo municipal surge como um instrumento de incentivo e reconhecimento para gestões comprometidas com práticas modernas de segurança. O selo, ainda segundo o deputado, contribui para promover a acessibilidade e prevenir mortes e lesões graves. O projeto será analisado pelas Comissões de Desenvolvimento Urbano e de Constituição e Justiça e de Cidadania. Da Rádio Câmara de Brasília, Agui Pontes.
20: Delegado Caveira, do PL do Pará, apresentou o projeto que proíbe a exigência de vistoria veicular periódica baseada apenas no tempo de uso do automóvel. A proposta busca impedir cobranças recorrentes que penalizem motoristas e proprietários de veículos mais antigos.
19: Atualmente, a lei não estabelece a obrigação da vistoria, mas a proposta inclui a proibição de forma expressa no Código de Trânsito Brasileiro. Delegado Caveira argumenta que defeitos mecânicos representam menos de 7% dos sinistros em rodovias federais.
20: A Câmara analisa o projeto que obriga a instalação de temporizadores regressivos em semáforos que tenham fiscalização eletrônica. A autora da matéria, Gleisi Hoffmann, do PT do Paraná, afirma que a medida torna o trânsito mais seguro, evitando frenagens bruscas, acelerações indevidas e decisões de risco nos cruzamentos.
19: Gleisi Hoffmann ressalta ainda que se o temporizador estiver com defeito, dessincronizado ou com baixa visibilidade, não poderá ser aplicada a multa pelo equipamento de fiscalização. A proposta dá aos órgãos de trânsito 60 dias para adequar os semáforos que já possuem fiscalização eletrônica.
3: Segurança Pública.
20: Guilherme Derrite, do PP de São Paulo, quer incluir entre os crimes hediondos as formas mais graves de homicídio, latrocínio e extorsão, cometidas por integrantes de organizações criminosas e milícias. A proposta amplia o tratamento mais rigoroso para crimes praticados nesse contexto.
19: Guilherme Derrite argumenta que esses delitos têm maior potencial de violência e intimidação e, por isso, devem receber o mesmo tratamento dado aos crimes mais graves previstos na legislação. O deputado reitera que a medida reforça o combate ao crime organizado.
20: Tornar imprescritível o crime de trabalho

0: investigação e a responsabilização demoram a avançar.
1: O projeto de defensores Télio Denner, do União de Roraima, inclui na Lei Maria da Penha o monitoramento eletrônico do agressor como medida protetiva de urgência em situações de alto risco à mulher. Segundo o deputado, a iniciativa visa conter a escalada do feminicídio no Brasil.
0: Pelo texto do defensor Stélio Denner, o juiz deverá observar novos critérios para conceder a medida protetiva, como casos de ameaça grave, histórico de agressões e perseguição. O texto também prevê a integração da tornozeleira eletrônica com mecanismos de alerta direto à vítima.
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1: Eumar Nascimento, do União da Bahia, defende o respeito às prerrogativas do Congresso e as garantias do devido processo legal na atuação dos órgãos de controle. O deputado reclama de interferências de outros poderes e ressalta a importância do contraditório e da ampla defesa.
0: Eumar Nascimento afirma que decisões sobre orçamento, emendas e mandatos devem respeitar o devido processo legal. Ele também afirma que os órgãos de controle precisam atuar dentro das competências definidas pela Constituição, sem criminalizar a política.
3: Saúde.
1: Fernando Monteiro, do PSD de Pernambuco, sugere a criação do Dia Nacional dos Técnicos e Auxiliares em Saúde Bucal, a ser comemorado em 20 de março. De acordo com o parlamentar, o projeto busca valorizar os mais de 230 mil profissionais da área registrados no país.
0: Fernando Monteiro acredita que a data vai incentivar ações educativas e científicas, além de impulsionar políticas públicas para fortalecer a odontologia no SUS. Ele sustenta que esses profissionais têm papel importante na prevenção de doenças.
3: Educação.
1: Avança na Câmara projeto que reserva recursos de bolsas educacionais para pessoas com deficiência. Os detalhes com a repórter Silvia Munhato.
4: A Comissão de Defesa dos Direitos das Pessoas com Deficiência da Câmara dos Deputados aprovou proposta que destina um percentual dos recursos do FNDE para bolsas e outros tipos de auxílios para estudantes com deficiência. O percentual deverá ser regulado pelo Executivo. Hoje, a legislação permite ao FNDE, o Fundo Nacional de Desenvolvimento da Educação, conceder bolsas de estudo, bolsas de permanência e ressarcimento de despesas a estudantes, mas não prevê reserva para grupos específicos. A versão original do projeto destinava o benefício apenas aos estudantes surdos, mas foi ampliada durante a avaliação pela Comissão de Educação. O relator na Comissão de Defesa dos Direitos das Pessoas com Deficiência, deputado Rodrigo Hollenberg, do PSB do Distrito Federal, fez novo ajuste no texto.
5: Entendemos, porém, que não há motivo para a redação do substitutivo mencionar diretamente apenas as pessoas surdas ou pertencentes ao transtorno do espectro autista. Por essa razão, propomos um substitutivo que unifica a aplicação do dispositivo legal em benefício de todas as pessoas com deficiência por meio de remissão simples à Lei Brasileira de Inclusão das Pessoas com Deficiência.
4: O relator citou dados do Censo da Educação Superior de 2024 que mostram que os maiores grupos de estudantes com deficiência matriculados no ensino superior são pessoas com deficiência física, 30,5%, baixa visão, 22,8% e transtorno do espectro autista, 16,7%. A proposta que reserva recursos de bolsas educacionais para pessoas com deficiência será analisada agora pelas comissões de Finanças e Tributação e de Constituição e Justiça. Da Rádio Câmara de Brasília, Silvia Minhato.
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1: Votação. Os deputados analisam projeto que obriga os postos a detalhar a composição do preço dos combustíveis na nota fiscal. O texto pode ser incluído na pauta de votações, como informa o repórter Antônio Vital.
2: Está pronto para ser votado no plenário da Câmara projeto que obriga os postos de combustíveis a detalhar na nota fiscal todos os componentes do custo da gasolina, do etanol e do diesel para o consumidor. De acordo com a proposta apresentada pelo deputado licenciado Guilherme Boulos, a nota fiscal deverá conter informações como o custo inicial do combustível para o produtor ou importador, o custo do biocombustível adicionado à gasolina, o lucro da distribuidora e do dono do posto, bem como o valor dos tributos federais e estaduais. Produtores, importadores e distribuidores também ficam obrigados a fornecer as mesmas informações em suas notas fiscais. O objetivo, de acordo com o autor, é permitir identificar a composição do custo final, que seria bom para a concorrência e para o consumidor, que poderia assim agir como fiscal em caso de abusos. O projeto ganhou regime de urgência, o que permite que seja votado diretamente no plenário da Câmara, sem passar pela análise das comissões permanentes da Casa. O regime de urgência foi aprovado de maneira simbólica, mas provocou discussão no plenário. Para o deputado Gilson Marques, do Novo de Santa Catarina, não tem como dono do posto de combustíveis saber todos os componentes do preço.
3: Transparência é sempre positiva, mas a minha preocupação aqui, entre outras, é o seguinte: informe na nota fiscal toda a composição do preço dos combustíveis e do GLP. O posto de combustível não tem essa informação, não tem como ele ter essa informação. Toda a composição do custo de cada componente, de cada pessoa, de onde vem a importação, ele não tem essa informação hoje.
2: Já a bancada aliada ao governo defendeu a proposta, como disse o deputado Tarcísio Mota, do PSOL do Rio de Janeiro.
4: Ele é singelo, ele diz, na nota fiscal da produção da compra do combustível ou do gás, deverá haver discriminado aquilo que é o custo do produto que vem, né, o custo da produção daquela mercadoria, do combustível, e também os custos de impostos e os custos, inclusive o lucro que está vindo das próprias refinarias. Há que se lembrar que o processo de privatização das refinarias no Brasil resultou num processo de encarecimento do combustível.
2: Ainda não há data para votação no plenário da Câmara do projeto que obriga os postos de combustíveis a detalhar na nota fiscal todos os componentes do custo da gasolina, do etanol e do diesel para o consumidor. Da Rádio Câmara de Brasília, Antônio Vital.
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1: Esporte.
6: João Cury, do MDB de São Paulo, defende proposta que estende a imunidade tributária às entidades esportivas sem fins lucrativos. A medida é que para organizações dos movimentos olímpico, paralímpico, clubístico e educacional, as instituições de educação e assistência social.
1: A iniciativa, que tem o apoio de João Cury, visa fortalecer o desenvolvimento de atletas e contribuir com a saúde pública. Ele acredita que a imunidade sobre impostos de patrimônio, renda e serviços garante a maior estabilidade financeira para as entidades formadoras.
6: O projeto de Saulo Pedroso, do PSD de São Paulo, define quem pode ser considerado representante de uma organização esportiva privada nos casos de corrupção no esporte. Entram nessa definição dirigentes, diretores, administradores e procuradores que exerçam poderes de representação.
1: Saulo Pedroso explica que a medida pretende dar mais clareza à aplicação da lei e evitar interpretações diferentes sobre quem pode responder pelo crime de corrupção privada no esporte. Ele ressalta que o projeto não institui um novo crime nem altera as penas previstas atualmente.
6: Proposta de delegado Éder Mauro, do PL do Pará, estabelece o sexo biológico registrado no nascimento como único critério para definir a categoria de atletas em competições esportivas promovidas pelo poder público.
1: O texto também inclui competições estudantis e prevê a apresentação de documentos para comprovação. Delegado Éder Mauro alerta que atletas que competirem em categoria diferente da correspondente ao sexo de nascimento poderão ser excluídos, perder premiações e sofrer suspensão de até um ano.
6: Márcio Bioc, do MDB do Rio Grande do Sul, defende a aprovação de projeto que institui 8 de novembro como Dia Nacional do Fisioterapeuta Esportivo. Autor da proposta, ele ressalta a importância dos profissionais na prevenção de lesões e na recuperação de quem pratica atividades físicas.
1: Márcio Bioc avalia que a homenagem também pode ampliar conscientização sobre a prática segura de exercícios. O deputado explica que a data escolhida marca a fundação da Sociedade Nacional de Fisioterapia Esportiva e o reconhecimento oficial da especialidade no país.
6: Termina agora o Jornal Câmara dos Deputados, produzido pela Rádio Câmara, com trabalhos técnicos de Everson Urani e apresentação de José Carlos Andrade e Márcio Aquilissardi. Uma boa noite para você.
1: Uma ótima noite. A Voz do Brasil volta amanhã.
7: 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Boa noite.

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1: 11:24.

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4: 11:31.

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4: 11:48.

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1: Às vezes é melhor terminar brigado do que terminar de boa. Sabe por quê? Porque curativo, quando arranca de uma vez, dói menos.
2: Bem menos.
1: E essa música fala disso. Se liga aí, ó.

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1: Qual que vai ser a desculpa que você vai inventar pra ele hoje, hein? 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
2: Meia-noite 16.

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1: 00:35.

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1: 00:44.
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1: Meia-noite e 50.

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2: Meia-noite e 56.

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1: Pra cantar comigo, Wesley Safadão.

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2: 1:10.

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1: 1:17.

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1: 1:20.

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1: 1:36.
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1: 1:43.

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1: 1:51.

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2: 1:57.

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1: 2:04.

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1: 2 e 8.

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1: 2:11.

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2: 2:37.

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1: 2h47.
2: Chega mais, meu parceiro Dilcim.
3: Alexandre Pires.
2: Que prazer.
3: Que honra.

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1: 2h50.

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1: 2:56.

0: quadra, irmão. Não pode faltar o Mengão. 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
1: Diogo Nogueira.
0: Augusto Bugueira.
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3: Bora! Junto com os amigos, essa é uma homenagem pra chuva, o bem mais sagrado que Deus deixou pra gente, né?
4: Nossa, aí é uma homenagem bem feita, hein?
3: Olha uma história caipira, ó.

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2: 3 e 2.

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1: 3 e 5.

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1: 3 e 8.

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2: 3:15.

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1: 3:27.

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1: 3:33.

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2: 3:59.

0: 4 e 9.
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0: bebê.
1: Obrigado, Menos é Mais.
0: Menos é, tamo junto, meu irmão.
2: 4:15.
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1: 4:23.
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0: Vai!
1: Bora!
0: Muito barulho, Juscinho!
2: 4h29.
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0: 4:51.
1: Rafa Lorenzo na resenha.
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2: 4:54.

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0: Primavera

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5 horas mais 9 minutos, 5 e 9. 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

Mais 12 minutos, 5 e 12. 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

0: Sexta-feira. Hoje é sexta-feira, hoje é dia 9 de outubro. Amanhã é sábado, dia 10, domingo é dia 11. Segunda-feira é dia de Nossa Senhora Aparecida, feriado prolongado. Já encontrei com um punhado de gente saindo agora de madrugada para viajar, para ir embora. Oh, meu Deus do céu, como é que pode, né? E o mês que vem tem mais, né? Tem bom isso. Mas, gente, hoje é o dia mundial dos Correios hoje. Eu te falo, eu não esqueci essa data, porque eu trabalhei muito com Correio, né? Naquela época boa nossa do Marcos Matheus, que a gente usava muito o Correio para enviar CDs, discos, né, do Marcos Matheus. Então, aquilo enviava disco para o Brasil inteiro, para Mato Grosso, para Goiás. E no dia da festa do Correio lá, o menino lá brincou comigo, falou, Padre, nós vamos dar um desconto para você hoje. Não esqueço disso. Hoje é dia dos Correios e assim ficou na minha cabeça, porque ontem foi aniversário do meu pai, ontem. Se meu pai estivesse vivo aí, faz a conta aí. Ele é de 1908. Gente do céu, tem demais. Né? Ele tava com 120 há cento e tantos anos, né? 116 anos, né? É, 116 anos se tivesse aí, viu? Meu pai, ele tá um brabo. Nossa, ele tá um bom. Brabo e bom. Antigamente, né, os nossos pais, né, eles eram tudo doido, tudo brabo, trabalhador, né? Você sabe uma cena que eu não esqueço do meu pai, que eu guardei com ele? Toda vez que ele viajava, ele chamava meu irmão Rafael, né, o mais velho, né? E falava com ele, ó, lá dentro do nosso guarda-roupa, tinha a cartucheira dele lá dentro do guarda-roupa dele. E tinha um 30, ele tinha dois revólveres, tinha um 38 e tinha um 32. Ora ele viajava com 32, ora ele viajava com 38. Naquela época era assim, desse jeito, né? Ué. Agora hoje, os bandidos, os ladrões, sabe, você não tá armado, eles vão lá e roubam você. Rouba tudo, leva tudo. Larga isso pra lá também. Aqui, ó. Hoje é sexta-feira, sextou, já tá aberto aqui, liberado aqui pra vocês. Aqui, ó. 9-9-8-6-9-50-01. Ontem saiu a primeira pesquisa da Datafolha, viu? Ontem. Então, mais tarde, eu já vou dar a primeira pesquisa da Datafolha, saiu ontem. Como é que fala? Saiu ontem. Nossa Senhora, meu Deus do céu. Tá ferrado. Vamos pro WhatsApp. O Galo ontem, hein, só. Nossa, o Galo ontem fez milagre, hein, só. Trem doido, hein, só. Nossa, aqui, quem tá chegando comigo aqui? Aqui, ó, o Mauro comigo aqui. Mauro Santana, meu amigo, ele é parecido. Ai, Mauro, bom dia.
1: Bom dia, padre.
0: Bom dia.
1: Não? Aqui, na escuta. Aqui no Bela Vista.
0: Ah.
1: Mauro é esposa Aparecida.
0: Certo.
1: Estão ligados no seu programa.
0: Eu que te agradeço.
1: Abençoado sexta-feira. Um ótimo dia de semana.
0: Certo.
1: Que Deus abençoe todos nós, né, Padre?
0: Amém.
1: Ô, Padre, se for possível, roda pra nós aí. Alô e Aladim, dois passarinhos.
0: Ah, você tá brincando comigo.
1: Roda pra nós ouvir, viu, Padre?
0: Certo.
1: Alô pro nosso amigo Zé do Táxi, que tá aí de Vinópolis região. Tá na escuta aí do Padre Fernando.
0: Tá, ué, não larga nós não. Não larga nós não.
1: Meu padre, obrigado.
0: Ai, que coincidência, olha aqui, Mauro. Olha, Mauro, olha a coincidência. Olha, quem tá aqui hoje, aqui no paredão, aqui. Aí, ó, quem tá no paredão hoje? Tá no paredão hoje é eles, Alan e Aladinho. Muita coincidência, viu, gente? Olha o Gonçalves comigo aqui. Deixa eu ver o que o Gonçalves tá falando hoje. Bom, Gonçalves.
2: Bom dia, seu padre Fernando.
0: Bom dia.
2: Tudo bem?
0: Bom.
2: Sextou, né, seu padre?
0: Oh, graças a Deus.
2: Hoje começa a ladainha na nossa cabeça de novo.
0: Não, né? Hoje não tem não.
2: Eu não sei quem vai rolar isso aí, né?
0: Eu acho que é só na televisão.
2: Tem tempo aí, troca pra mim aí com o Marcos e Matheus. Quando a saudade chegar.
0: Nossa Senhora, mas esses meninos estão estourados, viu? Você escrever o que é estourar? Entra no YouTube aí, pede o Marcos e Matheus aí. É no YouTube. Essa música minha aí, o canto para Nossa Senhora. Oi, é brincadeira, viu, gente? Ontem eu estava vendo lá em casa, ontem meu menino passou para mim lá ontem. 9.300.000 visualizações, o canto para Nossa Senhora. Oi, mas tá, foi só música boa, viu, ô Gonçalo? No YouTube aí, ó, você entra no YouTube aí, Marcos e Matheus aí, ó. 1996. Olha o chinês preto aqui, ele achou que o galo ia perder, o galo empatou, caiu no cavalo. 11 horas da noite, ontem, eles me enchiam minha paciência. Outro galo foi lá e virou não, empatou, né?
3: Ô, Padre Fernando, bom dia.
0: Bom dia.
3: Aqui, você vira um carpinteiro agora também? Você tá caçando fogo de tábua?
0: Que não, só tábua de PVC, só. Ei, meu Deus do céu. Você viu? Você viu?
3: Forte abraço.
0: Obrigado.
3: Chinês preto.
0: Chinês preto é você, capeta. O galo tava perdendo 2-1, tava faltando 2 minutos para terminar o jogo. Eles me enchiam da paciência no telefone. Eu falei, eu não vou atender essa gambada. Aí o galo empatou. Aqui cara é doido, tem que estar no lianco. Aquilo tem que amarrar ele, passar nele uma camisa de força nele. Entreguei lá em Barbacena. Ah, não, tem Barbacena mais, não. Vamos para Santa Catarina. Olha o Gerardo comigo aqui. Fala, Gerardo.
4: Bom dia, o gigante do Centro-Oeste.
0: Ei, tá
4: tudo bem contigo?
0: Bom, graças a Deus.
4: Bom dia para todos os seus ouvintes. Uma ótima sexta-feira, hein?
0: Obrigado.
4: Um fim de semana para todos nós.
0: É, beleza.
4: Vamos ouvir aí a Senhora Aparecida com o Gino e Gênio?
0: Vamos. Bonito, viu?
4: É a nossa festa, né?
0: Bonito.
4: Vamos que vamos, Juninho. Cuidado com a rotatória. Bom dia, Manezinho. Bom dia, Beto Machado.
0: É, já vou rir demais, outro.
4: Aparecida, né?
0: É, o Beto vai. O Beto vai para o nosso Senhor Aparecido.
4: Um abração e até segunda, se Deus quiser.
0: Olha o Claré comigo aqui também. Fala, Claré. Nós mandou só um TikTok. Quem mandou? TikTok aqui não sai não, viu, Claré? Tem que mandar é áudio. Ó, o Teteu comigo aqui, ó. Ei, Teteu, bom dia. Bom final de semana pra você também, Teteu. Obrigado, viu? E o Galo, até isso. Ó, o Beto Machado. O Beto mandou uma ladainha pra mim aqui, ué. Tá doido, ué? Quase 4 minutos. Vamos liberar o Beto, porque o Beto vai pra Aparecida, né? Vai rezar lá. Não, deixa eu ver o Manezinho primeiro aqui, quer ver? Manezinho do Boteco. Fala, Manezinho. Bom final de semana, Mané.
5: Bom dia, Padre Fernandes.
0: Bom tudo dia. Bom demais.
5: E um bom dia para a turma que está ouvindo o programa, todo mundo da madrugada. E que petiscão, né, rapaz? Que petiscão, eu pescador todo dia.
0: Sumiu?
5: Que petiscão.
0: Cadê ele,
5: não trabalha mais, não? Só pescando. Pescando com nada, bebendo cachaça.
0: Bebendo cachaça, pegado boteco, conheço essa história.
5: Pegar até matar o leão. Alô, bom dia para todo bom fim de semana.
0: Valeu, Manezinho. Essa história aí, na minha época, eu conheço. Essa história eu conheço bem, Manezinho. Uma meia garrafa de pingo, um pedaço de linguiça Maria Rosa, beirada do corco, só para... a Maria do Nova Holanda aqui. Deixa eu ver como é que tá a Maria. Acordou, Maria? Maria? Bom dia. O que é isso, senhor? Uma costura?
6: Isso, padre, você estou, né?
0: Você tá costurando?
6: Bom final de semana pro senhor, toda a sua obrigado, família. Tamo obrigado junto.
0: Tá costurando, padre?
6: Essa minha música aí pra mim, o senhor sabe qual.
0: Sei, ó, Amado Batista.
6: E Rosário Barnova lá, né?
0: Eu vou até pedir essa turma nossa da rádio aqui pra prestar uma homenagem pra essa Maria, porque ela gosta de nós, viu? Ela gosta da Rádio Candidez, ela participa de todos os programas. É dar notícia de tudo. Deus te abençoe, viu, Maria? Nossa Senhora Aparecida, que te abençoe e te proteja. Olha o Beto Machado aqui. Ei, Beto! Sextou, Beto? Você já tá na estrada? Já tá indo? Já? Como é que vai ser a programação?
7: Bom dia, Dom Padueta.
0: Bom dia!
7: O Barão do Perdigão.
0: Sangue azul. Agora é o Otávio,
7: o
0: viu?
7: Fazendeiro. E nota 10 da Candidez.
0: Vai ser bom, trem.
7: O pintor de paredes do Corgo do Barro.
0: Também.
7: E 8.2, não Ixi. Deixe pra depois.
0: Vai ser bem, trem.
7: É só pro 37, 3, 2, 1.
0: Atenção, soldado companhia! Padueta. Terceira companhia do BGCE.
7: Tudo bem com o senhor?
0: Tudo bem, graças a Deus.
7: Tamo aí sexta-feira. Sexta-feira, fim de semana chegando.
0: Bom também.
7: As vésperas da grande festa da nossa padroeira, Nossa Senhora Aparecida.
0: Verdade.
7: E eu já estou aqui me deslocando para o santuário de Nossa Senhora Aparecida, no bairro Bom Pastor.
0: Ah, você vai para Bom Pastor.
7: É onde está acontecendo a novena hoje, sétimo dia.
0: É o sétimo dia
7: Daqui
0: hoje.
7: Daqui a pouco, às 5h30, Santo Terço, recitação do Santo Terço.
0: Exatamente.
7: E logo após, a Santa Missa, né, tem o novenário. E a Santa Missa,
0: é hoje a primeira
7: pelo Padre Júlio.
0: Ah, hoje é o Padre Júlio, hoje?
7: Então, rezando por todos os amigos do programa Padre Fernandes, a família... Padueta.
0: Reza pra nós, pelo amor de Deus.
7: E mandando um grande abraço pra todos, né?
0: Uhum.
7: Que amanhã estarei também deslocando, como sempre faço há mais de 12 anos.
0: É, pra Aparecida, mãe.
7: Participar da
0: não
7: festa.
0: Não esquece de chegar lá no pé da mãezinha e rezar pra nós, não.
7: De São Paulo.
0: Viu? Pé da mãezinha e rezar pra nós.
7: Do programa, um abençoado sexta-feira, abençoado fim de semana, abençoado feriado. Aí pro meu amigo, meu irmão, Fabinho do Campina Verde, seu papai José Eustáquio, esposa Marília, também meu amigo, meu irmão, Bruno Porto, Marcelão, ex-presidente
0: do
7: santuário. Um grande abraço para o Vitão e a Cida.
0: O Vitão tá pros Estados Unidos.
7: Um abraço também para o casal Bodas de Ouro, o senhor Lucas Teles e dona Terezinha.
0: Primo.
7: O senhor José Pedro de Medeiros Campos.
0: Primo.
7: Também um grande abraço para a Tida e o Tom Pasteleiro, o Marcão. O Marcão.
0: Só a gente
7: Amadeu
0: boa.
7: Lacerda, quitou o pastel boa. E o pochique. Um grande abraço também para o senhor Djalma Guimarães.
0: Senhor Djalma, nosso amigo, está na terra.
7: No meu escritório, um ícone, uma pessoa
0: Djalma.
7: De uma moral,
0: esse,
7: de uma
0: esse eu devo
7: ética,
0: muita
7: de um
0: fineza.
7: Coração. Não é, senhor Djalma Guimarães?
0: Esse sabe, esse
7: é
0: conhece
7: o tio do Minucci, nosso vice-presidente da Casp, né? Minucci também, que tem um grande coração.
0: É.
7: Então, um abraço.
0: Gente boa. Valeu.
7: Para o meu amigo, meu irmão, Giovanni Mecânico, seu assessor do Thiago, o Niltinho Cruzeirense. Também um grande abraço para o TV, o prefeito do Cacoco. Um grande abraço para o Gilson e Henrique da Lanchonete.
0: Oh,
7: o Márcio Engraxate e seu coturno do soldado Padueta. Enfim, um abraço para todos e a pergunta que não quer calar.
0: Olha.
7: O senhor também já foi pintor de paredes lá no Cor do Barro?
0: Não. Já tô broxado há muito tempo. Me esqueci. Isso é para quem pegar a turma de pintor lá. E eu não, me esqueci. Não. Suja tudo. Ei, Beto. Deus nos abençoe, viu, Beto? Só você para fazer no RI, viu? O Arailton aqui do Lojão das Baterias. Arailton também tá andando cedo também, viu? Ai. Oséias está comigo aqui também, muito obrigado. Minha amiga Margarete, lá da cidade de Itaúna. Grande abraço, Margarete. Obrigado, viu? Olha o Célio comigo lá do Niterói. Deixa eu ver o que o Célio está falando aqui. Fala, Célio! Célio?
8: Bom dia, meu amigo Bacar Fernandes. Aqui é o Célio do Niterói e o Célio do Niterói.
0: Bom dia.
8: Eu ouvi a música hoje aí na... Cândida ZPM é a música com o Milagre da Flecha. Eu fiz minha mãe, Dona Olinda, no Niterói. Aqui, Olinda Laura de Oliveira, do Niterói. E para você, um bom dia, bom trabalho e boa sexta-feira, Padre.
0: Obrigado,
8: Fernandes.
0: Certo. Bom locutor.
8: Final de semana para você e sua família. Ô, Padre.
0: Obrigado.
8: É um Milagre da Flecha.
0: Milagre da Flecha. Tá ok, deixa comigo. Tá entregue, viu? Tá entregue. Obrigado, viu? Valeu. Obrigado. Vambora, que está agarrado. Tem muita gente na frente aqui também. Olha o Carlinho da lanchonete. Chegou Cidinho. Aí, Carlinho, bom dia. Meu conterrâneo do Perdigão. Altair também está comigo aqui, ó. Altair, vidraceiro. Osvando também está comigo aqui. Bom dia. Minha amiga Libéria, a repórter do funeral. Deixa eu ver se morreu alguém aqui, se tem algum defunto aqui. Não, tem não. Só bom dia, só. A repórter, hoje virou, esse trem virou natural, né? Aqui, rapaz, ó, comigo aqui, ó. Aqui. Lá, aqui, ó. Aqui quem tá comigo aqui, ó. Lá da cidade de Oliveira, nossa amiga ouvinte, Amanda nosso abraço, nosso bom dia. Aqui é igual cachaça, escutou uma vez que eu ouvi todo dia, né? Minha amiga Cidinha, Cidinha tá comigo aqui, trubelense. Como é que é, Cidinha? Tá aqui ou tá lá? Vamos dizer um pouquinho, tô lá, tô aqui, tô aqui, tô lá. Grande abraço, Cidinha, minha amiga. Olha o nosso companheiro aqui, o nosso Romeu Borges. Oh, grande Romeu. Ele tá me pedindo aqui, ó. É o texto do Outubro Rosa. Vamos dar um jeito nesse texto aqui, viu, o comandante? Nosso sargento historiador, Romeu Borges, lá da cidade do Araxá. Vamos começar o trem? Vamos embora que nós estamos agarrados. 5:29. Quem foi que pediu? Foi o Mauro Aparecida. O mundo tá chegando aqui, ó. Tá aqui, ó, o Bruno, o Juninho, Pé de Cana, a Claudinha lá de Itaúna. Tá tudo chegando.

0: um trem doido. Deixa, Mauro, dá licença, só um minutinho, viu, Mauro? Eu vou tocar sua música todinha. Pode ficar tranquilo que eu vou tocar sua música. É porque eu estou recebendo uma pessoa que muito, para mim, é um grande amigo, um grande companheiro. Zé Antônio do Couto, Santo Antônio do Monte, nosso radialista, nosso locutor. Ô Zé, eu estou impressionado, viu, com a volta desse Marcos e Matheus. Depois você dá uma volta no YouTube, aí você entra aí, ó. Tem música da... A minha música é Nossa Senhora Aparecida, gente. 9 milhões e 300 mil visualizações. A música é... aquilo que eu falei para vocês, né? Ela é forte, mas... Tem música do Marcos Matheus aí dando 1.700.000, 1.000.000 e tanto de... Meu Deus do céu! 500 mil visualizações. Ô Zé, pô, diz, Zé.
1: E aí, nosso grande amigo Padua Fernandes. Beleza, belezinha, Padua.
0: Graças a Deus.
1: Passando, satisfeito por demais, sexta-feira, chonada.
0: Sextou.
1: Para cumprimentar o amigo, toda a equipe Candidez FM. Beleza, potência. Forte abraço, Paredão, Alan e Aladim. Tudo bom demais, viu, Padua?
0: Graças a
1: Deus.
0: Amigo
1: Luiz, todos os ouvintes, né? Uma família, né?
0: A família, graças
1: realmente,
0: a Deus.
1: Conforme a turma diz, né, Padua? Família paduana.
0: Ah,
1: prazer imenso.
0: Família Dom Padueta.
1: Fazer parte dessa família. Beleza? José Antônio, Santo Antônio do Monte aqui no pedaço.
0: Você tem
1: quente,
0: muito,
1: rapaz. Terra. Quente, quente, que a água do coco tá fervendo lá em Rio.
0: Tá fervendo aí em cima?
1: Forte abraço. Obrigado pela oportunidade de participar com você, irmão.
0: Ô Zé, é impressionante a quantidade de conterrâneos que nós temos aqui de Santo Antônio do Monte, mas são, com a maior parte deles, é tudo amigo nosso. Amigo, anunciante nosso aqui, por exemplo, esse menino aqui, o Arailton, lá do Lojão das Baterias, né? Família toda aí de Santo Antônio dos Montes, dos Belos Montes, né? Quer dizer, então a gente fica feliz, a gente fica satisfeito. E nós temos uma grande audiência com a turma de Santo Antônio do Monte aqui. Vamos embora pro musical? Ô, Mauro! Mauro, sua música tá aí. Agora vai tocar todinha, viu? Repete a música, Mauro. Aí, música bonita, hein? E a amiga Cida do Quintino, que é apaixonada com essa música.

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3: Divinópolis, 5h40, chique, 40. Paredão de hoje, nós temos Alan e Aladim. Sexta-feira, sextou. Vamos voltar no WhatsApp, que o WhatsApp tá bombando. Aqui, ó, eu acho que ele é lá de Santo Antônio do Monte. Tá aqui o Darcy Pereira, tá comigo aqui, bom dia. Sextou, bora. Beleza, Samonte, Zé Antônio, tá aqui, ó, bom dia, amigo, bom dia. Minha amiga Claudinha, lá de Itaúna, meu abraço, meu bom dia. Ah, o Juninho aqui, ó, o pé de cana aqui, ó. Ei, Juninho, tenta feio, Juninho. Pescador, pescador de lambari.
6: Bom dia, Padre Fernandes, como é que tá?
3: Beleza? Bom, graças a Deus.
6: É, bebê, sextou, bebê.
3: Graças a Deus.
6: Invadir a rotatória.
3: Vai, Zé Creta de oi, não sei.
6: Que manézinho vagabundo. Manézinho, seu pé inchado.
3: Olha.
6: Seu pé vermelho, barrigudo.
3: Olha, dono do boteco tem que tratar bem, senhor.
6: Cuidado, hein? Cuidado, hein? Eu pareço por aí, hein?
3: É.
6: Uau. Bom dia lá pro Gerais de Santa Catarina.
3: Gerais,
6: bom dia pra todos. E toca pra nós aí. Hoje é sexta-feira,
3: hoje
6: chega
3: sextou.
6: De canseira.
3: Olha, canta também.
6: Um bom e belo dia abençoado a todos e até segunda. E um beijo na nuca.
3: Olha, aí tá certo. Olha o Bruno aqui, da parcelaria. Deixa eu ver o que, que o Bruno tá falando aqui. Fala, Bruno, jabá dos pastéis. O João Tramela aqui, o João Pia, tava falando comigo do jabá dos pastéis. Eu falei, ih, rapaz, que nós faz já... Tem jabá, tu quanto é trem que você pensar aqui. Nós tem jabá aqui. Tem jabá das novenas, tem jabá das festas, tem jabá dos defuntos, tem jabá dos aniversários. Aqui nós não perdemos um jabazinho aqui de jeito nenhum.
7: Aô, seu Pardo, bom dia.
3: Bom dia.
7: Como é que tá as modas aí, seu Pardo?
3: Boa, graças
7: tudo
3: a Deus.
7: Tudo bom, graças a Deus, né?
3: Graças a Deus.
7: Graças a Deus. Ô, seu Pardo, sextou, hein?
3: Sextou.
7: Sextou.
3: Graças
7: hoje
3: a Deus.
7: Hoje eu queria pedir uma música, seu Pardo, se for possível.
3: Vou pedir.
7: Dedicar a todos os ouvintes aí da rádio, da madrugada, os amigos, parceiros. Enquanto o sol brilhar, Mato Grosso e Matias.
3: O doutor Joaquim gostar dessa música, ué.
7: Agradeço, essa música é bonita demais.
3: Nossa,
7: você tá duro.
3: Como é bonito.
7: Um abraço. Ô, seu Padre, eu queria deixar também aí, né, reforçar o convite para todos que forem estar passando aqui pela igreja, né, Nossa Senhora Aparecida, Dia 12. Quem for lá fazer sua fé, né?
3: Uhum.
7: A missa, rezar. Passar aqui na gente, né?
3: Nós estamos o pessoal aqui na falou que vai passar 1870, aí, viu?
7: Contra a esquina aqui com a rua Iguatama, que é a rua da igreja, Nossa Senhora Aparecida, né? Que sobe pra lá. Então, quem estiver indo para a igreja ou quem estiver voltando de lá, quiser tomar um café, comer um pastelzinho, passa aqui. Vai ser um prazer receber todos aqui. Fica com Deus.
8: Aqui é menino foi que vai passar aí. Como é que é o nome dele, senhor? Lá do Campina Verde, o Juninho, não, como é que é? Ó, o Fabinho. Fabinho foi que vai passar aí. Deixa eu atender aqui que é menino, o Gonçalves. Ele me pediu aqui o Marcos e o Matheus. Ô, gente, essa música é linda. Mais linda, mais linda. De verdade, é uma música bonita, viu? Quando a saudade chegar. Quando esses meninos estavam gravando essa música, na hora eu falei pro Paulo Debete. Olha só que coisa mais chique essa música. Olha a letra dessa música.

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9: Menina Polícia, 5:53, 5:53, daqui a pouquinho, 6 horas, nosso bispo, Dom Giovanni, está chegando, vem nos trazer a sua bênção nessa nossa parceria com Mangueiras Brasil, com a família Gilson Moraes. Paredão de hoje, nós estamos recebendo eles, Alan e Aladim. 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Oh, meu Deus do céu! O César também me arruma cada indaca, viu? E o caboclo, quem sabe, ele conhece, ele gosta de rádio, escuta as rádios, tudo. E eu conversando com ele, ele ia dando notícia de tudo, viu, Cleitinho? Acabou que é mal mesmo, viu? Como é que é o apelido dele? Crezão? Como é que é o trem? É um negócio de ião. Felão, não sei o que que é. Falei com ele do Coliseu de Uberlândia. Tem bom. Paga pra lá. 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Deixa eu responder aqui que a menina aqui, só, cadê o telefone dele? Tá me perguntando pela Mari Cremosa. Eu moro pertinho do Ricardo ali. Toda tarde eu sento lá no banco, a gente tá ali conversando com o Jurandir, lá com a Liliane, conversando lá com o Ricardo, tudo ali, né? E o pessoal vai chegando. Ó, padre, eu tô te escutando lá. O sorvete é bom mesmo? É, pode levar. E o pão de queijo? Falei, melhor ainda. E o açaí? Falei, ih, vai ser bom desse tanto trem. 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Como é que tá o trem aí? Tá chovendo não, tá? Rapaz, o bicho tá chegando, vambora. Tá se agarrado aqui. Ó, tá aí o vidraceiro comigo aqui, ó. Ó o Patrício aqui comigo, lá da Igaratinga. Chegou também o Patrício aqui. Fala, Patrício, como é que tá essa Igaratinga aí, meu Deus?
10: Ô, Fábio Fernandes, bom dia.
9: Bom dia.
10: Patrício, Igaratinga. Aê, calorão, hein,
9: Fábio? O Gaxi, ah, tá bom, nós tomamos um sorvete, tomamos um picolé mais cremosa.
10: Faz calor demais aqui, viu?
9: Na refresca. Uma
10: sexta-feira abençoada para todos. Um abraço, com Deus.
9: Obrigado, Patrício. Deixa eu trazer aqui o bispo aqui, já está quase chegando aqui já. Vambora, bora, bora.
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9: 5h57.
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1: 6:02.
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Amados irmãos e irmãs, nesta hora em que recordamos o sublime mistério da encarnação de Jesus Cristo, elevemos nossa voz ao Deus da vida, recordando a presença de Maria na história da salvação. Em nome do Pai, e do Filho, e do Espírito Santo. Amém. O anjo do Senhor anunciou a Maria, e ela concebeu do Espírito Santo. Ave Maria, cheia de graça, o Senhor é convosco. Bendita sois vós entre as mulheres, e bendito é o fruto do vosso ventre, Jesus. Santa Maria, Mãe de Deus, rogai por nós, pecadores, agora e na hora de nossa morte. Amém. Eis aqui a serva do Senhor. Faça-se em mim segundo a vossa palavra. Ave Maria, cheia de graça, o Senhor é convosco. Bendita sois vós entre as mulheres. Bendito é o fruto do vosso ventre, Jesus. Santa Maria, Mãe de Deus, rogai por nós, pecadores, agora e na hora de nossa morte. Amém. E o Verbo se fez carne e habitou entre nós. Ave Maria, cheia de graça, o Senhor é convosco. Bendita sois vós entre as mulheres. Bendito é o fruto do vosso ventre, Jesus. Santa Maria, Mãe de Deus, rogai por nós, pecadores, agora e na hora de nossa morte. Amém. Rogai por nós, Santa Mãe de Deus, para que sejamos dignos das promessas.

0: da Virgem Maria, a Mãe de Deus. Rezemos juntos a oração à Nossa Senhora na sua Imaculada Conceição. Ela é a padroeira da nossa amada Diocese de Divinópolis. Ó Maria, Imaculada desde a sua concepção, fostes preservada do pecado original para ser a Mãe de Jesus Cristo. Ensinai-nos a acolher o mistério de Deus em nossa vida. Ajudai-nos a percorrer a estrada da santidade. Acompanhai-nos com a ternura do vosso olhar. Guiai-nos na escuta aos apelos do vosso amado Filho Jesus. E intercedei por nós para que sejamos firmes na fé, corajosos no amor e alegres na esperança. Amém. O Senhor esteja convosco. Ele está no meio de nós. Pela intercessão da Virgem Maria, a Imaculada Conceição, padroeira da nossa amada Diocese, abençoe-vos o Deus Todo-Poderoso, Ele que é Pai, Filho e Espírito Santo. Amém.
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1: Divino, 6:09, 6:09. Olha, hoje, sexta-feira, dia 9. Hoje é o sétimo dia da novena de Nossa Senhora Aparecida, né? E hoje também, sexta-feira, é o terceiro dia da novena de São Geraldo. Dia 16 é dia de São Geraldo. Dia 12, Nossa Senhora Aparecida. Dia 16, São Geraldo. 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Eu dou para ele uma cota para vender, ver tudo. Aí o Sérgio virou para mim e falou assim, muito prazer e tal. Eu falei, então você que é o radialista? Eu falei, sou eu. E ele falou para mim que ele gosta de rádio, que ele toda a vida acompanhou rádio e tal. Lembrou do Fiico, né? Ele já é vendedor de piso há muito tempo. Conhece essas lojas tudo aí. Passei para ele lá, o meu primo, né? O Rafael, da Rafil. Mostrei o retrato nosso do Rafael para ele, lá da Rafil. Amei. E César também, vou te falar, ele é forte demais da conta, viu? Eu falei, Tony Miguel, falei para o Sérgio, falei, Tony Miguel, sou eu, mal Tony Miguel, nós conhecemos desde a época dos botecos nossos aqui, ó. Que as pingas ruins que o Tony Miguel vendia para nós, mas em compensação, os tiragostos era bom, né? Então nós compensávamos os tiragostos. Aí, Credinho, vou te falar, viu? Só nós mesmo. Gostei do Serjão, viu? O Serjão é vendedor bom mesmo. Esse vende. Vendedor tem que ser bom. Negócio de. Cheguei. Aí eu fui na rodovia, fui lá na lotérica. Eu tinha batido um Duque, né? Ganhei um Duque, ganhei R$ 5. Aí fui lá, portei, ele tava lá ainda. Eu falei, pô, mas até agora? Quantos metros de piso você já vendeu já?

Eu falei, pode vender aí que eu vendo tudo. Você vende pro César que eu vendo tudo. Eu vendo tudo. Minha cota, César, vou aumentar a sua cota, vamos passar para 1.000 metros agora por semana. Falei, brinca não, César, faz comigo. Não, você me ajuda aí. 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

Além de Aladim, hoje no nosso paredão de sucesso, 6 horas mais 13 minutos, 6h30, mas calorão isso, no, o trem tá quente, viu, esquentou, cheguei aqui com 22 graus aqui nas costas aqui, ó, mas não preocupa não, nós temos a Mari Cremosa, sorvete picolé mais gostoso, viu, açaí nem se fala, trembão, e o pão de queijo? 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A Islã tá lá ligada, me escuta todinho, a Islã. Aí vou te falar. Letícia, Juliano, Marcelo lá na portaria. É turma, viu? Ô, gente, saiu a nova pesquisa, saiu ontem, viu? Eu tô vendo aqui a pesquisa Datafolha, saiu ontem. Eu vou deixar aqui para esse menino aqui, o João Pedro, mas a Ana, para eles divulgar para vocês, viu? Então tá aí os números da pesquisa Datafolha, da CNN, publicou. E o trem tá feio, viu? A diferença tá alta. Como diz aquele amigo meu, quanto mais mexe, mais o trem piora. Mas também não tem ninguém, né? Acho que não sobrou ninguém, né? Acho que partiu todo para o outro lado, então fica difícil.

Ah, trem chique, trem apaixonado, meu Deus do céu. Nossa senhora, essa lenha ladinha é bom mesmo, viu? Deixa eu botar no WhatsApp aqui, que o WhatsApp tá daquele jeito, viu? Nossa senhora. É, trem bom, viu? É, ué, são 6 horas mais 16 minutos. Eu tô recebendo aqui da Mirth, que eles mandaram pra mim aqui a cotação da emissora. Fala aí, Mirth. Mandar um grande abraço aqui pro meu patrão. Meu patrão não, ex-patrão. Mas pode ser meu patrão qualquer hora. Falou que as portas estão abertas pra mim, a hora que eu quiser voltar, que eu volto. Aqui, ó, o rádio aqui, ó. Presta atenção, aqui, ó. 75% dos mineiros ouve rádio, gosta de rádio. Tá vendo? Ó, a média diária do consumo de rádio em Minas Gerais é 3 horas e 48 minutos. Eu já falei para vocês aqui, né? Meu programa aqui já chegou a dar 10.800 ouvintes até 6 horas. Por isso nós temos essa audiência que nós temos. Esse tem aqui muito importante, viu? O Damir mandou para nós aqui, ó. Nosso Mairink aqui já foi presidente da Damir, já, o Mairink Pinto. Agora tem a rádio de Belo Horizonte também, né? Você tá doidinho para me levar para Belo Horizonte? Ah, já passei da idade, já tô velho, já. É quem é, Creto? Cretinho tá aqui, ó. É o Serjão, só. O nome do cara lá do piso é o Serjão, lá do Berlândia. Minha amiga Alzira, obrigado. Alzira e Vigílio. Minha amiga Thalita também chegou comigo aqui, ó. Ronaldo Campina Verde. Ai, ai, ai. Ricardo, a família Amaral, Amaral, Luiz Amaral, tá aí, ó. O Nelmo, meu amigo Nelmo. Aí, Nelmo, ó, você já viu a pesquisa aí, ó? Você fica batendo pescoço aí, né, Nelmo? Aí, ó, tá vendo? Minha amiga Lourdes Lopes aqui, outra aqui também. Aí, Lourdes, ó, saiu a pesquisa aí, ó. vou deixar aqui pro João mais a Ana. O departamento de jornalismo nosso aqui é divulgar para vocês a pesquisa aí, viu? Meu amigo Arailton, Lojão das Baterias, chegou comigo aqui também. O Célio, eu já falei dele. O Carlinho da Lanchonete, eu já falei dele. Cadê meu comandante, só? Oh, meu Deus do céu! Meu comandante Romeu Borges. Ele tá mandando para mim aqui. É o Outubro Rosa, né? Tô cantando, viu, gente? Doença, câncer de mama, texto compartilhado. Ah, só isso aqui é importante, viu, Romeu? Muito obrigado. A prevenção pode ser a solução, é verdade. Tudo é prevenção. Você tá certo, meu amigo, nosso comandante, sargento historiador Romeu Borges. Ô, gente, eu estou falando com vocês o seguinte, o Marcos Matheus está de volta. Essa música nossa, o canto para Nossa Senhora, ela está dando, eu estava vendo aqui no YouTube, nas coisas sociais aí, ela está dando 9 milhões e 300 mil visualizações. Eu estou com essa música aqui do Rick, que o Marcos Matheus gravou ela, chama Para Sentir Saudades. Essa música é a coisa mais linda dessa música. Vocês querem ver? Escuta essa música com o Marcos Matheus para vocês verem. Chama Para Sentir Saudades. Ela é do Rick. Eu acho que é da Fátima Leão. Deixa eu ver aqui. Olha que coisa mais linda, gente.

Paixão, trem doido, meu Deus do céu. Agora eu gosto dessa música aqui também, ó, essa rancheira aqui, ó. Olha essa rancheira aqui, ó. Ei, música linda. Olha que letra.

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1: Divinópolis, 6:29, 6:29. Olha, deixa eu dar uma chegadinha lá no Araxá, só para mostrar uma música aqui do Marcos e Matheus. Quando a Saudade Chegar, ela é do Rio Negro e do Solimões, essa Domiciano, só. Ela é do Rio Negro e do Domiciano, amigo lá do meu nobre amigo comandante, o Romeu Borges. É música linda, viu, só? Essa aqui, ó. Essa aqui, ó.
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1: Ei, música bonita, viu?

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2: 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Serginho está lá na portaria, Daniel, nos imóveis, Bruno, Rose, o João, o indiano, a Elane e o Teteu, nosso comandante. E o Galeisson, meu Deus do céu. A turma ontem, nós estávamos perdendo 2-1, né? Aí eles começaram a me ligar. Aí, faltando um minuto, o doido lá, o tal de Lianco, aquilo tem que amarrar, tem que botar nele uma camisa de força nele, você entendeu? O cara é louco, gente. Aquele trem que ele espanou lá que o Curitiba, ó, o Atlético Paranaense virou em cima de nós, pelo amor de Deus, velho. Oi, o Galo era para ter dado um balaio nesse Atlético, só, mas nós perdemos gol demais da conta, viu? Vai ter, Paulo. Aqui, ó, o Galo agora está no 7º lugar, nós estamos com 44 pontos. Domingo agora, viu, gente? Às 16 horas. Aqui na Arena, nós vamos receber aqui o Santos. O Santos está com 42 pontos. Se nós bater o Santos aqui, nós sobe para 47. Cruzeiro está tranquilo, né, só? Cruzeiro vai receber agora segunda-feira, né, gente? Segunda-feira, dia de Nossa Senhora Aparecida, 9 horas da noite, o Cruzeiro vai lá na Terra da Linguiça, lá, ué. Lá na Bragança, ué. Ih, tem lá, é feio, hein? Cruzeiro está no 5º lugar. O Atlético Paranaense está com 50. O Cruzeiro está com 48. Aí, ó. Tá bom para nós, hein? Aqui, ó, tanto o Galo quanto o Cruzeiro. Tá, se nós bater aí, ó. Segunda-feira, se Deus quiser. Segunda-feira não vai ter jeito de tocar os dois, né? Mas que o Cruzeiro joga à noite, né? É, o Cruzeiro joga à noite. Mas tá bom. Aqui, ó, o Garrafa vai contar tudo pra vocês aqui, viu? 11 horas. E vocês não acreditam no que o Garrafa fala, nunca. Eles falam que eu sou mentiroso, mas aquilo é muito mais mentiroso que eu. Ontem que eu encontrei com o Cabral ontem lá na lotérica, ontem o Cabral virou pra mim e falou assim: Padre, vier dois, fala pra mim. O Garrafa tá metendo a língua no você. Ele só mete a língua em mim por trás. Quer ver meter a língua em mim na frente que eu quero ver. Viu, Garrafa? Você fica... é um lindão. Lindão da área. Ah, vai ser bonito. Você vai tomar banho. 11 horas, viu, gente? Garrafa tá aqui com nós. Aqui. Bora! Nossa Senhora da Aparecida, São Gerardo, proteja nós, que eu tenho da bem, viu? Segunda-feira daí volta, nessa nossa parceria com a Div Imóveis Locadora. Serginho, Teteu, Teteu e Serginho.
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0: Divinópolis, 6:39, 6:39. Olha, hoje sexta-feira, hoje já é dia 9, né? Mas hoje é o sétimo dia da novena de Nossa Senhora Aparecida. É o terceiro dia da novena de São Geraldo, não é isso? Sexta-feira, exatamente. Hoje quem vai celebrar hoje é meu amigo, Frei Leonardo. Oh, Frei Caipira, eu chamei de Frei Caipira, meu irmão, abençoado. Falando nisso, um grande abraço lá para a amiga Kátia. Aqui, ó, eu estou comentando com vocês aqui, saiu a nova pesquisa, viu? A primeira pesquisa saiu agora, presidente, né? Eu estou conversando com o João aqui, ó. É, o Candy News, você vai ter os números aqui na Candy News, viu? Com o João e a Ana Paula, viu? A Ana e o João e a Ana. Dá até uma dupla caipira esses dois, viu? Cadê o trem aqui, senhor? Ah, senhor. O que, que é isso? Acordei tarde, fui ver o Santos e o Flamengo. Como é que ficou perdeu, né, o comandante? Olha o Irã comigo aqui, ó. Irã Araújo. Ele, a Sandra. Obrigado, os dois estão lá ligados comigo lá. Oi, Irã, bom dia. Grande abraço. Aqui, meu comandante aqui, o nosso subtenente Márcio. Tá lá em Perdizes. Aqui, ó, Nilda, tá pedindo bênção, viu? Bênção, mãe. Deus te abençoe, meu filho, ó. Nosso comandante, subtenente Márcio. Ei, meu Deus do céu. O Fabinho comigo aqui também, ó. Fabinho lá do Campina Verde. Bom dia, Fabinho. Obrigado. Um grande abraço para você, viu? O Galo ontem jogou muita bola ontem, viu, Fabinho? O Galo ontem foi bom.
3: Ô, Pado, bom dia. Deus abençoe o senhor, viu?
0: Amém.
3: Ô, Pado, tem que tocar o hino do Galo aí.
0: Não.
3: O empate aqui lá é uma vitória gigante aí.
0: Não, não, é vitória.
3: E se não é o goleiro de novo, tinha tomado uma balaiada, viu,
0: padre? Goleiro nosso é bom.
3: Que tem que colocar a cabecinha no lugar, ué, misericórdia aí.
0: Nossa, nós perde gol demais, hein?
3: De roça aí.
0: Nós perde gol demais.
3: Crendo aos pais.
0: Nossa Senhora Aparecida, é cavalo.
3: Deixar um abraço aí pro Vitão, a dona Cida.
0: Vitão tá pro Estados Unidos.
3: Nosso querido amigo, irmão, Beto Machado e a dona Jussara. Que ele faça uma boa viagem na casa da mãezinha Aparecida e reza pra nós tudo, né, pai?
0: É, reza pra nós, Nossa
3: Teu
0: Senhora.
3: O bicho tá
0: assim.
3: Pegando.
0: Salta, ele tá feio, mas tá bom.
3: Nossa Senhora, tá difícil,
0: bom demais.
3: Imagina sem ela, hein? O trem.
0: Tá bom demais,
3: mano. Você conta os dois mineiros aí, oferece pra Maria.
0: Ah, é, senhor.
3: Minha esposa maravilhosa e minhas filhotas, a Maria Luísa e a Nicole. E vamos que vamos, pai.
0: Vamos, nós. Nós estamos juntos aí. Fabinho. Eu tô preparando aqui, senhor. Nós vamos ter aqui o paredão com os dois mineiros, viu? Aqui, mais outro comandante meu chegando aqui, ó. Nosso sargento. É o Edmar, ué. É o sargento Edmar aqui, ó. Tá comigo aqui, ó. Aê, Edmar. Tem na mão, hein, senhor? Mais bom demais. Ontem eu recebi, ontem. Eu quero até mandar um grande abraço para ele. Nosso amigo, o Tenente Rodrigo, ele É o Rodrigo, né, e também o Gontiers também, o Tenente Gontiers. São veteranos, todos eles passaram pela Defesa Civil, né, pela nossa Defesa Civil. Engraçado, rapaz, eu estou vendo uma movimentação aí a respeito de Defesa Civil. O Estado está fazendo aí uma veiculação, né, de propaganda aí, televisão, de rádio, a respeito da Defesa Civil. Gente, Defesa Civil, a coisa principal de uma cidade, de um estado, é a Defesa Civil, você entendeu? É prevenção, tudo nosso, oi, é prevenção. Então, só quem sabe, conhece de Defesa Civil, sabe o que é prevenção, é tudo. Aqui, deixa eu trazer aqui mais um sucesso aqui do Marcos e Matheus, que está voltando, né? Os meninos estão voltando aí. E essa música também está tocando bastante. Chama Sua Ausência. Olha que música mais linda essa música do Marcos e Matheus. Eu estou mostrando os pedacinhos para vocês, viu, gente?

Que essa música é do Domiciano também, nosso amigo Domiciano, o carteiro lá de Franca, amigo do nosso sargento historiador Romeu Borges. É música linda, hein, gente? Trem chique, hein?

0: Paixão, Trem Chique, 6 horas 45
1: você
0: minutos.
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0: 6h45.
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0: Divinópolis, 6:51. 6:51. Daqui a pouquinho, 7 horas, o Cand News. Tá aqui o nosso João Pedro e a Ana Paula trazendo as notícias para você do nosso dia a dia, nosso final de semana, o que passou ontem. Ontem saiu aí a primeira pesquisa, né, do presidencial, segundo turno. Então vocês vão ficar bem informados aqui através do Cand News, com essa nova pesquisa. Olha, hoje é sexta-feira, dia 9, né? Segunda-feira é feriadão. Eu estou aqui segunda-feira, viu? Dia de Nossa Senhora Aparecida, eu estou aqui com vocês. 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Está chovendo, você entendeu? As estradas estão perigosas. Prevenção! Você está vendo aí o Estado aí fazendo propaganda aí de defesa civil aí, ó. Prevenção, viu? Estava até cumprimentando aqui o nosso Tenente Rodrigo, Gontijo, nosso Tenente Gontijo, nossos amigos, nossos irmãos da Defesa Civil, os nossos amigos bombeiros, né? Nossa turma aí do Corpo Bombeiros, aí, os nossos irmãos bombeiros, são os nossos anjos da guarda. 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Vamos voltar no WhatsApp aqui para nós bombar isso aqui e dar um jeito na vida. Hoje é sexta-feira, vai fechar esse trem com chave de ouro. 6:53. 6:53. Deixa eu mandar aqui um grande abraço lá pro amigo Ricardo, lá da família Amaral do Luiz. Tiaguinho Fernandes está comigo aqui, ó. Ah, sou o comandante, tá comigo aqui, ó, o Romeu. Você viu a música do Domiciano aí, né, Romeu? É, lá de Franca. Ele é carteiro lá de Franca, o Domiciano. Rio Negro, Solimões. É o Rio Negro, o Solimões não. O Solimões não escreve nada, não. O baixinho só sabe cantar e beber cachaça. Agora ele parou, né? Teve um problema com... Ele teve que fazer um trem lá do AA. Lá. Ele teve que passar pelo AA também, viu, comandante? Ele teve que passar pelo AA. Ele está comigo aqui. Nós estamos conversando aqui via WhatsApp. Sem alteração, viu, comandante? Bom final de semana pro senhor. O Irã tá comigo aqui, o nosso subtenente, o Márcio, tá lá em Perdiz, tá pedindo bênção pra mamãe aqui, a dona Nilda. Você vai vir, né, Márcio? Aqui o outro comandante meu aqui, o Edmar, o sargento Edmar, ficou só da saudade, né? Ah, tá. Vai acabar com isso. Tá ok. Ô, Cleitinho, e o chocolate? E o... Ah, nem... Ah, não, não aconteceu, não. Vai tomar banho, só. Olha o Broinha comigo aqui. Fala, Broinha. Vambora, senhor. Olha, Broinha. Sextou, senhor. Vambora. Para com isso, aí.
1: Aô, Padre Fernandes. Bom dia, com alegria.
0: Bom dia, vambora.
1: Sextou, hein, Padre?
0: Graças a Deus.
1: Nosso senhor, um excelente final de semana.
0: Obrigado.
1: Nosso amigo Cláudio Kennedy vem aí, filho. Chega aí, Cláudio Kennedy.
0: Achei que nós ia começar hoje, estranha. Vai começar é segunda-feira, né?

De Vivópolis, 6h56. Vamos embora, gente. Que a minha mãezinha, São Geraldo, nos abrace e nos proteja. Tá chegando aí, ó, o Candy News aí, ó. O João e a Ana. A Ana e o João. Dá um casalinho até bom, viu? Eles é pequenininho, sensível da mãe deles. Pequenininho. Bom final de semana. Com Deus, gente.

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7: Olá, bom dia. Está começando o Candi News comigo, Ana Paula Silva.
6: E comigo, João Pedro Cardoso. Agora são 7:11, Ana Paula. 23 graus em Divinópolis.
7: Que delícia. 9 de outubro, né, João? Essa sexta-feira. E vamos aos destaques de hoje.
6: Ouvinte da Candidez, Ana Paula, reclama sobre bicicletas elétricas na região da rodoviária.
7: Ó, Via Nascentes ativa o plano de operações especiais para o feriado de Nossa Senhora Aparecida.
6: Prefeitura de Divinópolis acende um alerta para o sarampo.
7: Divinopolitana eleita para a Câmara Federal, Anelisa, sofre ameaça de morte.
6: Deputada federal eleita, Lohana França, comenta sobre as perspectivas para o novo mandato.
7: Confira também a previsão do tempo e trânsito na manhã de hoje.
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6: Mas você deve ter reparado que hoje a gente entrou um pouquinho mais tarde, né, com o Candi News, mas é porque a partir de hoje, até o dia 23

0: de outubro, tem propaganda eleitoral gratuita e obrigatória. Então, a partir de hoje, a gente tem esse encontro marcado sempre às 7h10 da manhã. Ana Paula, ontem a gente recebeu aqui na Rádio Candidez uma reclamação, na verdade, uma denúncia, vinda de uma trabalhadora que trabalha lá na região dos shoppings, aqui em Divinópolis. Ela disse que está observando, né, ali bem em frente à rodoviária, o trânsito de algumas bicicletas elétricas. Inclusive, a gente tem visto muito isso aqui na cidade, né, Ana Paula? E ela disse da preocupação desse trânsito na calçada, porque passam muitos idosos, enfim. E aí a gente procurou a prefeitura para saber, né, já que a Cetrans que organiza o trânsito na cidade, se existe alguma ação de conscientização, de orientação. E a resposta que a gente teve foi a seguinte, Ana Paula. Sim. A prefeitura esclareceu que a circulação de bicicletas elétricas deve respeitar as normas de trânsito vigentes, priorizando a segurança dos pedestres, especialmente idosos, crianças e pessoas com mobilidade reduzida. A Cetrans reforça também que as calçadas são espaços destinados prioritariamente aos pedestres e que a circulação de bicicletas nesses locais deve observar as condições previstas na legislação, de forma a não colocar em risco a integridade de quem transita pela região. A prefeitura também destaca que a segurança no trânsito é uma responsabilidade compartilhada e orienta as conduções, aliás, os condutores de bicicletas elétricas a respeitarem as regras de circulação, contribuindo para uma mobilidade urbana mais segura e organizada para todos. Eu acho que parte por aí mesmo, né, Ana Paula? Da conscientização de quem está usando essa nova modalidade de transporte, né?
1: O respeito, né, João? A gente, né, pessoal que não visualiza uma bicicleta elétrica, entra aí no buscador da sua preferência, dá uma olhadinha do que a gente está falando, que às vezes a pessoa não tem a imagem, né? E se olhando assim, parece algo inofensivo, mas causa acidente, causa transtorno, e às vezes a pessoa que está fazendo, igual essa reclamação que a gente recebeu, a trabalhadora está indo ali todo dia, fazendo o mesmo caminho para chegar no seu trabalho, e está passando, né, esse indivíduo aqui, não sei, com a bicicleta, em cima do passeio, né, pode encontrar um idoso, um cachorro, uma criança, e às vezes não tem o tempo hábil para evitar um acidente, uma complicação maior. E eu acredito que quando as pessoas chegam até uma emissora de rádio para reclamar, é que aquilo está acontecendo com uma frequência muito maior e pior, viu, João? Assim, fazendo uma leitura como cidadã aqui. Que a pessoa que está nessa bicicleta elétrica, ela também não está respeitando a reclamação desse cidadão, porque ela já deve ter reclamado, já deve ter falado, porque a gente faz isso. Às vezes você não para o carro no trânsito para falar com alguém, tá errado, né? Faz um sinal com a buzina, não virou, não ligou a seta, não fez qualquer coisa, então a gente tem que estar ligado nessas questões sempre.
0: E você que tá aí ouvindo, né, a programação da Candidez hoje, está precisando fazer alguma denúncia, tem algum assunto, né, que a gente pode abordar, te auxiliar nessa demanda, pode mandar mensagem aqui no WhatsApp da Cand, 998695001, seja sobre trânsito, seja alguma questão aí do seu bairro, pode ficar à vontade, participa aí. A gente continua falando, Ana Paula, sobre trânsito, porque segunda-feira é feriado, então a gente tem aí um final de semana prolongado, e a Nascentes preparou, a Via Nascentes preparou um plano especial aí de operações para esse feriado.
1: Vamos conferir o que eles trouxeram aqui para a gente. A Via Nascentes ativa o Plano de Operações Especiais, o POE, para o feriado de Nossa Senhora Aparecida, entre os dias 9 e 12 de outubro, com ações voltadas a garantir a segurança viária e a fluidez do tráfego. A expectativa é de que aproximadamente 226 mil veículos circulem pelas rodovias administrativas pela concessionária MG-050, BR-265 e BR-491 durante o período. Entre as medidas previstas estão o reforço das equipes operacionais, a redistribuição de viaturas, ajustes nas escalas de trabalho, ampliação da comunicação com os usuários. Para assegurar fluidez e agilidade nas praças de pedágio durante o aumento do fluxo de veículos, a operação Papa Fila será acionada nos horários de pico para otimizar o atendimento. A orientação aos motoristas é priorizar formas de pagamento elétrico, como as tags automáticas e pagamentos por aproximação, contribuindo para uma passagem mais rápida e segura. Quando se tem feriado assim, né, João Pedro, o que a gente quer é tranquilidade para dirigir. A Nascente está aqui dizendo que vai fazer a parte dela, mas os motoristas têm que fazer a parte deles no cuidado, né, João? Você que é motorista, como é que você se prepara quando você vai fazer uma viagem longa, com feriado prolongado, é horário, cuidado com o carro, isso tudo aí, né?
0: Tem que ter todo cuidado, né? Sair com o tempo, né? Porque às vezes a pessoa sai muito em cima da hora e acaba tendo, né? Não é a opção certa. Você tem que andar mais rápido para poder chegar na hora. O ideal é sair com tempo para poder chegar tranquilo, né? Como tem muito fluxo de veículos normalmente nos feriados, pode ser que você tenha que ter mais tempo mesmo. Então tem que sair mais cedo para poder chegar com tempo. E a gente tem uma informação complementar aqui, Ana Paula, que o Departamento de Rodagem de Minas Gerais, o DR, vai restringir a circulação de veículos de grande porte nas rodovias estaduais nesse feriado de Nossa Senhora Aparecida.
1: Isso.
0: A medida será adotada em períodos de maior movimentação nas estradas, entre hoje, sexta-feira, e segunda-feira, dia 12, com o objetivo de aumentar a segurança e contribuir para a fluidez do tráfego. A gente fala sempre sobre a MG 050, mas a gente fala assim, como ela passa aqui na nossa porta, a gente pensa assim, nossa, mas a MG 050 é uma grande conectora entre o interior de São Paulo, né, porque vai bem ali na divisa do sul de Minas, e Belo Horizonte. Então, um grande corredor logístico que a gente, né, que passa, né, por essa via, vê que é um fluxo de veículos pesados muito grande. Então, justamente por isso que a Nascentes pensou, né, nesse esquema, porque muitas pessoas saem para visitar parentes, né, vão fazer alguma viagem, e para dar essa fluidez maior, estão preparando aí, junto DR também, com essa nova determinação para os veículos pesados, preparando esse esquema especial para garantir mais segurança para quem vai trafegar nesses 3 dias aí, entre hoje e segunda-feira. Ana Paula, vou trazer um assunto aqui que também é sobre segurança, mas é segurança de saúde. A Prefeitura de Divinópolis lançou um alerta para sarampo.
1: Olha isso, João, olha. O avanço do sarampo nos Estados Unidos e em outros países das Américas acendeu um alerta para o Brasil e reforçou a importância de uma medida simples, gratuita e capaz de salvar vidas, a vacinação. Diante deste cenário, a Prefeitura de Divinópolis, por meio da Secretaria Municipal de Saúde, a SEMUSA, reforça as ações de prevenção e orientação à população a manter a imunização em dia, evitando que a doença volte a representar uma ameaça à saúde pública. Altamente contagioso, o sarampo pode provocar complicações graves, especialmente em crianças pequenas e pessoas com a imunidade comprometida. O vírus é transmitido pelo ar, por meio de partículas respiratórias eliminadas por pessoas infectadas. Por isso, a vacinação é a forma mais eficaz de prevenir a doença, reduzir a transmissão e proteger toda a comunidade. O alerta ganha ainda mais importância diante do cenário internacional. Com o aumento de casos em diferentes países, cresce também o risco do aumento de casos da doença no Brasil por meio de viajantes infectados. A preocupação das autoridades de saúde é impedir que os casos importados provoquem novas cadeias de transmissão, especialmente entre pessoas que não estão vacinadas. Em Divinópolis, os indicadores demonstram resultados positivos da vacinação. A cobertura da primeira dose da tríplice viral chega a 109,94%, enquanto a segunda dose alcança 96,98%. O percentual acima de 100% não significa que todas as crianças foram vacinadas, o que receberam doses além do necessário. Isso acontece porque a cobertura é calculada com base na relação entre o número de doses aplicadas e a população estimada para aquela faixa etária. Quando o número de doses registradas supera essa estimativa, o indicador pode ultrapassar 100%. Apesar dos resultados positivos, a Prefeitura reforça a importância de manter a vacinação em dia, especialmente para garantir que todas as crianças recebam as doses previstas no calendário vacinal. João?
0: O noticiário internacional tem dado aí, né, algumas informações sobre como o sarampo, a volta do sarampo, né, tem causado problemas aí em vários outros países. E essa discussão, inclusive, né, sobre vacinação, enfim, já é de alguns anos, mas sempre, né, as secretarias municipais, as secretarias estaduais têm falado disso, né? É uma vacina que está disponível, é gratuita, faz parte do calendário vacinal, né, dos brasileiros já há tantos anos, e as pessoas não têm buscado, né? Preocupante, né, Ana Paula?
1: Muito preocupante, João. E aí a gente vai chegar em algo que está muito quente no nosso país, que é a desinformação e o fake news. A gente viu nos últimos anos como é que isso alterou a nossa responsabilidade para com os nossos em relação à vacinação. As últimas décadas, vacinar era algo importante, todas as famílias estavam cientes disso e levavam seus queridos. Com a chegada da pandemia, né, do coronavírus e tudo que a gente viveu, e a rapidez com que se produziu vacinas para salvar vidas, mudou essa conjuntura de que a vacinação é algo descartável. E a gente está vendo que não é. E essas doenças, como bem trouxe aqui, né, a gente está falando do sarampo hoje, João, como bem trouxe aqui as informações enviadas pela prefeitura e a que nós colhemos aí a nível nacional, elas dizem dessa preocupação, porque se não cuidadas, ela é altamente contagiosa. Então, não é uma coisa que se resolve rapidamente. E cada ser humano é singular. Cada organismo que não estiver vacinado vai reagir de curto, médio, a longo prazo aos sintomas dessa doença. Então, é tudo muito perigoso e requer cuidado e responsabilidade.
0: Pois é, Ana, agora vamos mudar de assunto novamente. Vamos. Antes da gente fazer nessa mudança de assunto, vamos trazer aqui algumas informações sobre trânsito e temperatura. Ontem, no Cand News, a gente disse que vai ser um final de semana quente. Isso. Vai ser mesmo, viu? Pode se preparar aí. Se ainda não planejou aí o churrasco na piscina, pode preparar, porque vai fazer muito calor. O Clima Tempo dá aqui uma previsão, Ana Paula, de 33 graus para hoje. Uhum. 33 graus. Agora são 7 horas e 23 minutos. Coincidentemente, 23 graus também em Divinópolis. Previsão de zero de chuva, mas a umidade relativa do ar fica entre 40% e 91%. Ou seja, apesar do calorão, é um índice bom, né? Porque se estiver abaixo aí dos 37, 35, pode significar um problema respiratório. Mas como a gente está no verão, né? Vamos entrar no verão, na verdade, né? É normal que essas temperaturas, aliás, esse índice de umidade relativa do ar fique alto mesmo. Mas não tem expectativa de chuva, então se prepare, viu? Porque 33 graus nessa sexta-feira, dia 9 de outubro, de 2026. Vamos falar de trânsito? Você que está saindo de casa aí, tá vindo para Divinópolis ou está saindo de alguma das regiões de Divinópolis para vir para o centro? Ó, aqui para mim, Ana Paula, a gente deu uma checada mais cedo e eram poucos trechos que estavam, né, com a fluidez menor aqui em Divinópolis. Mas agora, nesse exato momento, 7 horas e 24 minutos, não tem nenhum sinal de trânsito lento aqui em Divinópolis. Mas a gente lembra que tem alguns pontos que normalmente, né, tem esse fluxo mais demorado, como a entrada da cidade pela Autorama, Avenida Paraná, né? Para quem está vindo lá da região sudoeste da cidade, aliás, sudeste, né, que é a região do bairro Sagrada Família, Dona Rosa, Santa Rosa, aquela chegada, né, para a rua principal ali do bairro Interlagos, sempre tem, né? Inclusive a gente noticiou ontem a instalação de novos semáforos lá para auxiliar nessa traficabilidade melhor lá naquela região. Então, sim, atenção redobrada. E hoje é sexta-feira, né? Vamos tranquilo, porque amanhã é sábado, segunda-feira é feriado. Então, vamos de boa, né? Porque tem feriado prolongado. Não vamos estragar o nosso feriado prolongado por conta de uma pressa em uma plena sexta-feira, né?
1: Não podemos, né, João? É um feriado importante, é uma oportunidade das pessoas estarem com seus familiares, de ter um respiro, né? Porque a gente precisa também, né, de ter qualidade de vida em tempos tão difíceis. Então, muita calma nessa hora que vai dar tudo certo.
0: Ana, vamos voltar sobre assunto que tem sido recorrente aqui no Cand News nessa semana.
1: Sim.
0: Vamos falar sobre política novamente?
1: Vamos.
0: Ó, daqui a pouco a gente recebe aqui. Vou só passar uma informação importante que eu acho que vale a pena a gente comentar com todos os ouvintes. Durante essa semana, eu e a Ana Paula, né, a gente fez um esforço aí para poder trazer para o centro desse programa do Cand News os eleitos, né? A gente entende que vários dos eleitos estão com uma agenda muito apertada, né? A gente, sim, entrou em contato, por exemplo, né, com o deputado, aliás, o senador eleito Domingos Sávio, para tentar organizar uma agenda, né? A gente entrou em contato também com a equipe do governador Cleitinho, o eleito governador Cleitinho, mas infelizmente a gente não teve um consenso de agenda para poder recebê-lo. E continuamos, claro, né, com o intuito de recebê-los aqui, mas infelizmente nessa semana a gente não conseguiu recebê-los. Mas hoje, dentro do calendário que a gente já tinha feito, previsto, né, para essa semana pós-eleições, a gente recebe a deputada, ex-deputada, na verdade, deputada estadual até 31 de dezembro, mais deputada federal a partir de 1º de janeiro de 2027. Mas antes da gente começar a falar, né, sobre os números, enfim, sobre as ideias que a Lohanna traz para esse mandato, eu preciso passar aqui, a gente precisa falar sobre isso, sobre um assunto que tomou conta dos noticiários ontem à noite, inclusive os grandes portais de notícia, os grandes canais de notícia, como Globo News, como, né, tantos outros, comentaram sobre uma ameaça de morte que foi proferida contra a deputada federal eleita, divinopolitana, inclusive, Anelisa, né, e faz parte de uma série de ataques que ela vem recebendo desde quando ela se colocou à disposição, né, para a eleição de 2026. Anelisa foi muito bem votada, teve mais de 500 mil votos. Ela, inclusive, em algumas das entrevistas que falou, que participou, disse que esteve na Paula. Olha essa informação. Ela esteve em 21 cidades de Minas Gerais durante a campanha e teve voto em todas as cidades de Minas Gerais. Por aí a gente consegue observar a importância da representação que a Anelisa tem, estando agora, né, aliás, a partir de 1º de janeiro, estando em Brasília, né, representando Minas Gerais e, claro, Divinópolis. E é um assunto que tem preocupado muita gente, né? Inclusive, a gente vai falar com a Lohanna sobre isso daqui a pouco, mas é uma situação que, de forma nenhuma, poderia acontecer, né?
1: João, a gente vive numa democracia, certo?
0: Exatamente.
1: E numa democracia constituída a partir do pós-ditadura, né, Constituição de 1988, que nós, brasileiros, deveríamos conhecer essa Constituição, né, a cada uma das suas páginas, a gente entenderia melhor, não só entendendo a Constituição, mas o porquê que essa Constituição foi construída para que todas as pessoas tivessem direito de falas, independente das diferentes formas de pensar. E nós também, já falamos aqui durante essa semana, enquanto imprensa, também estamos nesse lugar, né? Hoje a gente está aqui recebendo candidatos de várias abordagens políticas, e porque a gente tem um país democrático que pode falar, todo mundo pode colocar suas formas de pensar e o que, que discorda e o que não discorda. Quando a política ultrapassa essa linha, aí já vira uma violência, violência de gênero, violência étnica, violência contra os direitos, e a política brasileira, ela vem passando por isso há muito tempo. Devido aí à desinformação, a gente já falou disso aqui hoje, do fake news, e à falta de compreensão de realmente o que é o exercício democrático. A própria Anelisa publicou um vídeo hoje falando, né, sobre essas violências que ela está vivendo. E eu acompanhando hoje de manhã, você também fez isso, a gente vê nos comentários o quanto que as pessoas dizem que ela é mentirosa, que isso não aconteceu. Uma pessoa não indo para as redes sociais falar que está sofrendo ameaça, e você vê visivelmente, não é só ela falando, né? Você vê, ela é uma pessoa calma, né? Assim, no jeito que ela fala, ela é muito fluente no jeito que ela fala, mas você vê que a expressão dela está dizendo da tensão e do medo que ela está sofrendo. E Lohanna, vamos conversar com ela, que há pouco passou por isso. Laís Soares, que já foi candidata, que passou por isso. Eu só estou falando das candidatas na nossa região aqui. Mas vira e mexe, a própria Ana Paula do Quintino, sim, já passou, uhum, por isso. Né? As candidatas que nós tivemos aqui na cidade passaram por isso. Então, é uma realidade, é uma violência de gênero, apesar de que nós temos aí, inclusive, deputadas eleitas para as nossas cadeiras no Congresso, dizendo que isso não existe. Nós temos dados do feminicídio falando da violência. Desde que a gente entrou no segundo turno, um monte de violência, principalmente contra as mulheres, estão acontecendo, contra jovens, contra as ditas minorias do país. Então, é tudo muito sério.
0: Vamos para o intervalo agora, Ana Paula, vamos. Porque a Lohanna já está conectada aqui. Vamos para o intervalo rápido. Daqui a pouco a gente volta para poder contextualizar essa eleição da Lohanna e também falar mais sobre essa questão da Anelisa. Agora são 7 horas e 31 minutos.
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1: De volta aqui no Cand News. Pois é, gente, a gente continua aqui com as informações desta manhã. E agora, como prometido por nós, a gente vai conversar com a deputada Lohana França. A Lohana, gente, está saindo de um mandato, né, até 31 de dezembro de deputada estadual e foi eleita deputada federal nas eleições de 4 de outubro deste ano corrente. Bom dia, Lohana!
12: Bom dia, Ana Paula. Bom dia, João. Bom dia a todos os ouvintes. Estou muito feliz e muito grata por estar com vocês. Obrigada por me receberem aqui no Cand News.
1: Olha, a gente está grata por você ter achado um tempo aí na sua agenda para falar conosco. Lohana, vamos falar da sua votação? Como deputada estadual em 2022, você teve 67.178 votos. Já em 2026, a gente teve um aumento aí de 41.004 votos a mais. Você foi eleita com 108.108 votos. Como é que está o seu coração? Como é que você viu essa crescente, né, do seu trabalho político nesses últimos 4 anos serem refletidos nas urnas através dessa expressiva votação que você teve no estado?
12: Ai, Ana Paula, a sua pergunta já trouxe um pouco da resposta, né, minha amiga? Sim, a gente viu o nosso trabalho sendo refletido nas urnas. Eu tenho dito que desde a eleição de 2020, eu pude contar com a generosidade e o carinho das pessoas. Em 2020, com o carinho e a generosidade de cada um em Divinópolis, porque fizeram de mim a mais votada da história da nossa cidade como vereadora, com 5.462 votos. Em 2022, na minha candidatura a deputado estadual, a gente tinha o meu trabalho em Divinópolis para mostrar, mas para o resto do estado, você concorda que era só uma esperança? Era proposta, era sonho, a gente não tinha, por exemplo, um trabalho por Itapecerica, um trabalho pelo Vale do Jequitinhonha, um trabalho por Itajubá, um trabalho por Juiz de Fora. A gente tinha o meu trabalho por Divinópolis para mostrar o que a gente queria fazer em Minas Gerais. E a gente conseguiu 67.178 votos. Eu fiquei muito feliz porque eu fui votada em mais de 700 cidades. E aí, nesses 4 anos, a gente teve a oportunidade de aí sim trabalhar por Minas Gerais toda, cuidar do Estado, pensar em questões regionais, como o nosso hospital universitário, mas pensar também nas questões estruturantes do Estado. Na Comissão de Educação, por exemplo, eu lutei muito pelos nossos professores, pela remuneração justa para os trabalhadores da educação, da saúde, da cultura, do meio ambiente e da segurança pública e de várias áreas. A gente conseguiu atuar na cultura de uma forma que eu entendo que foi, se não a primeira, nos anos recentes, foi a mais forte em relação à fiscalização das pautas da cultura. Porque, veja, pela primeira vez a gente tem recurso garantido para os trabalhadores da cultura todos os anos, com a Lei Aldir Blanc. Não era possível que esse recurso não chegasse por questões logísticas, de execução, de má execução desse recurso. Então, a gente fiscalizou isso muito fortemente e isso atingiu o Estado todo. Então, agora sim, eu pude ser avaliada pelo meu trabalho e não só pela esperança no Estado todo. E eu fiquei muito feliz que, como você contou, a gente aumentou em mais de 40 mil o nosso número de votos. Eu fui votada dessa vez em mais de 800 municípios. Isso me alegrou muito. A gente teve crescimento em tudo, na nossa região, nos votos espalhados pelas cidades, no número de cidades. Então, eu estou muito feliz, estou muito grata ao povo mineiro e muito, muito, muito animada para continuar e aumentar esse trabalho agora no Congresso Nacional.
1: Ô, Lohana, a gente que acompanha como comunicação aqui no Centro-Oeste o seu trabalho, você é uma pessoa muito preocupada, não só com essas pautas que você levanta, mas também de deixar os eleitores e os mineiros informados sobre o seu trabalho, né? Acerca de tudo que você faz através das suas redes sociais, através dos press kits, através do seu site, tudo que você tem aí enquanto informação. Quais são as principais prioridades do seu mandato federal para a nossa região e para os municípios do interior de Minas?
12: Ana Paula, pois é, só falando primeiro sobre prestação de contas, desde o mandato de vereadora, eu faço prestações de contas anuais. Eu tenho uma tradição de todo 1º de junho, no aniversário de Divinópolis, eu faço panfletos de prestação de contas e entrego no aniversário, então já são 6 anos fazendo isso, né? Só não fiz em 2021, por causa da pandemia, não teve desfile, mas eu mandei ele online para todas as pessoas que a gente tinha cadastrado no nosso banco de dados. E a partir de 2022, com o retorno do desfile, a gente começa a fazer a prestação de contas em panfleto no desfile todos os anos. É algo que, sem dúvidas, eu vou continuar fazendo, porque eu entendo que é muito importante. O político tem que prestar contas. A gente ocupa um lugar de poder e privilégio, mas esse lugar de poder e privilégio, ele foi concedido pelo povo, que de 4 em 4 anos decide quem continua nesse lugar. Então eu entendo que é minha obrigação, que eu faço com muito orgulho, porque a gente tem coisa legal para mostrar, contar para as pessoas o que a gente está fazendo. Além disso, como você contou dos press kits, né, a gente manda também pelo correio. Então, para todas as pessoas que a gente tem no nosso cadastro, como é que chega no nosso cadastro, né? Qualquer pessoa que traz uma solicitação para o mandato, seja de reclamação de Copasa, reclamação de CEMIG, reclamação de IPTU, questão de lote sujo, demanda de saúde, qualquer tipo de coisa que a pessoa procura o nosso mandato, ela assina um formulário e permite que a gente envie por correio essas prestações de contas. Então, a gente também passou no mandato de deputado estadual a mandar por correio para as pessoas. Além de, como você falou, o meu site está sempre atualizado, com a prestação de contas lá, com todas essas informações, para que as pessoas saibam exatamente o que eu estou fazendo. Inclusive com despesas, verbas indenizatórias, porque eu entendo que é nossa obrigação contar para as pessoas como que a gente está usando o dinheiro delas para poder trabalhar. São coisas que eu pretendo continuar e ampliar. Para além do acesso que eu fico muito orgulhosa que a gente conseguiu cultivar com os canais de imprensa, como aqui no Cand News, com as rádios, com os sites, com os blogs, com os jornais, a gente também tem uma ótima relação e confiamos no jornalismo profissional para espalhar tudo aquilo que a gente tem feito de importante, de legal, aquilo que a gente está lutando ainda para conquistar. Então, é dessa forma que a gente tem trabalhado. Olha, as nossas demandas para a região. Eu entendo que a gente tem algumas questões específicas que precisam de atenção e precisam ser observadas a nível federal e é nesse sentido que eu vou trabalhar. Um exemplo que eu vou te dar é do nosso hospital universitário. A gente está muito feliz com a abertura do hospital, isso é motivo de muita alegria, mas o hospital precisa ser consolidado. O que é consolidar o hospital? garantir que a gente vai ter investimento e mais, ampliação desse investimento, porque o hospital tem muitas potencialidades que precisam, não só podem, como é necessário que sejam exploradas. A gente precisa ampliar as construções na área do hospital, ele tem espaço para isso. É, há o desejo de fazer uma área de formação para os profissionais. O SAMU agora fez essa área de formação. Eu, inclusive, destinei emenda para a van de aprendizagem, para o salvamento em emergência e urgência. E isso faz toda a diferença para a capacitação e aprendizado contínuo dos profissionais que vão garantir o atendimento para quem está na ponta. O hospital universitário quer fazer a mesma coisa. Então, a gente precisa garantir recursos para isso. E isso é através de emendas parlamentares para investimento e para construção. Mas não só, porque a gente precisa custear anualmente todas essas capacitações, esse aprendizado, essa formação, essa integração com a comunidade. E para isso a gente precisa do Ministério da Saúde próximo, atuante e entendendo que o nosso hospital universitário é do SUS e não deve ser concedido nem parcialmente para iniciativa privada. Então, consolidar o hospital universitário é uma demanda que atende 53 cidades, é uma meta nossa e é algo que a gente quer fazer. Para além disso, Ana Paula, eu tenho uma preocupação muito grande com a questão da empregabilidade da nossa juventude. Por quê? A gente conseguiu avançar muito. Divinópolis, por exemplo, tem 3 universidades públicas. Nós temos o UEMG, nós temos o CEFET e nós temos o FSJ, que é a minha casa, é onde eu me formei. Para além disso, a gente tem universidades privadas importantes. A gente tem a Unifenas, a gente tem a Anhanguera, a gente tem a UNA, outras universidades que tem ProUni, tem FIES. Então, também são espaços onde a nossa juventude procura para poder se capacitar e se formar. Isso falando só de Divinópolis. Na região, a gente tem Instituto Federal em Bambuí e a gente tem agora o Instituto Federal de Bom Despacho, que o presidente Lula abriu. A gente tem o UEMG em Abaeté e a gente tem o UEMG em Cláudio. Então, a nossa região, ela tem espaços de formação e capacitação. Mas os espaços de emprego qualificado ainda não ampliaram como a gente precisava que fossem ampliados. O que faz com que a nossa juventude ainda precise sair do Centro-Oeste, ir para Belo Horizonte, ir para São Paulo, ir para o Rio de Janeiro, em busca de oportunidade de emprego e de renda. E eu entendo que a gente precisa fortalecer esses polos de desenvolvimento a partir das nossas universidades para garantir que a gente vai ter esse desenvolvimento aqui. É algo que eu quero fazer. Quero trabalhar junto com o Ministério da Indústria, nosso ministro Geraldo Alckmin, junto com o governo federal, para a gente conseguir qualificar e capacitar a nossa região para esses empregos de alta renda e esses empregos qualificados. Tem uma demanda de saúde como um todo, que o hospital universitário não vai atender sozinho. A gente precisa continuar fortalecendo o SAMU, a gente precisa fortalecer os nossos hospitais de média complexidade que estão no interior. Então, eu vou te dar um exemplo. Hospitais que estão espalhados pelo nosso interior, como o Hospital de Campo Belo, que agora tem avançado muito nas cirurgias ortopédicas, são hospitais da nossa região que têm condição de atender mais e melhor, mas para isso precisam de recursos, precisam de financiamento, precisam de dinheiro do governo federal e esses credenciamentos precisam ser feitos com mais velocidade. Hoje, por exemplo, um hospital precisa ficar 2 anos atendendo sem fomento do governo federal para poder pedir o credenciamento e talvez ser credenciado e começar o financiamento do governo federal. Então, a gente quer diminuir esse tempo. Eu entendo que o governo federal precise do hospital demonstrando a expertise no serviço por um tempo antes dele entrar com o dinheiro, mas talvez não precise ser 2 anos. Então, são pautas que a gente quer avançar. Então, eu entendo que há uma demanda específica do hospital universitário pela sua consolidação, há uma demanda de emprego e renda, de fortalecimento das nossas universidades, mas de integração com o setor produtivo na nossa região, e há uma demanda também de saúde como um todo. Isso para não falar das questões de infraestrutura, porque a gente tem aqui muito pertinho de Divinópolis, Nova Serrana, um polo calçadista que vende para o mundo todo. Não é só para Minas Gerais todo, é para o mundo todo. A gente tem em Santo Antônio do Monte um polo da produção de ovos, da produção de frango, São Sebastião do Oeste também, Divinópolis, um polo têxtil e siderúrgico. E a gente precisa melhorar as nossas rodovias e a nossa infraestrutura para conseguir escoar bem essa produção. Isso aí não se faz com emenda parlamentar. Lohana não faz isso sozinha, nem nenhum deputado. A gente precisa garantir que o Ministério da Infraestrutura tenha atenção com a nossa região e garanta essas obras necessárias, e é algo que eu vou lutar também.
1: Lohana, olha, a gente está acompanhando aí hoje cedo, a gente já falou, e é uma situação que você defende, mas que também você já foi vítima aí no seu mandato. A gente está falando, você está falando o tempo todo aqui, quem conhece o seu mandato acompanha. São pautas importantes, né, da sua vida, da sua história, como educação, direito das mulheres, cultura, meio ambiente e outras tantas áreas que você foi citando aqui enquanto conversava com a nossa audiência. A gente acordou, né, desde ontem, hoje também, vendo mais uma vez a violência contra a mulher na política. Dessa vez é a Ana Elisa, deputada federal eleita, né, que vai ser sua colega lá no Congresso, passando por essa situação. Você também continua vivendo essa questão. Como é que você vê esse cenário? Como é que você está vendo essa atuação, principalmente agora nesse segundo turno das eleições presidenciais no Brasil, Lohana?
12: Ana Paula, primeiro eu quero parabenizar a deputada eleita Ana Elisa pela sua eleição e mais, pela sua votação espetacular. Ninguém é a mais votada à toa. Quando a pessoa é a mais votada, é porque ela conseguiu capitalizar e liderar muitas pessoas que estavam se sentindo silenciadas e muitas pessoas que não tinham suas pautas representadas adequadamente pelas outras opções que já estavam na política. Então, eu quero parabenizar a deputada eleita Ana Elisa por essa importante votação que orgulhou muito Divinópolis, orgulhou muito o Centro-Oeste, orgulhou Minas Gerais e eu tenho certeza que vai orgulhar o Brasil. Deixar aqui também a minha solidariedade a ela por esses ataques covardes e dizer, pessoal, que eu espero que chegue o dia em que uma mulher que se coloca na política não seja atacada só por ser mulher. Porque, veja, eu nunca tive problema com as pessoas discordarem de mim. Acho, inclusive, que isso é muito bom, isso é da democracia. E da discordância, quando a discordância é feita com respeito, costumam sair grandes ideias. Eu tenho certeza que a Ana Elisa também não tem problema com quem discorda dela. O problema é que só por ser mulher, e no caso dela, uma jovem negra, as pessoas se acham no direito de partir para ameaça, de partir para perseguição, de serem racistas, de serem misóginas. E isso é inadmissível, isso é crime. Então eu espero que quem está fazendo essas coisas com a deputada eleita Ana Elisa seja responsabilizado. É, já falei isso com uma pessoa ligada a ela, que eu sugiro que ela solicite escolta, porque as coisas estão muito agudas, né? E nesse momento as pessoas fazem as coisas sem pensar. E isso pode colocá-la em risco de uma forma inadmissível. Então, acho que seria importante ela solicitar a escolta, porque ela não é ela mais. Ela representa 500 mil de mineiros e ela não é apenas ela mais. Agora ela representa 500 mil de mineiros, ela precisa ser protegida, a segurança dela tem que ser garantida. E eu desejo que as pessoas que discordam dela sejam capazes de debater com ela, de dialogar com ela, de fazer o debate político das ideias, porque é assim que tem que ser. E não ameaçá-la de morte, e não ameaçá-la de violência sexual, e não falar da aparência física dela ou da cor da pele dela. Esse é um nível muito baixo e é um nível muito perigoso de falta de tolerância que a gente tem chegado.
1: Lohana, a gente queria ficar mais conversando com você aqui, mas a gente já está na reta final do Candid News de hoje. Então, vou te fazer a nossa última pergunta aqui e com ela também te deixar à vontade para suas considerações finais. Que tipo de situação, Lohana, que você pretende construir no Congresso, né? Você falou tanto de diálogo, de diferença, de respeito, das pautas que você defende, para que Minas Gerais, para que o nosso Brasil tenha esse diálogo, né? Tenha esse respeito, tenha essa construção com as diferenças que são tão necessárias a um Brasil que ainda busca se identificar com aquilo que te constitui ele, né? Com todas as pessoas que chegaram aqui escravizadas, com todas as pessoas que chegaram aqui para a imigração e, principalmente, com os povos originários que já estavam por aqui. Como é que você vê esses todos desafios dentro lá do Congresso, com tantas diferenças, com tanta gente pensando por uma via ou outra?
12: Ana Paula, veja, o diálogo faz parte da minha trajetória. E acho que é por isso também que a gente sempre conquistou alguns avanços importantes, mesmo sendo que até aqui eu sempre fui uma parlamentar da oposição. Isso é interessante, veja, eu gosto muito de contar a história do restaurante universitário da UENG. Você já parou para pensar que quem vai entregar o restaurante universitário da UENG é o governador Romeu Zema, o ex-governador? o mesmo governador que tentou vender a universidade? Isso parece inadmissível, né? Inimaginável. Mas a gente conquistou isso dialogando com o governo. Quando eu apresentei para o governo, para o então deputado Cássio Soares, que é líder do governo, os índices de evasão da nossa universidade, o desperdício de dinheiro que a gente tinha, quando a gente colocava o estudante de baixa renda na universidade, mas por falta de condições de permanecer, esse estudante fazia 1, 2, 3 períodos e largava. E a gente conseguiu construir um caminho onde eles entenderam a importância desse avanço, e eu sou autora da Lei Estadual de Permanência Estudantil, que foi aprovada por unanimidade, inclusive com o voto dos deputados governistas, que garantiu que a gente já tem o restaurante funcionando na UENG de Passos, que em Divinópolis as obras estejam caminhando para o final e que a gente já tenha destinado R$1 milhão para as obras no restaurante de Ituiutaba, que é a terceira maior unidade. Agora, a gente precisa avançar para todos. A Baeté precisa, Cláudio precisa, Goiães precisa, Diamantina, todas as unidades da UENG. Mas isso foi fruto do diálogo. A aprovação em tempo recorde da doação do Hospital Universitário de Divinópolis para o governo federal é outro exemplo. Ana Paula, a gente aprovou esse projeto em 2 semanas na Assembleia. Pouquíssimos projetos já foram aprovados nesse prazo. E isso foi possível porque a gente dialogou com os deputados da base. E nesse caso, o governo não concordou. No caso do restaurante, a gente conquistou a concordância do governo. Mas no caso do hospital, o governo não concordou. O governo dizia que eu estava dando prejuízo para o Estado, tirando um imóvel de 150 milhões e passando para o governo federal. Mas eu consegui convencer os deputados do governo, os deputados da base, a votarem com a gente, e ele também foi aprovado por unanimidade. Então, o diálogo é o jeito que a gente tem de construir coisas grandes e coisas melhores. Veja, eu não descredibilizo e digo que está errado logo de partida quem pensa diferente de mim. As pessoas têm vivências diferentes, vêm de lugares diferentes. Sempre que eu escuto, por exemplo, um parlamentar da segurança pública dizendo, eu escuto com muito respeito, porque ele sabe de coisas que eu não sei. Como eu quero ser ouvida com muito respeito quando eu falo sobre educação, quando eu falo sobre as mulheres, sobre tantas outras pautas. Eu acho que a primeira coisa que a gente tem que ser capaz de oferecer ao outro é uma escuta generosa, uma escuta com respeito, até para que a gente exija ser tratado da mesma forma. Porque a gente só dá aquilo que a gente quer, a gente só recebe aquilo que a gente tem condição de dar. E as grandes coisas desse país nasceram da união de quem pensa diferente. Eu vou te dar um exemplo, o ProUni. Muita gente, inclusive da esquerda, não gosta quando eu digo que o ProUni é uma política liberal, é uma política de voucher, mas é isso que é. O presidente Lula abriu e ampliou o ensino superior para todos os brasileiros. E ele fez isso ampliando muito as nossas universidades federais. Aqui em Divinópolis, a nossa UFSJ é fruto disso. Mas, ao mesmo tempo, o presidente Lula sabia, em 2003, quando ele assumiu, que tinha um monte de jovem fazendo 18 anos prestes a entrar para a universidade, que não tinha condição de esperar a Universidade Federal nem em construção ficar pronta. Se eles não ingressassem no ensino superior, eles iam sair, nunca mais iam correr atrás desse sonho. O que é que ele fez? Ele criou o ProUni e o governo começou a pagar a formação desses alunos em universidades privadas para garantir que ninguém ficasse de fora, para garantir que todos pudessem estudar. E isso foi possível numa construção com a direita da época, com o PSDB. Então, eu percebo que a gente tem muito a crescer e a avançar quando a gente dá uma escuta generosa e quando os outros dão para a gente essa escuta generosa. Mas para isso, Ana Paula, precisa de respeito. Para isso, precisa entender que quem está do outro lado não é um inimigo. E quem está do outro lado não pode agir como inimigo e tem que respeitar a gente também. Eu não estou dizendo para ser respeitoso e gentil com quem fala mal de pessoas negras, com quem é racista. Eu não estou dizendo para ser respeitoso e gentil com quem odeia pobre. Eu não estou dizendo para ser respeitoso e gentil com quem diz que mulheres não deveriam votar. Olha, com essas pessoas, realmente, eu não consigo dialogar. E olha que eu costumo achar que eu tenho paciência. Mas com as pessoas que simplesmente pensam diferente, por terem vivências diferentes, eu acho que vale a pena a gente sentar, dialogar. E olha, a minha experiência me diz que normalmente a gente aprende quando a gente topa fazer esse tipo de coisa. Então, eu estou muito animada para isso. Eu me preparei para ser deputada federal. Eu me formei na UFSJ, fui vereadora, estou deputada estadual, fui eleita deputada federal, ainda jovem, mas já com alguma experiência, tenho 31 anos. e tô muito animada. Não quer dizer que eu saiba tudo, mas quer dizer que eu aprendi muito nesses últimos 6 anos e que eu tô pronta para chegar ao Congresso Nacional com todo o meu ânimo, com toda a minha alegria, com todo o meu amor, com a minha paciência para dialogar com todas as pessoas que democraticamente foram eleitas pelo povo brasileiro e que também quiserem dialogar comigo. Essa é a minha forma de atuar politicamente. Eu tenho posição, eu sou uma pessoa de centro-esquerda, eu voto no presidente Lula, defendo as políticas públicas dele, mas eu respeito quem pensa diferente de mim. Aproveito para dizer a você que está me ouvindo aqui no Cand News e que votou no Ronaldo Caiado, que votou no Augusto Cury, que votou em outros candidatos, até para você que votou no Flávio Bolsonaro, mas não está gostando dessas imagens de criança segurando arma, de gente derrubando imagem de santo e quebrando santo, de gente dizendo que tem que metralhar alguém, que tem que excluir alguém. Se você está repensando o seu voto, a hora é essa. Você não precisa gostar do presidente Lula para votar nele. Você precisa gostar de você, para entender que para a gente ter um país onde a gente possa discordar, a gente precisa ter tolerância, a gente precisa ter um debate público que respeite as pessoas. 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
0: Lohana, eu gostaria só de fazer uma intervenção. Entrar, né, nas suas considerações finais. É porque a gente, enquanto, né, veículo de imprensa, a gente tem uma pequena restrição em relação a pedido de voto.
12: Mas deixa essas reflexões aqui para quem está ouvindo a gente, está em dúvida. Eu posso falar do meu voto, né?
0: Então, como você já está como deputada eleita, a gente não tem mais restrições, né? Mas como a gente ainda está nesse pleito vigente, a gente, por restrições, né, que as rádios têm, a gente infelizmente não pode falar sobre voto.
12: Ah, não, então me desculpem, mas todo mundo já sabe em quem eu voto. Eu deixei alguns dos motivos nas minhas redes sociais, tem outros. E eu quero agradecer a todo mundo do Cand News por me ouvirem até aqui. Pedir desculpa também por ter falado um pouco mais sobre o meu voto de segundo turno. Respeito muito as rádios do Brasil, as rádios de Minas Gerais e as rádios de Divinópolis. E eu quero deixar aqui, gente, o pedido, então, para que todos vão às urnas votar, independente do candidato que vocês escolherem, no domingo, dia 25 de outubro. A abstenção de mais de 30 milhões de brasileiros nos preocupa muito, merece a nossa atenção, para que a gente tenha pessoas participando da decisão que vai influenciar a nossa vida pelos próximos 4 anos. Eu reitero aqui, Ana Paula, o meu compromisso em trabalhar por Divinópolis, pelo Centro-Oeste, por Minas Gerais, por todo o Brasil. Vou deixar o meu telefone, que é o 37991867994. As minhas redes sociais são @lohana.franca. Lembrando que Lohana escreve com H e dois N's. LOHA2NA. Franca, e agradecer muito ao espaço de vocês e essa entrevista tão gentil e atenciosa. Vamos juntos, que a gente tem muito trabalho pela frente.
1: Obrigada, Lohana. Até uma próxima. Olha, gente, só reforçar aqui, né, essa intervenção importante que o João fez, né, que a gente ainda está em período eleitoral, então a gente tem que seguir as regras da ética, né, que é colocada aqui para as emissoras. Então, por isso o motivo da intervenção, né, João? Muito cuidado, porque a gente está numa democracia, então a gente tem que equilibrar as questões.
0: Exatamente. E as emissoras de rádio têm uma legislação que dita sobre isso, né, Ana Paula? Até o dia 26, né, que é quando acaba esse pleito eleitoral de 2026, a gente tem algumas restrições, e para garantir a isonomia do processo, né, para que a gente tenha aí um processo que as rádios, os veículos de imprensa não influenciam, então a gente precisa ter essas intervenções, como a gente faria com qualquer outro candidato,
1: exatamente,
0: né, Ana Paula,
1: para
0: a gente garantir o debate correto. Ana, muito obrigado por essa semana, a gente,
1: foi
0: né,
1: bom,
0: semana
1: né,
0: de estreia.
1: João?
0: Pois é.
1: Obrigado ao Claudio Kennedy por ter chegando aqui. Foi uma experiência boa essa estreia do Cand News. E a semana que vem a gente está de volta depois do feriado, né, João?
0: Isso mesmo. Então, no próximo dia 13 de outubro, a gente tem um encontro marcado de novo com o Cand News às 7h10, porque agora a gente tem um retorno, né, da propaganda eleitoral obrigatória. Mas a gente se encontra. Abraço, Ana. Abraço, ouvintes do Cand News. Até terça-feira.
1: Gente, até terça.
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dia, bom dia, bom dia, bom dia, bom dia, bom dia, vida, bom dia. Pra você que é de bom dia, respira as coisas boas da vida. E aí, como é que você tá? Tudo bem? Hoje é dia, né? Hoje fica tudo mais gostoso. O café fica mais quente, o café fica mais saboroso, o sorriso fica mais bonito, a pele fica boa. Pois é, tudo fica maravilhoso porque ela chegou.

0: Nossa! Então bora comigo! A partir de agora tem o nosso Café com Música! O café tá chegando logo depois do Candy News com a Ana Paula, também com o João. Você ficou muito bem informado, né? Programa que estreou essa semana e leva você informação com credibilidade na velocidade dos acontecimentos. Isso é muito, muito bom. E eu tô chegando um pouquinho mais tarde, mas a partir de janeiro estarei de 8 às 11 da manhã. Opa! 8 horas e 8 minutos. Bom dia, minhas queridinhas maravilhosas donas de casa. Deixa eu abraçar essa turma que me leva na buleia, hein? Ê, caminhãozada danada! Na buleia do caminhão ou da carreta, os motoristas e as motoristas, nas janelinhas, 40 ou mais janelinhas, os ônibus também estão ligados comigo. Você no aplicativo, no táxi, no mototaxista, que divide o foninho de ouvido com Cláudio Kennedy. Trabalhadores dessa terra querida, abençoada, chamada Divinópolis das Minas Gerais, onde quer que você esteja, obrigado, viu? Bora comigo para a gente começar essa sexta-feira maravilhosa e abençoada. Não pode faltar a nossa mensagem, né?
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Olha, se você parar para pensar, na maioria das vezes, por onde você passar, vai ter algo que foi criado por Deus. Mas como assim, Cláudio Kennedy? Vou dar um exemplo. Você pode estar passando nesse momento na porta de alguma casa, na porta de um estabelecimento comercial. Você pode estar no sítio, na fazenda, sei lá. E você vai se deparar com uma rosa, ou uma flor que seja, ou uma planta. Aí eu pergunto para mim primeiro e pergunto para você: quanto tempo você não para admirar essas possíveis maravilhas criadas por Deus que porventura você encontrou? E é aí que erramos. Porque as coisas mais simples e mais belas da vida, Deus criou e nos deu como um presente. E você já parou para pensar que as coisas que Deus criou, as suas maravilhas que estão no planeta, são as coisas mais simples e na maioria das vezes, é um verdadeiro presente e nos foi dado de graça. Deus não nos cobrou nada para criar a natureza, o rio, o mar, os lagos, cachoeiras, as plantas. E aí? Bora contemplar comigo as maravilhas de Deus? Contemplar essas maravilhas é parar a correria do dia a dia para reconhecer a grandeza do Criador na natureza, na vida e nos pequenos detalhes, gente. O que significa isso, contemplar? É andar no ritmo da criação. É olhar para o céu, o pôr do sol, as estações do ano ou uma simples flor, enxergar a assinatura de Deus perfeito. Valorize o simples. Muitas vezes só percebemos o valor do ar que respiramos, da água que bebemos ou da saúde que temos quando isso nos falta. Mas é preciso silenciar

alma. Exige desacelerar a mente e abrir espaço para a paz, a fé e a gratidão. E fica aqui, para fechar a nossa reflexão, um salmo que diz: os céus narram a glória de Deus, e o firmamento anuncia a obra de suas mãos. Pare um pouco que seja e admire tudo que Deus nos deu como presente. Café com Música está no ar. 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

0: Caminha contigo, nasce pra vencer. Amém. Bora comigo, já já eu volto.
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2: 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Bom,
0: gente, café com música tá só começando. Vamos acertar o relógio? 9:17. Sai daí não. Daqui a pouco tem a sua participação. 998-69-5001 para você mandar mensagem. Interagir aqui. A nossa Candidez FM sempre perto de você. Você conectado na internet, tá comigo na Alexa. Tem gente que tá no aplicativo. Tá todo mundo aqui na Mais Ouvida e a Mais Querida. Já já eu volto.
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1: Ô, gente, 8h24, bom dia, bom dia, bom dia!
2: Bom dia com muita alegria.
1: E sabe o que é que tá pintando aqui? Ah, nada mais, nada menos que ele, o embaixador, que eu vou te contar, viu? O embaixador, ele acerta em todas e mais algumas. Vamos curtir uma música do embaixador aqui? Essa música ficou maravilhosa e vem sendo uma das mais tocadas e mais pedidas em todas as emissoras de rádio, hein? Nossa, que pancada. Ai, ai, meu coração.

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1: O Vasco venceu o Botafogo por 2-1 no Nilton Santos pela 29ª rodada do Campeonato Brasileiro. O Cruz Maltino abriu o placar no primeiro tempo com Lescano e ampliou logo no início da segunda etapa com David. O Botafogo reagiu e diminuiu com um golaço de falta de Alex Telles, mas não conseguiu buscar o empate. O clássico ainda teve muita emoção nos minutos finais. Tiquinho chegou a marcar o gol de empate para o Botafogo, mas o lance foi anulado pelo VAR por impedimento milimétrico e Tite acabou expulso por invadir o campo durante a comemoração. Com a vitória, o Vasco chegou aos 34 pontos e subiu para a 14ª posição, enquanto o Botafogo ficou com 35 pontos, em 13º lugar, aumentando a preocupação na parte de baixo da tabela.
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8: Gente, acertando o relógio. 8h31. Bom dia!
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8: Olha a sexta-feira aí, hein? Finalzão de semana pintou. E aí? Tá tudo bem?
10: Esticado!
8: Esse é o nosso café com música.

0: Investe em mim. Jonas Esticado, aqui na nossa programação. Esse é o nosso café. É café com música. Até às 10 nessa pegada gostosa.
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0: Muito bem, bora comigo para mais uma sequência musical. Mas eu quero agora ir para o nosso Zap Show. Você que está com o rádio ligado, está na Alexa, está no aplicativo, não importa, né? De alguma forma você está ouvindo a gente. Obrigado. Alô, Edilson! Está comigo no bairro Caraí. Obrigado, meu queridão. A Márcia está comigo em Ermida. Alô, Márcia. Luiz Antônio no LP Pereira. A Elaine está no Candidez. Neuzinha está no Campina Verde. Meu amigo Zé Geraldo. Alô, Nova Serrana.
2: Bom dia, Claudio Ken. Tô na paz aí. Ótimo final de semana para você, um feriado. E tudo de bom para você. Tá, Claudio?
0: Obrigado, meu irmão.
2: Eu preciso tocar uma do Zé de Camargo Santos para mim, dizendo favor. Olhos de lua. Alô, meu amigo. É um garrado aqui. Fique com Deus, ótima semana
0: para
2: todo mundo e todos os ouvintes.
0: Valeu, Deus. Zé, mandando aquela pancada do Zezé de Camargo, hein? Essa canção foi do ano de 1993, ficou também do lado B do vinil, tocou pouco, né? Mas é uma linda canção, obrigado, Zé. Ô Neida, como é que você tá? Bom dia, forte e grande abraço para você e as meninas aí na facção, radinho ligado. Maria Helena, na cidade de Perdigão, é a vovó do Heitor, mamãe da Jéssica, mamãe do Lucas. Seu Nivaldo tá por lá também, esse povo sumiu, hein? Ô Maísa, como é que você tá no Tietê? Bom dia, minha querida. Nilda, no bairro Nova Holanda. Excelente final de semana para você também, Guilherme em São Sebastião do Oeste, Mirlane e Cristina. Bom dia, menina. A Elisângela tá no Davanuzi. A Renata hoje completa mais um ano de vida. Alô, Renata. Parabéns para você, para sua irmã Maria Luísa. Olha, elas são gêmeas. Olha que bacana, gente. Gente, eu sou apaixonado com pessoas que são gêmeas, né? O meu sonho era ter filhos gêmeos, né? Mas na genética da família não tem. Eu acho muito bacana isso, né? Parabéns, tudo de bom, felicidades, Deus abençoe as gêmeas. Renata e também a Maria Luísa, tá onde? É em São José dos Salgados, terra do Adriano Silva. Alô, Cristina no Santo Antônio, alô, Alcina no Bom Pastor, a Tânia Helena também tá comigo. Dona Maria Danadinha, fala.
3: Bom dia, Cláudio. Como é que tá as coisas aí, tudo bem?
0: Ué, Dona Maria, se eu tropeçar, eu caio no céu. O trem aqui tá bom demais, viu?
3: Que calorão, hein, Cláudio?
0: Ah, bom também, adoro calor. Deixa o calor, Dona Maria.
3: Ô, Cláudio, eu tô mandando esse áudio aqui pra te pedir uma música, viu? Se você puder tocar pra nós.
0: Mas se puder, eu toco.
3: Hoje eu vou querer, hoje, a marca da ferradura.
0: Nossa.
3: Se você puder tocar pra nós. Vou oferecer pra você aí da rádio, pra todo mundo que estiver ouvindo, pra Cláudio aqui também, viu? Pois é, Cláudio, eu tô aqui escutando sua mensagem. Pelo jeito, ela é muito bonita, viu?
0: Obrigado, viu, Dona
3: então,
0: Maria?
3: Então, tchau, fica com Deus, viu, Cláudio?
0: Com Deus também. Gente, deixa eu até explicar para vocês. Tem algumas músicas que são muito antigas e como o horário agora ficou curtinho, às vezes não dá tempo de passar, viu? E às vezes a gente não traz aqui o café com viola. Então, de repente, eu não toco a canção igual a Dona Maria pediu aqui, um clássico sertanejo, mas eu sempre substituo, mas o alô, o carinho por vocês é imenso, tá bom? Mas a gente tem que seguir uma programação e a rádio exige algumas regras. A Luciana tá comigo no Jusa Fonseca. A Jéssica chegou chegando. Bom dia, com alegria, paz, saúde, amor e harmonia para você, o pequeno Heitor e toda a família. Jaqueline, ô Jaqueline, você estava sumida, bom dia.
4: Bom dia, com alegria, meu amigo, tudo bem?
0: Tudo bem, graças a Deus, espero que você também, viu?
4: Eu quero mandar um alô hoje, muito especial, mais que especial, para uma pessoa que eu amo muito.
0: Opa!
4: Para a Dagmar, aqui do bairro Niterói, que está fazendo aniversário hoje, que Deus abençoe ela.
0: Ô, Dagmar, receba o meu abração apertado.
4: Dê muita saúde e um beijão enorme, Jaqueline, do bairro Niterói.
0: Obrigado, Jaqueline. Muita gente comemorando aniversário hoje, né? Que bacana. Parabéns a todos. Quem mais está chegando aqui? Deixa eu ver. Turma bacana, Ana Fabrícia. Obrigado, viu, Ana? Onde você está? Colocou o bairro aqui?

Ela fez um comentário aqui, e a Rádio Candidatos FM, ela é uma rádio imparcial. Aqui dentro da rádio, para vocês terem uma ideia, a gente nem conversa sobre política. Exatamente para não ter conflito de ideias, né? E eu acho isso muito prudente, muito bacana. Por exemplo, a gente tem o grupo do Café com Música, as pessoas começaram a contar, falar de política, né? E as regras são claras, que não discutimos política, religião e futebol. Aí eu pedi que as pessoas saíssem do grupo, porque é tão ruim você remover alguém. E por que a gente faz isso? Para a pessoa refletir, tá? Olha, e eu vou ser sincero para você, eu já fui vereador, eu conheço muita coisa nessa vida. Não tenha o seu político de estimação, tá? Vem as eleições aí, segundo turno, não vota no cara só porque ele ajudou você, porque ele fez uma doação, porque ele ajudou só você, ajudou só a sua família, ajudou alguém que você conhece. Pensa no coletivo. Pensa naquele cara que vai trazer educação, saúde, saneamento básico, mais segurança principalmente, menos feminicídio, principalmente essa mulherada, menos crimes acontecendo aí à torto e direito, né? Então não leva isso pro pessoal, e as pessoas, principalmente agora, final de semana, feriadão prolongado, não leva isso para sua mesa, para sua confraternização, não. Não discute política, não, tá? E a nossa querida Ana Fabrícia falou aqui, ó, o que mais me espanta é muitas pessoas acharem normal tudo o que está acontecendo no cenário político. Falta de consciência de classe, conhecimento e respeito. Tenho que respeitar a opinião dela, né? Forme a sua opinião, fica para você, e lá na frente da urna é só você e a sua consciência. Então vamos votar certinho, com consciência, naquilo que você acredita que vai ser melhor para o nosso Brasil. Esse Brasil maravilhoso. Um Brasil clima tropical. Um Brasil que tem um agro forte, que exporta tudo de bom do Brasil. Os outros países pegam, porque aqui tem tudo bom. De bom, povo trabalhador. Economia pujante, muita grana, muita arrecadação, mas está faltando algo. Está faltando aquele político que nós vamos escolher nas próximas, no segundo turno. 8h42, parabéns aos aniversariantes de hoje. Ô, coisa boa! Deixa eu dedicar essa para todos vocês. Uma forma de celebrar mais um aniversário. Que Deus abençoe abundantemente todos que estão com o rádio ligado. 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

0: vontade de desaparecer. Eu fico aqui pensando, será que eu pego a BR-262 para o lado direito ou eu pego para o lado esquerdo? Para você entender, ou eu saio no Espírito Santo ou eu vou lá para Cuiabá. Ah, vou te contar, ô vontade de acelerar, viu? Que pancada no meu coração. Mas, já que eu não posso ir tão longe, eu vou ali na cozinha tomar um cafezinho. Você aceita? 11 faltando para as 8. Sai daí, não!
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3: Gente, bora. Eita, bora acertar o relógio aqui, ó.
4: 20-10.
3: Sabe o que eu tava pensando aqui? Hoje tem pack de cerveja da Hora 10. Nossa, eu lembrei disso agora. 9 faltando para as 9, informando Hora 10. Bom dia, bom dia, bom dia!
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0: Alô! Alô, alô, alô! Bom dia! Bom dia com alegria! Desejo paz, saúde, amor e harmonia para você, né, que tá com o rádio ligado. Cara, deixa eu mandar um abraço para Valéria Andrade, minha grande amiga Val, né? Voltou de Santa Catarina. Ah, eu vou falar para você, é um lugar maravilhoso, né? A gente acompanha as praias, fotos e tal. Gente, mas esse clima da nossa região aqui, o mineiro, eu acho que o mineiro é mais feliz, né? É, tem pão de queijo, tem feijão tropeiro, tem uai, nós vai, nós foi, nós fumo. É bom demais essa Minas Gerais, né? Mas ela chegou cheia de amor para dar, porque ela foi encontrar com seu noivo, o Ricardo. Ah, mas já voltou para São Gotardo, né? Voltou às origens, está toda, fazendo a sua caminhada e levando o Cláudio Kennedy no foninho de ouvido. Obrigado, Valéria. Beijo no seu coração, felicidade, tudo de maravilhoso para você e sua família, viu? Bom, deixa eu ver aqui, ó. Tem que amar demais para ir para um lugar daquele. Maravilhoso, mas é muito frio, muito frio. Frio, chuva, ai, ai. Rosilene, tá comigo, sabe onde? Lá no Terra Azul. Ô, Rosilene, bom dia, Rosilene. Fala comigo, cadê o áudio da Rosilene, produção? Bom dia.
1: Já se ofereceu? Aceito.
0: Deixa, peraí, ela mandou um áudio anterior aqui, ó. Deixa eu ver, a Rosilene mandou um montão de áudio, né? Vamos lá.
1: O Cláudio Kennedy. Bom dia, tudo bem? Manda um alô para nós aqui no Terra Azul.
0: Bom dia para você, para o maridão, o nosso amigo Antônio, né?
1: O marido Antônio Maria.
0: Gente boa.
1: E meu filho, Lucas Thiago, aqui no Terra Azul.
0: Ô, Lucas Thiago, abraço.
1: Está fazendo aniversário hoje, viu?
0: Coisa boa, parabéns para o seu filhão. Paz, saúde, alegria, tudo de bom, viu?
1: Obrigado. Já se ofereceu? Aceito um café. Foi um sorteio, viu? Quero participar do sorteio.
0: Tá joia. Combinado.
1: Maria Martins, Terra Azul.
0: Combinado. Depois vem tomar um cafezinho conosco aqui. Traz também o seu Antônio. Vai ser um prazer conhecê-lo. Quem tá chegando comigo aqui? Deixa eu ver. Nossa, gente, que audiência. Que audiência do nosso programa. A Maria Rosária chega do Nova Holanda. Fala, Maria!
2: Bom dia, Café com o Mundo, Cláudio Kennedy. Uma ótima sexta-feira, final de semana abençoado para você. Sua família,
0: pois eu não
2: sei, viu, Cláudio?
0: Pra você também.
2: Tamo junto, Maria Rosa.
0: Sempre. Sempre. Abraço. Ô, Paulo, fala, meu querido. Cadê o Paulão? Fala.
3: Oi, meu amigo Cláudio Kennedy, tudo bem? Aqui é o Paulo Henrique Fagundes do bairro Sagrada Família. Oi, você toca Leandro e Leonardo, cerveja. Eu dedico a toda a minha família, a Rosilene e seu marido no bairro Terra Azul, ao Emerson Rogério em Carmo do Cajuru e a todos seus ouvintes. Um forte abraço.
0: Valeu, forte abraço para você também. Já tá cadastrado aqui para os prêmios, tá bom, Paulão? Quem mais está chegando comigo aqui? Não posso deixar ninguém para trás. Ângela Maria do Allen Suc. Obrigado, viu? A Gislene tá no Belo Vale. Gustavo, tá comigo?
4: Coloca mais sorteio aí, meu amigo. Tamo junto, misturado aqui na escura. Tamo junto.
0: Sempre. Ivone tá no Planalto, Juarez tá no Serra Verde. Obrigado pra Cris na Fonte Boa. Hoje é aniversário da Dona Dica. Ô, Dona Dica, mamãe da Cris, recebendo o meu abraço, meu carinho, desejo de muita paz, saúde e muita felicidade, tá bom? Sirley, fala comigo, Sirley.
5: Bom dia, meu amigo Claudio Kennedy, tudo bem com você? Que Deus
0: graças
5: te ilumine, dê muita saúde, viu?
0: Amém,
5: aqui
0: você
5: é Sirley
0: também,
5: Brindo,
0: viu?
5: Primavera, Sirley Aparecido de Carvalho, bairro Primavera.
0: Tá joia.
5: Eu quero participar dos prêmios, viu? Vou colocar minha menina, Giovana, Stephanie, Carvalho e Rezende.
0: Tá bom.
5: E quero que você cante uns parabéns pra minha mamãe hoje, pra minha mãe, que tá fazendo ano hoje, viu? Você canta os parabéns pra ela.
0: Oh, quanta gente aniversariante.
5: Chama Geralda.
0: Ô, dona Geralda.
5: E desejar uma música pra ela também, a música do Roberto, da Amado Batista. Secretária, se puder passar para mim, tá?
0: Tá bom.
5: Com Deus, meu amigo.
0: Tchau. Tem alguns pedidos aqui do Amado Batista, mas eu tento passar para você. Carol do Manuel Valinhas, se preparando para mais um dia de trabalho. A Ana Maria tá comigo, sabe onde? Lá no Jusa Fonseca. Tânia Helena, bom dia para você. Tem um áudio ficando para trás aqui. Um abraço pro Enio Fernandes. A minha vizinha Cris, bom dia para você. Tudo de bom, viu? Antônio Marcos, fala comigo, Antônio. Cadê você, Antônio?
6: Voltando aqui pra falar que o Atlético empatou com o Atlético Paranaense, né? Então hoje foi bom demais pra nós também. Ô, semana boa! Valeu, cabuloso! Estamos em quarto lugar, hein?
7: Bom dia, meu amigo Claudio Kennedy. Estamos aqui, né? Vencendo mais uma semana.
0: Graças a Deus.
7: Graças Senhor a Deus. Protegendo nós o tempo todo.
0: Amém.
7: Né?
0: Amém.
7: Olha o sol, que é a altura que tá lá fora, meu irmão. Nossa, mãe.
0: Só agradecer.
7: Vamos lá, né? Deus abençoe você aí, abençoe todo mundo da rádio aí e todos os ouvintes, viu?
0: Obrigado.
7: Cante 10,5. Um abraço.
0: Valeu. Maria Helena de Cachoeirinha. Alô, bom Maria. Dia, bom dia. Bem? Tudo bem? Graças a Deus.
8: Tá com uma música pra mim, pra Marília Mendonça. Até você voltar. Eu ofereço pra todos aqui da Cachoeirinha que tá te ouvindo. E para você, um ótimo final de semana. Tchau, obrigada, fique com Deus.
0: Com Deus também. Deixa eu ir lá no Planalto falar com a Lili e as meninas da facção da Lu. Fala, Lili.
9: Bom dia, Cláudio Kenny. Que Deus abençoe você, que você possa ter uma sexta-feira abençoada. Um ótimo final de semana para você.
0: Obrigado, para você também.
9: Cláudio Kenny, eu quero que você me coloque no sorteio, se for possível. E hoje é um dia muito especial, que é o aniversário da minha amiga, né, daqui da fábrica, da Meire. Quero que você mande uma música pra ela bem bonita, aquela do Tiaguinho, que fala amizade, é tudo. Se tiver ela aí, eu quero que você toque ela pra ela, ela vai estar te ouvindo. Eu já falei pra ela que ela participa do programa, ela te escuta todos os dias, mas não participa não, parece que ela tem vergonha. Mas aí se puder tocar essa, se não tiver ela, você pode tocar outra pra mim. Um abraço, Cláudio Kenny. Ótimo fim de semana.
0: Outro abraço, fala com ela para perder a vergonha. Eu sempre falo, você não tem que ter voz de locutor, voz de locutora, não. Solta a sua voz, faz do nosso Zap Show o seu microfone particular. Então vamos lá, porque o final de semana tá daquele jeito. Essa aqui vai para Valéria, que tá caminhando e ouvindo a gente. E é mais ou menos assim que a gente tem que levar a vida, tá bom? Guilherme Santiago.

0: Guilherme Santiago, combinando com a nossa sexta-feira maravilhosa. Eu fico triste, eu fico alegre, mas vamos ficar sempre alegre, independente de beber ou não. Combinado assim? Bora comigo? Vamos acertar o relógio, gente. A hora 10 sempre informa a hora certa para você, né? Agora são 9 horas e 10 minutos. 2 minutos, 9 e 2. Deixa eu falar para você. Hoje eu vou até colocar uma trilha. Não, vou colocar trilha não. Vou falar seco mesmo. 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Tô achando que eu vou ao cinema, eu vou assistir, o Homem-Aranha, 2h10 da tarde, bom, né? Bom, semana que vem. Lembrando que todos que ganharam ontem vão assistir na terça-feira que vem, devido ao feriado, e quem ganhar hoje também vai faturar para terça-feira, combinado assim? 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Já já eu volto.
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0: Oi, gente. Já estou de volta aqui no nosso café. Bom dia, bom dia, bom dia!
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0: Alô, alô, alô, alô. Bom dia. Bom dia para você que é de bom dia. Respira as coisas boas da vida. Você que tá na caminhada, tá no foninho de ouvido, tá nesse sol escaldante, maravilhoso. Gente, eu amo sol, eu amo verão. Já contei para vocês, o frio me deprime. Ah, mas a chuvinha eu gosto, né? Porque aí eu aciono o modo feijoada. Independente das estações do ano, o importante é ser feliz, soltar aquele sorrisão. Ainda mais que hoje é sexta-feira, né? Seja muito bem-vindo, seja bem-vinda você com rádio ligado, também no aplicativo. Você que tá nas cidades vizinhas, comunidades, sítios, fazendas. Tá todo mundo com Cláudio Kennedy, tá todo mundo aqui no café. É café com música. E as meninas lá na facção da Lu, hoje tem festa na facção da Lu e em toda a cidade os aniversariantes estão comemorando mais um ano de vida. Meu abraço, meu carinho, desejo de paz, saúde e toda a felicidade do mundo, tá bom? E essa aqui vai

0: meus amigos.
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0: Isa Souza! 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
1: Grupo Menos é Mais e Luísa Sonza. Gente, essa música é bacana. Grupo Menos é Mais vai estar na Festa Fantasia, que eu vou levar você. A Candidez, o Café com Música, vai presentear dois ouvintes, nome completo e CPF agora, tá bom? Para você faturar esse convitaço, hein? Que coisa boa, que coisa boa. Manda mensagem aqui. Olha, deixa eu falar para você. 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Já já eu volto.
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1: Hora 10 informando, 9h25. Bom dia.
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1: Eu já tô de volta, né? No nosso café. Bom dia, bom dia.
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0: Vamos correr aqui porque tá todo mundo participando, hein? A Rogéria tá comigo. Alô, Rogéria. Rogéria Aparecida Costa participando com a gente. Hoje tá difícil passar música, viu? Hoje nós temos sorteio aqui. O negócio tá pegando, mas tá gostoso. É gente demais. Guedes do Icaraí, bom dia pra você. A Júlia. Ouvintes que primeira vez estão participando conosco. Manda seu bairro aí, por favor, tá bom? Olha, eu tenho convites também para o cinema. Lembrando que cinema, o sorteio de hoje, você ganha o convite para assistir os melhores filmes na terça-feira, hein? Cineminha, depois do feriado, nada melhor, hein? Quem mais tá chegando comigo? Cauã do Campina Verde. Alô, Cauã. Abraço para você também, viu? Tudo de bom, felicidades hoje e sempre. Primeira vez que o Cauã participa comigo. Que bacana, gente. Que audiência da nossa rádio, hein? Ali pro ano que vem, a gente está fazendo um planejamento. Eu vou conversar com a direção da rádio. E nós vamos... O Café com Música vai estar aí na sua casa. Vai estar no seu trabalho, na sua banca, né? Sua confecção, na sua facção. Então a gente vai levar essa proximidade do Café com Música com as pessoas. Acho que fica bacana, né? Mas tem um negócio, eu só vou onde eu sou convidado. Não entro em qualquer lugar, não. Então, se prepara, porque ano que vem, chamou eu para tomar um café, eu tô firme e forte. Quem mais tá chegando comigo? Deixa eu ver aqui, turma bacana. Oi, Cláudio, eu moro aqui pertinho na rádio. Parabéns pelo programa. Não mandou? Maria Aparecida Duarte. Ô Maria, obrigado, viu? Passa aqui para tomar um cafezinho com a gente. Café da Andréia, é uma delícia, viu? A Maria Helena tá comigo. Perdão, a Rogéria tá no bairro Maria Helena. Mandou o nome do bairro. A Jéssica. Também tá ouvindo a gente, já pediu a sua música. Ana Maria, com o radinho ligado, no bairro Ipiranga. Tem alô, alô especial também para Alzira Castorina Braga. Quanta gente nova chegando aqui. A Lilian Batista, o Augusto Henrique também participa com a gente. Alô, Leidiane. Alô. Bom dia, viu? Fala, Rony. Cadê você, meu amigo? Bom dia.
1: Bom dia, Cláudio Kennedy. Tudo bem com você, meu irmão? A Rony aqui do bairro Niterói, sou ouvindo você, tá bom? Eu quero participar do sorteio do kit deck da Ordeas. Seja bom dia, obrigado e um bom, excelente final de semana.
0: Pra você também, meu irmão, tudo de bom, felicidades hoje e sempre. Paulo Henrique continua no Sagrada Família, Maria Luísa tá comigo no Tietê, o Rogério tá no Belvedere, Carlinha Faustino! Alô, alô, Nilda do Nova Holanda. A Rosa tá no Elizabeth Nogueira. Tem áudio aqui da Rosa? Bom dia, Rosa.
2: Bom dia, Cláudio Kennedy. Gostaria de participar de todos os sorteios de hoje.
0: Tá bom, Rosa. Obrigada. Boa sorte pra você, tá? Tudo de bom. A Valquíria Cunha tá no LP Pereira. A Érica tá no bairro São José. Marcel, fala, meu queridão.
3: Bom dia, Cláudio Kennedy. Sextou, Cláudio Kennedy. Sextou. Bora pra cima.
0: Graças a Deus, hein?
3: Finalizar mais uma semana em nome de Jesus. Uma semana, amém, abençoada pra nós todos. E quero participar da Sexta do Pig.
0: Boa sorte, Tuti Geraldo. Raquel no Bom Pastor. Alô, Raquel, bom dia.
4: Bom dia, Cláudio Kennedy. Adorei a mensagem. Lindíssimo.
0: Obrigado.
4: Coloca meu nome no sorteio da PEC das cervejas, por favor.
0: Tá bom.
4: Um grande abraço, bom fim de semana emendado, né?
0: É, para todos nós. Obrigado, obrigado. Tá com o radinho ligado no último volume, né? A Jéssica Luana também tá comigo. Também o Aider Soares, obrigado, viu, gente? Que alegria, que felicidade ter vocês aqui no nosso Café com Música, até às 10 horas da manhã. Estamos chegando na sequência final aqui, e daqui a pouquinho a gente vai para mais uma sequência, Deixa eu tocar essa música que ela é simplesmente maravilhosa. Está todo mundo curtindo a nossa programação, em casa, no trabalho, na sua vida. Não pode faltar café e muito menos música. Valéria continua comigo naquela sua caminhada matinal e você com o radinho ligado, ligado aqui. Na Candidez, sempre perto de você, né? 9:31, vem sendo uma das mais pedidas na programação da rádio, hein?
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0: Conexão aqui no nosso Café com Música. Daniel Júnior, 9h36, já já eu volto. Sai daí, não! Você volta comigo e eu volto com você, porque você está na nossa rádio, a mais ouvida e a mais querida. Como é bom saber que você está aqui, viu?
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0: Gente, agora 9h37.
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3: Opa, já tô de volta aqui no nosso café, né? Trazendo MC Daniel e Glória Groove. Cara do final de semana.

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8: Ô, gente, vamos acertar o relógio. Olha a hora. 8 faltando para as 10. Bom dia, bom dia, bom dia.
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8: Delícia! Combinação perfeita, café com música. Olha, as pessoas falam, Cláudio, mas ficar sem café não mata ninguém. Eu prefiro não arriscar. Quem tá chegando comigo? Tá todo mundo querendo ganhar o pack de cerveja, né? Mas quem não quer, hein? Cerveja geladinha da hora 10. Vai ser bom, vai ser bom. Carlos Henrique tá comigo no Padre Eustáquio. Alô, Zé Maria, no bairro Dom Cristiano, que audiência. Eu, gente, não dá pra passar mais música não, viu? Hoje o bicho pegou aqui, mas pegou bonito. Todo mundo participando, ainda dá tempo. Manda aqui, eu quero. Pack de cerveja, Sanduba do Betinho. Convites para o cinema, terça-feira você assiste na tela gigante. Tem também convites para festa fantasia. Deixa eu ir aqui nesse áudio, quem tá comigo, fala, meu queridão.
10: Ô, Cláudio Kennedy, bom dia, beleza?
8: Manda bom dia.
10: Um abraço aqui pro Alex e o Cebolinha da Autoelétrica aqui. Estamos ouvindo aqui. Bom dia para todos os ouvintes aí da... Candidez FM.
8: Valeu, grande Alex, nosso amigo maestro, né? A gente, Alex trabalha. Toca numa banda que eu vou te contar que banda, hein? Banda Santa Cecília, é isso, Alex? Se tiver errado, me corrija, hein? Lá de São Gonçalo do Pará. O cara toca muito. Ele nos metais não tem pra ninguém, hein? Ele, a sua filha, também o seu irmão, o Valdec, essa turma bacana recebe o meu abraço e o meu carinho. O Alex, abração pra você, o eletricista. Você falou que é o Cebolinha, deixa eu ouvir de novo.
10: E o Cebolinha da Autoelétrica aqui.
8: Alô, Cebolinha, aqui. Esse Cebolinha aí é bom de serviço? Olha, olha, hein? Eu tô precisando de um eletricista, hein? De uma autoelétrica. A maioria dessa turma de oficina, vou te falar, não passa nem orçamento. Agora imagina o serviço, hein? Vai demorar um ano, mas pelo jeito Cebolinha é um cara ponta firme. Gente, o pessoal tá ligando aqui no nosso telefone, já pedi no 998-69-5001. Não atendemos chamada, tá bom? Esse telefone é exclusivo para o WhatsApp. acaba atrapalhando o nosso programa. A Cida tá comigo no Jusa Fonseca. Alô, Tânia de Ermida. A Graça tá comigo no Elizabeth Nogueira. Bom dia, Graça. Dando sempre o ar na sua graça. A Cida tá no Porto Velho. Alexandre no Manuel Valinhas. A Lourdes no Santo Antônio. A Daniele tá no Interlagos. A Júlia no Campina Verde. Será que a Maria Aparecida ainda está ouvindo a gente? É a nossa vizinha aqui da rádio. Abraço para você, viu, Maria? Felicidades, tudo de bom.

0: E vamos pro sorteio já já. Tem mais um minutinho para você mandar aquele alôzão, mandar seu nome completo, quem quer Sandubas, manda só o nome e bairro. Quer pack de cerveja, nome e bairro. Quer a cesta do Pique, nome, bairro e CPF. Festa Fantasia também nome e CPF. E o cinema só nome seu e do acompanhante, se tiver, tá bom? Tá um minutinho, manda aqui, eu quero. Vamos bater recorde de audiência hoje? Alexandre tá comigo no Manuel Valinhas. Sempre ouvindo a gente. A Lourdes está no bairro Santo Antônio. Obrigado, Lourdes. 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A Cléria está comigo, sabe onde? No Campina Verde, Luiz Antônio no LP Pereira. Alô, Flávia no Icaraí. Alessandra no bairro Niterói. Geraldo na Vila Belo Horizonte. E você ainda está pensando em anunciar em outra rádio? Meu amigo, minha amiga. Não rasga seu dinheiro, não. Vem anunciar com a gente, olha, ouça a nossa audiência. Ô Guedes, abração, meu irmão. Zé Aparecido tá no centro, Juarez também tá curtindo a gente no Serra Verde. Tem abraço pra Sheila, tá sempre comigo, né, Sheila? Ouve o programa todos os dias. Igor do Corte, aquele abraço. Alexandro, na Cidade Jardim. José Marcelo está no São José. Amanda, no bairro Belvedere. A Lívia, na Vila Belo Horizonte. Rosilene, na Terra Azul. Adriane, no centro. A Valquíria está no LP Pereira. Alô, Genilda, dá tempo de passar o áudio dela rapidinho? Vamos lá, então.
1: Oi, Cláudio Guilherme, bom dia.
0: Bom dia.
1: Genilda, São Judas. Eu quero participar do sorteio da hora 10.
0: Tá bom.
1: Viu? Se possível, rodar pra mim La Bamba.
0: Não dá tempo.
1: Tá?
0: Tá bom, um abraço.
1: Já falou, muito obrigado.
0: Cristina do Santo Antônio.
1: Dia Souza, viu?
0: A Tânia Helena tá comigo. Abraço. A Adriana tá na Pedra do Indaiá. Roseli Castiliano. Mariana do Serra Verde, Lourdes do Santo Antônio, Denise, Edilson, gente, muita gente. Não dá tempo de responder todos vocês e nem falar agora, mas todos estão concorrendo. Vamos aqui para o nosso sorteador eletrônico? Vamos lá, vamos para o sorteador. O sorteador já está girando aqui, parecendo um foguete. Quem está levando convites para o cinema é a Júlia Souza Silva e o Cauã Henrique Souza. Parabéns para vocês, viu? Quem tá levando convites para Festa Fantasia, já girou e parou aqui, deixa eu conferir se tem CPF, a Jéssica Luana Almeida e o Aider Soares faturaram o convite, os convites para Festa Fantasia. Sanduba do Betinho Burger, tá girando, parou. Maria Aparecida Duarte, tá no centro da cidade, alô Maria, parabéns. Agora vamos pro pack de cerveja. Pack, quem quer ganhar o pack, hein? Todo mundo quer tomar uma cerveja geladinha por conta do Café com Música. E também a Candidese e o Hora 10, o melhor delivery de Divinópolis e todo o Centro-Oeste Mineiro. Vamos lá, pack de cerveja vai pra... Pack de cerveja saiu, baraná, vamos lá, quem vai beber uma cerveja geladinha, estupidamente, e a cerveja de qualidade, hein, cerveja de qualidade. O Guedes, do bairro Icaraí, tá com o rádio ligado, alô Guedes, parabéns meu irmão. Agora a sexta do Supermercado Pique, o sorteador continua girando, Sheila Veloso faturou a cesta do Supermercado Pique. Não dá tempo de mais nada, parabéns aos ganhadores. O nosso encontro, terça-feira, 8 da manhã, logo depois do Candy News. Fiquem todos com Deus, porque eu tô indo com ele. Tchau, tchau, gente!
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1: Saúde a você pela TV Evangelizar, sinal digital em todo o país, em várias cidades, canal aberto, pelo YouTube, Padre Manzotti Oficial. Quem está acompanhando agora pelo YouTube, lembrando que você sempre tem conteúdo exclusivo no YouTube, aplicativo da Associação Evangelizar é preciso, e todas as plataformas digitais. Filhos amados, povo querida, querido, vamos juntos. Nós estamos reunidos em nome do Pai, do Filho e do Espírito Santo. Amém. Naquele tempo, Jesus estava expulsando um demônio. Mas alguns disseram: é por Beelzebu, o príncipe dos demônios, que ele expulsa demônios. Outros, para tentar Jesus, pediram-lhe um sinal do céu. Mas, conhecendo seus pensamentos, Jesus disse-lhe: todo reino dividido contra si mesmo será destruído e cairá uma casa por cima da outra. Ora, se até Satanás está dividido contra si mesmo, como poderá sobreviver o seu reino? Vós dizeis que é por Beelzebu que eu expulso os demônios. Se é por meio de Beelzebu que eu expulso os demônios, vossos filhos expulsaram por meio de quem? Por isso eles mesmos serão vossos juízes. Mas se é pelo dedo de Deus que eu expulso os demônios, então chegou para vós o reino de Deus. Se é, diz Jesus, pelo dedo de Deus que eu expulso os demônios, então chegou para vós o reino de Deus. E Jesus continua: quando um homem forte e bem armado guarda a própria casa, seus bens estão seguros. Mas quando chega um homem mais forte do que ele, vence-o, arranca-lhe a armadura no qual ele confiava e reparte o que roubou. Quem não está comigo está contra mim. Quem não recolhe comigo dispersa. Quando o espírito mau sai de um homem, escute essa parte. Escute esta parte. Quando o espírito mau sai de um homem e fica vagando em lugares desertos, à procura de repouso, não encontrando, ele diz: vou voltar para minha casa. De onde saí? Quando ele chega, encontra a casa varrida e arrumada, Então ele vai e traz consigo outros 7 espíritos piores do que ele. Entretanto, instala-se aí. No entanto, esse homem fica em condição pior do que antes. Casa vazia, alma vazia, coração vazio. Teria muitos pontos a ser ressaltado nesta leitura, mas eu queria ficar com a última parte. Última parte. Não basta tirar o mal de dentro de nós. Não basta tirar o mal de dentro de nossa vida, do nosso coração, da nossa mente, e ficarmos vazios. Porque diz o texto: o demônio sai, mas ele volta pior do que antes. Ele traz 7 outros demônios. E ele encontra a casa varrida. Ele encontra as coisas arrumadas. Mas ele destrói tudo. Padre, diga logo o que o senhor quer dizer. Senhor, eu renuncio a todo mal.
2: Faço um pacto.
1: Mas eu me preencho de ti. Eu renuncio a toda forma, em toda ação do maligno. Mas eu peço, Senhor, preencha toda a minha alma, que não haja vazio no meu interior. Diga isso: Senhor, o meu passado curado. Cada momento difícil, preenchido pela tua presença. O meu presente, o meu atual momento, preenchido com a tua presença. E o meu futuro, seja construído com a tua presença. Senhor, eu também penso na minha casa. Sim, a minha casa, minha família. E peço, Senhor, que a minha casa se coloque a teu serviço,

anos ao Senhor. Diga isso, filho. Então não haverá espaço nem brecha para o inimigo. Ele pode vir com 7 demônios, mas na minha casa não vai ter lugar. Na minha casa não vai ter espaço. Você entendeu? Como eu disse, neste evangelho de hoje, muitos pontos poderiam ser de oração. Mas eu quis ficar na casa preenchida por Deus, com Deus, em Deus, tanto a nossa mente. Senhor, tira a minha cabeça vazia, mente vazia, oficina do diabo. Preencha meu coração, Senhor, porque eu preciso da tua ajuda. Preencha minha alma, Senhor, com todos os teus ensinamentos. Preencha minha casa, levante a tua mão onde você estiver. Preencha minha casa, Senhor, todos os cômodos, todos os espaços, Senhor.

então o inimigo não terá vez sobre nós. O inimigo não terá espaço em nossa casa. Eu e minha casa serviremos ao Senhor. Misericórdia divina que brota do seio do Pai. Eu confio em vós. Nós só começamos o programa, hein? Só começamos. Hoje, quinto dia, Nossa Senhora Aparecida. Eu vou para um rápido intervalo. Eu volto já.

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0: 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Marisa, que a paz de Jesus esteja com você, Marisa.
1: Ei, padre, sua
0: bênção. Ei, padre. Ei, Marisa, Deus abençoe. De onde você fala, minha querida?
1: Eu falo de Guarapari, no Espírito Santo.
0: Seja bem-vinda. Como é que você me acompanha ali em Guarapari?
1: Obrigada, padre. Eu acompanho, às vezes, pelo YouTube e, às vezes, pelo aplicativo.
0: Tá bom, YouTube e aplicativo. Infelizmente, ali não temos rádio que transmite. Vai lá, Marisa.
1: É, não temos. Então, padre, depois de muitos anos tentando falar com o senhor, hoje eu consegui, né? Graças a Deus.
0: Hoje é seu dia.
1: É, pois é, padre, eu estou precisando de um conselho, uma orientação espiritual e oração também.
0: Então vamos lá, palavra sua e que o divino Espírito Santo nos ilumine.
1: Amém. Eu vivo num luto duplo.
0: Por quê?
1: Né? É, tem 2 anos que eu perdi o meu pai.
0: Meus sentimentos.
1: E vai fazer 2 anos que eu perdi minha mãe, em fevereiro.
0: Tá.
1: Né? Então, assim, foi 2 dores muito próximas, né?
0: Entendi.
1: É, o meu pai ficou 10 dias na UTI, internado, e faleceu.
0: Tá.
1: Né? Entubado e faleceu. E 2 meses depois, a minha mãe começou a passar mal e teve que ser internada. 20 dias ficou na enfermaria e 63 dias também na UTI.
0: Meu Deus.
1: E o que mais me dói, padre... É que minha mãe ficou entubada e nos piores momentos dela, que o médico falava que não teria assim, muito jeito, né? Que teria pouco tempo, né? E eu pedia a Deus, eu falava lá no leito da UTI, eu falava, Senhor, se for da sua vontade, não deixa minha mãe sofrer, não. Ela foi entubada 3 vezes, padre. E quando... Assim, quando ela melhorou, ela começou a melhorar, e ela teve o primeiro infarto, ela teve o segundo infarto, e quando ela começou a melhorar, ela já estava bem, já não tinha mais nada, infecção nenhuma, só estava mesmo no soro, ela estava feliz da vida, né? Fui lá no hospital todos os dias, padre, eu estava no hospital vendo ela. Todos os dias, foram quase 90 dias internada.
0: Entendo.
1: E... Aí ela estava feliz, né? Pediu até o celular dela, que ela queria entrar no Instagram. Entendi. Minha mãe tinha 81 anos, mas ela era cheia de vida, cheia de energia, né? E naquele dia eu vim para casa, quando eu saí da UTI, ela mandou beijo para todo mundo, né? Aí eu vim embora, feliz da vida. Quando chegou a noite, o hospital me liga, pedindo para eu comparecer no hospital. Aí eu já sabia, padre, sabe? Eu só não conseguia entender... Né, porque aquilo tudo estava acontecendo. E ela infartou novamente e faleceu no dia 11 de fevereiro de 2025. E aí eu fiquei assim, eu não fiquei revoltada com Deus, mas eu não conseguia entender, porque nos piores momentos dela eu conversei com Deus. Eu falei, Senhor, se for da sua vontade, se for a hora dela, eu vou entender. Né? Mas se for para ela ficar comigo, que o senhor cure ela. Eu achei até, padre, que eu tava assim um pouco egoísta, sabe? Depois certo. Eu fiquei pensando, porque será que eu queria ela comigo só se ela estivesse curada? Mas eu queria minha mãe comigo de qualquer jeito, padre. Eu não consigo, assim, aceitar. Eu sinto muita falta dela, nós éramos muito unida mesmo. E ela me faz muita falta. Eu fico dentro de casa, assim, conversando com ela, como se ela estivesse aqui comigo. Porque nós, tudo isso eu contava para ela, apesar de eu ser assim. E quando eu fui morar com meu marido, eu já tinha 40 anos de idade, né? E ela assim, sempre teve muito presente na minha vida, muito. Ela era minha âncora e eu era âncora dela. Ah. Eu não consigo aceitar, padre, me dói muito.
0: Marisa. Vamos Sim. tentar desconstruir e construir na fé toda essa história. Você é uma mulher de fé.
1: Sim, sim.
0: Sim. Então, veja. Pare de achar culpa, de se julgar. Você sabe que você, na hora que a pessoa está mal, é justo que peçamos a misericórdia. Não é que você disse, eu só quero ficar com a minha mãe se ela tiver saúde. Na verdade, o que você pedia é que Deus cessasse a dor dela.
1: Exatamente.
0: Então, pare de ficar remoendo isso. É muito importante. Isso é o inimigo tentando tirar a tua paz. Você entendeu o que eu estou falando?
1: Entendi, tá.
0: Então, quando vier esse sentimento, você mesmo pode usar da razão e dizer não. Eu, quando rezei pedindo a misericórdia, que eu também rezei pela minha mãe pedindo a misericórdia, rezei pelo meu pai, que também ficou 84 dias na UTI, no hospital, eu pedi a misericórdia. Pedi pelo meu cunhado, falei dias antes com ele. Então, tire isso da cabeça. Não permita que o inimigo... Você estava escutando o evangelho?
1: Sim, escutei sim.
0: Você viu que o inimigo vai e volta para destruir?
1: Exatamente.
0: Então esse pensamento destrói. Segundo, preencha a tua vida. Não tem nada de mal você conversar com a tua mãe, mas você acredita na ressurreição.
1: Acredito, padre.
0: Deixa ela descansar. Comece a preencher com outras coisas, filho. Fique com as coisas boas que a tua mãe te ensinou, e certamente ensinou muito. Fique com as coisas boas que teu pai ensinou. Mas preencha o vazio. Hoje, você falou que faz anos que você tentava falar comigo, mas era para ser hoje.
1: Sim, padre.
0: Nesse evangelho, que
1: verdade.
0: É, você tem que preencher o teu vazio. Tua mãe já está junto de Deus, plena da graça. Agora,
1: eu não acredito, padre.
0: Então agora...
1: Ela era uma desculpa, padre. É porque ela era uma pessoa muito orante, sabe? Então, muito devota ao Divino Pai Eterno.
0: Então agora está na hora de você preencher teu vazio. Às vezes, preenchendo com uma caridade, uma visita a um doente, participando de uma pastoral. Preencha teu vazio. Tá certo?
1: Sim, padre.
0: Quer deixar alguém em oração?
1: Eu queria deixar o nome de papai e mamãe. Ah, eu queria te falar também, padre, eu sou associada.
0: Opa, louvado seja Deus, muito obrigado. Muito obrigado.
1: Eu fico tão feliz quando eu recebo o jornalzinho.
0: Que
1: todo
0: bom.
1: Mês eu contribuo.
0: Obrigado.
1: Eu tô, todos os domingos eu vou na missa, eu sou dizimista. Olha. Eu procuro preencher, sabe, padre, assim, do meu jeito, sabe, em oração. Eu trabalho, né, eu sou professora.
0: Olha.
1: Enquanto eu tô lá na escola... Assim, eu fico mais tranquila, mas quando eu tô em casa, né, aí vem aquele vazio, aquela dor, eu penso muito nela, padre, quando ela tava lá na UTI, sabe,
0: filha,
1: o sofrimento dela.
0: Por isso você pediu a misericórdia. E acredite, o sofrimento dela não foi em vão, eu tenho aprendido isso. Não é por acaso que eu escrevi o livro Inabalável, recomendo você para ler, já que você é professora. Leia o Inabalável, você vai de repente entender... Por que tua mãe sofreu? Você entendeu?
1: Uhum.
0: Que Deus
1: abençoe. Eu tô lendo todos os dias quando eu vou pro trabalho, eu leio ele.
0: Tá bom, meu abraço, Marisa, de Guarapari, Espírito Santo, arcebispo de Vitória, Espírito Santo, Dom Ângelo, Ademir Mesário. Eu volto já e volto com a leitura orante de Eliseu. Tá gostando? Voltamos já.
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0: Vou lá pagar uma promessa. Vamos atacar. Taormina, uma joia incrustada na montanha, um dos lugares mais lindos do mundo. Nós iremos à costa de Tirreno, Messina, vamos a Pompeia, ao vulcão Vesúvio de 79 d.C. e lá tem Nossa Senhora do Rosário da Pompeia. Vamos à Costa Amalfitana, que, gente, é um lugar paradisíaco e único no mundo. Você sabia que em Amalfi tem a Catedral de Santo André, com o túmulo de Santo André? Iremos à Ilha de Capri, onde também, dentre tantas coisas, a Igreja de Santo Estevão e a Igreja de São Miguel Arcanjo. Em Nápoles, nós iremos à Igreja Assunta ao Céu e São Januário, aquele santo que tem o sangue que liquidifica. Chegamos em Assis, Congresso de Pentecostes, você reza comigo, São Francisco, Santa Clara, São Carlo Acutis, nós vamos ver o corpo de São Carlo Acutis e vamos a Roma, nas Basílicas Papais e o encontro que está previsto com o Papa Leão XIV na celebração dos 60 anos da Renovação Carismática Católica na Paulo VI. Vamos juntos, entre em contato conosco, 419-8753-3300, não deixe para depois, é agora. Bíblia aberta, cartilha de oração.
4: Senhor, já faz tempo que eu...
0: Gente, e hoje, continuando, Senhor, profeta Eliseu, você tá gostando? Padre, não sabia que eram tantos os milagres. Bom, vai lá no YouTube, Padre Manzotti, e você vê lá que tem Elias, depois Eliseu, e hoje, segundo Reis, capítulo 4, versículo 42. Se escutou ontem? A panela de veneno? Foi, ontem foi isso. Vamos hoje. Outra vez, um homem chegou trazendo para Eliseu 20 pães feitos com a primeira cevada que havia sido colhido no ano e também algumas espigas de cevada ainda verdes. Eliseu mandou que seu empregado desse aquela comida ao grupo de profetas. Mas o empregado perguntou: o senhor acha que isso vai dar para 100 homens? Vamos voltar. Volte comigo. 20 pães, 100 homens. E também algumas espigas de cevada para 100 homens? Bom, o senhor acha que isso dá para 100 homens? Eliseu respondeu: entregue a eles. Preste atenção. Entregue a eles. E eles comerão. Pois o Senhor Deus diz que eles vão comer e ainda vai sobrar. Aí o empregado lhes deu a comida. E como o Senhor tinha dito, todos comeram e ainda sobrou. Palavra do Senhor, graças a Deus. Padre, precisa muito esforço. Te fez lembrar esse texto do quê? A multiplicação dos pães. Jesus, 5 pães e 2 peixes deu a comer a 5.000 homens, sem contar mulheres e crianças. Já é uma prefiguração, uma pré-imagem da multiplicação. Mas vamos ao texto. Vamos tomar alguns pontos neste texto. O milagre acontece com 20 pães. Não com uma quantidade extraordinária. Do ponto de vista humano, é pouco. 20 para 100. Mas Eliseu diz: dê. Entregue a eles, ponham-se a serviço. Ei, não foi Eliseu que entregou aos 100. Você percebe que Eliseu manda os empregados, entregue a eles, coloque-se a serviço. Eles também tiveram que acreditar. Também Jesus. Me permita fazer naturalmente o paralelo. Foi Jesus que pegou 5 pães, 2 peixes e deu aos 5.000 homens? Não. Foram os apóstolos. Eles também tiveram que ter fé. Então a grande mensagem aqui também é ter fé. Multiplicava nas mãos, no doar, no repartir. Deus é o autor do milagre, sem dúvida, mas o milagre passa pelas nossas mãos. Muitas e muitas vezes temos uma visão mágica das coisas, mas Deus conta com o homem para fazer os milagres. Voltemos ao texto. Às vezes temos pouco. O texto fala de 20 pães.

0: gesto de solidariedade.
1: Primavera 2026.
0: O importante é não deixar de oferecer. A multiplicação realizada por Eliseu antecipa, de certa maneira, o ministério de Jesus. Jesus toma o que lhe oferecem, 5 pães e 2 peixes, e pelas mãos dos apóstolos, que também agiram com fé, o milagre aconteceu. Eliseu toma 20 pães e 1 punhado de cevada, e também o milagre aconteceu. Qual é o pouco que você vai dizer? Eu tenho pouco. Mas com Deus, o milagre vai acontecer. Eu tenho pouca fé, mas o milagre vai acontecer. É pouca minha força de vontade, mas o milagre vai acontecer. É pouca minha força de largar o vício, mas o milagre vai acontecer. É pouco o que eu tenho para transformar minha família, mas o milagre vai acontecer. É pouco o que eu tenho para salvar meu casamento, mas o milagre vai acontecer. Eliseu é o profeta que nos dá o exemplo do grande milagre que acontece com o pouco que o homem oferece, mas o muito que Deus faz. Não existe diferença entre Eliseu realiza o sinal como profeta de Deus. Jesus realiza os sinais com sua própria autoridade divina. O milagre de Eliseu pode ser compreendido como parte de preparação para o que Deus realizará em Jesus Cristo. Qual é o teu pouco? Que Deus, por um milagre, fará uma grande multiplicação. Põe-se a servir. Entregue a eles. Põe-se a serviço. Esta foi a leitura orante de hoje. Eu volto já. Volte comigo.
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0: E você, tem gostado da leitura orante? Mais uma vez, se te tocou, eu sempre estou dando uma interpretação aos milagres de Eliseu. E são muitos, o profeta. Partilhe conosco, 41-3221-6060, grave um áudio. Filhos amados, eu já vou atender. Maria, que a paz de Jesus esteja com você, Maria.
1: Alô, padre.
0: Bom dia, Deus abençoe, Maria.
1: Bom dia, sua bênção, padre.
0: Deus abençoe, de onde você fala?
1: Fátima do Sul, Mato Grosso do Sul.
0: E como que você me acompanha ali?
1: Fátima FM 87.
0: Fátima FM, meu grande abraço. E a todo o povo do Mato Grosso do Sul, em particular Fátima do Sul. Conta, Maria.
1: Padre, primeiro eu quero dizer que eu sou associada há 18 anos.
0: Muito, muito, muito, muito obrigado, porque graças a pessoas como você, 18 anos, é que a gente pôde crescer e continuar com todo esse programa no ar. Muito obrigado, viu, querida?
1: Sim, amém. Padre, eu quero contar uma bênção que eu recebi.
0: Sim.
1: Quarta-feira, dia 5 de agosto, eu recebi uma grande graça. Eu estava com uma dor muito infeccionada na urina, urinária, né? E o senhor falou, eu estava na beira da pia, lavando louça e com guaraná no ombro. E o senhor falou, filha, você que está com guaraná no ombro, toma posse dessa graça.
0: Meu Deus.
1: Jesus, te curamos. E dessa hora, padre, eu não senti mais nada. Então,
0: amém.
1: Eu agradeço a sua graça, a grande graça de Jesus, a Santa Chaga, padre. Que
0: amém.
1: Tenho muita fé. Todo dia eu rezo o texto com o senhor.
0: Que bom. Então, graça recebida.
1: É graça testemunhada.
0: Toca o sino, sacristão.
1: Então.
0: Tá
1: padre,
0: certo.
1: Eu quero pôr a minha família em oração.
0: Diga lá, minha filha.
1: Olha, primeiramente a Márcia, uma filha minha que tem um problema sério de coluna.
0: Tá bom.
1: Não pode operar, né? Os médicos falam que ela não pode operar, que se ela operar ela não vai andar mais.
0: Misericórdia.
1: Né? Então ela sofre muito, com dor nas costas, dor de cabeça.
0: Tá.
1: E quero pôr também os meus filhos, a minha filha Silvânia.
0: Então,
1: o Jorge e o Elias.
0: Peraí.
1: Meu esposo Jesus.
0: Espera, Jorge. Elias.
1: E Silvânia.
0: Silvânia.
1: Silvânia, e meu esposo José e toda a minha família.
0: Tá bom, querida. Os nomes estão aqui, levarei no altar do Senhor, tá bom?
1: Tá bom, padre.
0: Que Deus abençoe, Deus a proteja, Maria. Obrigado por ser associada, continue a ser associada. De Fátima do Sul, pela Rádio Fátima, Dom Henrique Aparecido de Lima, da Diocese de Dourados. Querido povo de Deus, faça como ela, torne-se um associado. 0800 410 6060. Você não vai falar com máquina, não. Você vai falar com os nossos atendentes, moças, rapazes, que podem acolher o seu pedido de oração. E além disso, além de acolher, você diz, ó, quero ser associado da obra. Faça como ela, ó, 18 anos que ela é associada. Se você não quer perder o programa, manda um WhatsApp para mim agora, 41-3221-6060. Maria Zuleide, que a paz de Jesus esteja com você, Maria Zuleide.
2: Amém, padre, bom dia.
0: Bom dia. Deus abençoe. Você fala de onde, Maria Zuleide?
2: Pombal, na Paraíba, padre.
0: Minha saudação a Pombal, Paraíba. Como é que você me acompanha?
2: Pelo YouTube.
0: Ô, filho, por que que você tá chorando?
2: Ô, padre, eu vim todo falar com o senhor, padre.
0: Ô, é seu dia hoje, querida. Seja bem-vinda. Meu abraço carinhoso em você. O que que você quer falar, filha?
2: Padre, eu queria pedir oração, padre, pela minha saúde.
0: O que você tem?
2: Eu passei por uma cirurgia de rins há pouco tempo. Eu tirei um rim, padre. Fiz a biópsia, deu benigna.
0: Tá.
2: Mas agora eu apareci com um problema de tireoide.
0: Tá.
2: O padre falou, o doutor falou que pode ser câncer, padre.
0: Pode ser o quê?
2: Câncer.
0: Câncer. Pode, filha. Pode ser. Mas veja, você disse que fez a biópsia do rim, podia ser câncer, não foi?
2: Sim, padre.
0: Então não é hora ainda se desesperar. E mesmo, me perdoe dizer, não estou desejando, mesmo que seja, filha, a ciência está muito avançada. Muito avançada. Existem muitos recursos. Não joga toalha, não. E não deixa o desespero tomar conta.
2: Sim, padre.
0: Vamos rezar juntos? Eu sinto que o que mais, mais do que te aconselhar é rezar com você.
2: Tá.
0: Repita comigo. Jesus.
2: Jesus.
0: Pelas tuas santas chagas.
2: Pelas tuas santas chagas.
0: Curai-me.
2: Curai-me.
0: Eu te agradeço, Senhor.
2: Eu te agradeço, Senhor.
0: Pela cirurgia.
2: Pela cirurgia.
0: Pela biópsia negativa.
2: Pela biópsia negativa.
0: E te entrego, Senhor.
2: Te entrego, Senhor.
0: Este problema na tireoide.
2: Este problema na tireoide.
0: Peço, Jesus.
2: Peço,
0: que uma gota do seu preciosíssimo sangue.
2: Que uma gota do seu preciosíssimo sangue.
0: Recaia sobre mim.
2: Recaia sobre mim.
0: Curai-me, Jesus.
2: Curai-me, Jesus.
0: Senhor Jesus, eu peço agora pela Maria Zuleide, mas peço por todas as pessoas que estão na mesma situação, com uma possibilidade de câncer. Senhor, que não entre no desespero. Manifeste, Senhor, a essas pessoas de forma mais forte a Tua presença, pois que elas mais precisam. Senhor, as tome nos Teus braços, como o bom pastor toma a ovelha, e cuide dessas pessoas, Senhor. Derrame uma gota do Seu preciosíssimo sangue e curai. Maria Zuleide, Maria Zuleide.
2: Oi, padre.
0: Não dê lugar para o desespero. Tenha confiança em Deus. Tenha confiança. Você vai ligar dizendo: não deu nada. A biópsia não deu nada. Tá bom, filho?
2: Padre, posso pedir uma coisa?
0: Claro.
2: Manda um texto para mim, padre. Já tinha pensado, padre.
0: Como não, filha? Claro que sim. Só que para isso. Pode, não precisa chorar não, vou te mandar com muito carinho. Mas fica na linha que eu tenho que pegar teu endereço. Tá bom, Maria Zuleide?
2: Eu tenho todos os livros do Senhor, todos os livros eu tenho do Senhor, padre.
0: Tá bom, querida. E leia principalmente o último, Inabalável. Tá bom?
2: Já li todinho, padre.
0: Ajudou você?
2: Muito, muito.
0: Tá bom. Fica com Deus, meu anjo. Deus abençoe Maria Zuleide, de Pombal, Paraíba. Dom Francisco de Assis Gabriel dos Santos, diocese de Cajazeiras. Escute esse testemunho, por favor, escute.
3: Meu nome é Zenita, eu moro em Guarulhos. A minha comunidade é Nossa Senhora de Guadalupe. E eu quero muito agradecer ao padre Reginaldo por esse aplicativo maravilhoso, que tem todas as leituras.
0: Opa!
3: Do Evangelho.
0: Que bom!
3: Inclusive, na Semana Santa, no Natal.
0: Opa!
3: Eu posso acompanhar a primeira, a segunda
0: gostei
3: leitura, tem três leituras, e tá todas lá no aplicativo. Eu posso estar lendo junto com o padre, junto com o leitor, fazer um download da Palavra de Deus,
0: eita,
3: que é tão maravilhosa,
0: e
3: a gente vive todos os dias. Cantar o salmo junto com o salmista.
0: Que legal, Zenita.
3: E é gratidão, porque eu saio da igreja completamente preenchida do Espírito Santo de Deus. E eu não esqueço, eu chego na igreja, já ponho no mudo o celular.
0: Isso.
3: Já entro no aplicativo, fico só aguardando cada
0: leitura. Gostei de ver.
3: E cada dia mais eu me aproximo de Deus, também pela ajuda do aplicativo, das leituras. E tudo que o padre Reginaldo faz. Ele foi meu primeiro evangelizador, ele foi o primeiro que me ensinou a ler a Bíblia e a compreender. Muito obrigada. Que Deus abençoe a todos.
0: Deus abençoe, Zenita. Que alegria que você causa em meu coração, porque poucas pessoas agradecem e mostram a eficácia, como por exemplo do aplicativo, que eu lutei muito para colocar esse aplicativo. E olha, sacristão, faça ecoar no Brasil inteiro esse testemunho. Gente, aproveita o intervalo agora, faça como a Zenita. Vai lá no seu celular, na loja dos seus aplicativos e coloca Associação Evangeliza. Faça isso agora, é de graça. É de graça baixar, é de graça manter. E você vai ter muita coisa. Eu volto já, volte comigo.
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0: seguinte, eu vou voltar insistindo um pouco mais. Eu fiquei muito edificado com a Zenita de Guarulhos, São Paulo, minha saudação ao bispo de Guarulhos, Dom Edmilson Amador Caetano. Você fez no intervalo? Se não, vou assinar agora. Equipe, me ajuda. É assim, você pega o teu celular, vai passo a passo, vai lá na loja do seu aplicativo e vai aparecer buscar, não é? Naturalmente. Aí você coloca Associação Evangelizar. Peça para baixar. Gente, é gratuito, é de graça. Baixar e também de graça manter. A gente não cobra nada. Quais são as vantagens de você ter esse aplicativo no seu celular? Você escuta rádio em qualquer parte do mundo. Televisão, a TV Evangelizar, em qualquer parte do mundo. E, como disse a Zenita, você tem o evangelho, a leitura diária. Quando é semanal, primeira leitura, salmo e evangelho. Quando é domingo, primeiro, salmo, segundo e evangelho. Eu uso toda noite, porque à noite eu rezo o evangelho do próximo dia. Faça isso agora. Bom, hoje é aniversário de Dom Canísio Claus, da Diocese de Sinop, Mato Grosso. Cidade, rádio Itabira, Minas Gerais, a cidade de Itabira está completando 178 anos. Lá nós temos a TV Evangelizar 16.1. Também aniversário da Rádio Cultura de Porã, FM Porã, Paraná, Educador FM, Fernanópolis, São Paulo, Livre FM, Rio Branco, Mato Grosso, Sons Onsati FM, Tianguá, Ceará. E hoje aniversário do Leonardo Léo, filho da Mariana, Felipe, bisneto da minha querida Nica, irmã e Adair, louvado seja Deus. Querido povo de Deus, faltam 22 dias para o evangelizar, é preciso fortaleza, contagem regressiva, 22 dias, será no sábado, dia 31 de outubro, no aterro da praia de Iracema, às 12 horas, abertura com o terço mariano, momento jangadeiro, terço da Santa Chagas, momento da Arquidiocese de Fortaleza, 17 horas, Santa Missa, presidida pelo arcebispo Dom Gregório Paixão, estarei celebrando a adoração ao Santíssimo, momento de evangelização pela música. Se programe, faça a sua lotação, organize seu ônibus. É realmente um momento de muita graça, de muita bênção. Pessoas testemunham que estando lá, quanta graça receberam. Lembrando que as camisetas oficiais estão dispostas em todas as lojas Casa Pio de Fortaleza, região metropolitana. Quero também fazer um convite. Que tal você ajudar a pintar a casa da mãe? Por favor, nós precisamos. E eu convido você a acessar www.livrocasadamãe.com.br. Implica, a partir de uma doação, você tem o seu nome escrito. Você está vendo ali na sua tela. E levarei este livro, material, do ano que vem, até a Igreja de Guadalupe, no México. Como que você pode doar fora de Curitiba? Através do CNPJ do Santuário, 76-648-500-0043-55. Se você é de Curitiba, região metropolitana, procure a secretaria, procure o plantão do dízimo. Ajude-nos. Ajude a repintar, a reformar a casa da mãe de Guadalupe. Amado povo de Deus, chegou um momento tão gostoso. Que programa hoje, hein? Deus seja louvado. E aí, tá perdendo Eliseu? Perde não. Perde os profetas não. Vamos juntos? Quinto dia, Nossa Senhora Aparecida, rogai por nós.
1: Rogai por nós, rogai por nós, Nossa Senhora Padroeira.
0: Ó incomparável Mãe, Nossa Senhora da Conceição Aparecida, Mãe de Deus, Rainha dos Anjos, Advogada dos Pecadores, refúgio e consoladora dos aflitos e atribulados. Pura. Nossa Senhora Aparecida, cheia de poder e de bondade, lançai sobre nós um olhar favorável para que sejamos socorridos por vós em nossas necessidades, em que nos acharmos. De modo particular hoje, faço o meu pedido. Qual é o seu pedido? Que você está fazendo essa novena neste ano? Peça. Nossa Senhora Aparecida, padroeira do Brasil, livrai-nos de tudo que possa ofender-vos e ao vosso Filho amado Jesus Cristo. Nossa Senhora Aparecida, preservai-nos de todos os perigos da alma e do corpo. Dirigi-nos em todos os assuntos espirituais e temporais. Livrai-nos da tentação do demônio, para que, trilhando o caminho da virtude, possamos um dia ver-vos e amar-vos na eterna glória. Nossa Senhora Aparecida, rogai por nós. Nossa Senhora Aparecida, intercedei por nós. Nossa Senhora da Aparecida, fazei-nos dignos das promessas de teu Filho. Amém. O Senhor esteja convosco. Ele está no meio de nós. Abençoai, Senhor, a água, a roupa dos enfermos, as fotos de família. Abençoai os remédios e aqueles que mais precisam. A vossa infinita misericórdia. Em nome do Pai, do Filho e do Espírito Santo. Amém. E eu me despeço com o clipe Templo Vivo. YouTube Padre Manzotti, evangelizar é preciso.

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0: abraço, muito bom dia pra você que acompanha o Bola na Rede, edição diária da Candidez FM. São 11 horas mais 9 minutos em Divinópolis, 30 graus a temperatura, umidade relativa no ar em 45%.
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0: 11 horas 10 minutos e a partir de agora você tem um compromisso marcado comigo até o meio-dia na apresentação do Bola na Rede, que chega com essas manchetes.

0: Segundona do Mineiro tem goleadas, líderes com 100% de aproveitamento e mais 6 jogos neste fim de semana. Cruzeiro volta aos treinamentos na Toca e foco agora é no Bragantino fora de casa. Arthur Jorge espera pela volta de zagueiros e atacante. Com um jogador a menos, Galo arranca empate heróico contra o Furacão e volta com um pontinho importante do sul do país. Dois jogos no meio de semana movimentaram o Futebol Society do Divinópolis Clube. Onze horas, 11 minutos e assim nós trabalhamos na direção de operações de Adriano Silva e a direção geral do Padre Moacir Chagas Tavares. Vamos juntos, vamos nessa com o Bola na Rede aqui na 100.5.
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0: São 11 horas mais 12 minutos e você já pode participar do Bola na Rede através do nosso Candizap 379-9869-5001. Interaja com a gente, mande sua mensagem de texto ou de áudio de no máximo 30 segundos. E você também vai interagir comigo e com o Garcia, que já está aqui nos estúdios da 100.5. Bom dia, Garcia!
2: Bom dia, Rafael Freitas! Bom dia, turma! O Liancão Seleção foi na contramão. Ó, até rimou. Ele foi do inferno pro céu.
0: Onze horas, 13 minutos. É, meu filho, ontem o Atlético arrancou um empate na Bacia das Almas, né? Liancão, realmente... Já a gente vai falar muito do Atlético. Acabou com um gostinho de vitória lá no Paraná. A bola que rolou também no Campeonato Brasileiro. Já a gente vai trazer os demais jogos. Deixa eu só passar pra ver quem tá comigo aqui, ó. No Candizap 379-9869-5001. Deixa eu mandar um abraço pro Oziel. Tá sempre ligado com a gente. Bom dia, meus amigos do Bola na Rede. Pelada dos Veteranos, 40 mais amanhã, sábado, no Campo do Ipiranga, às 3h30 da tarde. Esperando todos lá. O bonitão do centro, o Oziel, tá sempre ligado com a gente. O Marco Lúcio tá por aqui. Bom dia, meus amigos. Um final de semana abençoado a todos nós. Abraço. Sempre ligado também o Marco Lúcio do Planalto. O Antônio Marcos do Porto Velho. Já a gente escuta o áudiozinho dele. O André do Belvedere. Hello, hermanos. Ontem no jogo do Galo vemos um jogo de que... Pera aí, deixa eu entender o que ele falou. Vimos um jogo de que é time ambos os lados. Diferente que vimos na quarta por aqui contra os netinhos paulistas.

0: Ontem usaram esperteza por lá na arena. Não sei se vocês perceberam, o furacão por lá não estava suportando o galão ali contra o vento. Fecharam a arena para o furacão ficar mais forte, mas não adiantou. Para quem não sabe, lá tem o teto retrátil. Fecharam, então, a arena para o furacão ficar mais forte. Que se via pelo vento, era esporas do galo para todo lado. Abre o olho, pessoal do Atlético. Expulsaram o nosso jogador, sendo que no encontro com a bola, ele que tomou o soco. Ô, Garcia, manda aquele recado especial pra gente.
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0: Fechou, Garcia! 11 horas, 15 minutos e a bola que rolou no Campeonato Brasileiro. Rodada 29 do Brasileirão, que começou na terça-feira ainda tinha data FIFA, tinha gente jogando ainda. Quarta-feira, o Internacional venceu o Corinthians pelo placar de 2-1 lá no Beira-Rio, com a demissão do técnico Fernando Diniz. E agora, quem é cotado a chegar é o Ramon Dias, que já comandou também o Corinthians alguns anos atrás. O Bragantino empatou em 1-1 com o Mirassol, lá em Bragança Paulista. O Remo, 1-1 com o Grêmio, lá no Mangueirão. Vitória, 4-0 em cima da Chape, no Barradão. No Nilton Santos, o Botafogo perdeu dentro de casa para a equipe do Vasco, 2-1. Teve golaço do Alex Telles, teve gol no lado do Botafogo. E você acompanhou aqui também na Cândia a vitória do Cruzeiro, na quarta. Meu filho, 2-0 em cima do São Paulo. Já também informações com o Ricardo Garrafa. Já informações do Cruzeiro. Ontem, 19h30, o Santos foi buscar o empate no finalzinho com o Flamengo. Ô Neymar, tá voltando? Meu filho, o menino que não é mais menino. 2-2 lá na Vila Belmiro. Flamengo abriu 2 de vantagem. O Neymar, no segundo tempo, entrou e deixou 2 de pênalti. Jogo que você também acompanhou aqui na 100.5, o empate do Atlético Paranaense. Ou melhor, o empate do Galo com o Atlético Paranaense, né? Porque foi buscar no finalzinho com homem a menos. 2-2 lá na Arena da Baixada, jogo das 8 horas da noite. 9h30, jogaço, 4-0. Fez o Coritiba de Totó, o Fluminense. 4-0, Flusão. Em cima do Coritiba, 3 gols do Savarino. O Palmeiras fez 1-0, Magrinho. Tá chegando na liderança. Ó, tá querendo, hein? Tá querendo. 1-0, Palmeiras, Flaco Lopes no inicinho. Pois é, deixa eu passar então, já falando que eu tô falando aqui que Palmeiras está encostando no Flamengo. Flamengo, que é o líder com 61 pontos, ficou no empate então ontem com o Santos. Teve jogador expulso, Jorginho foi pro chuveiro mais cedo. Em segundo, Palmeiras com 60, com a vitória sobre o Bahia lá no Allianz Parque. Terceiro, Fluminense com a vitória, 51 pontos. Em quarto, Atlético Paranaense fecha a zona de classificação para Libertadores, vaga direta para o ano que vem, de 2027. Em quinto, Cruzeiro caiu uma posição, 48 pontos. Sexto, Bahia com 46. Sétimo, Galo com 44. Oitavo, Santos com 42. Em nono, o Coritiba tem 38. Em décimo, para fechar os 10 melhores do campeonato, Bragantino com 37. 36 pontos para o São Paulo na 11ª colocação. O Vitória, 12º, com 36. 13º, Botafogo com 35. 14º, Vasco com 34. Com 33, em 15º, Mirassol. Primeiro time fora da zona é o Corinthians, Timão, hein? Vai em busca do treinador, 32 pontos, 16º. Dentro da zona, eu por mim, esses são os quatro que já foram embora, viu? Internacional, 17º com 31, 30 pontos, os dois gaúchos. 18º, Grêmio, 19º, Remo com 24, ainda tentando remar contra a maré, querendo sair do Z4, mas acho que também tá difícil a situação dele, viu? E em 20º, na lanterna, a Chapecoense com 18 pontos. Essa é a tabela do Campeonato Brasileiro. Ô, Garcia, ontem você teve a felicidade de transmitir um baita jogo, hein, meu filho?
1: É verdade, né? E não foi surpresa nenhuma o que o Lianco aprontou ontem, né? Ele, na primeira bola, a bola pegou nele, foi involuntário, é verdade, mas ele estava no meio do caminho. No meio do caminho tem uma pedra no meio do caminho. Essa pedra se chama Lianco. E no segundo ele chutou a bola de qualquer maneira, bateu no adversário e acabou entrando sem chance pro goleiro atleticano chegar na bola. Mas quando tudo parecia perdido, ele fez o inverso, porque o ditado é o seguinte: você vai dos céus ao inferno. O Lianco é na contramão, ele foi do inferno para o céu, quer dizer, acabou sendo o jogador mais festejado, não só em campo, mas pela grande galera atleticana em Minas e em todo o Brasil. É, de vilão a herói é o Liancão.
0: Já, já, a gente vai falar muito mais sobre o Atlético que joga no domingo. Domingo tem o Santos, 4 horas, horário nobre, você vai acompanhar comigo, com o Felipe Oliveira aqui na 100.5. Segunda tem o Cruzeiro. Ô, Garcia, você viu o horário do Cruzeiro, velho?
2: Não.
0: 9 horas da noite, segunda-feira, feriado.
1: É feriado. É feriado. O Brasil é o país que tem mais feriado no mundo. E você pode crer que segunda-feira, 9 da noite, tem jogo do Cruzeiro. E não se preocupe, não é? Esse é o mês de outubro, o mês da padroeira, o outubro rosa. Hoje nós estamos comemorando tudo nesse mês de outubro. E para emendar tudo aí até no Natal, não custa nada não. Então a gente tem que ficar, né, de olho vivo no que vai acontecer dentro do campo. Cruzeiro mirando o G4, o Galo também. O Galo está mais para baixo, está em sexto, né? O Galo está em sexto, mas mira também no G4. Quem não quer uma vaga passando direto para a Copa Libertadores da América na sua fase de grupos? Ninguém quer ficar na repescagem.
0: É, pois é, tá chegando, né? O Atlético em sétimo, 44. Mudou muita coisa, não. 44, 46, o Bahia tá em sexto, caiu também uma posição porque sétimo, o Cruzeiro desceu. Né? É, o Galo é sétimo.
1: Sétimo, então. Tá na fita, tá bonito na fita. Agora o Galo, vai comentar o jogo do Galo agora ou de acordo com o cronograma estabelecido aí?
0: Já, já.
1: A gente fala daqui a pouco.
0: Já, já. É, pois é. Já, já o Amaral também chega com as informações. Já, já também o Garcia tem um recado especial e é pra vocês prestarem atenção. E é pra vocês aumentarem um radinho. Mas antes, deixa eu trazer aqui os jogos da segunda divisão, a terceirona. Vamos largar esse trem de segunda divisão, né? É a terceirona do Campeonato Mineiro. Jogos que já foram encerrados, a gente sempre traz na sexta-feira. Porque aí a gente já fala dos jogos que foram encerrados no final de semana, segunda e também na sexta. E já fala os jogos que irão ocorrer neste também, final de semana e hoje. Olha, a segundona, a terceira, é segunda divisão, que é o Campeonato Mineiro principal, que é o Campeonato Mineiro 2026, o módulo 2, que já ocorreu, e agora a terceirona, conhecida como segunda divisão. Que teve mais uma rodada movimentada, com goleadas disputadas, acirradas pela liderança e duas equipes mantendo o 100% de aproveitamento após 3 partidas. Pelo grupo A, o destaque é a goleada do América de Itaúna. É, meu filho, 7-1. América nada, né? É o Inter de Minas? Falei errado. O que eu tô arrumando com a América? Eu tô com a América na cabeça dessa coisa de rebaixamento, hein, Garcia?
1: Aliás, né, isso vai dar um incidente diplomático, né? O América, como é que chama? O América e o... Qual que é o outro nome?
0: Lá? Inter de Minas.
1: Inter de Minas. Isso aí realmente é de lascar, viu?
0: Ó, presta atenção. Sobre o Santa Ritense, 7-1, a equipe do Inter de Minas, lá de Itaúna, 7-1 sobre o Santa Ritense na última sexta-feira. No sábado, o Novo Esporte e o Venda Nova empataram sem gols. Já na segunda-feira, o Nacional de Muriaé venceu o Nova Lavras por 2-1, chegou a 9 pontos com 3 vitórias em 3 jogos, assumindo a liderança isolada, invicto até aqui no campeonato. O Venda Nova aparece em segundo com 7 pontos, seguido pelo Novo Esporte com 4. Isso no grupo A. Agora no grupo B, o Paracatu e o Betim seguem com campanhas perfeitas. Na sexta-feira, o Betim venceu o São João del Rei por 1-0. No sábado, o Paracatu goleou o Funorte por 3-0. Enquanto o Araxá também venceu. Venceu a primeira, 3-0. Show do Kaique. É, meu filho, o cara aqui de Divinópolis. Se eu não me engano, é Marcos Kaique. É algo assim. Diante do Siderúrgica, o Paracatu e o Betim somam 9 pontos cada, com vantagem do Paracatu no saldo de gols. A quarta rodada já começa nesta sexta. 2 jogos. Às 15h, Venda Nova e o Inter de Minas se enfrentam no Gregorão. Às 18h30 da noite, São João del Rei recebe o Paracatu no Complexo Esportivo Bonfim. 2 jogos hoje, sexta-feira. Amanhã, rodada continua com mais 4 partidas. Às 10h, Betim e Araxá jogam no Complexo Esportivo do Bonfim. Às 15h também, Novo Esporte e Nacional de Muriaé se enfrentam no estádio municipal de Itabirinha. Às 15h, Nova Lavras encara a Siderúrgica no Coronel Juventino Dias. E às 16h, o Funorte recebe a Siderúrgica no estádio José Maria Melo. Com 3 rodadas disputadas, Nacional de Muriaé, Paracatu e Betim aparecem entre os destaques da competição. A 4ª rodada pode mexer na classificação e pode aí começar a definir quem vai ganhar força na briga pelas primeiras posições. 11h24. Ô Garcia, tá na hora daquele recado. Ó, presta atenção, você que tá ligado na 100.5 no radinho, presta atenção, um recado importantíssimo para você.
1: É verdade, o Cieted, o Sindicato dos Empregados em Turismo e Hospitalidade de Divinópolis, está integrado na campanha Outubro Rosa. As 5 primeiras associadas que comparecerem até o próximo dia 30, à sede do Cieted, ali no edifício Paulo VI, 8º andar, na Avenida 1º de Junho, vai ganhar uma mamografia de graça. E o Cieted está informando também que o Hotel Fátima está precisando de camareiras. Tratar lá com o gerentão, o Marco Aurélio. Cieted, Sindicato dos Empregados em Turismo e Hospitalidade de Divinópolis, na 1º de junho, edifício Paulo VI, sala 806.
0: Escutou, né? Até dia 30 de outubro, a mamografia gratuita para as mulheres, em homenagem também ao Outubro Rosa.
1: É verdade, estou mandando um abraço aqui para o Alex, né? Para o Deco, Deco é o presidente, e para o grande atleticano, gente fina, da melhor qualidade. O sofrimento ontem foi grande demais. O Hamilton da Cervejaria suou frio, mas ao final do jogo, o Lianco compareceu. Desta feita, nas redes adversárias.
0: É, meu filho, ontem o Galo pelejou. Já, já a gente vai chegar com as primeiras informações de Cruzeiro e Atlético, mas antes, deixa eu ir pro rápido intervalo, já, já voltamos, não sai daí, porque vamos trazer muito mais informações do mundo do futebol, e aí eu volto. Já aproveita para mandar a sua mensagem no WhatsApp, hein? Sua mensagem de áudio, sua mensagem de texto. Assim que a gente voltar do bloco comercial, a gente chega com as suas mensagens, as suas participações. Não sai daí, não. A gente volta já, já, aqui na 100.5.
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10: Aí, turma da Bola na Rede, um abraço a todos. O Galão ontem, no finalzinho, ele garantiu o empate, né? Eu acho que foi um resultado bom para as duas equipes, pelo que eles apresentou, né, em campo. O Atlético com a menos ainda conseguiu controlar o jogo todinho. E no final, né, quem estava com a consciência pesada lá, o Leanco, no finalzinho ele fez aquele chutaço lá que deu empate o Galão. E ele foi pro vestuário com a consciência mais tranquila, né? Um abraço a todos.
11: Bom dia, turma Bola na Rede, eu, Rony, aquele bairro de Herói, estou vendo vocês, tá bom? Sempre. Me coloco no sorteio do almoço Bar do Fred, desde já, obrigado, e um bom, excelente final de semana a todos.
12: É, meus amigos, esse Lian, aquele é seleção mesmo, que jogadoraço ele é. A raiva que eu tenho desse Tite, viu? Ô, homem que veio só pra acabar com a vida do Cruzeirense. Ô, Garcia, deixa eu te falar com você. Feriado é bom, só. Feriado é bom. Só não pode ter corrupto nesse Brasil, né? Tá cheio de corrupto. Você até é doido. Fortando é cadeia pra eles.
13: Bom dia, Rafael. Oi, aquele Yankee é cara de pau demais, gente. Quem joga bola sabe. Que a bola que foi dividir lá e foi pra tirar a bola e deixar o pé no cara. Que quem joga bola sabe que é isso. E depois vem falar que ah, isso acontece com o Lianco. O cara foi na maldade, senhor. Quem joga bola sabe que foi na maldade chutar a bola no cara e deixar o pé no cara.
14: Bom dia, Rafael Freitas. Tamo junto. Quem estiver junto da bola da rede. Se tiver sorteio, você me põe. Maria Rosário, Bar Nova Holanda. Tô sendo.
0: Pois é, já a gente vai falar da vitória do Atlético. 11 horas 34 minutos. Deixa eu abraçar quem tá mandando mensagem de texto aqui, ó. O Zé Carlos, bom dia! Bom demais? Aqui, só pra vocês analisarem. O Lianco e o artilheiro isolado no Brasileirão. Ó, foi o primeiro gol dele na temporada, viu? Só um detalhe importante. É o José Carlos de Carvalho do bairro Niterói. Me dá este rango. Ó, hoje não tem sorteio não, viu? Hoje não tem sorteio não do Bar do Fred, tá viajando, tá curtindo as férias, o Dom Fredão lá do centro. A Denizão, pera aí, calma, não, vamos ler aqui, ó, Denilzão, prolongamento do Bom Pastor aqui, ó, bom dia, estou na escuta, bora escutar notícias do meu Cruzeiro querido, já, viu, Denilza? Rodrigues Gonçalves, tá lá do Bom Pastor acompanhando a gente, deixa eu ver quem tá mais comigo aqui. Opa, bom dia a todos do Bola na Rede. Que Deus abençoe o final de semana de vocês. Tem um atleticano que todos os dias pedi Lianco na seleção brasileira. Ontem ele provocou que é o melhor zagueiro do mundo. Fez 3 gols e o Wendelson. É o Edson. O Edson de São Sebastião do Oeste. Tá ligado com a gente. Valeu pela mensagem, valeu pelo carinho. Tem mais um áudio aqui, vamos escutar, peraí. Vamos escutar, aposto que tá falando do Leão, que né? Tá mandando figurinha, o Fernando, do bairro Ipiranga.
15: Como sempre, o mal acabado do Garrafa desapareceu. Ele afirmou categoricamente que o Galo ia perder ontem. E hoje nem apareceu. Vou mandar o Leão para ele de presente.
0: A Raquel tá aqui, ó. Bom dia, turma. Ótimo fim de semana. E um excelente feriado a vocês. Grande abraço. Raquel do bairro Jardinópolis está sempre ligado com a gente. Valeu, Raquel. O Pablo, bom dia. Rafael Garcia, manda um alô para mim. E pro meu filho, Theo. Pablo Marques do Niterói. Aí, ó, mandou a fotinha de vocês aqui, viu, Garcia? Bom dia, turma do esporte. Ontem tive a honra de estar com o velho Garça no bar do Fred. Pablo Marques do Niterói. Coloca meu nome. Gente, hoje não tem sorteio, não. É, o bar do Fred tá fechadinho. O Fred tá viajando, tá curtindo, viu? Ô, Garcia, você tem aquele abraço, né, pra mandar pro pessoal?
1: Um abraço bem abraçado, né? Um abraço mais do que qualificado. A gente tá sempre aqui, né, na expectativa de que Cruzeiro e Atlético façam um grande campeonato brasileiro. O Atlético mirando em duas Copas, daqui a pouco no noticiário do Galo, o Amaral vai chegar com tudo. Tem até a emoção do gol, uma providência aqui do Rafael Freitas para você, torcedor do Atlético. E sem dúvida, vamos que vamos, com fé no pé, já dizia aquele velho locutor.
0: O André pediu para você dar o abraço pro porteiro.
1: Pro porteiro? Eu esqueci o nome do porteiro. Ah, pro Átila, não é isso?
0: É
1: pro Átila do Hotel Fátima. 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Se você quer ser uma camareira, né, do Hotel Fátima, mexer com o turismo e ampliar os seus conhecimentos, Hotel Fátima, é só procurar o Átila lá na portaria, o Marco Aurélio na gerência, o Giovanni, gente fina, da melhor qualidade. Toda a turma estará esperando por você.
0: Valeu, Garcia. 11 horas 38 minutos. Já as primeiras informações. Um abraço pro Rinaldo do bairro São José. Bom dia, pessoal. Ô, Garcia, o Garrafa não foi hoje porque o Lianco fez hat-trick. É o Rinaldo de Souza Faria do bairro São José. Valeu, Rinaldo. Toda sexta-feira agora estarei presente com você aqui na 100.5. Agora vamos passar a emoção porque o Galo foi buscar o empate no finalzinho lá na Arena da Baixada. Gostinho de vitória pro Atlético Mineiro.

0: enquanto há jogo, é esperança, Garcia.
1: É verdade, eu vou no seu otimismo e na sua sorte, né, principalmente.
2: Olha o Galo chegando, olha o Lianco, faz, Lianco, faz, Lianco. Gol! Gol! Gol! Gol! Gol! Acredite se quiser, ele, Lianco, empata o jogo.

0: jogada do Lianco, que foi como se fosse num prato de comida, quase furou a rede. Ele deu um balaço, tá redimido o Lianco. Depois da hora, o Galo pega então o tão pontinho precioso. O Amaral ainda acreditou até no último instante.
1: Eu só não imaginava que fosse ser do Lianco, né? E beleza, Galão da Massa! Ei, Galo, você é muito doido, cara. Você é muito doido, cara. O passe do Thiago Borbas pro Lianco! Pro Lianco! O zagueiro foi pro ataque, encheu o pé pra afundar o gol do Mikael, empatar o jogo. Colocando justiça no placar, hein? Lianco empata o jogo 2-2.
2: É, deu um galo porque o galo foi buscar no finalzinho o empate. Aí saiu com gostinho de vitória. E aí o Amaral vai chegar com as primeiras informações do galo que pega o Santos. No fim de semana, domingão, horário nobre, 4 horas da tarde. O Amaral, aquele bom dia pra você. É, meu filho, chega daquele jeito. No pós-jogo do Atlético e já preparando também pro jogo do final de semana. Vai lá, Amaral.
1: Conseguiu um empate heróico ontem à noite contra o Furacão na Arena da Baixada, jogando com um a menos boa parte do segundo tempo. O Furacão abriu o placar com Vargas aos 8 minutos do primeiro tempo, contando com desvio de Lianco. O Galo empatou aos 26 minutos com gol contra de Viveiros, após cobrança de falta de Bernard. No segundo tempo, o Galo teve o volante Tomás Pérez expulso com o auxílio do VAR por falta em Viveiros, que partia em direção ao gol e era o último homem. E aos 47, o Furacão marcou o segundo gol num lance bizarro do Lianco. O zagueiro deu um chutão para afastar o perigo da área, a bola bateu nas pernas de Viveiros e foi para o fundo do gol. E ainda deu tempo do Lianco se redimir. Foi dele o gol de empate aos 51 minutos. Então, vamos ouvir o personagem do jogo aqui no Bola na Rede. E o Lianco admitiu que tem coisas que só acontecem com ele.
3: O primeiro gol ali eu não acho, eu vou bloquear, a bola acaba passando embaixo das pernas ali, tocando e desviando, o Delfim não consegue voltar pro gol. Se eu deixo chutar, falam que era para ir bloquear o chute. Se eu vou bloquear o chute, era para deixar chutar, então... É, eu sei que eu fiz o que tinha que ser feito. O segundo gol, ele ganha no corpo do Vitão. Eu vou chegar chutando a bola pra fora. E como é o futebol, a bola vai no cantinho. É difícil de explicar, parece que as coisas... Algumas coisas só acontecem comigo. Foi como eu falei, em nenhum momento fui tentar, igual naquele lance, sair jogando... driblar, fui dar um chute pra fora, o simples, tava 1-1, né, então, aí parece que é o Lianco e vai lá e bate e vai pro gol, né, e graças a Deus o futebol também tem dessas, minutos depois a bola sobe pra mim, consigo acertar um chute e ir pra casa agora com 1 ponto, acho que foi um jogo justo pra nós fora de casa, um jogo importante contra um time que tá muito bem no Campeonato Brasileiro, um time que é muito bom, taticamente, individualmente, e a gente conseguir vir aqui e impor um pouquinho do nosso jogo. Tem que ir para casa pensando em coisas positivas do jogo, do coletivo nosso, e agradecer a Deus que, mais uma vez, não sei por que as coisas acontecem comigo, mas pude fazer o gol e ajudar o time a ficar com 1 ponto.
1: Muito bem, ouvimos aí o Lianco destacando esse pontinho importante fora de casa contra o Furacão no sul do país. O Galo volta a campo no domingo, quando recebe o Santos, às 16h, na Arena MRV. O meia Fred, que foi substituído ainda no primeiro tempo, após sentir a posterior da perna esquerda, será reavaliado hoje e passa a ser dúvida. Tomás Pérez expulso e Cuejo punido com o terceiro amarelo cumprirão suspensão. Os equatorianos Preciado, Alaminda e Alan Franco voltam a ficar à disposição após serem poupados contra o Furacão. E fica a expectativa pela liberação do goleiro Everson do departamento médico, apesar de que o Delfim tem feito ótimas partidas. É isso aí, amigos. É o que tínhamos para hoje do Galão da Massa.
2: Ô Garcia, agora sim, seguindo a programação, né? Oh, presta atenção, Garcia. Tem muitos pontos pra gente falar, porque o Atlético fez um jogo doido, né? Começou ali, tomando uma pressãozinha, não conseguindo achar espaços. Não tinha finalizado ainda no gol. O Bernard vai lá, cobra a falta. Primeira finalização do Atlético, consegue o empate. O Atlético tem feito jogos assim, né? De ter muita eficiência, né? Chega pouco, mas quando chega, chega pra botar a bola na casinha mesmo. E falando do jogo contra o Santos, Barba tem que poupar, né? A gente viu o Coelho se esfarelando já no finalzinho, Coelho cansado, alguns jogadores vindo de desgaste também de seleção brasileira, os três equatorianos foram poupados, o Castanho chegou até a entrar no segundo tempo, apesar de que o Coelho também já vai ser desfalque, né? De qualquer maneira vai ser poupado porque ele tá suspenso na próxima partida, tomou o terceiro cartão amarelo. Sobre o jogo e sobre a próxima partida do Galo, Garcia.
0: Olha, o jogo ontem, né, foi um jogo realmente... fora do compasso, fora da sequência que o Galo vem fazendo. Por quê? Porque o Galo ontem poderia, quem sabe, até ter vencido o jogo. Mas é muito difícil você ter essa pretensão quando vai jogar na Arena do Furacão, lá em Curitiba. E ainda mais que o Furacão está fazendo um campeonato muito bom. É o terceiro colocado no Campeonato Brasileiro. O Lianco tem coisas que ele tem razão, por exemplo... Tem coisas que se acontecem com ele mesmo, né? Ele rebateu a bola no primeiro gol, em que a bola bateu nele involuntariamente, ele não teve culpa nenhuma, foi um desvio. Pode ser que até alguém queira dizer que ele estava mal colocado no interior da grande área, mas foi um lance acidental. No segundo, ele fez o que tinha que fazer, chegou espanando, né? E chegou para matar a jogada, para desafogar a defesa. E a bola batendo no adversário acabou enganando o goleiro e o Furacão partiu para frente. Agora o Galo tem uma crescente muito boa rumo às duas Copas que ele começa a definir na próxima semana, jogando contra os uruguaios. Como é que chama o time do Uruguai mesmo? City, não sei de quem.
2: Montevideo City Torque.
0: Montevideo City. Lá no Uruguai só tem dois times assim de grande apelo de torcida, né? O Nacional e o Peñarol. O Galo vai ter a vantagem, penso eu, né, de jogar no Estádio Centenário, que é para 80 mil pessoas por aí, é praticamente vazio, porque os dois times principais não estão na competição. E uma dessas duas taças, ou a Copa do Brasil ou a Sul-Americana, o Galo tem que beliscar, né, para fechar o ano, inclusive ganhando um título que o seu adversário não vai ganhar, pelo menos é o que se conta no momento, que é muito difícil o Cruzeiro alcançar o título do Campeonato Brasileiro. Mas o Atlético ontem foi na contramão com o Leão, com o Lianco, né? Ele foi do céu para o inferno, ou do inferno para o céu, porque é o contrário, né? Ele foi do inferno para o céu. E valeu, viu? Valeu pelo empenho, por essa fase muito boa que o Galo vem performando no Campeonato Brasileiro. E mirando, no mínimo, ali o G6, né? Uma fase de não a fase de grupos, porque é muito difícil você chegar entre os primeiros quatro colocados, mas na fase preliminar, aquela que antecede a fase de grupos, o Galo tem possibilidade de alcançar também a disputa da Copa Libertadores da América no ano que vem. Mas é um dos dois títulos para alegria da galera tão sofrida, penando com o Lianco em campo.
2: Pois é, o Atlético Paranaense impôs dificuldades, né? Fez o primeiro gol, só que aí parece que a hora que fez o primeiro gol abaixou um cadinho, o Atlético fez o gol de empate e depois começou a dar aquelas chegadas, né? Começou a dar umas alfinetadas e foi empatando pro segundo tempo. Depois uma pressão absurda, depois da expulsão do Tomás Pérez, que pra mim, muitos clubistas falaram que não foi, mas pra mim foi claramente foi, porque o Viveiros tocou de cabeça e o Pérez veio só no corpo dele, tanto que teve um cara aqui que mandou mensagem, também agora há pouco no WhatsApp, eu só não vou lembrar quem que foi, que falou que o Pérez que foi atingido, mas enfim, né, aí vai opinião de opinião. O Atlético Paranaense chega a 3 jogos sem perder na arena nessa temporada, perdeu apenas um, a equipe do Furacão. Só para trazer a notícia que chegou agora, é que o STJD reduziu a punição para Odair Helma. Para quem não sabe, O técnico ainda segue, né, como desfalque do Atlético Paranaense. A suspensão é de 4 jogos e multa de R$8.000 pela expulsão na vitória do Furacão sobre o Bahia na rodada passada. E aí o Atlético tentando representar lá pelo advogado Paulo Henrique, conseguiu afastar a denúncia por ofensa à honra, prevista no artigo 243F do Código Brasileiro de Justiça Desportiva. O entendimento pesou para a redução da punição aplicada inicialmente ao treinador. Beleza? Então tá tentando reduzir aí essa punição de 4 jogos ao Atlético Paranaense, que empatou ontem com o Galo. Ô Garcia, só pra gente fechar então da parte do Atlético, pra gente empurrar do intervalo e depois voltar com o Cruzeiro. O Atlético tem que priorizar, porque tem o Campeonato Brasileiro, a gente sabe que nos últimos anos tem decaído bastante, né? Tem deixado o brasileiro de lado e acabou deixando também as Copas escapar entre os dedos e aí depois sofreu no brasileiro. Dessa vez não, tá bem no brasileiro e tá bem nas Copas. Ela tem que priorizar, Garcia?
0: O futebol é muito dinâmico hoje, né? Você não pode ter 11 titulares. Quer dizer, na minha visão, você deve ter até mais, né? 22 jogadores em condições de entrar a qualquer momento, em caso de substituição no andamento do jogo, em caso de contusão, em caso de suspensão. Você tem que ter no mínimo 22 jogadores, dois para cada posição. É claro que os 11 que começam todo jogo são os 11 principais. Os outros não são coadjuvantes, os outros estão no mesmo patamar. Você não pode escalar os 22, então escala 11, mas você tem que confiar naqueles jogadores que estão esperando a hora de entrar no jogo. E você tem 5 substituições numa partida, quer dizer, a metade, você pode poupar a metade de um time de 11, né? A metade menos 1, são... Naturalmente que há 5 substituições que priorizam o técnico em caso de desgaste e em caso de assegurar a vitória, fazer um esquema diferente se estiver à frente do placar e de reação se estiver atrás. Então é muito subjetivo, mas o Galo tem todas as condições de pelo menos levantar uma taça aí no final do ano.
2: Pega o Grêmio daqui uns dias, tem o City Talk já no meio de semana. Beleza? Ó, vamos pro rápido intervalo. 11 horas e 52 minutos. E aí eu venho com mais abraço. Garrafa tá aqui provocando o torcedor. Já eu trago, viu? 11 horas e 52 minutos aqui na 100.5. Já voltamos, não saia daí. E aí a gente chega com as informações do Cruzeiro.
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2: Onze horas 57 minutos, faltando pouco pro meio-dia, é, meu filho, ó, o Zé Carlos tá aqui, ó, oi, avisa o colega aí pra levar o Lianco pra seleção. Deixa eu botar o áudio do Garrafa aqui, senão ele vai ficar pé da vida.
11: Que jogo do Lianco ontem, é seleção mesmo, não tem jeito, 3 gols num jogo só, de um zagueiro, é difícil, craque é craque, não tem jeito, parabéns ao Lianco.
2: Deixa eu mandar um abraço também aqui pro Vilela, bairro Santa Rosa, boa tarde, bom fim de semana, valeu Vilela, bom fim de semana pra você também. O Zé Arnaldo falou, ó, ninguém fala da invisibilidade do time do treinador, mas sempre, a invencibilidade, né, do time do treinador, mas sempre é assim, Galo só pra acreditar, não Zé, hoje, falando aqui do jogo de ontem, o Galo realmente... É, foi buscar um jogo realmente difícil, difícil de jogar lá no tapetinho. Mas enfim, vamos falar agora do que importa, só pra acabar aqui, ó, o Rinaldo. Bom dia, pessoal, ô Garcia, o Garrafa não foi hoje porque o Lianco... Ah, não, isso que eu já falei, né? É o do Rinaldo de Souza Faria, lá do bairro São José. Vamos falar agora do Cruzeiro? Cruzeiro que venceu na quarta-feira, intensificou agora o treino na Toca da Raposa e o Garrafa chega com as informações da equipe Celeste.
12: O Cruzeiro subiu uma posição na tabela ao término da 29ª rodada do Campeonato Brasileiro. O time dormiu na quarta colocação depois da vitória na quarta-feira sobre o São Paulo e ontem estava na torcida pela derrota do Fluminense para o Curitiba e do Bahia para o Palmeiras. Mas o Fluminense goleou o Curitiba e o Bahia, esse sim, foi derrotado pelo Palmeiras. Com esses resultados, o Cruzeiro avançou para a quinta colocação do Brasileiro, ultrapassando justamente o Bahia. Agora o Cruzeiro está a 2 pontos do Atlético Paranaense, que é o quarto colocado, e a 3 pontos do Fluminense, que é o terceiro colocado. O Cruzeiro numa recuperação dentro do Campeonato Brasileiro. O elenco celeste se reapresentando hoje na Toca 2, começando os trabalhos pensando no próximo jogo, que será na segunda-feira em Bragança Paulista contra o Red Bull Bragantino. Lucas Romero é a preocupação do momento. O jogador deixou o campo contra o São Paulo no intervalo, reclamando de dores. Passou por exames que não detectaram lesão, mas já é uma dor que incomoda o jogador há algum tempo. Ele será avaliado durante esses dias de trabalho na Toca da Raposa para saber se terá ou não condições de jogar na segunda-feira. Arthur Jorge também espera por Lucas Vidalba e Fabrício Bruno, dois zagueiros. Os dois estão no DM, foram desfalques contra o São Paulo e ainda não tem garantia de volta. O atacante Ney Servidia Real vem treinando normalmente e, se tiver 100% fisicamente, será relacionado para este jogo. Quem apita segunda-feira no Cícero de Souza Marques, em Bragança Paulista, o duelo entre Red Bull Bragantino e Cruzeiro, será Sávio Pereira Sampaio, com o auxílio de Leila Nayara Moreira da Cruz e Michael Stanislau. E o VAR fica por conta de Paulo Renato Moreira da Silva Coelho. O volante Zé Lucas, um dos destaques do Cruzeiro na vitória sobre o São Paulo na quarta-feira, falou sobre o trabalho que o Cruzeiro faz com ele e também com o outro garoto, Felipe Moraes, para que os dois possam ganhar massa muscular.
13: Tenho feito sim, tem que fazer, né? Porque independente de tudo tem que estar bem, jogo de Série A, jogo de alto nível, então tem que estar bem, a gente faz lá. Faço eu e o Moraes faz muito no dia a dia esse trabalho. Eu sempre estou junto com ele, fazendo até o povo de lá, que ele ficou até meio triste com o que eu fiquei com a seleção na data FIFA. Ele ficou até meio assim, mas a gente faz trabalho no dia a dia, né? Com o Taba lá e os preparadores físicos e a nutrição também, que é muito importante, né? A alimentação também para ganhar massa.
12: Tá aí o volante Zé Lucas falando conosco aqui no Bola na Rede, edição diária. O lateral esquerdo, Matias Vinha, falou também e está conosco aqui no Bola na Rede. Ele fala se está pronto para ajudar o Cruzeiro, já que fez a sua estreia no último jogo.
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4: Cruzeiro venceu São Paulo por 2-0 no Mineirão pela 29ª rodada do Campeonato Brasileiro. Caio Jorge abriu o placar aos 43 minutos do primeiro tempo, após receber passe de Matheus Pereira. E Zé Lucas ampliou aos 12 minutos da etapa final, aproveitando o rebote após chute de Caio Jorge na trave. Com o resultado, a Raposa chegou aos 48 pontos e entrou momentaneamente no G4. A vitória também encerrou uma sequência de 11 partidas consecutivas do Cruzeiro sofrendo gols, reforçando a evolução defensiva da equipe. Já o São Paulo sofreu a segunda derrota seguida no Brasileirão e permaneceu com 36 pontos, na 11ª posição, ficando apenas 5 pontos acima da zona de rebaixamento. Na próxima rodada, o tricolor recebe o Vitória, enquanto o Cruzeiro visita o Red Bull Bragantino.
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1: Cande FM, meio-dia e 15.

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1: Opa, tô chegando. Muito boa tarde, vamos juntos até meio-dia e 15. Aliás, até 2:30. Super Tarde.

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1: Opa, muito boa tarde, Divinópolis, muito boa tarde, todo o Centro-Oeste Mineiro. Estamos chegando, vamos juntos até as 14h30 com a nossa super tarde, Candy. Vem comigo, vem pra cá, vem na ZYC781, Rádio Candy 10 FM, frequência 100.5 Divinópolis. Mais uma emissora do grupo Divinópolis de Comunicação. Tá na Candy, tá super legal.
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0: outubro de 2026. É primavera brasileira com cara de verão. Temperatura no alto, 32 graus. É a temperatura nesse momento no centro da cidade. Vamos juntos até as 14h30. Eu esperando a sua participação no 998-69-5001. 998-69-5001 para você interagir comigo, mandando a sua mensagem de texto ou de preferência. Mande a sua mensagem de áudio. 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Não tem acompanhante? Sem problema. 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No final da Super Tarde Candy, tem ingresso para você da Festa Fantasia. 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Então você tá esperando o quê? Vem pra cá, 998-69-5001. Esse é o WhatsApp mais acessado de toda a região. Vamos juntos na maior audiência do seu rádio. 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
0: E para começar bem a nossa sexta-feira, Bruno e Marrone, Zeca Pagodinho, De Tanto Eu Amar Você. A Cande é mais, é muito mais você.

0: coisa linda. Valeu, parabéns.
1: Obrigado, Zeca.
2: Prazer é nosso.
3: Primavera

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6: Meio-dia e 33.
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9: Isso é viver.
7: Lembra quando a diversão era brincar de pique-esconde?
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7: Bolinha de gude.
8: Taco.
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1: Opa, muito boa tarde pra você que tá chegando agora. Vamos juntos até as 14h30, 998-69-5001. Pra você mandar a sua mensagem de texto ou a sua mensagem de áudio. Daqui a pouco tem par de ingresso do cinema, tem par de ingresso da festa fantasia e tem pack de cerveja da Hora 10 Conferência. Meio-dia 35, a lindona da maravilhosa tá por aqui. Fala, Maria do Rosário!
2: Boa tarde, Cargado.
1: Boa tarde,
2: começou
1: lindona.
2: Começou meio do horário político, né?
1: Pra você ver.
2: Tudo de bom pra você, um bom final de semana pra você e sua família.
1: Obrigado.
2: Tamo junto.
1: Tamo junto e misturado.
2: Minha musguinha, você já sabe.
1: Opa!
2: Eu não sorteio.
1: Já tá, lindona.
2: Eu vou lá buscar. Com Deus, tudo de bom pra você. Maria Rosário, Barra Nova Holanda.
1: Valeu, Maria. Beijo no seu coração, maravilhosa. Quem também tá comigo por aqui é a Lívia. Oi, Garrafa, boa tarde. Gostaria de participar do sorteio. Tá participando, viu, Lívia? Toca pra mim, Rindo à Toa com Fala Mansa, é a segunda do bloco, Lívia. Beijo no seu coração, lindona. A primeira é da Maria do Rosário. Tá aí o Roupa Nova, na versão remix. Whisky a Gogô.

Tá na Cande, tá super legal. Veio de 47 na Cande. Vitor e Léo, Caipira, o Granfino e o Caipira. Antes passou por aqui Fala Mansa, rindo à toa, a música da minha amiga Lívia Aparecida, e abriu o nosso bloco Roupa Nova, Whisky a Gogô, a música da Maria do Rosário, lá do Nova Holanda. Oi, Maria! Beijo, lindona, beijo no seu coração. Meio dia 47, eu vou ali e volto já, não me deixe só.

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1: O Cruzeiro venceu São Paulo por 2-0 no Mineirão pela 29ª rodada do Campeonato Brasileiro. Caio Jorge abriu o placar aos 43 minutos do primeiro tempo, após receber passe de Matheus Pereira. E Zé Lucas ampliou aos 12 minutos da etapa final, aproveitando o rebote após chute de Caio Jorge na trave. Com o resultado, a Raposa chegou aos 48 pontos e entrou momentaneamente no G4. A vitória também encerrou uma sequência de 11 partidas consecutivas do Cruzeiro sofrendo gols, reforçando a evolução defensiva da equipe. Já o São Paulo sofreu a segunda derrota seguida no Brasileirão e permaneceu com 36 pontos, na 11ª posição, ficando apenas 5 pontos acima da zona de rebaixamento. Na próxima rodada, o tricolor recebe o Vitória, enquanto o Cruzeiro visita o Red Bull Bragantino.
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verdade, é aqui, faltando 9 minutos para 1 hora da tarde. Eu dou um beijo no coração da minha amiga Rosilene, lá do bairro São José, a Rosilene Gonçalves. Oi, lindona! A Rosângela, na cidade de Araújos, também tá ligada comigo. Oi, lindona, beijo no seu coração. Minha amiga Rejane, boa tarde, garrafa, sextou. E hoje é dia de tomar uma gelada, então quero que você coloque meu nome no sorteio da cerveja. Tô falando aqui do São Miguel, minha amiga Rejane Lopes, ela mandou uma fotinha aqui da frequência da Cande lá no radinho dela, no 100.5. Estou ligadinho aqui, aguardando o sorteio. Beijos, maravilhosa, beijo no seu coração. Meu amigo Adalberto também tá comigo. Boa tarde, manda um abraço pro Adalberto Pintor do bairro Manuel Valinhas. Fala, meu parceiro. Bora Galo, tá dizendo ele, não desistiu do jogo, igual fez com o Santos, por isso nós chamamos. Torcida Galo doida, eu acredito sempre, tá dizendo o Adalberto. Obrigado aí pelo carinho, Adalberto. Beijo no seu coração. Minha amiga Regina lá do Orion, Regina Silva. Boa tarde, garrafa. Tudo bem com você? Tô ótimo. Sextou, bebê. Gostaria de ouvir a música Nada Mudou com Léo Jaime e oferecer para minhas amigas da facção da Lu. Especial a Meire, que está aniversariando hoje. Oi, Meire. Beijo, lindona, maravilhosa. Saúde e paz para você sempre. Para minha patroa, a Lu, que faz aniversário amanhã. Oi, Lu. Beijo, lindona. Beijo no seu coração. Pode me convidar que eu vou para aniversário, viu, Lu? Tamo junto, junto e misturado. A Lu faz aniversário amanhã, 23 aninhos. Para você e para todos os ouvintes também, garrafa. Obrigado, lindona. Beijos para vocês aí na facção da Lu. Meio-dia e 53 na Cande, faltando 7 minutos para 1 da tarde. Essa aqui lembra muito os anos 80. A melhor época do pop rock nacional. Léo Jaime, Nada Mudou. 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

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É o som de René e Ronaldo, som grande amor. Essa é das antigas. Antes passou por aqui Grupo Pixote, Vagabundo das Antigas. E abriu o bloco Léo Jaime, Nada Mudou. Agora 1:04 aqui na Cândia. Eu vou ali, eu volto já. Não me deixe só.

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sua melhor companhia de segunda a sexta-feira, de meio-dia às 14h30, a super tarde grande. Meu amigo Zé Carlos está comigo por aqui, no 998-69-5001. Boa tarde, lindão. Bom demais? Bom, e você? Fala com nós. Aqui, toca aí, se possível, RPM Loiras Geladas. É o Zé Carlos do Niterói. Valeu, meu brother. Segunda do bloco é a sua, Zé. Meu amigo Oneida também tá por aqui. Boa tarde, Ricardo Garrafão. Tudo bem com você? Tô ótimo, Oneida. Você pode tocar Fascinação com Gustavo Lima? Oneida, não achei essa música, hein? Com Gustavo Lima, não. Quero oferecer pra minha patroinha Lu e para Meire Cristina, minha amiga do coração, que está aniversariando hoje. A Lu faz amanhã. Ricardo, domingo é aniversário do meu neto Bruno, que mora no Rio Grande do Norte. Ele está escutando o seu programa. Você pode tocar a música Recaída com Henrique Juliano? Diz que a vovó ama muito ele. Obrigada. Valeu, Oneida lindona. A Oneida lá do Planalto. Alô, Bruno. Beijo no seu coração. Bruno mora ruim, hein? Lá no Rio Grande do Norte. Aí, Natal, deve ser, né? Na beira da praia. Aguenta aí que eu tô chegando, viu, Brunão? Beijo no seu coração. Saúde e paz pra vocês sempre. Oneida, a segunda eu tenho. Henrique e Juliano, Recaídas. 1h09 da Cande. 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

1h15, RPM Loiras Geladas. As duas são boas. Antes passou por aqui Henrique e Juliano com Recaídas.

Agora 1h15, eu vou ali, eu volto já daqui a pouquinho. A gente vai tentar decifrar junto o pedido musical do meu amigo Wellington. Tá na ponta da agulha aqui, viu, Wellington? 1h15, não saia daí, não me deixe só.

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4: O Internacional venceu o Corinthians por 2-1 no Beira-Rio pela 29ª rodada do Campeonato Brasileiro. O Colorado abriu o placar logo aos 40 segundos com Vitinho após passe de Alan Patrick. O Corinthians reagiu e criou boas oportunidades, acertando a trave 3 vezes, mas não conseguiu empatar. Na segunda etapa, Alan Patrick aproveitou uma falha de Rodrigo Garro e ampliou para o Inter. O timão ainda diminuiu aos 34 minutos com André, mas não conseguiu buscar o empate. Com a vitória, o Internacional chegou a 31 pontos e ganhou força na luta contra o rebaixamento, enquanto o Corinthians permaneceu com 32 pontos, apenas um acima da zona de rebaixamento. O resultado também aumentou a pressão sobre Fernando Diniz, que acabou demitido após a 7ª derrota consecutiva do Corinthians no Brasileirão.
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0: 9 de volta por aqui, minha amiga Elaine, lá do Candidé, está por aqui. Fala, lindona! Boa tarde, garrafa, tudo bem? Espero que sim. Por gentileza, toca a música Retrovisor, especialmente para as minhas amigas, a Meire e a Lu. Ambas trabalham na facção. Desejo a elas muita saúde, paz, amor, sabedoria. Tenha um ótimo final de semana, abraços e me coloca no sorteio. Obrigado aí, viu, lindona? Já tá no sorteio, maravilhosa. Elaine, lá do bairro Candidé. Quem mais está por aqui? Meu amigo Geraldo. Cadê o Geraldo? Meu amigo Geraldo do aplicativo, Geraldo dos Santos também está por aqui. Oi, Elaine, sua música é a segunda do bloco. Fala, Geraldo.
1: Boa tarde, meu amigo Ricardo.
0: Boa tarde, meu brother.
1: Você desfalcou o time hoje lá.
0: Me escantearam na sexta-feira.
1: Você foi muito bem representado pelo Rafael.
0: Fechou.
1: Tem futuro. Escuta, eu vou te pedir uma música da dupla aí.
0: Peça.
1: Até que eu não sou muito chegado a elas, não, sabe? Ela tem umas duplas com as letras muito maldosas, de duplo sentido, mas tem uma delas que se destaca pela beleza da letra e melodia. Vestido de Seda, com Teodoro e Sampaio.
0: Opa!
1: Se você estiver aí no seu playlist,
0: opa,
1: gostaria de ouvir. Um abraço, bom fim de semana, meu amigo.
0: Pra você também, Geraldo, ótimo final de semana. A sua também tá no bloco, viu, meu parceiro? E quem tá comigo também por aqui é meu amigo Wellington, lá do Jardim Candelária. Ô, Wellington, eu acho que eu entendi qual música que você quer, mas fala aí pro pessoal ouvir.
2: Boa tarde, garrafa.
0: Boa tarde.
2: Vai Jardim Candelária tocar pra mim que é Take On Me. Um abraço. Feliz seu filho.
0: Pra nós, meu brother, eu acho que é essa do Arrai, ó. Take On Me. Se não for, meu brother, fica valendo, porque essa música é show de bola. 1 hora e 21 minutos na Cândia. 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

0: A Cande é mais, é muito mais você. Teodoro e Sampaio, Vestido de Seda. Essa música do Geraldo, do aplicativo Geraldo dos Santos. Ô Geraldo, essa música aí merece um litro de pinga e uma bisnaga de salame, fala a verdade. Final de semana prolongado tá aí, numa roça, de dedo cruzado pra cair uma chuva. Aquela taia de salame de pendurada, sabe? Que você amarra assim lá no, lá na área gourmet, fica de pendurada ali, as moscas aposam pra temperar. Aí você enche aquele copo americano até na risca, vai lá e mete a faca. Mas é bom, hein? Escutando o Teodoro Sampaio, Vestido de Seda. Antes passou por aqui Gustavo Lima com retrovisor. Iahá, Take Me On, Take On Me. É a música do meu amigo Wellington. O Wellington deu o ok aqui, disse que era essa mesmo. 1:31, eu vou ali, eu volto já, você não me deixe só. 998-69-5001. Para você interagir comigo, mandando a sua mensagem de texto ou, de preferência, manda de áudio. No final da Super Tarde Candy, tem prêmios esperando você por aqui. Manda para cá, vai. 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
0: Cande FM 1:33.
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0: 1:34 agora aqui na Cande. Deixa eu atender dois áudios aqui. Primeiro a lindona maravilhosa, Rogéria. Fala comigo, lindona.
1: Boa tarde, Ricardo Garrafão.
0: Boa tarde.
1: Sextou, né?
0: Sextou, bebê.
1: E que é a Rogéria Cristina de Sena, da Jardim dos Vampiros.
0: Fala, lindona.
1: Gostaria de pedir a música Sexta-feira, do Leonardo.
0: Tomar uma.
1: E participar do sorteio do bag de cerveja. Agora 10.
0: Tá participando, viu, lindona? Beijo no seu coração. Quem mais tá comigo por aqui pediu também o Leonardo? Foi o Paulo Henrique. Aí o que eu fiz? Como era dois pedidos do Leonardo e a coisa mais ou menos equilibrada, eu fui no que chegou primeiro. Joguei Leandro e Leonardo. Leonardo, a que chegou primeiro das duas. Então fala aí, Paulo.
2: Oi, meu amigo Ricardo Garrafa.
0: Fala, meu brother.
2: Aqui é o Paulo Henrique Fagundes, do bairro Sagrada Família.
0: Conte-me.
2: Oi, você toca música com Leandro e Leonardo, cerveja? Eu dedico a toda a minha família, a todos os seus ouvintes, a Rosilene e seu marido no bairro Terra Azul. Quero participar de sorteios, meu amigo. Um forte abraço.
0: Tá participando, viu, meu brother? A Roseli Castilhano. Roseli Castilhano também tá por aqui. Fala, maravilhosa.
3: Boa tarde a todos os ouvintes. Boa tarde, meu amigo Garrafa.
0: Boa tarde, lindona.
3: Sextou, né?
0: Bebê.
3: Fim de semana, graças a Deus. Tá passando rápido, hein,
0: tá voando,
3: meu amigo?
0: Voando.
3: Passando pra deixar uma luzinha aí.
0: Opa.
3: Desejar uma ótima tarde pra todos vocês.
0: Pra
3: que
0: você
3: Deus
0: também.
3: A todos vocês.
0: Amém.
3: E sextou.
0: Sextou, bebê.
3: O que tá bom pra amanhã? Sábado, domingo. É lógico, tomar uma geladinha, né?
0: Tem segundo,
3: hein? Coloque eu aí no sorteio desse pack de cerveja aí, hein?
0: Deixa comigo.
3: Um beijo pra todos vocês. Que Deus abençoe a todos.
0: Amém. Beijo. Beijão no seu coração, lindona maravilhosa. Quem também tá comigo por aqui é minha amiga Alessandra, maravilhosa, lá do bairro Niterói. Oi, lindona. Oi, Garrafa. Sextou com sensação de estar sendo assada viva. Fala a verdade. Foi você que encomendou esse calor? Nunca. Nunca. Se fosse pra encomendar, eu ia encomendar a neve pra nós. Devolve, por favor. Que saudade da chuva. Fala não, Alessandra. Não fala não. Queria ouvir a música Moça Pra Casar com Diego, aliás, com Diogo e Vitor Hugo. Ô, lindona, a sua é a segunda do bloco, viu? 1:36 na Cande. Cara de sexta, meu amigo. Sextou, bebê!

0: Rodrigo e Davi, não mexe nas minhas gavetas. 1h44 antes passou por aqui Diogo e Vitor Hugo, com Moça Pra Casar, e também Leandro e Leonardo, Cerveja. Agora 1h44, eu vou ali, eu volto já, não me deixe só.
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3: 1h45.
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1: Opa, tô por aqui, ó. 14 minutos para as 2 horas da tarde. Muito boa tarde para você que tá chegando aqui agora. Até 2h30, tamo junto. Depois tem Alzira Ribeiro com Boa de Papo. Deixa eu atender a maravilhosa, lindona. Oh, deixa eu mandar um recado para minha amiga do Carmo. Oi, do Carmo. Beijo no seu coração, lindona. Sextou, bebê. Sextou. Tá mandando abraço aqui. Abraço, lindão, aqui a maravilhosa da do Carmo. Oi, lindona, maravilhosa. Eu só não tenho o cantor que você me pediu aqui na minha playlist. Fico triste de não poder te atender, lindona. Beijos, viu, maravilhosa? Ótimo final de semana pra você. A Graça, lindona, maravilhosa também, lá do Elizabeth Nogueira, tá comigo por aqui às 6h30. 2 pastéis. Fala comigo, Graça.
2: Fala, meu amigo Ricardo Garrafa.
1: Fala comigo.
2: Tudo bem, meu querido?
1: Tô irado.
2: Menino, não sei o que eu arrumei aqui. O meu problema de visão. Saiu o zap, eu tô aqui sozinha em casa, minha filha tá trabalhando.
1: Mas achou.
2: Também. Aí eu catuquei aqui, catuquei lá, consegui. Vem cá, querido, se você puder tocar, você toca uma música pra mim, Exagerado, do Cazuzinha.
1: O Zé Geraldo.
2: Tá?
1: Deixa
2: um
1: comigo.
2: Um abraço, meu amigo.
1: Beijo no seu coração.
2: É a Graça do Elizabeth Nogueira.
1: Beijo, viu, maravilhosa?
2: Abração, meu querido.
1: Outro pra você, ótimo final de semana. Ela quer o Cazuza com o Zé Geraldo. Mentira, é exagerado. 1h48. Quem mais tá comigo por aqui? Quem mais? Minha amiga Flavinha, lindona, maravilhosa. Oi, Garrafa, como você tá? Tô ótimo. Tá calor por aí? Nada. Aqui tá um gelo danado, viu, Flavinha? Um maçarico ligado na cabeça de cada um. Deus abençoe nossa sexta. Toca uma aí do Sorriso Maroto pra nós aqui no Alumínio Português. E Juízo no final de semana. Juízo nada. Perdi. Final de semana tá aí. Me segura que eu tô soltinho. Igualzinho arroz de restaurante, viu, Flavinha? Por favor, quero participar do sorteio. Tá participando, lindona. Beijo no seu coração e a todos aí do Alumínio Português. É a minha amiga Flavinha, lá do Danilo Passos 1. Nesse momento, ela é do Icaraí. Tá trabalhando, tá agarradaça. Meu amigo Rinaldo, lá do bairro São José. Boa tarde, Garrafa. E um bom final de semana pra você também, meu parceiro. Toca pra nós aí com Cindy Lauper, Time After Time. É o Rinaldo de Souza. Essa aqui é novinha. Lá da década de 80. Eu ainda não tinha nascido, mas eu gosto muito dessa música. A Cândia Mais é muito mais você.

agora, Cândida, super legal. É o Cazuza, saudoso Cazuza, exagerado. 1h59 na Cândida. Antes passou por aqui Sorriso Maroto e Ferrugem. Ela e abriu esse bloco, Sid Lauper, Time After Time. 1h59, faltando um minutinho para as 2 horas da tarde, 998-69-5001, para você interagir comigo. Daqui a pouquinho tem sorteio de prêmios, tem par de ingresso para o Cine Hits Vinópolis, tem par de ingresso para a Festa Fantasia no dia 31 de outubro, e tem pack de cerveja da Hora 10 Conveniência, a melhor conveniência da região.

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0: Thiago Splitter começou sua trajetória como técnico do Chicago Bulls com uma grande virada sobre o Phoenix Suns pela pré-temporada da NBA. O time brasileiro saiu perdendo o primeiro quarto por 40-29, mas reagiu e assumiu a liderança na terceira parcial. O calouro Caleb Wilson foi um dos destaques, com 15 pontos, enquanto Dillon Brooks terminou como cestinha do jogo, com 24 pontos. A vitória marca um momento histórico para o basquete brasileiro, já que Splitter é o primeiro brasileiro a iniciar uma temporada da NBA como treinador principal. Ele chegou ao Bulls depois de uma passagem pelo Portland Trail Blazers, onde assumiu o comando interinamente e levou a equipe aos playoffs. Agora, o brasileiro utiliza a pré-temporada para testar jogadores e definir a equipe antes do início oficial da competição. O próximo compromisso será contra o Memphis Grizzlies, nesta sexta-feira, às 21 horas, pelo horário de Brasília.
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3: 2:02.
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1: 2:03, até daqui a pouquinho, né? Até daqui às 2:30. 2:30, tá chegando Alzira Ribeiro com Boa de Papo. Boa tarde, Garrafa, é Alcina do bairro Bom Pastor. Manda alô pro meu esposo, Adilson. Amanhã nós vamos completar 28 anos de casados. Que Nossa Senhora Aparecida nos proteja hoje e sempre. Amém, viu, Alcina? Parabéns pra vocês aí, 28 anos. Cadê o homem? Cadê o homem? Cadê o homem? Alô, Adilson, você é um herói, Adilson. 28 anos, parabéns, viu, Alcina? Toca pra nós aí, John Secada, Angel. Bom final de semana prolongado pra todos, pra você também, lindona, maravilhosa. É Alcina das Dores, do Bom Pastor e o Adilson Vieira. Parabéns pra vocês, 28 anos de casado. Hoje é complicado, hein? Hoje a coisa não chega a 2 anos, 28 anos. Parabéns aí pro casal. Amanhã tem festa lá no Bom Pastor. E na sequência tem Mato Grosso e Matias. A minha amiga Suelen, lá do... Eu ia falar Bom Pastor. Esqueci como é que chama o bairro aí, Suelen. Cabeça tá ruim, voltei lá na década de 70 agora. Tô com o córrego do bairro na cabeça. Daqui a pouco eu lembro, é pra Suelen. Mato Grosso e Matias, Enquanto o Sol Brilhar. E antes, tem o John Secada, a música da Alcina. E do meu amigo Adilson, 28 anos de casados. 2:05, a Cândia Mais, é muito mais você.

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Descida aí, Matheus e Cauã, na programação da Cande FM. 2:16 por aqui. Antes passou Mato Grosso e Matias, Enquanto o Sol Brilhar. E John Secada com Angel. 2:17, a música Angel, da minha amiga Alcina, lá do Bom Pastor, fazendo 28 anos de casada amanhã. Alcina e o Adilson. Tem certeza que tem gente morrendo de inveja, viu, Alcina? 2:17. Eu volto já. Daqui a pouquinho vamos divulgar os ganhadores desta sexta-feira. Sextou, bebê! Daqui a pouquinho tem Alzira Ribeiro no Boa de Papo. Não me deixe só.

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1: De volta por aqui, 2:22. Vamos então aos ganhadores de hoje, aqui na nossa Super Tarde Candy. Quem interagiu comigo no 998-69-5001. E tá levando os prêmios pra casa, sextou, bebê. Final de semana prolongado, tá vindo aí. Quem tá levando o par de ingresso pro cinema? Parabéns pra Lívia Aparecida Ferreira Melo e Nicolas Kleiver Silva Cândido. Lívia Aparecida Ferreira Melo e Nicolas Kleiver Silva Cândido. Ingresso valendo pra terça-feira, viu, galera? Só chegar com o documento na portaria do cinema. Festa Fantasia, 31 de outubro no Parque de Exposições, com o Grupo Menos é Mais. Quem está levando para casa o par de ingresso da Festa Fantasia? Parabéns para Douglas Francisco de Souza e Luciana de Freitas Campos Souza. Douglas Francisco de Souza e Luciana de Freitas Campos Souza. E quem vai se deliciar com o Hora 10? 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Prolongado. Cinema para Lívia Aparecida Ferreira Melo e Nicolas Kleiver Silva Cândido. Festa Fantasia para Douglas Francisco de Souza e Luciana de Freitas Campos Souza. Hora 10 para Reginaldo Conceição Rosa. Tem um áudio aqui que eu não poderia deixar de tocar antes de eu ir embora. Vou rodar esse áudio aqui. Fala comigo, Igor!
2: Oi, Ricardo Garrafa, é o Igor do Bombatão, é o Raquel, estamos te escutando. Manda um abraço para minha amiga Raquel e para mim.
1: Opa!
2: Eu quero participar do sorteio de hoje.
1: Beijo no seu coração, Igor! Alô, Raquel! O Igor e a Raquel lá no Bom Pastor, beijos para vocês, obrigado aí pelo carinho. Meu amigo Vilela também chegou por aqui, bom final de semana. Valeu, meu amigo, bom final de semana pra você também. Beijo no seu coração, bom descanso. Então vamos confirmar os ganhadores de hoje. Lívia Aparecida Ferreira Melo e Nicolas Kleiver Silva Cândido levaram o cinema. Quem levou a Festa Fantasia foi Douglas Francisco de Souza e a Luciana de Freitas Campos Souza. E Hora 10 Conveniência para Reginaldo Conceição Rosa. É hora do Boa de Papo, ela já tá por aqui. Oi, gente! Boa tarde, Alzira.
3: Oi, gente! Sextou, bebê! Boa tarde, Garrafa.
1: Boa tarde, lindona.
3: Boa tarde, amores de vida de titia.
1: E a chuva?
3: Se Deus quiser, vai vir.
1: Não tá lá na rua, não?
3: Não,
1: não. Tô tá, na expectativa não. De sair aqui do estúdio e tá uma chuva não, daquela abençoada.
3: Não, não, não, a não ser que, né, os anjos digam amém lá agora e você sai ali, tá chovendo. Até eu vou lá fora tomar um banho de chuva. Tomar um banho de chuva. Ai, ai, ai, ai, ai. Como é que canta essa música? Vanessa da Mata?
1: Boa pergunta, eu não sei.
3: Eu acho que é.
1: Não sei. Acho eu que sei é que ela. Eu quero a chuva.
3: Pois é.
1: O calor tá horroroso, terrível.
3: E a chuva pode começar hoje e até terça-feira de manhã.
1: No problem.
3: No problem. Tá todo americanizado.
1: Quero ver pra você vir trabalhar na segunda-feira de telemoto se tiver chovendo.
3: Segunda-feira é quanto do mês, meu amor?
1: Dia 12 de outubro.
3: 12 de outubro é o quê?
1: Dia de Nossa Senhora Aparecida.
3: Feriado.
1: É, pra quem não trabalha em rádio, em açougue, em supermercado, em farmácia, em hospital...
3: Então, aí você acha que eu vou vir trabalhar no feriado?
1: Você trabalha em rádio, rádio não tem folga.
3: É?
1: É.
3: Ah, tá.
1: Vai crendo.
3: Aham, vai crendo.
1: Não mandei nascer pobre.
3: Estará somente você e o estúdio aqui, porque eu estarei lá na minha casa.
1: Eu vou te esperar pra fazer a passagem.
3: Tá, então a gente podia fazer essa passagem lá na minha casa. Eu chamo sua esposa, eu chamo uns amigos meus, umas amigas minhas, a gente faz um churrascão. A sua bebida eu já tenho lá em casa, que é água. Você leva só a
1: picanha. Mas tem que ser diet.
3: Água diet?
1: É.
3: Ah, não. Que viadagem. Meu Deus.
1: Glória a Deus, o Maurinho tá pra Belo Horizonte. 2h27. Você falou aí, o Maurinho ia mandar nós dois embora agora. Ainda bem que foi você que falou. 2h27.
3: Não, mas o que? Foi só uma expressão.
1: O que temos pra hoje, além de saudade?
3: Então, menino, ontem você falou pra mim que você tava com umas ideias aí, meio...
1: Não, ontem eu queria te fazer uma pergunta e essa pergunta iria servir também para uma enquete futura sua.
3: Então, faça.
1: Eu vou te fazer a pergunta.
3: Cuidado, tá?
1: Se você puder,
3: do meu trabalho.
1: Se você pudesse entrar numa máquina do tempo e voltar no tempo, você queria voltar para quando e por quê? Te peguei?
3: Aí você mexe com o meu coração.
1: É?
3: Uhum.
1: Você queria então voltar, você queria entrar na máquina do tempo.
3: Eu queria voltar lá pra época que eu era.
1: Encheu o olho d'água, viu, gente?
3: É foda.
1: Aí, ô Maurinho, continua em Belo Horizonte.
3: Ai, eu queria voltar lá pra época que eu era Alzirinha, filha da Dona Maria.
1: É, engasgou. É. Se eu soubesse disso, eu nem tinha trazido.
3: É foda, é foda.
1: Ô Maurinho, eu vou desligar o microfone dela, viu, Maurinho?
3: Liga esse trem aí.
1: Então para
3: eu
1: de
3: queria,
1: falar.
3: Eu queria
1: tem palavra
3: voltar.
1: Que não pode falar.
3: Então, eu queria voltar pra época que eu era mais quebrada na minha vida. Minha mãe era lavadeira de roupa, ela carregava a mala de roupa, eu carregava as camisas no cabide passadas, e eu era a Alzirinha da Dona Maria, e a gente vivia o hoje pensando como que a gente ia fazer no amanhã. Mas era a melhor época da minha vida.
1: Você foi feliz e não sabia.
3: Eu falei
1: aqui um dia desses, não sei com quem... Que se tivesse uma máquina do tempo ali, falasse assim, aqui, você vai ter que entregar tudo pra você entrar naquela máquina do tempo e escolher quando você quer. Pra quando você quer voltar, fechou? Eu, tá tudo aqui, tô indo agora e vou voltar também pra minha infância.
3: Pois é, era muito bom.
1: Também foi dura a minha infância, também foi difícil, também foi complicada. Mas eu passaria tudo de novo, tranquilamente, sem problema nenhum.
3: Oi, eu morava no Niterói, o Niterói ele tinha terra vermelha, passava... carro de boi na rua. Você acredita?
1: Acredito.
3: A gente brincava à noite, eu entrava pra dentro de casa imunda, porque a terra
1: vai
3: era vermelha.
1: Vai tomar banho, Alzira? Não, mãe, eu nem suei.
3: Isso, e assim, a gente não tinha banheiro na nossa casa, mas tinha uma bacia.
1: De alumínio, aquela
3: grandona. Isso. Então, era ali mesmo que a gente tomava banho, lavava a cabeça, fazia tudo ali naquela bacia.
1: É a mesma bacia que temperava a maionese do domingo, viu, gente?
3: Não, não, a da maionese do domingo era uma de plástico, eu tomava banho numa bacia mesmo. Então, assim, se fosse pra eu poder voltar ao passado, eu voltaria pra essa época. Alzirinha pequenininha, aluna lá do jardim do Senhor Bom Jesus, naquela pobreza que eu vivia com a minha mãe, mas com toda a alegria e com
1: toda a
3: felicidade que eu tive.
1: Todo mundo tem essa mania de falar assim, eu vivia na pobreza. Gente, nós vivíamos numa riqueza tremenda.
3: Porque a gente dava valor a outras coisas,
1: hoje,
3: né?
1: Tem muita gente que... é tão pobre que só tem dinheiro.
3: Sim, exatamente.
1: Eu voltaria tranquilamente com toda a dificuldade. Meu pai era ferroviário, minha mãe, eu já falei isso pra você aqui. Minha mãe, coitada, que Deus a tenha, porque foi uma heroína. Minha mãe batia canela nessa cidade o dia inteiro de sacola na mão. Minha mãe era sacoleira, vendia joia, vendia roupa e andava essa cidade inteira. E chegava em casa exaurida, ainda ia arrumar a casa, lavar roupa, passar roupa, não tinha máquina de lavar, não tinha nada. Era uma heroína. E a gente tinha dificuldade pra tudo naquela vida, mas eu era bilionário, eu era bilionário naquela época.
3: Sim.
1: Trocaria tudo pra voltar naquela época. E outra coisa, você falou do Niterói, estrada de rua de terra batida, eu sou nascido e criado no bairro Esplanada, a gente jogava bola na rua porque também
3: Sim,
1: era de terra,
3: uh-huh.
1: Arrebentava a cabeça do dedão,
3: tudo
1: machucava
3: machucado.
1: Tudo, chovia, brincava naquela água barrenta, uh-huh. E mas era uma maravilha, eu voltaria tranquilamente
3: era
1: naquela
3: muito
1: época.
3: Bom, muito
1: ô Garrafa,
3: bom.
1: Mas tudo que você conquistou até aqui... sem problema nenhum. Tô trocando agora. Agora tô trocando pra voltar àquela época.
3: Ontem eu tava falando, o Alan Leopoldino, ele conversa muito bem, ele fala de coisas assim, muito valiosas, sabe? Que hoje em dia o pessoal já não valoriza tanto. E ontem a gente tava falando sobre coisas que o dinheiro não paga. E isso é uma das coisas que o dinheiro não paga. Né? Porque assim... gente, era muito doido. Nessa época eu conheci umas amigas que são minhas amigas até hoje, por isso que eu falo que ainda existe amizade de verdade. E assim, a gente brincava na rua até umas 9 horas, 10 horas da noite, tranquilo. Enquanto isso, a televisão tava esquentando para poder aparecer a imagem, para você poder assistir a novela.
1: Verdade, esquentando a válvula da televisão.
3: A televisão da minha mãe, ela era preto e branco, pequenininha, de tubão, e tinha uma tela na frente de colorida. Plástico para a televisão isso. Ficar colorida.
1: Verde, vermelho, rosa e azul.
3: Isso, e era um trem muito doido. A gente gostava de rádio e nós tínhamos uma radiola. Era daquela que fechava,
1: sei,
3: sabe,
1: sei,
3: vermelhinha, aí você abre, colocava o disco lá. É. Então, e assim, era muito bom, era muito, muito, muito bom.
1: Você voltaria fácil?
3: Eu voltaria fácil,
1: eu tranquila. Falo o seguinte, essa juventude de hoje, com todo o respeito, esses adolescentes de hoje, talvez quem tem até 30 anos, não sabe o que foi bom viver.
3: Não sabe.
1: Eu tenho pena desses garotos, essas meninas de hoje, porque não sabem o quão bom foi a vida.
3: Uhum.
1: Porque hoje, se você tem violência, não só violência na rua, tem as violências, violência doméstica, tem tudo. Naquela época, a gente apanhava de vara.
3: Sim.
1: Mas era uma a gente apanhava para ser educado, entendeu? A gente apanhava em casa para não apanhar na rua. Então, eu tenho muita saudade. Eu posso dizer que eu vivi. Eu passei por essa vida e vivi essa vida. Por essa juventude de hoje, coitado, eu tenho dó.
3: Ô, Garrafa, eu tenho uns amigos da minha infância que falam assim comigo, Ozirinha, porque quem me conhece desde pequeno me chama de Ozirinha. Ozirinha, deixa eu ver sua perna. Saiu as marcas das varas, que minha mãe me pegava de varada mesmo, e pronto. E não tinha isso de chamar o conselho tutelar. E dessa minha época, ninguém virou nada que não presta. Porque a nossa diversão era brincar. Era sentar na esquina pra poder ficar conversando. Não tinha esse negócio de dar um tequinho ali, um tequinho aqui, beber de ficar tonta, esparramar pelo chão, brigar
1: arruma
3: na
1: briga.
3: Rua. Não tinha nada disso, não. Era tudo muito saudável, era tudo muito bom.
1: E outra coisa, no meu caso, né, homem, quando a gente ia jogar futebol na rua ou brincar, que às vezes saía briga entre os amiguinhos ali, saía no tapa, mas era aquela briguinha boba porque ninguém tinha maldade. 10 minutos depois já estávamos abraçados e brincando de novo ali, tudo numa boa e tal. Então, gente, para vocês que têm menos de 30 anos, saibam que vocês não estão vivendo. Nós vivemos.
3: Vivemos.
1: Ó, nós tínhamos a noite tranquila. Eu saía para namorar, eu levava uma namorada lá no... Eu falei córrego do bairro aqui agora, lembrei do bairro.
3: Córrego
1: no Santa
3: do bairro.
1: No Santa Clara. Eu levava a namorada no Santa Clara, eu levava a namorada no Niterói, eu vim embora para minha casa a pé, 4 horas da manhã,
3: sim,
1: 4:30 da manhã, 3:30 da manhã, sem problema nenhum, tranquilamente, gostoso e tal. Hoje você não pode sair 10 horas.
3: Pode.
1: Então, tranquilamente, eu vivi. Tranquilamente, eu agradeço a Deus pela geração que eu passei.
3: E antigamente, Garrafa, não tinha esse negócio de, vamos embora, eu chamo o Uber. Não. Íamos uma turminha junto, dançávamos, curtíamos, e na hora de ir embora, essa mesma turminha ia embora, e cada um deixando as meninas primeiro em casa, e depois os homens iam embora.
1: Certinho.
3: Era muito bom, era muito bom.
1: Hoje eu tenho... Você vai usar essa hoje, não?
3: Vou.
1: Então
3: vou
1: eu
3: usar.
1: Tenho certeza que vai pipocar, porque já tem mensagens aqui, tem áudio já, o pessoal deve estar falando sobre isso, porque realmente... Quem é da nossa geração, quem já quarentou, sabe do que nós estamos falando, e eu tenho certeza também que faria como nós. Entro agora na máquina do tempo e volto naquele tempo, e tudo que eu tenho, tem gente que tem prédio de 10 andares, tem fazenda, tem casa na praia, tem tudo, mas trocaria. Eu, sem titubear, trocaria na hora.
3: Então repete para nós, qual vai ser a enquete de hoje, meu queridão?
1: Se você pudesse entrar numa máquina do tempo e escolher uma época para voltar, qual época seria?
3: É isso aí, gente, bora responder, bora participar aqui com a gente. Delícia, viu?
1: Beijos para você.
3: Outros para você, você fez eu chorar, cara, borrei minha maquiagem.
1: Gente, desculpa aí quem eu não consegui atender, que foi muita gente, infelizmente eu não consegui atender hoje. Terça-feira eu prometo que eu tento atender todo mundo. Bom final de semana pra todo mundo, eu volto só na terça, viu gente? É feriado prolongado. Terça-feira eu tô de volta, beijos pra vocês, beijo lindona.
3: Beijo.

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0: Obrigado, gente.
1: Obrigado, mano.
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0: Oi, gente! Ó, cheguei, viu? Tá começando mais um Boa de Papo aqui na Cândida FM comigo, Alzira Ribeiro, e de agora até às 17 horas, gente. Ó, deixa que da sua tarde eu cuido, viu? Bora começar daquele jeito que eu gosto, pra cima, pro alto e pra Deus, com muita energia boa. E como eu falo sempre, quem tem limite é cartão de crédito, eu não. Já comecei hoje chorando, né? Porque o garrafa hoje mexeu com a minha emoção. Já vou mandar pra vocês aqui o que é a nossa enquete de hoje, qual vai ser o nosso bate-papo de hoje. Ideia do garrafa, viu, gente? Que hoje eu tava querendo colocar uma pimentinha aqui, uma pitadinha de sal ali e tal e pá, mas o garrafa gostaria de saber se você pudesse, se tivesse uma máquina do tempo e você pudesse entrar nela e escolher para uma época para você voltar. Para qual época você voltaria? É, neném! Pois é, lembrando que a sua participação vale prêmios incríveis e eu quero ver o seu nome aqui no sorteado dos sorteios, então não perde tempo não, tá? 379-9869-5001, esse é o nosso CandiZap que já tá liberado para você estar participando e interagindo aqui comigo. E ó, deixa eu te falar uma coisa, vamos começar então, daquele jeito que eu gosto, pra cima, pro alto e pra Deus. E hoje, que é sexta-feira, sextou, bebê, eu vou começar com a minha energia de gostosa. É, hoje não tem jeito, viu gente? A sexta-feira não dá pra escapulir, bora jogar energia de gostosa aí. E afinal de contas, nós estamos online, ao vivo, para Divinópolis e região e para o mundo. É, pela nossa Radiosnet, você já nos ouviu pela Radiosnet? Pois é, procura lá que você vai achar, viu? Então bora lá começar daquele jeito, hein? Pra cima, pro alto e pra Deus, com muita energia de gostosa. Tá no ar o Boa de Papo dessa sexta-feira, bebê! Tá na Cândida, super legal!

0: É isso aí, estamos começando o Boa de Papo dessa sexta-feira com muita energia de gostosa. Bora de comercial e daqui a pouco eu volto. E você? Fica comigo.
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0: Sextou, bebê. Sextou, sextou por aqui com esse calorão de meu Deus. Jesus Cristo, o que, que é isso? E olha, eu acho que hoje o assunto vai fazer você relembrar de várias coisas boas que passaram aí na sua época, viu? É. Hoje o negócio por aqui vai ser... Como é que é? É, se estou com S de saudade? Mais ou menos isso. É, mais ou menos isso. É que o nosso assunto de hoje é o seguinte. Se tivesse uma máquina do tempo e você pudesse escolher voltar ao passado, para onde você voltaria? Essa é a pergunta que não quer calar. Me responde aqui no 37998695001 e já tem participação. Oi, Rogéria. Tudo bem, querida? Boa tarde. Deixa eu caçar aqui o negócio. Achei. Fala comigo, gatona. Boa tarde.
8: Ai, Alzira, aqui é a Rogéria Cristina de Sena.
0: Tudo bem?
8: Jardim dos Oliveiras. Estou escutando você e o Garrafa falar aí sobre a máquina do tempo, né? Se a gente pudesse entrar dentro dela e mudar alguma coisa e botar, né, no tempo, eu voltaria no tempo mais ou menos 12 anos atrás, que eu ainda tinha minha mãe e meu pai. E eu já passei por essa situação que você está falando, da mãe na frente com a mala de roupa e a gente atrás levando os cabides.
0: Sim. Porque
8: minha avó era lavadeira, minha mãe era lavadeira.
0: É.
8: E é igual o Gá falou, a gente era rico e não sabia.
0: Sim.
8: A gente brincava na chuva, não adoecia. A gente ficava nas esquinas contando casos até de madrugada.
0: É,
8: a gente caía, aprendendo a andar de bicicleta, arrebentava o joelho tudo. E tenho amizades também até hoje, de quando eu era criança, desde os 5 anos tenho minhas amigas até hoje. Então é uma coisa assim que dinheiro não compra.
0: Não compra mesmo.
8: E se fosse para me voltar numa máquina do tempo, daria tudo que eu tenho hoje para me voltar. Hoje, graças a Deus, constitui minha família, tenho minhas duas filhas, tenho meus dois netinhos, que são as bênçãos, mas eu queria voltar, porque assim, quem sabe, minha mãe e meu pai não conheceriam seus bisnetos, né?
0: E a gente matava a saudade, né?
8: E se tiver algum sorteio, principalmente se for do bag de cerveja, estou dentro.
0: Tá bom. Tá bom, Rogéria, obrigada pela participação. Ó, agora chegando por aqui uma pessoa que fez parte da minha infância. É... Porque ela cuidava, né? A gente ficava junto, né, Olane? Lá na sua casa, com a dona Angelina, com aquele cabelo branquinho, branquinho, fininho, gostoso de passar a mão, né? Ai, meu Deus do céu, hoje é dia de lembrança. Olane fazia parte da minha infância. Eu vejo ela, eu falo pra ela, você faz parte da melhor época da minha vida. E a gente era pobre, né, Olane? Olane do céu, o que, que é aquilo? Misericórdia. E o tanto que a gente era feliz, a gente só entende depois, né? Ela mandou aqui pra mim assim, ó. Ai, ai, peraí. Boa tarde, gatona. Hoje você fez eu lembrar de muita coisa boa. A Dona Maria com o vestido estampado e um lenço na cabeça. Essa Dona Maria com o vestido estampado e um lenço na cabeça, gente, era minha mãe. A minha mãe, ela era cismada com o tal de vestido. Ela só usava vestido. Todos os vestidos dela eram estampados e ela sempre tinha um lenço na cabeça para poder combinar. À medida que eu fui crescendo, eu fui falando, mãezinha, vamos colocar uma bermuda? Mãezinha, vamos colocar uma calça? Mas ela só gostava do vestido e o lenço na cabeça. O lenço na cabeça, ela falava que ajudava a segurar a mala de roupa na cabeça, sabe? Então, ela não tirava o lenço de jeito nenhum. E aí, a Olane tá falando aqui, ó. E aí, a gente lembra de todos que fizeram parte da nossa época. Inclusive, da Dona Angelina. Saudades. Ai, mas ainda bem que a gente viveu esse tempo, Olane. Né? Ainda bem que a gente viveu esse tempo e a gente tem essa lembrança gostosa guardada no nosso coração. É misturado com uma dor de saudade, mas com uma alegria de ter vivido. Em frente à casa da Olane, tinha e ainda tem um barranco. Para mim, quando eu era pequena, esse barranco era muito grande. Agora eu passo lá perto e vejo que ele não era tão grande assim. A gente pegava umas cascas de árvore, lembra, Olane? E ajoelhava e descia esse barranco. A grama que tinha servia para a gente escorregar. E a gente descia aquilo ali. Na hora que a gente voltava, estava tudo arranhado de mato. E eu tinha alergia de mato. Ficava tudo empipocada. Mas o trem que era bom, viu? Chegava em casa, tomava um banho, tomava umas varadas da Dona Maria. Mas tá tudo certo. Tá valendo. a gente chamava de buraco lá da Dona Yolanda, né? Eu também nunca mais vi a Dona Yolanda. Eu nunca mais vi aquele pessoal. Mas, assim, as meninas que a gente brincava, eu tenho amizade com elas até hoje. Bora continuar, porque o papo hoje vai ser bom, gente. Vamos de música, daqui a pouco eu volto. Ah, ainda tem alguma coisa do garrafa aqui, ué? Que isso? Aê, agora sim. Vamos de Skank, Jack Tequila.

0: felizes e finais necessários, né, gente?
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3: Cande 3 e 6.
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3: Então é isso aí, gente. São 3 horas e 7 minutos por aqui. Vamos continuar com o nosso Boa de Papo que só tá começando. E é o seguinte. Hoje o assunto de hoje tá bem assim, viu? Tô querendo saber o seguinte, se você encontrasse aí uma máquina do tempo e pudesse entrar nela e voltar no tempo, pra que parte aí que você ia voltar? Pra onde no seu passado que você ia voltar? E pra te deixar mais animado, mais animado do que você já é pra participar aqui do Boa de Papo, vou te contar quais são os nossos brindes de hoje. Hoje temos 2 ingressos para a festa fantasia, temos Damasceno Fit, temos também açaí lá da Paladar Comida Caseira e Açaí, temos também o tão esperado e desejado sorteio de Doutor Fogões, Chegou o dia, viu gente? Chegou o dia. Então perde tempo não, bora participar aqui comigo. Chegando por aqui a Sirlene do bairro São José. Tudo bem, Sirlene? Boa tarde. Ela tá mandando aqui. Boa tarde, Alzirinha. Ai, Alzirinha é muito bom. Boa tarde, Alzirinha. Tudo bem? Na enquete de hoje, eu entraria... Deixa eu abaixar minha trilha. Eu entraria na máquina do tempo e voltaria aos meus 33 anos. Foi quando eu tive um noivo e fui muito feliz com ele, mas... Até hoje me pergunto por que não nos casamos. Olha, destino, né? Talvez não era para ser, né, Sirlene? Vai saber. A gente não entende muito os propósitos de Deus, a gente aceita e vai seguindo. Então, eu não entendo por que até hoje nós não nos casamos. Acredito que era o destino. Hoje eu tenho 63 anos e é só saudade. Oh, meu Deus do céu. Gostaria de participar do sorteio dos prêmios. Já está aqui o seu nome, viu, Sirlene? Obrigada por participar. Ô, Sirlene, mas aqui, perde a esperança não, viu? Perde a esperança não, meu amor. Porque todo dia que a gente acorda é uma chance pra gente estar vivendo. Você sabe disso, né? Pois é. Emerson também tá passando por aqui. Oi, Emerson. Tudo bem, meu querido? Boa tarde, Alzira. Estou aqui na escuta. Quem ganhou a cerveja foi eu? Não, tava... Ah, não sei, o Emerson. Porque na hora que o Garrafa fez o sorteio, eu tava acabando de chegar, então eu peguei só o finalzinho. Não vou saber te responder, meu querido. Sorry. Chegando por aqui também o Igor. Igor do bairro Candidez. Boa tarde, Igor. Olha, eu não tenho, viu, pack de cerveja, gente. Ainda não tô com esse poder todo, não. Quem tem o pack de cerveja é o meu amigo Garrafa. Maria. Boa tarde, Maria.
6: Pois é, amiga Zira. Eu voltaria o tempo antigo. Tamo junto, Maria Rosário Barlow falando.
3: Tamo junto, Maria. Pois é, todo mundo queria, né, gente? Todo mundo tem uma vontade de voltar ao passado aí e viver as coisas boas que a gente já viveu. Vamos de música? Deixa eu ver o que eu tenho aqui. Bora lá de César Menotti e Fabiano, Como um Anjo. Fala,

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6: Epa, tô por aqui. Cheguei, gente, chegando e hoje o trem tá tenso, viu? Mas é bom, né, a gente voltar ao passado? Lembrar tanto das coisas boas quanto das coisas ruins. É muito bom a gente saber de onde a gente veio para a gente valorizar onde que a gente está. É muito gostoso. E a gente olhar para o alicerce que foi feito também para a gente chegar até aqui é muito gostoso. Chegando por aqui, José Aparecido do Centro. José Aparecido, o negócio hoje está tenso, viu? Boa tarde, tudo bem com você?
7: Ô, Alzira, boa tarde. É o José aqui do Centro. Essa enquete sua aí, viu? Vou te contar, viu? Mexe com... sentimento de todo mundo mesmo.
6: Remexeu,
7: não remexeu? Se eu pudesse entrar na máquina do tempo e voltar no passado, eu não voltaria na infância, não. Eu voltaria na minha adolescência. Mas, assim, foi muito bacana. Mas hoje, com a maturidade que eu tenho hoje, eu ia selecionar melhor as minhas amizades, viu? Porque eu acho assim, eu tive algumas pessoas que permaneceram até hoje. Mas teve umas também que eu vou te contar, viu? Não compensou, não. Hoje eu paro e penso, ah, não, essa pessoa,
6: não valeu
7: se
6: a pena.
7: Eu pudesse voltar no tempo, ela não faria parte da minha história, não.
6: Tinha nem conhecido.
7: Eu teria mudado, tirado algumas pessoas da minha vida.
6: Sim.
7: Mas o resto, tudo show de bola. Como sempre, né? Esse programa seu só mil.
6: Obrigado.
7: Você brinca que quem tem limite é cartão de crédito.
6: Sim.
7: Eu, por exemplo, não tenho, você viu, né? Meu áudio foi quase um minuto,
6: ai,
7: gigante.
6: Adoro, isso, adoro. Eu gosto de áudio detalhado mesmo, sabe? Pra poder falar mesmo o que, que a pessoa tá sentindo. Pois é, pode falar. Por exemplo, chegou aqui a Graça. Vamos ver o que, que a Graça vai falar, porque a Graça nunca manda um áudio pequeno. Ei, Graça, linda, maravilhosa, boa tarde, fala comigo.
8: Ah, minha querida Alzira, boa tarde,
6: boa
8: minha
6: tarde,
8: querida.
6: Boa tarde, tudo bem?
8: Sumi, né? Nunca mais participei
6: pois
8: com você,
6: é.
8: Né?
6: Eu vou colocar no quadro.
8: Tá tudo bem,
6: lá,
8: né?
6: Desaparecido.
8: Tá aí trabalhando, né? Ah, se eu pudesse voltar no tempo, eu voltaria lá nos anos 60, no tempo das Jovem Guarda.
6: Ah, que chique.
8: Quando eu conheci o meu negão.
6: Ah, sabia que você ia falar dele.
8: O meu Renato, que já se foi, tadinho. Né? Em dia 11 de maio de 2018, ele foi embora.
6: Ai, ai.
8: O câncer levou ele embora. Mas, ó, vivi 45 anos muito feliz com ele, entendeu?
6: Ai, ó, tá
8: muito bom. Quando ele me namorou, né? Quando a gente namorava, né? Ele me levou num parque lá, aí nós fomos na roda gigante, né?
6: Ah.
8: Aí quando a roda gigante parou lá em cima, que ela vai parando, né? Para ir pegando as pessoas, aí ele me jurou amor eterno, olhou lá pro céu e falou que, aí que tinha jurava amor eterno para mim.
6: Linda.
8: Que ia amar, que ia me amar sempre. Ah, foi muito bom, Alzira, muito bom mesmo, né? E naqueles tempos a gente andava, não tinha perigo, né? Era bom,
6: sim,
8: né? Eu trabalhava fora, uma delícia.
6: Coisa
8: tá
6: boa.
8: Bom, meu amor? Beijo para você, minha amiga.
6: Beijo pra senhora também. Obrigado, dona Graça, de compartilhar com a gente esse momento tão especial da sua vida, viu? Ai, que lindo! Ó, eu vou de música, porque nós estamos numa falação só e música nada. Vambora, bora de Luan Santana e Léo Foguete, Dona. Tá na Cândida? Tá super legal.
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0: Candes, 3h34.
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0: Cante 3h35.
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0: Uepa, sextou, bebê! Sexta-feira é bom demais, né, gente? Ainda mais quando depois da sexta vem um sábado tranquilo, um domingo gostoso, ainda tem a segunda-feira pra você curtir. Na terça-feira, eu já vou deixando avisado pra vocês que eu vou chegar. Não sei como. Não sei se de ressaquinha, de ressacona, não sei. Sei que eu vou chegar, é dia das crianças, é uma data que eu adoro. Vou curtir até com meu crianção de 11 anos, né? Porque os meninos vão crescer, não sei pra que eles crescem tão depressa, pelo amor de Deus. Beijo, Miguel. Beijo, Gael, neném da vovó. Vovó tá com tanta saudade de você, Gael. Você tá tão bonitinho. Que delícia, viu? Muita saudade. Beijo. E beijo para as minhas eternas crianças também, né, gente? Tá tudo maior do que eu. Meus meninos têm tudo quase 2 metros. Pensa numa linhagem bonita, num trem chique. Pois é. Beijo, Mel. Melissa, beijo. Beijo, mamãe te ama. Beijo, Larissa, Lisa, Thales, Miguel. Esqueci de alguém? Larissa, Melissa, Lisa, Thales e Miguel. Não esqueci, não é muita gente. Ai, ai, então vamos lá, hoje nós estamos falando o seguinte, se você pudesse, né, de repente aparece aí uma máquina do tempo e você pode entrar dentro dela e escolher para onde você vai, para que lugar que você iria? Forte isso, né, profundo. Pois é, meu amigo Geraldo está respondendo aqui. Geraldo, tudo bem, queridão? Boa tarde, fala comigo.
11: Boa tarde, Alzira Ribeiro. Eu Eu voltaria em 1975. Foi o ano em que meu pai, minha mãe e 8 filhos mudamos aqui para Divinópolis. Né? Passar esses anos todos, eu já perdi meu pai, eu já perdi minha mãe e já perdi 3 irmãos.
0: Nossa.
11: E a gente lembra de uma época que eu tenho uma família de músicos. Eu tinha 3 sanfoneiros na minha família, que era meu pai, a minha irmã mais velha e meu irmão mais novo.
0: Que top!
11: E o resto, eu, instrumentistas e afinados. A gente cantava muito a Folia de Reis.
0: Que chique!
11: Lá em casa, o quarteirão parava para ouvir a gente cantar.
0: Nossa, imagina!
11: Então essa época é uma época que me dá muita saudade.
0: Nossa.
11: Infelizmente, pai e mãe morrem. Cada um vai para um lado, né?
0: Desmembra tudo,
11: dificilmente,
0: né?
11: Encontra.
0: É, infelizmente.
11: Mas a gente lembra com muita saudade, mas porém, com muita felicidade, da alegria do tempo que Deus nos deu para viver junto com nossos pais e os nossos falecidos irmãos. Um abraço a todos.
0: É, hoje as histórias estão de arrepiar, né, gente? E eu sou muito emotiva. Ai, ai, ai, vou sair daqui com o olho inchado de chorar. Meus cílios vai cair tudo, vou ter que ir lá na minha cilista de novo. Ô, Geraldo, obrigado por compartilhar com a gente essa história, viu? Muito obrigado. Tem um moço aqui que falou que não é pra falar o nome dele. Não fale meu nome. Saudade da minha infância para a adolescência, quando morava no Niterói e tinha a feira. Fiz muitas amizades boas por lá. Quando a feira era ali na porta da igreja do Senhor Bom Jesus, né? Sou dessa época também. José Carlos mandando o áudio. Oh, boa tarde, José Carlos. Fala comigo.
12: Boa tarde, Alzira. Tudo bem?
0: Tudo bem, e você?
12: José Carlos, Niterói.
0: Diga.
12: Alzira.
0: Oi.
12: Com relação a sua enquete, o Garrafa te emocionou,
0: sim.
12: Sua amiga te emocionou,
0: sim.
12: Eu não vou falar nada, eu só falo que eu trocaria tudo, daria tudo, entregava tudo, para voltar à minha época de criança, adolescência, até os meus 26, 29 anos de idade, tá bom, Alzira?
0: Tá bom.
12: E hoje eu quero ouvir uma música que você deve encontrar aí para nós, Oswaldo Montenegro. Lua e Flor,
0: Lua
12: ofereço
0: para
12: todos os ouvintes, aos ouvintes, tudo. Hoje sextou, Alzira.
0: Sextou,
12: tá
0: bebê.
12: Bom? Com sexta de sexta e com sexta de segunda.
0: Eita!
12: Abraço, tchau, com Deus.
0: Com Deus. José Carlos, que bom que você mandou áudio. O José Carlos, ele participa todos os dias, gente. Se eu tiver à tarde, ele participa. Se eu tiver no sábado de manhã, ele participa. Todos os dias ele participa. Ele é nosso fã aqui da Candy incondicional. Mas normalmente ele manda textos, né, José Carlos? Hoje mexeu mesmo, mandou um áudio. Adorei, viu? Continua desse jeito. Aqui, deixa eu falar uma coisa com vocês, gente. Eu tô esperando chegar por aqui Doutor Fugões, que hoje ainda não apareceu. E hoje tem sorteio de Doutor Fugões, tá? Tô esperando aparecer por aqui também a minha amiga Bonita. Ô, Bonita, cadê você, Bonita? Raquel do Bom Pastor, cadê tu? Eu vou colocar vocês tudo no Desaparecidos, gente. Vou pegar a fotinha de vocês aqui do WhatsApp e vou colocar assim, ó, Desaparecidos. Vocês somam pra vocês verem. Ô, Eunice! Eunice do bairro Esplanada. Tudo bem, querida? Fala comigo.
13: Boa tarde, Alcine.
0: Boa tarde.
13: Não tem como não se emocionar em lembrar dessa época da vida da gente, não. Era tão bom, era tão gostoso, né?
0: Nossa,
13: tudo era
0: não.
13: Tão suave.
0: Sim.
13: Tudo era tão
0: doce.
13: Tão bom. Não tinha passar anel. Gente,
0: nossa.
13: Eu tinha uns 12 anos e brincava de passar anel. Nossa,
0: era
13: que
0: muito
13: sonho,
0: bom.
13: Que maravilha. Tudo era tão bom, as amizades que foram, as que ficaram pela
0: sim.
13: idade da gente, muitos já se foram, né?
0: É.
13: Outros ficaram, Outros nem lembram da gente mais, vão embora para outra cidade, não tem aquele contato, mas tem aqueles que continuam com aquele contato, sim, aquela amizade. Sim. É, deve ter uns 15 dias eu recebi uma amiga aqui, uma amiga de mais de 40 anos.
0: Ai, que delícia!
13: Nossa, que delícia! Ai, a gente contou tanto caso, a gente conversou, tirou foto.
0: É bom demais.
13: Revemos as fotos antigas de, daqueles aniversários, daquele
0: bolo grandão.
13: Tudo. Ela lá nas fotos. Ai, não é, mas não, assim, a gente até se emociona em lembrar.
0: É verdade,
13: principalmente sim. Assim, da família da gente, dos que já não tá presente mais, né?
0: Uhum.
13: A gente lembra. Não, era muito bom. A gente
0: muito
13: era
0: bom.
13: Rico de tudo.
0: Sim.
13: E não sabia.
0: E não
13: hoje
0: sabíamos.
13: A gente tem pouco. Ah, não sei. Hoje a gente tem
0: reclama.
13: Muito. E naquela época a gente era mais rico.
0: Sim.
13: De tudo.
0: Muito louco,
13: estranho. De fala, de pensamentos, de amor ao próximo.
0: Sim.
13: A gente era muito
0: respeito.
13: Rico naquela época. Hoje não. Hoje não tem mais isso.
0: É verdade.
13: Nossa, você me fez voltar ao passado.
0: Delícia. Sentimento bom. Gente, eu tava falando assim, tô aqui, aliás, eu estava pensando enquanto a Eunice tá mandando aqui esse áudio. Antigamente, a gente saía pra brincar na rua, né? Eu e minhas amigas, que eu era o patinho feio da turma lá. Entrei pra família e fiquei. Tô até hoje, graças a Deus, e dou glória a Deus por elas na minha vida. Tia Elisângela, Elisandra, Lili, Mimi, Wellington, Vicente, Aparecida já partiu, né? Voltou pro pai. Mas assim, era um sentimento tão gostoso, mas tão gostoso, que teve uma época, eu nunca fui muito boa no vôlei não, sabe, gente? Eu sempre era a última a ser escolhida. Nossa, e hoje quando eu vejo os meus amigos, eles falam, ah, não, Alzira, você era ruim demais de vôlei. O problema é que você era muito boazinha e todo mundo gostava de mim, que eu era a que animava, a que cantava, a que dançava. As palhaçadas, tudo quem fazia era eu, os micos maiores era eu caía, eu que fazia, acontecia. Mas sempre que a gente ia jogar vôlei ou brincar de pique de queimada, sabe? Eu era a última a ser escolhida. Depois que não tinha mais ninguém para escolher, aí um time olhava para mim e falava, vem, né, Alzira? Ai, meu Deus do céu. Mas mesmo assim era muito bom. Vamos de música, vamos embora de música, porque hoje a falação tá demais. Hoje realmente tá um bate-papo, viu? Nu! Bora de Zé Neto Cristiano, Fama de Louco. José Carlos, vou procurar sua música.

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8: Hugo Calderano está nas quartas de final do China Smash em Pequim, após vencer o alemão Patrick Francisca por 3 sets a 0, com parciais de 11 a 2, 11 a 5 e 11 a 7. O brasileiro número 7 do mundo dominou a partida e mantém uma campanha perfeita no torneio, sem perder nenhum set nas três partidas disputadas até agora. Na próxima fase, Calderano terá pela frente o francês Félix Lebrun, atual número 2 do mundo, e seu algoz na disputa pelo bronze nos Jogos Olímpicos de Paris. O retrospecto é favorável ao francês, que venceu 5 dos 8 confrontos entre os dois. O duelo pelas semifinais ainda terá horário definido.
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0: é um... São tantas lembranças boas que a gente já passou, que a gente às vezes pensa assim, por que que passou?
1: Né?
0: Por que que a gente não parou naquele tempo?
1: E ficou ali quietinho, né?
0: Mas graças a Deus, sabe, eu procuro viver cada instante da minha vida muito bem, sabe? Porque é através dos frutos, é através da semente que você vai saber que fruto que você vai colher.
1: Sim,
0: entendeu?
1: Exatamente.
0: Às vezes se a gente plantar coisa boa, a gente sempre vai colher coisa boa.
1: Uhum.
0: E graças a Deus, a minha família, eu, as pessoas com quem eu me relaciono, eu procuro semear sempre sementes boas.
1: Isso, exatamente.
0: Sabe, pra nunca... a gente ter aquele pé lá no passado, tipo assim, não, eu queria tanto que esse tempo voltasse, mas hoje eu procuro viver todo dia super bem.
1: Sim.
0: Porque a gente só tem, aí você só fica com lembranças boas, né?
1: Uhum.
0: É isso. Eu fiquei bem emocionado, tem bastante coisa que eu não quero nem falar, porque às vezes a gente até chora, eu sou chorão.
1: Ah, eu abri a boca hoje, hoje teve jeito não. Comecei o programa com o Ricardo falando aquilo comigo, ainda para poder completar, vem uma pessoa que fez parte da minha infância, me lembrar da Dona Maria que andava de vestido estampado e um lenço na cabeça. Ah, haja coração para aguentar, viu? Mas sabe o que, é que eu falo também, doutor Fugões? Que a gente tem que viver o dia da gente como se ele fosse o último. E isso tudo a gente vem aprendendo com maturidade, né? Porque quando a gente é muito novo, você perde tempo brigando à toa, você perde tempo com discussão à toa. Enquanto a vida está aí para ser vivida da melhor forma possível, do jeito mais gostoso que tiver para viver. Ah, estão falando de mim, deixa eu falar, gente. Ah, estão fazendo isso, deixa. Cuida do que é seu, faz o que é seu, preocupa com o que é seu. Né? Esparrama energia, igual eu falo, energia de gostosa por aí. E vambora viver a vida, porque hoje a gente está aqui e o amanhã pertence a Deus. Né? Mas vamos curtir para o dia que a gente parar e topar com essa máquina do tempo, a gente voltar no tempo, a gente chorar porque a gente tem saudade, mas o coração bater feliz porque a gente foi feliz naquela época. Né? O choro de saudade faz parte. Mas bora seguir a vida, vambora. Pam, pam, pam, pam, pam. Tan, tan, tan, tan, tan. Vilela chegando por aqui. Oi, Vilela. Tudo bom? Geluí Vilela. Geluí Vilela também é da minha época de infância. Já falei pra vocês, né? Ele era o catequista com a cara mais brava que tinha lá no CEAS, da Igreja do Senhor Bom Jesus. E eu era catequizando mais doida que tinha. Não é que eu era doida, gente, é que eu brincava com todo mundo, eu falava com todo mundo, eu escorregava ali naquele negócio do CEAS, caía lá embaixo, machucava, levantava e começava de novo, e assim ia. Não mudei muito não, mas o coração também continua bom. Ele tá falando aqui, ó. Ah, ele tá falando que antigamente o romantismo tinha mais respeito. Tinha mesmo. Vocês lembram dos cadernos de entrevista, gente? Quando a gente queria saber alguma coisa da pessoa que a gente estava mais ou menos interessado, a gente fazia um caderninho de entrevista e todo mundo respondia que é caderno de entrevista. Gente, era sensacional aquele negócio de caderno de entrevista. Se você lembra, se você teve o seu, me conta aqui. Ah, eu acho que dá para tocar uma musiquinha aqui rapidinho. Vambora. Nossa Senhora! Essa regaça, meu coração.

0: gosta, vai barulho. 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
3: José Carlos, aí ó, falando em saudade, achei sua música, Bora Matar a Saudade. Oswaldo Montenegro, Lua e Flor.

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7: É isso mesmo, são 4h17. Esse é o Boa de Papo, eu sou a Alzira Ribeiro e vou com você até as 17 horas. Eu falei 17 horas? São 16 e 17, tá, gente? Eu acho que eu falei errado. E vou até as 17. Vambora! Chegando por aqui, nada mais, nada menos do que a minha amiga. Hello, amiga! Hello!
9: Adoro!
8: Boa tarde, gente calorada. Tudo bem por aí?
9: Tudo
8: certo
9: ótimo.
8: Que sim, tudo bem por cá também, graças a Deus. Trabalhei ontem até às 3, bem. Pensa, tô trabalhando o dia inteiro e vou logo de novo.
9: Vai ficar rica.
8: Mas bora que bora, né?
9: Vai
8: é
9: ficar
8: isso aí.
9: Rica.
8: Ai, amiga do céu, voltar
9: Fala,
8: no tempo.
9: Mãe.
8: Tanta coisa boa que tem pra voltar no tempo, né?
9: Não é?
8: Tem as boas, as ruins. Mas vamos ficar só com as boas, né?
9: Né? Melhor.
8: Ai, ai, as ruins deixa pra lá, vamos
9: sim,
8: voltar não.
9: Sim.
8: Mas a gente volta, né? A gente tem essa máquina do tempo no pensamento, nas nossas lembranças, né? Eu tenho muitas lembranças boas da época que meus pais eram vivos, sabe? Minhas filhas pequenas. Graças a Deus, hoje tem os retratos, né? A foto, né? Todo mundo tira foto. Porque antigamente a gente não tinha, né?
9: Não
8: nem
9: tinha,
8: foto para
9: né?
8: recordar. Então tem que apelar pela memória.
9: É verdade.
8: Você falou aí agora a foto do caderninho de entrevista?
9: Sim. Você
8: tá esquecendo o fato que eu te contei? O mico que eu paguei esses dias para trás? Você perguntou a respeito do mico? Que eu te contei do caderninho, que eu tava preenchendo o caderninho, meu pai foi na escola me buscar.
9: É verdade.
8: Ah, Jesus. Rebentou a corda do meu coração. Rebentou a veia na hora que eu vi que é baixinho, com a mão pra trás.
9: Jesus.
8: Ai, Jesus, mas foi bom, sabe por quê?
9: Amém.
8: Formou uma mulher de caráter.
9: Pois é.
8: Formou uma mulher decente, honesta, trabalhadeira.
9: Pronto.
8: Graças a Deus, não tem nada que queixar da educação que meus pais me deram. Foram precisos.
9: Tá
8: graças
9: vendo?
8: A Deus.
9: É isso
8: Mas,
9: mesmo,
8: né,
9: Ben.
8: Isso aí. Bora que bora. Até amanhã. Amanhã você vai trabalhar? Não, né?
9: Não,
8: então, até
9: não,
8: segunda,
9: não.
8: Ben.
9: Até segunda.
8: Beijo, me liga.
9: Beijo.
8: Agora mesmo eu tô indo.
9: Ai, ai.
8: Maiar de novo.
9: Bom trabalho pra você.
8: Amiga. Bora!
9: Bora embora, bora se embora. Pão, pão, pão, pão, pão. Deixa eu ver quem tá chegando por aqui também. Meu amigo Maicon Glicério. Ô, Deli Deli, boa tarde, meu querido. Que isso, Deli Deli? Hoje você não tá trabalhando, não? Você só trabalha, ué? Pensa no homem que acorda trabalhando e dorme trabalhando. Misericórdia. Hoje teve um tempinho aqui pro Boa de Papo? Interessante isso, hein? Gostei. E daqui a pouco tem sorteio. Hoje tem Doutor Fogões. Se eu fosse você, não perdia tempo. Mandava mensagem no 37998695001. Perde tempo, não. Passando por aqui também o Alexandre. Alexandre do bairro Manuel Valinhos. Oi, Alexandre. Tudo bem? Boa tarde. Primeira vez sua aqui comigo, né? Seja muito bem-vindo, viu? Fica à vontade. Soraya, Soraya também tá por aqui. Ei, Soraya, boa tarde. Ela manda sempre assim, ó. Boa tarde, minha amiguinha. Olha que gracinha. Boa tarde, minha amiguinha Alzira. Eu queria voltar no meu tempo de criança, que não tinha um boleto e um homem pra poder fazer raiva na gente. Ai, meu Deus, quero concorrer aos prêmios. Vambora, Soraya, vambora. Amém, não ter homem pra fazer raiva na gente é ótimo. Chegando por aqui também meu amigo Alan Leopoldino. Tudo bem, Alan? Boa tarde. Ele mandou aqui pra mim o seguinte. Boas tardes, tudo bem? Como sempre digo, eu era feliz e sabia. Deixa eu ver. Pois tinha e fazia o que gostava. Desde a infância até hoje. Sou bastante felizardo. Frequentava o Mangueiras, eu também. Fui duas vezes. Uma eu fui para dançar, na outra eu fui e peguei um moço de couro. Ah, não, gente, é nem... Frequentava o paroquial eu fui três vezes. Eles deixaram eu entrar uma só. Aí eu detestei e fui embora. Sambão também eu fui, deixa eu ver. Sambão eu fui, mas não gostei, não. Agora, o Céias. Ah, meu Deus do céu. Ô, Céias.
7: Nossa, o meu coração pirata. Nossa senhora, já chorei demais com essa música. Meu Deus do céu, dancei muito passinho. Ah, era muito bom, Céias. E outros tantos. Tive e tenho até hoje as pessoas bem amáveis. Obrigado, Deus. Onde tinha aglomeração, lá estávamos nós, todos curtindo. Mas era uma aglomeração saudável, né? Era gostoso. E o Céias era bom, porque o Céias começava 8 horas da noite, acabava 11 horas. E a gente ia lá e dançava passinho até falar chega, e ia embora para casa, e tava tudo bem. Deixa eu ver quem tá chegando por aqui. Meu amigo Wellington do bairro Candelária. Oi, Wellington. Boa tarde. Fala comigo, queridão.
10: Alzira, na minha infância, aí eu brincava de bolinha de gude. Ah. Brincava de peão, espião de madeira.
7: Sim.
10: Só tava papagaio.
7: Muito bom, né?
10: Brincava de pique-pegue, cair no poço.
7: Cair no poço.
10: Aqui, a brincadeira de cair no poço. Que mentira, meu bem. Falei seu bem, alguém.
7: É brincar assim.
10: Hoje em dia o povo não sabe nada disso, a juventude. Só que pra mim, raça negra, sair por aí. É o Ed Bairro ali, Candelária.
7: Ô, Wellington, essa especificamente aí que você me pediu, eu não achei, mas eu vou tocar essa daqui pra você, acho que você vai gostar também. Vambora, tá na Cândida, tá super legal, bora de Raça Negra, Quando Te Encontrei.

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5: O Internacional venceu o Corinthians por 2-1 no Beira-Rio pela 29ª rodada do Campeonato Brasileiro. O Colorado abriu o placar logo aos 40 segundos com Vitinho, após passe de Alan Patrick. O Corinthians reagiu e criou boas oportunidades, acertando a trave 3 vezes, mas não conseguiu empatar. Na segunda etapa, Alan Patrick aproveitou uma falha de Rodrigo Garro e ampliou para o Inter. O timão ainda diminuiu aos 34 minutos com André, mas não conseguiu buscar o empate. Com a vitória, o Internacional chegou a 31 pontos e ganhou força na luta contra o rebaixamento. Enquanto o Corinthians permaneceu com 32 pontos, apenas um acima da zona de rebaixamento. O resultado também aumentou a pressão sobre Fernando Diniz, que acabou demitido após a 7ª derrota consecutiva do Corinthians no Brasileirão.
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9: Sou eu mesmo, gente. Olha, são 4 horas e 36 minutos. Chegando por aqui, meu amigo José Augusto. Oi, José Augusto, tudo bem? Ele tá mandando aqui, ó. Sou muito seu fã. Tirei do negócio. Sou muito seu fã. É, você tem um olhar meigo de bondade. Ah, que amor, eu acredito, viu? Chegando por aqui também, Eliene. Oi, Eliene. Eliene Lopes, primeira vez que participa comigo. Vamos ouvir o áudio dela.
10: Boa tarde, Candidez. Boa tarde, Alcira.
9: Tudo bem,
10: eu querida? Acabei de sair aí da rádio.
9: É?
10: Buscar meu prêmio. Eu
9: Ai, que
10: fui felizada, premiada.
9: Olha.
10: Vocês me deram um prêmio excelente que eu ganhei no sorteio.
9: Que
10: a cervejinha.
9: Ai, que
10: já fui buscar. Não pude conversar com você. que você estava atendimento, né?
9: Ah, ao vivo. Tá, que pena.
10: Mas eu mandei a secretária lhe agradecer toda a equipe Candidez.
9: Ai, que delícia.
10: Eliane Lopes, muito obrigada e fica com Deus.
9: Ah, continua com a gente que
10: hoje
9: sempre
10: a
9: tem prêmio. Hoje
10: a estava excelente.
9: Não é, menina?
10: Você mais do Garrafa, lembrando os tempos antigos.
9: Bons
10: banho
9: tempos.
10: Banho na bacia. Ah, eu já passei por algumas coisas... Mas foi mais leve.
9: É.
10: Mas tempos bons mesmo, não retorno.
9: Pois
10: né?
9: É.
10: Fica com Deus, Alzira.
9: Você também.
10: E muito,
9: viu?
10: Muito obrigada pelo prêmio da cerveja.
9: Por nada, meu amor. Continua na Cande, meu bem, porque aqui você só ganha. Chegando por aqui também, Otávio. Otávio é daquele jeito, participa todo dia. Mas é só uma carinha, né, Otávio? Teve um dia, gente, o Otávio veio aqui me conhecer, eu já tava descalço, descabelada. Acho que a pessoa assim, nossa, imaginei a Alzira Ribeiro, né? A tal, a pá. Chega aqui no estúdio, eu comendo descalço, descabelado. Eu falei, ai, moça, é isso mesmo, é o que temos pra hoje. Ah, não é brinquedo, não. A Lívia também aparecendo por aqui. Oi, Lívia. Lívia Aparecida, tudo bem? Boa tarde. Dona Maria Gonçalves.
1: Boa tarde, Alzira Ribeiro.
9: Tudo bem?
1: Ô, Alzira.
9: Oi.
1: Comparação, se eu tivesse que voltar atrás,
9: ah,
1: eu queria voltar, é quando eu era criança, gostava muito da brincadeira, era cobra-cega.
9: Cobra-cega.
1: Era tudo que a gente gostava, amarelinho.
9: Amarelinha.
1: Sabe? Cobra-cega, amarelinha. É, boca de forno.
9: Boca de forno, era muito bom.
1: Então eu tinha vontade que eu voltasse atrás, era isso aí, sabe?
9: Sim.
1: Aí a gente gostava de brincar, que era brincadeira quando a gente era criança, e a gente era tão feliz
9: não
1: que
9: era.
1: Não sabia, sabe? Foi quando eu era, no meu tempo de criança, eu era muito feliz. E
9: é
1: não
9: verdade.
1: Sabia.
9: Pois é.
1: Então, tchau, Alzira, fique com Deus.
9: Com Deus.
1: Aí eu queria
9: também
1: que você rodasse pra mim. Queria que você rodasse pra mim. Seu amor ainda é tudo.
9: Ó. Oh.
1: Com o João Mineiro e Marciana.
9: Que
1: tchau,
9: isso,
1: com
9: hein?
1: Deus.
9: Que
1: Deus. Um abraço.
9: Tá querendo capotar a carroça, ou Dona Maria Gonçalves? Falando em capotar a carroça, ó, chegou por aqui meu amigo Lobinho. Boa tarde, Lobinho.
2: Boa tarde, musa da Candidez, tal da Candidez.
9: Musa da Candidez, adoro.
2: Nós capotar a carroça, legal. Toca pra nós aí, Cabocla Tereza, com Raimundo Fagner.
9: Ô, Lobinho, deixa eu te contar. Procurei essa Cabocla Tereza por aqui, não achei, não. Mas eu achei uma bem bonita também. Espero que você goste, viu? Bora curtir? Você curte daí que eu curto daqui? Vambora? Então vambora, então. Bora de Fagner, Borbulhas de Amor.

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9: É isso mesmo, gente. Olha, são 4 horas e 50 minutos. Bora para os sorteados do sorteio. Se você não participou, não deu boa, tá? Mas deixa eu te contar. Terça-feira tem mais. Ah, peraí, que tem um áudio aqui. Eu não posso desperdiçar áudio, não, gente. Vambora. Igor, do bairro Candidez, fala comigo, querido. Boa tarde.
10: Oi, gente. Boa tarde. Beleza? Aqui é o Igor do Corte. Beleza, né?
9: Beleza.
10: Se for entrar nessa máquina do tempo aí, eu acho que eu não queria, não, viu? Porque
9: sério?
10: Minha vida hoje tá excelente.
9: Olha.
10: Não voltava muito, não. A vida foi muito sofrida, né? Só quem entende aí a vida que sabe como é que é, que foi. E se eu fosse voltar mesmo, não ia voltar muito, não. Eu ia voltar lá para os meus 23 anos de idade, né? Eu voltava uns 20 anos atrás e eu voltava, mas de pequeno eu não voltava, não. Você tá doido. E vida que segue, né?
9: Vambora. Vambora mexer esse doce, vambora. Deixa eu ver. E já estão por aqui os sorteados do sorteio. Já vou começar por Doutor Fogões. Ganhadora da geral de Doutor Fogões, Cristiane Alves. Hello, amiga! Que é isso, hein? Tá com sorte. Ganhador do açaí da Paladar Comida Caseira e Açaí, Carlos Alexandre. Entrega por sua conta, viu, Carlos Alexandre? Ganhador do kit Damasceno Fit, do sorteio Relâmpago, né? Foi o José Carlos, do bairro Niterói. Entrega por sua conta, viu, meu bem? E ganhador aqui do geladinho gourmet da Paladar Comida Caseira e Açaí, Alexandre, do bairro Manuel Valinhas.

0: Olivia, Lívia tá perguntando aqui se o cinema que ela ganhou do Garrafa é válido para segunda-feira. Sim, Lívia, para segunda-feira, tá? José Augusto também passando por aqui. Se eu pudesse voltar ao passado, eu voltaria correndo para os braços da minha avó, Dona Amélia. Ô, saudade que eu tenho dela. Ei, ai, ai. Ó. Fala, João. Ah, Olivia, é válido para terça-feira, porque segunda é feriado, viu, gata? Lívia que perguntou aqui se o ingresso do cinema é válido para segunda-feira. O pessoal aqui do comercial me falou que é válido para terça, porque segunda é feriado. Cristiane também aparecendo por aqui. Diga, amiga. Ganhou Doutor Fogões, hein, gata?
1: Vamos ver se o Doutor Fogões vai dar para fazer milagre.
2: Ai, minha filha.
1: Minha filha tá com a missão.
2: Ai, ai, ai.
1: Você não crê, não.
2: Vai dar boa, sabe?
1: Mas eu creio que vai dar conta.
2: Eu também.
1: Vou entrar em contato com ele lá e mandar ele vir.
2: Entra lá, agenda com ele.
1: Sofrer. Ai, Jesus, mas ele vai dar conta, vai, tenho certeza disso, amiga. Vou marcar com ele lá o dia que puder vir.
2: Isso.
1: Obrigada.
2: Muito bem. Parabéns, viu?
1: Beijo, amiga. Depois bom final de semana.
2: Você também, amiga. Depois você me conta se deu certo, viu? O que que deu? O que que você achou? Depois você me conta tudo. Manda foto sua com o Doutor Fogões pra mim, pra eu postar. Faz uma festa com ele aí. Pam, pam, pam, pam, pam. Bora de música, gente, porque tá quase acabando o nosso bode papo. Matheus e Cauã, Lauana Prado, admita.
3: Vocês precisam admitir alguma coisa.

E é isso aí, gente. Olha, bora terminar aqui o nosso Boa de Papo. Bora encerrar a semana com chave de ouro, agradecendo a Deus por todas as graças, por todas as conquistas, pela nossa saúde, pela saúde dos nossos familiares. Quero te convidar para poder estar comigo terça-feira. E, ó, juízo, viu? Vou deixar uma música aqui para encerrar, porque senão, né, se eu não soltar essa música, ela não é a minha. Fiquem todos com Deus, porque com Ele eu estou indo. Beijo, fui! Challenges!

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0: Deus.
1: Amados irmãos e irmãs, nesta hora em que recordamos o sublime mistério da encarnação de Jesus Cristo, elevemos nossa voz ao Deus da vida, recordando a presença de Maria na história da salvação. Em nome do Pai, e do Filho, e do Espírito Santo. Amém. O anjo do Senhor anunciou a Maria, e ela concebeu do Espírito Santo. Ave Maria, cheia de graça, o Senhor é convosco. Bendita sois vós entre as mulheres, e bendito é o fruto do vosso ventre, Jesus. Santa Maria, Mãe de Deus, rogai por nós, pecadores, agora e na hora de nossa morte. Amém. Eis aqui a serva do Senhor. Faça-se em mim segundo a vossa palavra. Ave Maria, cheia de graça, o Senhor é convosco. Bendita sois vós entre as mulheres. Bendito é o fruto do vosso ventre, Jesus. Santa Maria, Mãe de Deus, rogai por nós, pecadores, agora e na hora de nossa morte. Amém. E o Verbo se fez carne e habitou entre nós. Ave Maria, cheia de graça, o Senhor é convosco. Bendita sois vós entre as mulheres. Bendito é o fruto do vosso ventre, Jesus. Santa Maria, Mãe de Deus, rogai por nós, pecadores, agora e na hora de nossa morte. Amém. Rogai por nós, Santa Mãe de Deus, para que sejamos dignos das promessas de Cristo. Oremos. Derramai, ó Deus, a vossa graça em nossos corações, para que, conhecendo pela mensagem do anjo a encarnação do vosso Filho amado, cheguemos por sua paixão e cruz à glória da ressurreição. Por Cristo nosso Senhor. Amém. Amados irmãos e irmãs, juntos invoquemos a proteção da Virgem Maria, a Mãe de Deus. Rezemos juntos a oração à Nossa Senhora, na sua Imaculada Conceição. Ela é a padroeira da nossa amada Diocese de Divinópolis. Ó Maria, Imaculada desde a sua concepção, fostes preservada do pecado original para ser a Mãe de Jesus Cristo. Ensinai-nos a acolher o mistério de Deus em nossa vida. Ajudai-nos a percorrer a estrada da santidade. Acompanhai-nos com a ternura do vosso olhar. Guiai-nos na escuta aos apelos do vosso amado Filho Jesus. E intercedei por nós para que sejamos firmes na fé, corajosos no amor e alegres na esperança. Amém. O Senhor esteja convosco. Ele está no meio de nós. Pela intercessão da Virgem Maria, a Imaculada Conceição, padroeira da nossa amada Diocese, abençoe-vos o Deus Todo-Poderoso, Ele que é Pai, Filho e Espírito Santo. Amém.

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0: Dia de Nossa Senhora Aparecida, padroeira do Brasil.
1: E a Polícia Rodoviária Federal já está nas rodovias com operações de fiscalização e orientação aos condutores.
0: Com atenção especial para as estradas do interior de São Paulo, onde acontecem romarias em homenagem à Nossa Senhora Aparecida.
1: E também no estado do Pará, com as celebrações do Círio de Nazaré.
0: Com a movimentação, haverá reforço de policiamento para prevenir acidentes graves e aumento da criminalidade.
2: Todas as rodovias federais do país terão reforço na fiscalização entre 9 e 12 de outubro. E os corredores rodoviários de São Paulo e do Pará ganham atenção especial por causa da grande mobilização em direção ao Santuário Nacional de Aparecida e ao Círio de Nazaré. A Polícia Rodoviária Federal vai ampliar o policiamento nos dois estados com emprego de policiais de diferentes regiões, que vão atuar na fiscalização de trânsito com foco no controle de velocidade e nas condutas que possam aumentar os riscos de acidentes. E a PRF faz recomendações aos romeiros e motoristas, como detalha Natália Guimarães, da Comunicação Social da Polícia Rodoviária Federal.
3: Aos romeiros, a orientação é de usar roupas claras, materiais refletivos, deslocar no sentido contrário da via e mantendo distância dos veículos. Os ciclistas devem utilizar o capacete, se deslocar no fluxo dos veículos e manter distância deles. Aos motoristas, a atenção é redobrada, principalmente em trechos com presença de romeiros e ciclistas, evitando o excesso de velocidade, o uso do celular no volante e, claro, se beber, não dirige.
2: Em São Paulo, uma das novidades da operação será o emprego de drones no apoio ao trabalho. Os equipamentos vão ampliar a capacidade de observação das rodovias e pontos de maior concentração de pedestres e veículos. A operação também vai contar com o apoio de um helicóptero. E em caso de emergência, ligue 191. Reportagem Luciana Colares de Holanda.
1: E o Santuário Nacional de Aparecida, no interior de São Paulo, se prepara para receber uma multidão de devotos na próxima segunda-feira, dia dedicado à padroeira do Brasil.
0: De acordo com o Ministério do Turismo, mais de 500 mil fiéis são esperados para as celebrações e o feriado prolongado deve movimentar cerca de 3 bilhões e 590 milhões de reais na economia da região.
1: Neste ano, a rota de peregrinação Caminho da Fé, que termina no Santuário de Aparecida, passa a ser reconhecida por lei como rota turística nacional, com o objetivo de estimular o turismo religioso, cultural e rural.
0: Para quem vai à região, a recomendação é redobrar a atenção nas estradas, que recebem grande número de romeiros a pé e de bicicleta.
1: Centenas de estudantes e pesquisadores tiveram seus trabalhos interrompidos pelo incêndio que atingiu laboratórios da Universidade Federal de Pernambuco na noite da última quarta-feira.
0: A Polícia Federal instaurou um inquérito e iniciou a perícia para apurar o caso.
1: Por conta do episódio, a CAPES, Coordenação de Aperfeiçoamento de Pessoal de Nível Superior, anunciou a prorrogação de bolsas e apoio para a retomada das pesquisas em outras instituições.
0: No local será erguida uma nova estrutura com 7 mil metros quadrados e recomposição total dos laboratórios.
4: A nova estrutura que será erguida na Universidade Federal de Pernambuco terá cerca de 7 mil metros quadrados, mais que o dobro da área do prédio atingido pelo incêndio. A previsão é que a obra comece após a conclusão da perícia e das investigações sobre o ocorrido. Também será feita a recomposição dos equipamentos dos laboratórios atingidos. O ministro da Educação, Leonardo Barchini, esteve na universidade para acompanhar de perto a situação.
5: A minha vinda aqui, primeiro, para prestar solidariedade aqui à comunidade acadêmica da universidade, em especial aos professores, aos cientistas, aos estudantes que faziam suas pesquisas aqui no prédio, e tudo aquilo que for necessário nós faremos para que os prejuízos sejam os mínimos possíveis, principalmente prejuízo na pesquisa e principalmente no bem-estar dos estudantes.
4: No local atingido funcionavam laboratórios de diferentes áreas, como fármacos, genética e inovação terapêutica. Nesses espaços, estavam em andamento pelo menos 200 trabalhos acadêmicos. A CAPES anunciou que, com o incêndio, as bolsas de pesquisadores serão prorrogadas pelo tempo necessário à continuidade dos trabalhos. Estudantes

0: De doutorado e mestrado poderão dar andamento às pesquisas em instituições estrangeiras e nacionais em parceria com a UFPE. A Polícia Federal está investigando as causas do incêndio. Foi instaurado inquérito e iniciados os trabalhos de investigação e perícia. Por enquanto, o trabalho é feito com a ajuda de robôs e drones, já que as condições do prédio ainda não permitem a entrada dos peritos. A ideia é identificar a origem do fogo e reconstruir a dinâmica do incêndio. Reportagem Graziela Mendonça.
1: Abastecer o carro deve ficar mais barato a partir desse mês.
2: O governo federal zerou os impostos sobre a gasolina por 30 dias e ampliou os subsídios ao etanol e ao diesel importado.
1: As medidas buscam conter a alta dos combustíveis gerada pela crise internacional do petróleo, em razão dos conflitos no Oriente Médio.
2: Além dos subsídios, postos e distribuidoras passam por fiscalização reforçada para garantir que a redução chegue ao consumidor sem abusos.
3: Com a decisão, fica zerada por 30 dias a cobrança dos impostos PIS, COFINS e CID sobre a importação e a comercialização de gasolina. Esse período pode ser prorrogado. No caso da gasolina, o desconto será de 89 centavos por litro. Também foi prorrogada a desoneração do etanol hidratado, de 19 centavos por litro. Além disso, foi anunciada uma subvenção extra aos importadores de óleo diesel. Agora, eles passam a receber R$ 1,40 por litro a mais, além dos R$ 2,12 que já estavam em vigor. O montante, que deixará de ser arrecadado, será compensado com receitas extraordinárias do petróleo da União. O ministro do Planejamento e Orçamento, Bruno Moretti, explica os impactos das medidas.
4: Isso vai trazer ainda mais tranquilidade para a garantia de abastecimento interno para a nossa oferta e de estabilidade de preço. O custo, repito, dessa subvenção vai no valor de 1,6 bilhão por esse período de 30 dias.
3: Também foi apresentado um balanço da Operação Carga Pesada, que fiscalizou os preços praticados nos postos de combustíveis. Na primeira fase da operação, foram fiscalizados 11.140 postos e 463 distribuidoras. Já na segunda fase, foram realizadas 676 ações. O secretário nacional de consumidor do Ministério da Justiça e Segurança Pública, Ricardo Morishita, afirmou que o trabalho de combate às práticas abusivas continuará.
5: Foram realizadas 271 medidas nessas duas semanas e meia pela Senacom, sendo compreendidas 142 notificações, que é o acompanhamento e monitoramento de preço documentado, mas também 129 processos administrativos sancionatórios, onde há uma acusação formal sobre a elevação dessa margem de preço. Essas medidas vão continuar, elas são de natureza permanente e a gente espera cada vez mais encontrar uma normalidade ou pelo menos uma adequação.
3: As ações buscam conter a alta dos preços dos combustíveis provocada pelo conflito no Oriente Médio. O preço do petróleo passou de 100 dólares por barril, mais de 40% acima do valor registrado antes da guerra. Colocução de Thaís de Araújo, reportagem Márcia Fernandes.
1: Pois é, e abastecer o veículo com etanol ou diesel no Brasil vai além da escolha na bomba. Movimenta uma ampla cadeia produtiva, gera empregos e tem impacto na renda no país.
2: Com mudanças recentes no percentual de biocombustíveis misturados à gasolina, os motoristas também exercem papel fundamental na fiscalização, podendo denunciar irregularidades.
1: Confira na reportagem de Luana Karen.
6: Os carros ainda eram raros nas ruas quando o etanol começou a ser pesquisado no Brasil. Era a década de 1920 e a ideia era reduzir a dependência do petróleo que vinha do estrangeiro. Mas foi na década de 1970, com o encarecimento dos combustíveis fósseis após sucessivas crises, que surgiu no Brasil o Programa Nacional do Álcool, o Proálcool. Como explica o professor de Química da Universidade de Brasília, Paulo Anselmo Soares.
7: Na década de 70, quando tem aquelas crises do petróleo, e aí a gente tem várias iniciativas. Uma delas é o etanol, mas a gente teve outros também, como o carvão vegetal. Também teve a iniciativa do óleo e o biodiesel para substituir o diesel de petróleo.
6: Atualmente, o Brasil produz etanol anidro, que é misturado à gasolina, e etanol hidratado, disponível diretamente nos postos de combustível. Desde 1º de agosto, a mistura de etanol etanol anidro à gasolina passou de 30% para 32%. Já o biodiesel está disponível apenas na mistura com o diesel. Em cada litro de diesel, está autorizada a adição de 15% de biodiesel. O professor Paulo Soares, da UNB, explica que a maior parte da matéria-prima para a produção do biodiesel vem da soja.
7: 70, 75% que vem da soja. Aí temos mais um pouquinho aí que vem de outras commodities agrícolas, como, por exemplo, o caroço de algodão. Mas a gente também tem o processamento aí de um monte de resíduos do frigorífico.
6: A diretora do Departamento de Biocombustíveis do Ministério de Minas e Energia, Lorena Mendes de Souza, destaca que o uso de biocombustíveis reduz impactos ambientais e movimenta toda uma indústria nacional criada em torno das produções de etanol e biodiesel.
8: Porque eles são uma das principais ferramentas que a gente tem para reduzir emissões de gás de efeito estufa. Mas, na verdade, eles acabam fazendo muito mais do que isso. Fortalecem a segurança energética, a segurança do abastecimento. Acaba gerando emprego, renda, desenvolvimento em todas as regiões do país.
6: No Brasil, a Agência Nacional do Petróleo, Gás Natural e Biocombustíveis, ANP, é o órgão responsável por definir as especificações dos combustíveis e também por fiscalizar a qualidade de toda a cadeia de abastecimento. O consumidor também pode contribuir para a identificação de possíveis irregularidades, fazendo denúncias no telefone da ANP, o 0800-970-0267. Reportagem Luana Karen.
2: Pescadores artesanais de todo o país. Foi ampliado o prazo para solicitar o seguro defeso.
1: Agora, os trabalhadores podem fazer o pedido entre 30 dias, pedido 30 dias antes e até 90 dias depois do início do período de restrição da pesca. A mudança busca facilitar o acesso e garantir o benefício a quem tem direito.
2: O período é marcado pela pausa temporária na pesca para proteger a reprodução dos animais.
1: Além do novo prazo, o INSS confirmou o pagamento do quarto lote do seguro defeso para mais de 21 mil pescadores.
2: Os depósitos acontecem entre os dias 13 e 17 de outubro. Para consultar a data exata da liberação, o trabalhador deve acessar o aplicativo da carteira de trabalho digital.
1: Se preferir, a consulta também pode ser feita pelo telefone pela central Alô Trabalho, no número 158.
2: Trabalha por conta própria encontra no acesso a novos clientes a oportunidade de aumentar a renda dos pequenos negócios.
1: E na semana do empreendedor, uma ferramenta gratuita conecta prestadores de serviço a demandas de órgãos públicos. É a plataforma Contrata Mais Brasil.
2: E ainda tem a possibilidade de crédito e renegociação de dívidas para pequenos empresários. Confira na reportagem.
9: Quem trabalha por conta própria sabe. Encontrar um novo cliente pode fazer diferença no fim do mês. Assim foi com Gutenberg, que presta serviços gerais em Pernambuco e conseguiu uma oportunidade de trabalho em um posto de saúde no Recife. A contratação aconteceu por meio do Contrata Mais Brasil, plataforma que aproxima pequenos negócios de órgãos públicos e envia ao empreendedor, pelo WhatsApp, avisos sobre oportunidades de contratação de acordo com a atividade e o município.
10: Eu identifiquei uma demanda que eu poderia realizar o serviço. Contactei o gerente, realizei a visita técnica. No outro dia já fui contratado, que foi para troca de película fumê, para colocar nas janelas do posto de saúde. Emiti a nota fiscal e o gerente já realizou o pagamento no Pix.
9: Desde o ano passado, o Contrata Mais Brasil registrou 68 milhões de reais em contratos firmados. Atualmente, há 602 oportunidades disponíveis para prestação de serviços. Nesta semana do empreendedor, marcada pelo Dia do Empreendedor, no último dia 5, a experiência de Gutenberg mostra como o acesso a oportunidades pode abrir caminho para quem já está pronto para trabalhar. Mas quem trabalha por conta própria também precisa de apoio para organizar o negócio. Sobre esses serviços, fala o ministro do Empreendedorismo, da Microempresa e da Empresa de Pequeno Porte, Paulo Henrique Pereira.
11: Quando um pequeno negócio consegue chegar a um novo cliente, isso pode representar mais renda, mais trabalho e uma oportunidade de crescimento. E hoje já existem ferramentas disponíveis para ampliar essas possibilidades e também facilitar o acesso a crédito e outros serviços importantes para quem empreende.
9: Entre essas opções estão o Procred 360, linha de crédito para MEIs e microempresas e o Desenrola MEI, voltado à renegociação de dívidas. Para conhecer essas e outras opções, basta acessar o portal do empreendedor no endereço gov.br/empreendedor. Reportagem Andressa Conde.
1: Segunda-feira é dia das crianças e quem vai comprar os presentes nesse final de semana precisa ficar atento com a qualidade dos brinquedos.
2: Desde setembro, o Inmetro tem realizado operações de fiscalização em todos os estados para averiguar se os produtos atendem aos requisitos técnicos e de segurança antes de chegar ao consumidor, inclusive nas vendas pela internet.
1: Confira os cuidados que você deve ter na hora das compras, na reportagem de Márcia Fernandes.
12: Na hora de escolher o brinquedo ideal para o Dia das Crianças, tem gente que leva em conta se o objeto vai ser divertido, se vai agradar o presenteado, mas é preciso ter atenção na escolha. Segundo o Inmetro, um dos cuidados importantes é observar o selo que indica se o presente corresponde à idade da criança. É preciso observar também se há peças pequenas ou produtos tóxicos na composição. Valnei Cunha é chefe da divisão de fiscalização do Inmetro. Ele explica que uma das principais medidas que devem ser tomadas é verificar se ele possui o selo de identificação da conformidade do Inmetro.
13: Quando um produto ele é certificado pelo Inmetro, ele obrigatoriamente vai passar por vários ensaios, vários testes, para que possa caracterizar a segurança do uso desse produto.
12: O Inmetro destaca que é preciso ter cuidado também com os chamados squishes e slimes, brinquedos macios que muitas vezes imitam alimentos e possuem texturas atraentes. Diferente do que muitas vezes é divulgado nas redes sociais, esses materiais não podem ser aquecidos no micro-ondas, forno ou outras fontes de calor. Vale também a regra que deve ser seguida na escolha de qualquer brinquedo: observar a procedência, a faixa etária e as informações de segurança, como o selo. É o que aponta Valnei Cunha, do Inmetro.
13: Quando você tem um brinquedo, ele apresenta o selo do Inmetro, o Inmetro está atestando que ele passou por vários ensaios para mostrar a qualidade e a segurança no uso daquele produto.
12: Outra dica importante é comprar sempre no mercado formal, evitando camelôs e feiras, um cuidado que o aposentado Antônio Elcio faz questão de tomar.
14: Eu compro sempre na loja, que é mais seguro, né? A gente vê selo de Inmetro, vê tudo, né?
12: Daniel Carnaúba é diretor do Departamento de Proteção e Defesa do Consumidor. Ele destaca que o consumidor pode procurar órgãos competentes no caso de comprar um produto falsificado.
15: Primeiro, fazer uma reclamação direta para a loja ou para o site aonde ele adquiriu. É importante também que o consumidor reporte esse caso para os órgãos de defesa do consumidor, fazer uma denúncia para os PROCONs.
12: Empresas e estabelecimentos que comercializam produtos não regulamentados estão sujeitos a penalidades. Se o consumidor identificar um brinquedo falsificado ou sem o selo do Inmetro à venda, pode comunicar o caso à ouvidoria do Inmetro pelo telefone 0800-285-1818. Reportagem Márcia Fernandes.
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2: Imagine fazer uma viagem e ao invés de se hospedar em um quarto, você vai ficar numa cabine. Os corredores ganham outro nome, são decks. E pelas janelas do Hotel Flutuante, uma cidade diferente da costa brasileira no horizonte.
1: É chegada a temporada de cruzeiros, que vai de outubro a abril do ano que vem.
2: Os navios podem chegar a receber mais de 6 mil passageiros em uma só viagem.
1: A previsão dessa temporada é de mais de 830 mil leitos com diferentes roteiros.
2: E quem já viveu a experiência garante. Além da estrutura de lazer a bordo, viajar de cruzeiro é a oportunidade de conhecer vários destinos sem precisar desfazer as malas a cada parada.
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17: Mais de 7 mil quilômetros do território brasileiro são banhados pelo mar, formando praias paradisíacas e paisagens de tirar o fôlego. E já que estamos falando de mar, que tal viajar por ele? O mês de outubro abre oficialmente a temporada de cruzeiros no Brasil. Até abril, estão previstos 8 navios que vão oferecer 187 roteiros e 675 escalas. Os dados do Ministério do Turismo mostram um aumento de 24% em relação à temporada anterior. Hoje é viajar por diferentes destinos sem trocar de hotel, carregar malas ou abrir mão do lazer. Essa opção tem atraído cada vez mais gente e de todas as idades. É o que conta o Daniel Marrocos, especialista no segmento.
18: De melhor custo-benefício dentro de uma viagem, você já inclui alimentação, hospedagem, deslocamento, todo entretenimento. Então, dentro de um pagamento só, a gente consegue englobar todos os serviços. Acaba sendo muito prático e econômico.
17: Há quem avalie o cruzeiro como um resort flutuante. A bordo, os passageiros encontram piscinas, restaurantes, além de shows e festas. E uma viagem de cruzeiro também pode ter um significado especial. Para além do turismo, a experiência pode realizar um sonho. O Raimundo Feitosa embarcou no cruzeiro temático do cantor Roberto Carlos. Fã do músico, ele já repetiu a viagem, mas na segunda vez fez uma surpresa para a esposa.
19: Achei que ia vir de navio, ela olhou para minha cara assim e disse: o que nós vamos fazer aqui? Eu disse: te acorda, mulher, nós estamos no navio de novo. Ela disse: eu não acredito. Aí foi uma emoção, tipo assim, resumindo, principalmente quem nasceu aqui no Acre, interior e tal. Poxa, passar 5 dias no cruzeiro do Roberto Carlos é como se estivesse no paraíso, como se estivesse no céu, né?
20: Eu te amo.
17: Além da estrutura de lazer, a possibilidade de conhecer várias cidades durante uma mesma viagem também atrai passageiros. O navio segue o roteiro previsto, enquanto os viajantes podem desembarcar para conhecer os destinos e retornar à mesma cabine no fim do passeio. A Lilian Feitosa também é fã desse tipo de turismo. Ela gosta do conforto de não precisar desfazer as malas cada vez que o navio atraca em uma nova cidade.
21: As paisagens são lindas, né? A gente pode conhecer vários locais sem você ter necessariamente que se hospedar naquele local. Você pode passar o dia, muitas vezes até 2 dias. Então é muito bom, é muito bacana. Eu acho assim, eu sou uma entusiasta de cruzeiros.
17: E para quem pensa em embarcar, a dica é comparar os roteiros, verificar quais serviços estão incluídos no pacote e calcular os gastos extras, como bebidas, excursões e outras atividades cobradas à parte. Assim, dá para escolher a viagem que combina com o orçamento e aproveitar a experiência de conhecer novos destinos sem precisar trocar de hotel a cada parada e curtir muito a vista do nosso delicioso litoral brasileiro. Eu sou a Raquel Mariano e até a próxima viagem.
22: E na semana que vem, do alto mar, nós vamos direto para as serras de Minas Gerais.
2: A gente celebra o Dia do Patrimônio Cultural e Material, instituído pela Unesco para falar de uma iguaria que está na mesa de muitos brasileiros, o queijo Minas.
22: Então, prepare o paladar e acompanhe a Voz pelo Brasil.
2: Essas foram as notícias do governo federal.
22: Uma realização da Secretaria de Comunicação Social da Presidência da República.
2: Com produção da empresa Brasil de Comunicação.
22: Fique agora com as notícias do Poder Judiciário e do Congresso Nacional. Boa noite.
2: Lembrando que segunda-feira, feriado nacional, não tem a Voz do Brasil. A gente volta na terça-feira. Boa noite, bom feriado.
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25: Presidente do STF, do CNJ, defende fortalecimento da magistratura e preservação das garantias constitucionais.
26: STJ define critérios para penhora de salário por dívidas não alimentares.
25: Parceria entre TSE e MEC vai levar educação política para as escolas brasileiras.
26: Boa noite, eu sou Marcela Luiz.
25: E eu sou Walter Lima.
26: O presidente do Supremo Tribunal Federal e do Conselho Nacional de Justiça, ministro Edson Fachin, participou nesta sexta-feira do encerramento da 22ª reunião do Conselho Nacional de Presidentes de Tribunais de Justiça, CONSEPRE. O evento ocorreu no Tribunal de Justiça do Paraná, em Curitiba.
25: Na ocasião, o ministro Fachin afirmou que a modernização do judiciário deve conciliar eficiência, independência judicial e respeito à Constituição. O ministro defendeu o fortalecimento da magistratura e a preservação das garantias constitucionais.
0: Valorizar a magistratura com transparência e sob regras bem informadas não se trata de defender corporações. Trata-se sim de defender a qualidade da jurisdição que é cidadã e que o cidadão recebe.
26: Fachin destacou várias medidas adotadas para fortalecer o sistema de justiça, como o grupo de trabalho coordenado pelo desembargador Francisco de Oliveira Neto, para analisar propostas legislativas relacionadas à remuneração da magistratura.
25: O presidente do STF do CNJ também ressaltou o projeto de modernização do sistema de justiça, conduzido pelo Centro de Estudos Constitucionais do Supremo. A iniciativa reúne contribuições de 87 instituições para a formulação de propostas de aprimoramento do judiciário.
26: STJ decide que, em casos excepcionais, salários e outras verbas remuneratórias podem ser penhorados para pagar dívidas não alimentares, independentemente do valor recebido pelo devedor.
25: O entendimento foi firmado em recurso repetitivo. Fátima Uchoa.
3: A tese definida servirá para orientar juízes e tribunais de todo o país na análise de casos com a mesma questão jurídica. Ainda segundo o STJ, a penhora só será permitida quando frustrados outros meios de cobrança e, mesmo assim, deve sempre preservar o mínimo necessário para o sustento do devedor e da família dele. O relator ministro Raul Araújo afirmou que a obrigação de provar o comprometimento do sustento digno é do próprio devedor, que detém maior possibilidade de apresentar em juízo informações sobre despesas essenciais como moradia, alimentação, educação e saúde.
26: O Tribunal Superior Eleitoral e o Ministério da Educação fecharam uma parceria para levar educação política e o direito da cidadania às escolas.
25: O assunto passou a ser obrigatório na educação básica depois de uma mudança na Lei de Diretrizes e Bases da Educação Nacional, aprovada em julho. Vitor Struck.
4: O presidente do TSE, ministro Cássio Nunes Marques, e o ministro da Educação, Leonardo Barchini, firmaram um compromisso de parceria para levar a educação política e o direito da cidadania às escolas de todo o Brasil. Os dois órgãos irão definir como esses conteúdos vão ser trabalhados. Temas como a história do voto e como as eleições acontecem devem entrar em discussão. O TSE vai fornecer material didático e indicar especialistas para apoiar professores e estudantes.
26: O Brasil tem 1.650.000 crianças e adolescentes em situação de trabalho infantil.
25: A Justiça do Trabalho está atenta e atua para combater esse tipo de exploração. Simone Moura.
5: A lei proíbe o trabalho antes dos 16 anos, exceto como aprendiz a partir dos 14. Os últimos dados do IBGE apontam mais de 500.000 de crianças e adolescentes nas piores formas de trabalho infantil, como as que oferecem riscos à saúde e ao desenvolvimento. Por isso, o TST e o Conselho Superior da Justiça do Trabalho reforçam a prevenção e o combate ao trabalho infantil em todo o país.
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26: Uma boa noite.
25: E um bom fim de semana.
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1: Eu sou Paula Groppa.
2: E eu sou Humberto Pinheiro.
1: E estes são os destaques de hoje do Jornal do Senado, que começa agora.
2: Votação em segundo turno da PEC sobre fim da escala 6x1 pode ter calendário acelerado.
1: Senado fica sem representantes da Constituinte pela primeira vez desde 1988.
2: Senadores discutem se suspensão de salário de agente público afastado por violência contra a mulher é constitucional.
1: Boa noite.
2: Boa noite.
1: O fim da escala 6x1, que pode garantir mais dias de descanso aos trabalhadores, avança no Senado.
2: Os senadores realizaram a terceira sessão de discussão da proposta em primeiro turno. E o calendário de votação em segundo turno pode ser acelerado. Repórter Pedro Pincer.
3: As duas últimas sessões devem ocorrer na próxima semana, quando também é esperada a votação em primeiro turno. A votação em segundo turno depende da aprovação de um requerimento de calendário especial, mais curto, que está sendo elaborado pela liderança do governo no Senado. O documento está em fase final de coleta de assinaturas e deverá ser apresentado na próxima semana. A líder do governo, Tereza Leitão, do PT de Pernambuco, acertou com o presidente da Casa, Davi Alcolumbre, que vai encaminhar o pedido. Ele disse que vai enviar o requerimento para votação no plenário logo que o receber. Se aprovado, o calendário especial poderá permitir a votação da PEC em dois turnos na mesma semana. Para o senador Paulo Paim, do PT do Rio Grande do Sul, o Senado deveria aprovar o texto por unanimidade. Segundo ele, nenhum parlamentar deveria querer ter no currículo um voto contra a redução da jornada.
4: Não podemos aceitar que alguém passe a vida inteira trabalhando 6 dias e descansando 1 dia. Chegou a hora da mudança. Não podemos aceitar jornadas que afastem pais, mães, filhos, netos e bisnetos. Não podemos aceitar que o trabalhador chegue à aposentadoria doente, cansado, sem forças para aproveitar a vida.
3: Uma PEC precisa ter ao menos 3/5 dos votos favoráveis nas duas votações, o que representa o apoio de pelo menos 49 senadores.
1: A senadora Zenaide Maia, do PSD do Rio Grande do Norte, também se manifestou a favor da redução da jornada de trabalho, que, segundo ela, é especialmente importante para as mães solo. De acordo com a parlamentar, essas mulheres precisam conciliar o trabalho, a educação dos filhos e a responsabilidade pelo sustento da família.
2: Ao citar que algumas empresas já adotam voluntariamente a jornada de 40 horas semanais, Zenaide Maia ressaltou que o fim da escala 6x1 também pode estimular o consumo, pois trabalhadores com mais tempo disponível teriam melhores condições de participar da economia.
5: Nós temos no Brasil 10.300.000 mulheres que são mães solo, ou seja, cuida dos seus filhos sozinhas. Essa mulher só tem o domingo para olhar seus filhos, para fazer sua feira. Adoece qualquer ser humano normal, mentalmente, exaustivamente.
1: Na mesma linha, a senadora Leane Lemos, do PSB do Distrito Federal, afirmou que 57% das pessoas que seriam beneficiadas pela redução da jornada de trabalho são mulheres, que também enfrentam jornadas de trabalho doméstico e de cuidados com a família. De acordo com a parlamentar, desde 1935, a Organização Internacional do Trabalho fala em 40 horas como a carga ideal a ser alcançada por todos os países. Segundo ela, atualmente 50% dos países já adotam essa carga horária semanal.
2: Para Leane Lemos, a redução da jornada não significa necessariamente queda de produtividade e acrescentou ainda que há uma tendência mundial de buscar maior equilíbrio entre a vida profissional e a pessoal. Na avaliação da senadora, o fim da escala 6x1 pode beneficiar principalmente trabalhadores de menor escolaridade e em situação de maior vulnerabilidade.
6: Os mais afetados são aqueles que têm menor escolaridade, maior vulnerabilidade, analfabetos e pessoas com ensino fundamental incompleto. 91% das pessoas trabalham mais do que 40 horas semanais nessas condições.
1: Um projeto em análise no Senado prevê a suspensão da remuneração de agente público afastado por violência contra a mulher.
2: O texto está pronto para votação na Comissão de Direitos Humanos, mas o relator considera que a medida pode ser inconstitucional. A reportagem é de Luísa Mello.
7: A proposta do senador Nelsinho Trade, do PSD do Mato Grosso do Sul, inclui a suspensão de salário de agente público enquanto estiver afastado por violência doméstica contra a mulher. O texto muda a Lei Maria da Penha com o objetivo de ampliar a proteção de mulheres vítimas de violência. A senadora Damaris Alves, do Republicanos do Distrito Federal, disse em plenário que é preciso revisar as políticas públicas de proteção feminina.
8: Nós temos mecanismo de defesa, proteção, e nós não estamos dando conta. O que está acontecendo? Nós vamos ter que parar tudo e a gente vai ter que rever a violência contra a mulher no Brasil.
7: A proposta está pronta para votação na Comissão de Direitos Humanos. O relator, sargento Reginauro, do PSDB do Ceará, apresentou em setembro um parecer pela rejeição porque a considera inconstitucional. Segundo ele, seria uma espécie de punição antes da sentença definitiva.
1: A geração de parlamentares que ajudou a escrever a Constituição Brasileira de 1988 não terá mais representantes no Senado a partir de 2027.
2: A mudança marca uma transição histórica na Casa, que pela primeira vez desde a promulgação da Carta não contará com nenhum constituinte entre seus integrantes. Repórter Rodrigo Rezende.
9: Depois de quase 40 anos da promulgação da Constituição Cidadã, em 1988, pela primeira vez em 2027, o Senado não terá entre seus integrantes pelo menos um representante que participou da Assembleia Constituinte na década de 80. O senador Renan Calheiros, do MDB de Alagoas, era um dos integrantes daquele colegiado, mas perdeu a eleição para Arthur Lira, do PP, e Marina JHC, do PSDB. Outro constituinte que deixa o Congresso a partir de 2027 é o senador Paulo Paim, do PT do Rio Grande do Sul. Ele não disputou as eleições de 2026. Paim destaca que a constituinte foi um dos marcos de sua carreira política.
10: Por decisão de um congresso de trabalhadores, liguei deputado federal constituinte, que escolhi um para ser deputado federal constituinte. Eu fui eleito pelo Rio Grande do Sul. Depois de 40 anos, deixarei o Congresso.
9: No caso da Câmara dos Deputados, apenas um representante da constituinte de 1988 conseguiu mandato a partir de 2027. É o deputado federal Sérgio Brito, do PSD da Bahia.
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1: Quem não votou no primeiro turno e ainda não justificou tem até o dia 3 de dezembro para regularizar a situação. O pedido pode ser feito pelo aplicativo e-título, pelo autoatendimento eleitoral, na internet ou presencialmente em qualquer cartório eleitoral. É necessário apresentar documento que comprove o motivo da ausência.
2: Quem não justificar ou não pagar a multa fica com o título irregular e pode ter restrições, como a impossibilidade de obter passaporte, tomar posse em concurso público e renovar matrícula em instituição pública de ensino. A multa é de R$3,51 por turno não votado. Quem não votar no segundo turno terá até 8 de janeiro de 2027 para justificar a ausência. Edição de Paula Groba e trabalhos técnicos de Eliseu Caires, o Jornal do Senado fica por aqui. Acompanhe agora as notícias do Tribunal de Contas da União e da Câmara dos Deputados. Boa noite.
1: Uma boa noite e um bom fim de semana.
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14: Plenário pode criar assentamentos agrícolas nas periferias das cidades.
15: Outubro Rosa alerta sobre prevenção e tratamento do câncer de mama.
16: Comissão aprova pena maior para feminicídio em situações específicas.
17: Boa noite. A Comissão de Constituição e Justiça aprovou o aumento da punição para feminicídio em determinadas situações. O objetivo é modernizar a legislação para não dar chance de o criminoso receber uma pena mais leve. Quem tem os detalhes é a repórter Paula Bittar.
18: A Comissão de Constituição e Justiça da Câmara aprovou uma proposta que prevê o aumento de pena para o crime de feminicídio em determinadas situações. O feminicídio é o assassinato de mulheres no contexto de violência doméstica ou por discriminação por elas serem mulheres. A versão aprovada pela CCJ foi um texto apresentado pela relatora, deputada Laura Carneiro, do PSD do Rio de Janeiro. O original da deputada Érica Hilton, do PSOL de São Paulo, torna mais rigorosa a punição para quem agredir mulheres com o objetivo de causar lesões, mutilações ou traumas em áreas como rosto, pescoço, cabeça, seios e genitália. Mas Laura Carneiro argumentou que o Código Penal já prevê como circunstâncias agravantes o motivo fútil ou torpe, o emprego de tortura ou outro meio cruel e a prática de violência contra a mulher. Isso já abrangeria o objetivo do projeto, segundo ela. O texto apresentado por Carneiro, segundo a relatora, busca modernizar a legislação, fazendo com que o feminicídio passe a ter total consonância com o crime de homicídio de mesma natureza, não deixando nenhuma brecha legal que possa resultar numa punição mais leve ao criminoso.
19: Boa parte dessas situações cruéis e covardes já encontram amparo e punição severa nas agravantes gerais, nas qualificadoras do nosso Código Penal, na Lei Maria da Penha. Ou seja, o sistema jurídico já reprova duramente essa violência. Então, nós adequamos nosso relatório, mudamos um pouquinho o texto da deputada Érica Hilton para dar um recado social ainda mais firme. É o Estado endurecendo a lei para dizer que a vida, a integridade, a dignidade das mulheres brasileiras não serão toleradas se forem violadas dessa maneira.
18: De acordo com o texto aprovado, a pena para o crime de feminicídio, que atualmente é de reclusão de 20 a 40 anos, será aumentada em um terço se o crime for cometido por motivo torpe ou fútil nas dependências de instituição de ensino ou por integrante de organização criminosa ultraviolenta, grupo paramilitar ou milícia privada. Hoje, o Código Penal já prevê esse aumento quando o feminicídio for cometido em outro casos, como durante a gestação, nos 3 meses posteriores ao parto, se a vítima é a mãe ou a responsável por criança, adolescente ou pessoa com deficiência de qualquer idade, contra pessoa menor de 14 anos ou maior de 60 anos, ou em descumprimento das medidas protetivas de urgência previstas na Lei Maria da Penha, entre outros. A proposta que aumenta a pena para o crime de feminicídio em determinadas situações ainda depende de análise pelo plenário. Da Rádio Câmara de Brasília, Paula Bittar.
20: Projeto de Fausto Pinato, do União de São Paulo, cria o programa Mulher Segura para prevenir o feminicídio por meio de um sistema de alerta precoce e sigiloso. Pelo texto, familiares, vizinhos ou serviços de saúde poderão informar sinais de risco e violência doméstica antes mesmo do registro de boletim de ocorrência.
17: De acordo com Fausto Pinato, a aproximação será feita de forma discreta em locais que a vítima já frequenta, como postos de saúde ou escolas dos filhos. Ele reforça que a medida busca agir antes da tragédia, oferecendo proteção, suporte psicológico e ações de autonomia financeira para as mulheres.
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0: Gilvanda, federal do PL do Espírito Santo, apresentou o projeto que aumenta as penas para o crime de estupro de vulnerável. O texto também prevê castração química como condição para benefícios na execução penal, mediante avaliação médica e decisão judicial.
1: O projeto de Gilvanda federal também estabelece o uso de tornozeleira eletrônica por no mínimo 5 anos após a soltura de condenados por crimes sexuais. Para ele, a medida reforça a segurança de crianças e adolescentes, mantendo o devido processo legal.
0: Projeto de Pinheirinho, do PP de Minas Gerais, torna obrigatória a realização de campanhas educativas permanentes nas escolas públicas e privadas sobre a prevenção da violência contra crianças e adolescentes. O deputado propõe foco especial no mês do Maio Laranja, com orientações para cada faixa etária.
1: Pinheirinho avalia que as denúncias são subnotificadas porque a maioria dos abusos acontece dentro do ambiente familiar. Ele reforça que a escola é essencial na identificação precoce dessas situações e defende a capacitação dos educadores para reconhecer sinais de violência.
0: Daniel Freitas, do PL de Santa Catarina, defende a aprovação da proposta que reorganiza o sistema de segurança pública para ampliar a integração entre União, Estados, Distrito Federal e municípios. O texto que cria o Sistema Único de Segurança Pública foi aprovado pela Câmara e está em análise no Senado.
1: Daniel Freitas entende que a medida pode tornar mais eficiente o enfrentamento ao crime organizado, com o planejamento conjunto e o compartilhamento de informações entre os órgãos de segurança das 3 esferas de poder.
0: Jadiel Alencar, do Republicanos do Piauí, apresentou o projeto que obriga provedores de serviços digitais a comunicar às autoridades situações que indiquem risco concreto e grave à vida ou à integridade física. A medida alcança também informações de sistemas de inteligência artificial.
1: Segundo Jadiel Alencar, a proposta determina que situações de risco identificadas pelas plataformas sejam analisadas por uma pessoa antes da comunicação às autoridades. Ele aponta que o objetivo é prevenir ameaças, mas sem permitir vigilância generalizada ou decisões baseadas apenas em sistemas automatizados.
2: Transportes.
0: A Comissão de Viação e Transportes aprovou a remarcação gratuita de exames e aulas para tirar a carteira de motorista. A repórter Raquel Queui nos conta como deve funcionar.
3: No processo de tirar a carteira de motorista, as aulas práticas e os exames são presenciais. Quando o aluno fica doente, é possível justificar, mas é necessário pagar a taxa para refazer o exame. Por situações como essa, a Comissão de Viação e Transportes aprovou o projeto de lei da deputada Benedita da Silva, do PT do Rio de Janeiro, que busca gratuidade para remarcar exames e aulas desde que o aluno apresente a justificativa médica em até 5 dias úteis. O objetivo é garantir o direito dos alunos que precisarem se ausentar por motivos médicos. O projeto foi aprovado com alterações feitas pelo deputado Beto Preto, do PSD do Paraná, que afirma a necessidade dos exames e aulas gratuitas.
4: Há uma completa pertinência daqueles alunos que, eventualmente, nos cursos de formação de condutor, eventualmente fiquem doentes ou não possam comparecer, que eles, de alguma forma, possam ressarcir essas aulas sem a necessidade de pagamento de novos volumes financeiros.
3: As regras para habilitação mudaram em 2026. Atualmente, as aulas teóricas são obrigatórias, mesmo que o curso teórico possa ser feito online. Já as aulas práticas e os exames são feitos de forma presencial, como de aptidão física e mental, a avaliação psicológica, o exame teórico e o prático. Agora, o projeto será analisado pela Comissão de Constituição e Justiça e, caso aprovado, será encaminhado ao Senado. Da Rádio Câmara de Brasília, Raquel Queui.
2: Consumidor.
1: Áureo Ribeiro, do Solidariedade do Rio de Janeiro, defende a criação do rótulo digital acessível em embalagens de produtos de consumo contínuo. Segundo o deputado, a ideia é incluir um QR Code nas embalagens para direcionar o consumidor a uma página com a íntegra das informações do rótulo.
0: Áureo Ribeiro acrescenta que a ferramenta permite o uso de recursos como leitura por voz e ajuste de fonte e contraste no celular, o que, segundo ele, beneficia beneficia idosos e pessoas com deficiência visual. Para o deputado, a novidade garante autonomia nas compras.
1: Celso Russomano, do Republicanos de São Paulo, apresentou o projeto que obriga fabricantes a produzir papel higiênico capaz de se dissolver rapidamente em contato com a água. O objetivo é facilitar o descarte pelo vaso sanitário sem causar entupimentos nas tubulações e redes de esgoto.
0: Pela proposta, o papel higiênico terá de se desfazer na água em até 30 segundos depois da descarga. Celso Russomano avalia que a medida pode reduzir o volume de resíduos enviados à coleta de lixo e aos aterros sanitários.
2: Previdência.
1: Diego Andrade, do PSD de Minas Gerais, é autor da proposta que permite a manutenção temporária do Bolsa Família para quem conseguir emprego com carteira assinada e renda de até 3 salários mínimos. A ideia é facilitar a entrada desses beneficiários no mercado de trabalho.
0: Diego Andrade argumenta que a medida reduz o receio de perder o benefício ao aceitar um emprego formal. Pelo projeto, o empregador deve informar a contratação aos sistemas oficiais e depositar o valor correspondente ao benefício durante o período previsto na proposta.
2: Saúde.
1: A campanha Outubro Rosa já está em curso em todo o país para conscientizar a população sobre a importância da prevenção e do tratamento precoce do câncer de mama e de colo de útero.
0: A repórter Silvia Munhato ouviu a procuradora adjunta da Secretaria da Mulher da Câmara sobre os desafios de levar assistência às mais de 78 mil mulheres que devem ser diagnosticadas com câncer de mama somente neste ano.
5: Outubro é o mês de conscientização sobre a prevenção e tratamento do câncer de mama e também do câncer de colo de útero. É o Outubro Rosa. A deputada Flávia Moraes, do MDB de Goiás, procuradora adjunta da Secretaria da Mulher da Câmara dos Deputados, afirma que já ocorreram muitos avanços na legislação, como a fixação de prazo de 30 dias para a realização de exames após a consulta inicial e de 60 dias para o início do tratamento de qualquer tipo de câncer após o diagnóstico. Flávia Moraes citou as projeções do Instituto Nacional de Câncer para o câncer de mama no triênio 2026-2028.
6: A previsão do INCA para esse ano é de mais de 78 mil novos casos no Brasil. No meu estado de Goiás, mais 2.150 casos, novos casos também. Então a gente tem uma preocupação muito grande de poder ter esse diagnóstico precoce.
5: A deputada explicou a importância da prevenção para as mulheres e para o Sistema Único de Saúde.
6: Quando o paciente é diagnosticado no estágio mais avançado, o custo para o sistema é muito maior. E o que a gente tem hoje é mais de 50% dos diagnósticos são tardios. Então a gente precisa investir na prevenção. O colo de útero também é outro tipo de câncer, tem uma janela de mais de 5 anos. Então é possível que esse paciente, se ele fizer de 2 anos em 2 anos a prevenção bem feita, ele dificilmente vai ter essa lesão avançando para um câncer.
5: Flávia Moraes disse que ainda há muito o que fazer, porque muitos estados não têm conseguido cumprir os prazos legais. Da Rádio Câmara de Brasília, Silvia Munhato.
1: Antônio Andrade, do PSDB do Tocantins, votou favorável ao projeto aprovado no Congresso e transformado em lei, que permite manter em 2026 incentivos tributários destinados a ações de combate ao câncer e de atendimento às pessoas com deficiência.
0: A proposta inclui as medidas entre os casos que ficam fora das limitações fiscais previstas. Antônio Andrade explica que, pelo texto, os incentivos poderão financiar ações de prevenção e tratamento do câncer, além de serviços de habilitação e reabilitação de pessoas com deficiência.
1: Raimundo Santos, do PSD do Pará, propõe a criação da Carteira Nacional de Identificação da Pessoa com Fibromialgia. A ideia é agilizar a comprovação da condição de saúde e reduzir a necessidade de apresentar laudos médicos repetidamente.
0: Raimundo Santos ressalta que, pela proposta, a carteira pode ser emitida em formato físico ou digital. Segundo o parlamentar, a medida também visa facilitar o acesso a serviços e políticas públicas, sem criar benefícios ou alterar direitos já previstos em lei.
2: Votação.
7: O
1: Os deputados podem incluir na pauta de votações o projeto que cria assentamentos agrícolas nas periferias das grandes cidades. A reportagem é de Antônio Vital.
7: Ganhou regime de urgência e pode ser votado a qualquer momento no plenário da Câmara, projeto que prevê a criação de assentamentos nas periferias das cidades, entre a zona urbana e rural, regiões conhecidas como áreas periurbanas. A proposta cria um programa de regularização de imóveis rurais localizados em áreas de transição entre o campo e a cidade, com foco na produção familiar de alimentos e no abastecimento local. O programa tem o objetivo de beneficiar famílias em situação de vulnerabilidade social, agricultores sem terras, trabalhadores rurais, mulheres chefes de família e jovens vocacionados para o trabalho no campo. De acordo com o projeto, a intenção é aproximar a produção familiar dos mercados consumidores, reduzir custos logísticos e fortalecer feiras livres, mercados locais e programas públicos de compras de alimentos produzidos pela agricultura familiar. De acordo com um dos autores da proposta, o deputado João Daniel, do PT de Sergipe, a legislação atual não tem normas específicas para assentamentos em áreas de transição urbano-rural, regiões que reúnem condições favoráveis à produção de alimentos frescos e de ciclo curto, mas sofrem pressão da especulação imobiliária e ocupação desordenada. Para João Daniel, a ausência de regularização desse tipo de ocupação impede políticas públicas voltadas para essas populações.
8: É um projeto que trata de cuidar de populações que estão em áreas públicas federais, estaduais, municipais ou mesmo em áreas privadas, como em muitas grandes cidades estão lá há décadas e não conseguem implementar nenhuma política porque não tem a sua regularização.
7: O regime de urgência para a proposta foi aprovado de maneira simbólica pelo plenário da Câmara, mas foi criticado por deputados da oposição. Para o deputado general Girão, do PL do Rio Grande do Norte, é preciso cautela em relação à regularização de áreas já ocupadas.
9: Nós precisamos ser conscientes em relação a toda e qualquer regularização fundiária. E esta, em especial, ela pode prever algumas situações que ainda não foram bem estudadas aqui pelos deputados, e em função disso daí nós insistimos de que não merece ter urgência um PL com essa situação. Qualquer tipo de regularização fundiária tem que obedecer a princípios legais.
7: Com regime de urgência, o projeto que prevê a criação de assentamentos nas periferias das cidades, entre a zona urbana e rural, pode ser votado diretamente no plenário da Câmara, sem passar pela análise das comissões permanentes da Casa. Da Rádio Câmara, de Brasília, Antônio Vital.
2: Economia.
0: Sônia Guajajara, do PSOL de São Paulo, é favorável à ampliação do acesso de povos indígenas, quilombolas e ciganos ao crédito do Fundo de Terras e da Reforma Agrária para a compra de imóveis rurais. O texto permite ainda o uso da renda familiar no cálculo do financiamento.
1: Sônia Guajajara argumenta que a medida corrige uma lacuna na legislação e amplia o acesso dessas comunidades às políticas públicas de crédito fundiário. Segundo ela, a proposta contribui para reduzir conflitos por terra, fortalecer a organização coletiva e preservar tradições culturais.
0: Luciano Vieira, do PSDB do Rio de Janeiro, apresentou o projeto que separa, no cálculo do imposto de renda, os ganhos entre aposentadoria e rendimentos do trabalho. O deputado quer evitar que a soma das rendas leve a uma faixa mais alta de tributação.
1: Pela proposta, cada tipo de rendimento terá suas próprias faixas de isenção, deduções e alíquotas. Luciano Vieira assinala que a mudança reduz a carga tributária sobre aposentados e pensionistas que continuam exercendo atividade remunerada.
0: Miguel Lombardi, do PL de São Paulo, apoia a medida que eleva para R$130 mil o limite de faturamento anual do microempreendedor individual. O texto também permite que o MEI tenha até 2 empregados, desde que cada um receba pelo menos o salário mínimo ou o piso da categoria.
1: A mudança amplia a possibilidade de pequenos negócios permanecerem no regime do MEI, mesmo com um faturamento maior. Nos casos de afastamento legal de um ou dos 2 empregados, a proposta de Miguel Lombardi ainda autoriza a contratação de substitutos enquanto durar o afastamento.
0: Termina agora o Jornal Câmara dos Deputados, produzido pela Rádio Câmara, com trabalhos técnicos de Wellington Teles e apresentação de...
2: Pulso.
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11: 8 e 4.
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1: 8:11.

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8: Renato Portaluppi fez uma crítica indireta ao trabalho de Luiz Castro após o empate do Grêmio por 1-1 com o Remo pelo Brasileirão. Ao ser questionado sobre o período de treinos, o técnico afirmou que conseguiu fazer em 15 dias aquilo que, segundo ele, não havia sido feito em 9 meses, ressaltando que ainda existe muita coisa para corrigir e pouco tempo para tirar o tricolor da situação delicada no campeonato. Renato também lamentou as chances desperdiçadas pelo Grêmio, principalmente quando a equipe vencia por 1-0. O treinador explicou ainda a escolha por atuar com 3 volantes, dizendo que a formação não significa uma postura defensiva. Com o empate, o Grêmio caiu para a 18ª posição, com 30 pontos, dentro da zona de rebaixamento. O próximo desafio será o Grenal contra o Internacional, no domingo, em um confronto direto na luta contra a degola.
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14: 8:19.
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0: Ávila 20 goles.
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17: 8:34.

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14: 8h48.

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4: 8h51.
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